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1: Boa noite, 9:03, cheguei! Ficaremos juntos, você e eu e você, até 1 da manhã. Aqui quem fala é Marcelo Dias, feliz da vida, grato, sempre! Hoje às 10 horas tem o nosso Band Love. Tem história hoje, hein? 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
1: Super 6 das 9, sempre dando presente legal pra você. Nós temos a garrafa térmica exclusiva da Band FM. Ela é bonitona, moderna, tem a marca da Band. Você vai levar pra academia, pro parque, pra fazer uma caminhada, pra escola, pra faculdade, pro trabalho, pro futebol de fim de semana, pra qualquer lugar, numa boa. Então liga 11 37 43 13 13 para escolher a sua preferida aqui na Super 6 das 9, ou pode mandar mensagem no WhatsApp da Band FM também. São 6 músicas bem legais, só escolher aquela que tem o seu jeito. Luan Santana, música 1, Olho Marrom. Saudade Estranha, Murilo Huff, a música 2. Ana Castela, Olha Onde Eu Tô, é a música número 3. 4, Zeneta e Cristiano, Escondendo Ouro. Me Amam, Me Larga, é a música 5, Simone Mendes. E Tiaguinho, número 6, Pensamentos Intrusivos. 1, 2, 3, 4, 5 ou 6?
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0: Cidade FM, a música 3 da Super 6 das 9, Ana Castela, Olha Onde Eu Tô. Número 2, Murilo Rufi, Saudade Estranha. E a música 1, Olho Marrom, com Luan Santana. Qual que você gosta mais? 1, 2, 3, 4, 5 ou 6? Fala com a Noite da Band FM pelo telefone 11-3743-1313. Também no WhatsApp da Band FM. De presente pra você, a garrafa térmica exclusiva, linda, da Band FM. Tem a marca da Band pra você levar pra qualquer lugar. Participa aí. 1, 2, 3, 4, 5 ou 6. Número 4, eu toco pra você na Noite da Band FM, Zé Neto e Cristiano, Escondendo o Ouro.
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0: fazer o quê?
1: Pode FM, Thiaguinho, Pensamentos Entre os Vivos, é a música 6 da Super 6 das 9. Número 5, Simone Mendes, Me Ama ou Me Larga. E a número 4, Zé Neto e Cristiano, é Escondendo Ouro. 9h21 aqui na noite da Band FM, continue participando. De presente pra você, a garrafa térmica exclusiva da Band FM, bonitona, com a marca da Band, certo?
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1: 9h22 agora. A Anvisa publicou ontem uma resolução que determina o recolhimento voluntário e preventivo de 374 mil garrafas de 500 ml da água mineral Cristal sem gás. A medida que proíbe a venda, distribuição e uso das unidades afetadas foi adotada após a identificação de uma bactéria em amostras do produto. O alerta aos órgãos sanitários partiu da própria fabricante da água após uma ação de fiscalização da vigilância sanitária.

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1: Boa noite, 927. Boa noite. A nossa noite no ar. A noite da Band FM traz o Band Love. Você gosta do que? Anos 80, 90, 2000? Gosta do sucesso atual? Ó, só música boa. Só o filezão, viu? É, não tem invenção não. Só música linda. Tá? Sabe aquela música que toca o teu coração? Ela toca no Band Love. É a trilha sonora da sua vida aqui, ó. Das 10 da noite, 1 da manhã, Band Love, o programa mais amigo, mais romântico e às vezes mais polêmico do Brasil, viu? Hoje, 10h30, tem História de Amor do Band Love. Aqui na sua rádio, do seu jeito.
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1: Obrigado a você que participou aqui no Super 6 das 9. Temos a garrafa térmica exclusiva Band FM, do seu jeito, para levar para qualquer lugar. Ela é bonita, ela é moderna e tem a marca da Band, tá? Grandona. Pro Lucas, pra Cíntia. Cíntia dos Santos Manuel. Cíntia dos Santos Manuel, parabéns, Cíntia. Beijinho no seu coração, Cíntia. Você ganhou aqui o prêmio da Super 6 das 9. Posso tocar a música vencedora agora? Posso? Posso? Super 6. Posso?
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0: FM Seja Ex com Henrique e Juliana aqui na nossa noite, na noite da Band. São 9 horas 37 minutos. Tivemos Bruno e Marrone. Ai que vontade! Ó, ai que vontade de curtir música antiga, hein? Vamos tocar no momento Lembra Dessa? Uma música que já tem mais de 20 anos, viu, gente? Essa música é um clássico do pagode. Eu sei que você vai cantar com a noite da Band, viu? É um clássico do pagode romântico, né? Que fala sobre se apaixonar à primeira vista e sentir o coração tum-tum-tum-tum-tum-tum-tum acelerado e capturado por essa pessoa especial. Como se ela estivesse presa nas grades do próprio coração, numa metáfora para o amor intenso, impossível de esconder ou de fugir.
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0: É poesia em forma de pagode. Grades do coração.

0: Tarde FM, 14 minutos para as 10. Boa noite.
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0: FM, aquela versão exclusiva de um clássico. Essa versão é linda, gente. Sinônimos, Chitãozinho Chororó, Ana Castela, Zé Ramalho, todo mundo junto aí, cantando essa música maravilhosa pra você aqui na noite da Band FM. Tivemos Beijei a Cura, Diego e Vitor Hugo, Gustavo Mioto, Anti-Amor, com a participação de Jorge Mateus, e aquela poesia em forma de pagode, já pra fazer o clima pro Band Love, Grades do Coração, revelação ao vivo, você curtiu aqui na noite da Band FM. Toda noite temos o Lembra Dessa, sempre trazendo um clássico nacional ou internacional pra você recordar e viajar aqui na programação da Band FM. Vem aí Band Love, tá, gente?
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20: Minutos para as 10 horas. Vamos viajar gostoso. Como é que tá teu feriado? Como é que tá tua noite? Vamos deixar sua noite bem melhor com as melhores músicas de todos os tempos. Eu sou Marcelo Dias, estou aqui feliz, grato e apaixonado. É Band Love, até uma da manhã. 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
20: O que você está fazendo nessa noite de feriado? Quinta-feira, estamos aqui, você e eu, até uma da manhã. Vamos viajar? Relaxar? Gostoso? Namorar? Trabalhar? Eu vou fazer a trilha para sua noite ficar bem melhor. Mas eu faço a trilha junto com você, a trilha sonora da sua vida juntinho com você aqui. Então eu quero que você mande mensagem a partir de agora aqui pro WhatsApp da Band FM, que é o 11 9 9991 9197. 11 9 9991 9197. Esse é o WhatsApp aqui da Band FM. Aperta o microfone do WhatsApp. Você pode pedir música, você pode mandar beijo, pode mandar recado de amor, pode mandar aquele eu te amo bem caprichado pra pessoa que faz bem pra sua vida. Pode mandar recado pros amigos, pro pessoal do trabalho também, se você estiver na luta nesta noite de feriado. Estamos à sua espera no WhatsApp da Band FM. 10h30 tem uma história que deu o que falar hoje no Quem Ama Não Esquece, hein? Você vai ouvir, não vai perder não, tá legal? 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Tem o Big Copo Térmico, tem o chaveiro com abridor de bebidas, tem suporte pra celular e uma bolsa térmica. Tudo com a marca João Bosco e Vinícius Band FM. O Belo vai cantar pra você. Briga da oposição. Já, hein?

0: Band FM Marília Eterna Mendonça, de quem é a culpa? Aqui no nosso Band Love. Toni Braxton. Say you love me again. Unbreak my heart. Undo this hurt. Come and walk down. Ainda hoje inteira pra você. Aqui no nosso Band Love. É lindo demais, né? Lindo também é curtir a Rua Mordida de Amor, lá dos anos 80. Você viajou? Curtiu bastante. Beyoncé cantou If I Were a Boy. E também, lá dos anos 80, Billy Idol, Eyes of Dora Face. Só música linda pra sua noite ficar bem melhor. Vamos juntos. Até uma da manhã e já já às 10h30 teremos História de Amor do Band Love com Murilo e com a Tatá.
1: Boa noite, Band Love.
0: Boa noite.
1: Meu nome é Ana Cristina, eu falo aqui da cidade de Jundiaí.
0: Oi, Ana.
1: Sempre ligadinha da Band.
0: Muito bom.
1: Eu e os meus três filhos, o Christopher, o Juan e o Nicolas. Tô aqui fazendo faxina, ligadinha na Band, que nem tô sentindo frio. A Band é aconchegante. A
0: na
1: Band
0: delícia.
1: É a rádio da família brasileira.
0: Boa.
1: Eu gostaria de escutar a música Sem Medo de Ser Feliz, do Zezé de Camargo Luciano. E desejar para todos os apaixonados do Brasil que estão ligadinhos na Band. O Brasil inteiro, né? Te amo, Band.
0: Linda! Beijo no seu coração, viu?
2: Boa noite, Band FM.
0: Boa noite.
2: Aqui é o Thomas. Tô
0: e
2: chegando
0: aí, Thomas?
2: Em casa agora, depois de um dia longo de trabalho. Ouvindo
0: muito
2: a Band
0: bom.
2: FM o dia todo. Agora tô no Band Love. Tô ansioso para ouvir a história novamente, que hoje eu não consegui ver o final. Ouvi o final. Tô aqui e vou desejar um beijo pra minha esposa Andressa, que eu amo muito. Sou chato com ela, mas ela sabe do tanto que eu amo ela.
0: Tá certo. Um abraço pra você, pra esposa. Bom descanso aí, meu amigo. Já já história, hein?
3: Boa noite, querido.
0: Boa noite.
3: Toca aí pra mim, Independente. É uma música muito especial. E quem estiver ouvindo vai saber, vai lembrar que essa música foi nossa. Beijos, Rosângela Ragatti, de Presidente Prudente, interior de São Paulo.
0: Valeu, um beijinho pra você. Tá anotado o pedido aqui. Tem mais áudio chegando. Manda o teu pro 11 99991-9197, tá?
4: Olá, boa noite. Sou Mari, de Salvador, Bahia. Estou aqui ligadinha no Band Love, ouvindo nesse momento essa música linda, maravilhosa.
0: É do Yahoo que ela tava ouvindo.
4: Boa noite pra vocês, ouvintes da Band.
0: Valeu.
4: Estou na Band Love.
0: Obrigado, sua linda. Um beijo, ótima noite pra você, tá? Nessa semana estamos falando de amor, espalhando amor. E o amor é a certeza de que a felicidade fica mais bonita quando é compartilhada, né? Não está apenas nas grandes declarações, mas nos gestos simples, na presença constante, no cuidado diário. Isso é amor. Quando duas pessoas caminham juntas, com respeito, com confiança e carinho, descobrem que o melhor da vida não é chegar mais longe, mas ter alguém especial ali, ó, do ladinho, durante toda a jornada.

Band FM Band Love, 10 horas 28 minutos. Já vem a história de amor do Band Love com Murilo e a Tatá. Tá aqui uma música.

0: Cláudia Filho Berli, A Intriga da Oposição. Zezé de Camargo e Luciano, Dois Corações e Uma História. Your Son com Ellie Goulding. E Robbie Williams, Angels. 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Agora no Band Love, Murilo e Tatá com a história de amor do Band Love.
1: 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Existem despedidas que encerram uma história. A nossa abriu uma que eu nunca imaginei existir. Algumas verdades chegam cedo demais. Outras esperam uma vida inteira. O meu nome é Francisco e durante mais de 40 anos eu tive a certeza de que eu era um homem de sorte. Talvez o homem mais sortudo do mundo. Eu conheci a Helena quando a gente ainda era muito jovem. Eu trabalhava numa loja de materiais de construção e ela dava aulas para crianças numa escola do bairro. Não foi amor à primeira vista, dessas que a gente vê em cinema. Foi uma coisa mais simples, mas mais bonita também. Primeiro veio a amizade. Eu gostava muito de conversar com ela. Gostava de ouvir as opiniões dela, gostava da forma como ela ria das próprias piadas. Eu gostava da maneira como ela tratava as pessoas com gentileza. Até mesmo quando essas pessoas não mereciam. A gente começou então a se encontrar aos finais de semana. Depois vieram os passeios, cinemas, tardes no parque. E quando eu percebi, eu já não conseguia imaginar minha vida sem ela. A gente se casou 2 anos depois, numa cerimônia bem simples. Naquela época, a gente não tinha quase nada, além da vontade de construir uma vida juntos. E nós construímos. Não foi fácil. Nos primeiros anos, a gente morou numa casa pequena, com infiltração na parede e pouquíssimos móveis. Muitas vezes, o dinheiro terminava bem antes do mês acabar. Eu fazia horas extras, a Helena dava aulas particulares e assim a gente ia completando a renda. Mas apesar das dificuldades, eu nunca me lembrei daqueles anos com tristeza. Pelo contrário, foram algumas das fases mais felizes da minha vida. Cada conquista, por menor que fosse, era uma baita vitória. Sabe a coisa de comemorar até o pouco? Com a gente era assim. Quando a gente conseguiu comprar o nosso primeiro carro, a gente passou a semana inteira comemorando. E olha que era um carro velho, viu, cheio de problemas. Mas para nós, parecia uma limusine. Depois vieram os filhos. Primeiro o Lucas, 2 anos depois a Mariana. E então, a nossa vida passou a girar em torno deles. A Helena era uma mãe extraordinária. Daquelas que sabiam exatamente quando um filho precisava de colo e quando precisava ser mais firme. Por várias noites ela passou acordada, cuidando de febres e problemas das crianças. Mesmo assim, ela encontrava energia para acordar cedo no dia seguinte e brincar com eles. E eu a admirava cada vez mais. Não só porque eu a amava, mas porque eu via quem era ela quando ninguém estava olhando. Os anos passaram rápido, os filhos cresceram, vieram as formaturas, os namoros, os casamentos. E então chegaram os netos. Eu costumava brincar que a Helena tinha rejuvenescido quando virou avó. Ela passava horas no chão brincando com as crianças, inventando histórias, fazendo desenhos e dando doce escondido dos pais. A nossa casa nunca ficou vazia. Nossa família era grande. Além dos filhos e netos, tinham meus irmãos, a irmã da Helena, o marido dela, Eduardo, que virou um irmão para mim. E os nossos sobrinhos. Nós sempre fizemos questão de ter todo mundo por perto. Então, sempre tinha alguém entrando, alguém saindo, algum almoço de domingo, alguma comemoração. E no meio de toda aquela movimentação, nós dois continuávamos sendo companheiros. A gente ainda tomava café juntos toda manhã. Caminhava de mãos dadas. Mesmo depois de 40 anos juntos, a gente ainda tinha assunto. Eu gostava de pensar em tudo que nós tínhamos atravessado, sabe? As dificuldades, alegrias, perdas, vitórias. E eu senti orgulho da família que a gente tinha construído. Se alguém me perguntasse naquela época qual tinha sido a maior realização da minha vida, eu responderia sem pensar: a Helena. Porque para mim, ela não era só a minha esposa. Ela era a minha melhor amiga e a pessoa que teve do meu lado em cada capítulo importante da minha história.
2: Você acredita que a gente conseguiu, Chico?
1: Conseguiu o quê, mulher?
2: Tudo isso. Essa casa, essa família, essa história. Os filhos, os netos, essa bagunça toda.
1: É, nós conseguimos. Tudo isso juntos.
2: Ainda bem.
1: Se você pudesse voltar no tempo, você mudaria alguma coisa?
2: Não, absolutamente nada, imagina. Se eu voltasse, eu faria tudo exatamente igual. A melhor parte da minha vida nunca foi o que a gente conquistou. Foi ter você para dividir as coisas comigo.
1: Naquele momento, eu não respondi nada. Eu só apertei a mão dela. Porque algumas coisas são grandes demais para caber em palavras. Mas eu nunca imaginei que a nossa vida pudesse mudar tão rápido. Naquela época, a Helena tinha 63 anos. Mas eram aqueles 63 anos de quem nunca tinha parado de viver. Ela caminhava todos os dias, fazia academia 3 vezes por semana, cuidava muito da alimentação, melhor do que eu, e tinha mais energia do que muita gente de 30. Às vezes eu brincava que ela tinha feito algum acordo secreto com o tempo, e ela respondia brincando que não podia nem pensar em morrer, porque eu nunca ia saber me cuidar sozinho. E era verdade, viu? Com tudo isso que eu tô falando, o que eu posso dizer é que a minha mulher parecia saudável, forte, disposta. Por isso ninguém se preocupou quando ela marcou alguns exames de rotina. Era só mais um check-up. Mais uma consulta entre tantas outras que a gente já tinha feito ao longo da vida. Nada além disso. Ou pelo menos era o que eu acreditava. Mas uns dias depois dela ter feito os exames, ela chegou em casa muito quieta. Diferente. Como se estivesse tentando organizar alguma coisa dentro da própria cabeça. Quando então eu perguntei o que tinha acontecido, ela respirou fundo e só nessa respirada que ela deu, o meu coração já apertou. Respirou, ficou olhando para mim por alguns segundos sem dizer nada. E aí, contou que o médico tinha achado alguma coisa. E foi assim que tudo começou. Uma única frase. E de repente, o futuro inteiro ficou diferente. Nos dias seguintes, vieram mais exames, mais consultas, mais salas de espera, mais médicos. E então chegou um momento em que nós dois sentamos diante de um especialista para ouvir aquilo que nenhum casal quer ouvir. Olha, eu não lembro exatamente das palavras. Lembro só do que eu senti. E foi uma sensação que eu não desejo para ninguém. Enquanto o médico falava, eu olhava para Helena e ela continuava em silêncio. Tava ali. Forte, como sempre foi. Como até se estivesse tentando me dar coragem, justamente quando era ela quem mais precisava. Na volta para casa, eu chorei. Eu não aguentei de verdade. Ela não. Quem me consolou foi ela.
2: Ei, fica calmo, calmo, amor.
1: Oh, Helena, meu Deus do céu. Como é que a gente vai fazer? O que que...
2: Eu sei, Chico, eu sei. Eu ouvi também, eu sei que a minha situação é difícil, mas eu ainda tô aqui.
1: Não pode ser. Não pode ser. Aquele médico, ele tem que estar errado.
2: Eu também queria que estivesse. Mas, calma. Ainda não acabou.
1: Eu quis muito acreditar nisso. Muito, meu Deus, como eu quis. Nos meses seguintes, A gente correu atrás de todas as possibilidades que existiam. Passamos por outros especialistas, buscamos segundas opiniões, terceiras, quartas. Teve médico até em outra cidade. Teve exame repetido. Teve aquele momento em que você se apega a qualquer coisa com esperança. Mas no fundo, todas as respostas levavam para o mesmo lugar. As notícias não eram boas. Mesmo assim, a Helena decidiu lutar. E eu lutei junto. Vieram então os tratamentos, as idas e vindas ao hospital, as longas horas em salas de espera. E por algum tempo, eu continuei acreditando que aquilo era só uma fase ruim. Que logo ela voltaria a caminhar, a fazer academia, a brincar com os netos e a reclamar da minha bagunça. Mas isso não aconteceu. Pouco a pouco, aquela mulher cheia de energia começou a desaparecer diante dos meus olhos. Primeiro veio o cansaço, depois a fraqueza. Depois os dias em que ela já não tinha forças nem para fazer as coisas que ela sempre amou. E eu assisti aquilo tudo sem poder impedir, sem poder fazer nada. E olha, não existe situação pior nesse mundo. A pessoa que você mais ama está na sua frente, sofrendo. E tudo o que você consegue fazer é apoiar, segurar a mão dela. Foi nessa época em que eu deixei de ser apenas marido e virei cuidador. Eu aprendi nomes de remédios que eu nunca imaginei conhecer. Decorei horários, dosagens, passei a dormir em cadeiras de hospital. Passei noites inteiras acordado checando a respiração dela. Mas eu estava ali, sempre, segurando o cabelo dela durante os enjoos, ajudando a levantar quando as pernas já não respondiam. E quando chegou o momento em que ela já não conseguia tomar banho sozinha, fui eu quem deu banho nela. No começo ela ficou constrangida, tentou pedir desculpas, mas eu, imagina, eu sempre respondi a mesma coisa, que ela também faria o mesmo por mim. E de verdade nunca foi um peso, viu? Nunca foi um favor. Era amor. O mesmo amor que tinha começado numa praça, décadas antes, quando dois jovens sem dinheiro sonhavam em construir uma vida juntos. Agora a vida tinha mudado. Os sonhos tinham mudado. Mas o amor continuava exatamente no mesmo lugar. E se existia alguma coisa que eu podia fazer por ela, eu não ia pensar duas vezes. Eu ia fazer. Não importava o meu cansaço, não importava o quanto doesse assistir tudo aquilo. Porque se a Helena estava enfrentando a batalha mais difícil da vida dela, a última coisa que eu permitiria era que ela enfrentasse tudo isso sozinha. Mas aí, chegou um momento em que nem a esperança conseguiu mais esconder a realidade. A médica foi muito sincera. Explicou que o tratamento já não estava funcionando como deveria. E as opções, as opções tinham acabado. Eu lembro dessa conversa, olhando para a médica, esperando ouvir alguma alternativa, alguma nova possibilidade, alguma coisa, qualquer coisa. Mas ela não tinha mais nada para oferecer. Era hora da Helena voltar para casa. Não para continuar o tratamento, mas para passar os últimos dias ao lado da família. Eu nunca vou esquecer aquele momento. Nunca vou esquecer aquele silêncio e aquela sensação de vazio. Eu nunca vou esquecer também que, de alguma forma, o mundo continuava funcionando normalmente enquanto o nosso acabava. Na volta para casa, ninguém sabia o que dizer. Eu dirigia sem enxergar direito a rua. As lágrimas vinham a toda hora e eu precisava limpar o rosto para conseguir continuar. Mas a Helena, ela estava serena, tranquila. Em determinado momento, ela segurou na minha mão e pediu para que eu não ficasse triste. Era ela que estava partindo, mas ela continuava preocupada comigo. Quando nós chegamos em casa, os nossos filhos e netos estavam lá. Alguns parentes também. A irmã dela, o Eduardo, meu cunhado. E pela primeira vez, eu percebi que todo mundo já tinha entendido o que eu ainda estava tentando negar. Aquela não seria uma volta para casa. Era uma despedida. Alguns dias depois, já bem mais debilitada e quase sem conseguir falar, ela teve uma conversa comigo.
2: Eu tive uma vida bonita, Chico.
1: Oh, meu amor, não fala assim, vai.
2: É verdade. Eu tive você e foi maravilhoso. Meu amor, eu preciso que você seja forte. Eu sinto que tá chegando a hora, eu sei que vai ser logo.
1: Ah, Helena, obrigado por tudo, viu? Por tudo, você quer que eu chame os nossos filhos? Você quer que eles fiquem aqui?
2: Não. Eu queria que você chamasse o Eduardo, Chico.
1: O Eduardo? E quer que chame a sua irmã também?
2: Não. Só o Eduardo, só o nosso cunhado. Eu preciso falar com ele.
1: Quando ela disse isso, eu estranhei. Mas eu não pensei. Não pensei que fosse nada demais. O Eduardo era marido da irmã da Helena, mas meu amigo há mais de 40 anos. Como eu disse, praticamente um irmão para mim. Eu achei que a Helena queria pedir para que ele ficasse do meu lado, sabe? Cuidando de mim de alguma forma e me ajudando na recuperação. Então eu peguei o telefone, liguei e ele chegou menos de uma hora depois. Mas aí, desde o momento em que ele entrou no quarto, alguma coisa me incomodou. Ele chegou, sem falar nada, e os dois ficaram se olhando por algum tempo. E de repente, eu me senti como alguém que tinha entrado numa conversa que tinha começado muito antes da minha chegada. Sabe aquela sensação de que você não sabe de alguma coisa? A Helena continuou olhando para ele. Depois olhou para mim e me pediu para sair do quarto. Ali eu achei mais esquisito ainda. Mas eu não falei nada. Eu respeitei. Fechei a porta e fiquei na sala esperando por uma meia hora. Até que a porta do quarto abriu e o Eduardo saiu. E foi naquele instante que alguma coisa dentro de mim já me avisou. Os olhos dele, os olhos estavam vermelhos, o rosto inchado de quem chorou muito. Olha, eu conheci aquele homem há anos. Eu tinha estado do lado dele quando ele perdeu os pais, quando passou por problemas financeiros, quando quase se separou da irmã da Helena. Eu já tinha visto ele chorar, mas aquilo estava diferente, sabe? Quando ele passou por mim, ele colocou a mão no meu ombro e tentou dizer alguma coisa, mas não falou nada. Não conseguiu. Baixou a cabeça e foi embora. Eu até perguntei, Eduardo, você já vai? Ele não virou. Seguiu e foi embora. Quando eu voltei pro quarto, a Helena estava quieta. Olhou para mim de um jeito que... muito profundo, sabe? Mas não disse nada, nenhuma palavra. Mas ali nos olhos dela, ali eu entendi. Olha, talvez eu entendi porque eu conheci aquela mulher demais. E não teve prova, não teve confissão. Mas eu entendi por que ela quis falar com o Eduardo. Existia uma história ali. Existia uma história entre eles que eu nunca pude imaginar. Uma história que eu estava enxergando pela primeira vez. E o que eu vou falar para você, talvez você até estranhe. Mas foi um choque. Um choque que não veio como uma explosão. Ele veio devagar, aos poucos, mas com muita dor. De repente, 40 anos se passaram pela minha cabeça. Os almoços de domingo, as viagens em família, aniversários, festas, Natal. Os momentos em que nós quatro estávamos juntos. E agora tudo parecia diferente. Mas o mais estranho aconteceu logo depois. Eu não senti raiva. Talvez porque ali, naquela cama, estava a mulher que eu tinha amado durante toda uma vida. A mulher que me deu filhos, netos, que me deu uma família, uma história. A mulher que esteve do meu lado em todos os momentos importantes da minha existência. A mulher que estava na minha frente, morrendo. O tempo para cobranças já tinha acabado. O tempo para respostas também. Àquela altura, nada do que ela pudesse me dizer mudaria o que nós tínhamos vivido. Nada apagaria as décadas de amor, companheirismo, dedicação. Então ali, eu fiz a única coisa que eu sabia fazer. A única coisa que eu tinha feito nos últimos tempos. Eu fiquei do lado dela, como sempre fiquei. Naquela última noite, eu sentei na beira da cama e, como fazia sempre, segurei a mão dela. Depois que o Eduardo saiu, ela não abriu mais os olhos. Ela não conseguia. Uma hora ela fez um sinal para eu me deitar do lado dela. E eu fui. Como eu tinha feito tantas vezes ao longo da nossa vida, eu e ela deitados na mesma cama. E nós ficamos assim, em silêncio, sem falar nada, sem falar sobre o passado, sem falar sobre o que eu tinha acabado de descobrir, sem falar sobre o amanhã, sem ter assunto, que era o que a gente mais tinha. Pouco antes do amanhecer, eu senti os dedos dela apertarem os meus, muito de leve, muito mesmo. Mas eu senti pela última vez. Aquele foi como um adeus. E então ela partiu, em silêncio, do meu lado, com a cabeça apoiada no meu ombro, exatamente como nós tínhamos vivido, pertos um do outro. Até hoje, eu não sei. Não sei exatamente o que existiu ali. Não sei o que existiu entre eles. E a verdade é que eu nunca vou saber. O Eduardo nunca falou comigo sobre aquilo. E eu nunca perguntei. Talvez até porque algumas respostas cheguem tarde demais. Mas existe uma coisa que eu sei. Durante 42 anos, a Helena acordou do meu lado. Foi comigo que ela construiu uma família. Foi comigo que ela criou filhos, recebeu netos, enfrentou dificuldades e comemorou conquistas. Foi a minha mão que ela segurou durante a doença. Foi o meu ombro que ela escolheu para descansar na última noite da vida dela. E isso ninguém vai tirar de mim. Ainda dói. Dói mais do que eu consigo explicar. Não porque ela tenha amado outro homem, mas porque naquele último dia eu descobri que a gente nunca conhece completamente ninguém, nem mesmo a pessoa que a gente mais ama. Sempre existe alguma lembrança que não foi contada, algum sentimento que ficou guardado, alguma porta que nunca foi aberta, e talvez seja assim mesmo para todos nós. Talvez todo coração carregue uma história que nunca chegou a acontecer. Uma história que nasceu tarde demais ou cedo demais. Uma história que ficou apenas na imaginação. Tudo o que eu sei é que a Helena viveu a vida dela comigo. E no fim, se despediu dele. Foi só isso. E de alguma forma estranha, foi mais do que suficiente para eu entender tudo. Para entender que nessa vida ninguém fala tudo.

0: Rádio FM, The Righteous Brothers, Unchained Melody. Que música, hein? Que história! Ai, o coração, o coração. Murilo e a Tatá acabaram de contar pra você a história do Francisco e da Helena, uma história que mostra que o coração nem sempre cabe em definições simples, né, gente? Mesmo guardando um sentimento especial por outra pessoa, a Helena escolheu construir a vida dela ao lado do Francisco, com quem compartilhou 42 anos aí de amor, de família, companheirismo. A história não fala apenas sobre um amor escondido, mas sobre a diferença entre os sentimentos que carregamos e as escolhas que fazemos ao longo da vida. Eu quero o teu comentário. Eu quero a tua participação agora aqui no nosso Band Love. Nós temos o post no Facebook, nós temos o post no Instagram da Band FM. Tem um resuminho da história ali, você pode colocar seu comentário ali. Ou então mandar sua mensagem para 11 99991 9197. Aperta o microfone do WhatsApp, manda teu comentário. 11 99991 9197. E aquilo que eu sempre pergunto para você: conhece alguém que passou por algo parecido? Você passou ou passa por algo parecido? Quer compartilhar com todos os amigos e amigas que ouvem o Band Love? Não precisa falar teu nome, não precisa se identificar. Se ficar à vontade aí para compartilhar, a gente coloca no ar, tá bom?
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0: Tony Braxton.

0: Rede FM Band Lopes com Lucas Locomozão, versão acústica, linda, 11 horas, 15 minutos. Tema do Titanic. My heart will go on. Celine Dion, pra você. Ainda hoje aqui no nosso Band Love, tivemos The Boys, Boyce Avenue, The Sound of Silence e a Toni Braxton, aquela bela recordação lá do passado, Unbreak My Heart. 11h16, onde é que você tá curtindo o Band Love? Em casa ou trabalhando? Já mandou teu comentário da história? Já mandou teu recado de amor? Manda aí! Eu te espero até uma da manhã aqui no Band Love, 11 9 9991 9197. Aperta o microfoninho do WhatsApp e manda teu áudio, tá legal? Manda aí que a gente vai colocando no ar. Tem tanta gente comentando a história, que maravilha. Deu o que falar na manhã de hoje, agora à noite também, né?
1: Na minha concepção, eu acho que ela foi bem egoísta de contar isso logo na hora de morrer. Tirou o peso das costas dela e jogou uma bomba na cabeça do cara, né? Pô, 42 anos cuidando dela. É. E não merecia, pô, sem dúvida alguma, passar por uma humilhação dessa. Que a paixão secreta era só a fantasia da cabeça dela, porque o amor de verdade não é esse sentimento escondido aí que muitos acabam infelizmente tendo, que nunca passou por um boleto, uma briga, uma rotina de verdade. Então assim, quem amou de verdade ela foi o Francisco, né, que tava do lado ali, porque deve é até o fim. Muito triste. John Santos, RJ.
0: Valeu, John, aquele abraço, obrigado, viu? Fala, Tânia.
2: Que história linda. Parabéns, Francisco, pela grandeza de um coração que soube amar além das próprias feridas. E a gente sabe, Marcelo, que todo ser humano carrega segredos guardados na alma.
0: Pois é.
2: Forte abraço.
0: Beijo pra você. Obrigado, Tânia. Meu xará Marcelo mandou áudio.
3: Boa
0: aqui.
3: Boa noite, Marcelo Dias.
0: Boa noite.
3: Boa noite a todos da Band FM. Marcelo, eu ouvi essa história mais cedo.
0: E aí, o que você achou?
3: Uma história bastante difícil pra esse rapaz. 40 anos casado, a pessoa chama a outra de amor, você é meu tudo, você é minha vida, e acontece o que aconteceu com esse rapaz. Mas eu tenho a certeza que se ele tivesse descoberto antes, teria sido mais difícil. Deus sabe de todas as coisas e Deus tem o melhor para ele.
0: É isso aí.
3: Que Deus possa abençoar a vida dele.
0: Amém.
3: E a você, Marcelo, que Deus continue te dando sabedoria para conduzir o programa.
0: Obrigado.
3: Que você conduz, porque você transmite alegria, você tem carinho, amor no coração para conosco.
0: Ô, meu amigo.
3: Que somos amantes do rádio.
0: Obrigado.
3: Um abraço aqui, é Marcelo de Campo Grande da Casa.
0: Valeu, xará, aquele abraço, brigadão, viu? De coração, pelo carinho. O Maurício Ribas está aqui com a gente também. Diz o seguinte, rapaz, eu tô sem acreditar na história do Francisco e da Helena, que é que a Bide ouvia. Amanhã completo 43 anos. Algumas histórias do programa eu até me identifico, mas essa história de hoje só provou o que todos dizem e nós não acreditamos. Amor só de mãe. Tô chocado. Não pode generalizar, né, meu amigo Maurício? Mais um abraço pra você. Aproveita amanhã o seu dia. Obrigado aí pela companhia no Band Love.
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0: Tem clássico que toca o coração.

0: Tarde FM, os travessos quando a gente ama. Que recordação deliciosa no meio do feriadão aqui no nosso Band Love. Boa demais essa música, né? Manhattan's Forever By Your Side. A gente ouviu também aqui no nosso Band Love. Só música linda para sua noite ficar bem melhor. E também tivemos James Blunt, You're Beautiful, outro clássico que você curtiu, que você recordou comigo aqui no nosso Band Love. 11 horas 31 minutos. Siga a Titio Celo no Instagram e no TikTok. Vou esperar você, tá bom? Locutor Marcelo Dias no Instagram, Locutor Marcelo Dias no TikTok. É só colocar na busca do seu Insta e do seu TikTok, Locutor Marcelo Dias. Aí você vai me encontrar. Tem os vídeos apresentando aqui o Band Love. Tem bastante coisa ali. Dá uma entrada então no TikTok, no Insta, Locutor Marcelo Dias. Clique em seguir. Vou adorar ter você lá. 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

0: Wagner, borbulhas de amor no nosso Band Love. Ainda hoje, Michael Jackson. Heal the War. Isso é maravilhoso, né? Só um trechinho. Trechinho pra você ficar com vontade de ouvir. Daqui a pouco você ouve inteira. Eduardo Nonato tá com a gente. Boa noite, Marcelo Dias. História emocionante a de hoje, sim, mas na minha opinião foram décadas de mentira. Tem que pressionar o amante, sim, para saber toda a verdade, não se esconder dos fatos. Será que os filhos são dele? É, muita gente perguntando isso aqui, viu, meu amigo Eduardo?
1: Boa noite,
0: um abraço.
1: Marcelo, tudo bem?
0: Tudo bem?
1: O segredo do Caio Helena não revelou para ele, que eu acho que o Eduardo é o pai dos filhos dele. E ela enganou ele a vida toda e ele se amou, mas ela fingiu de ser uma boa esposa porque para não perder ele. Mas eu acho que o pai, se ele fizer um DNA, ele vai descobrir a verdade.
0: Tá certo. Obrigado, meu amigo Sérgio. Aquele abraço para você.
2: Boa noite, Band Love.
0: Boa noite.
2: Uma história muito linda desse casal, né? Importante que os dois foram felizes juntos. Ele cuidou dela até o final, né? Se conheceram, foram muito felizes. E o que aconteceu não importa. Importante que os dois, como ele disse, né? Acordou um do lado do outro todos os dias, né? Isso é muito bom, muito bonito o amor. Agora, o que aconteceu, não precisa ele saber, né? Importante que os dois viveram junto, que ele só vai ter lembrança boa dela. Abraço. Pedro, motorista de aplicativo.
0: Obrigado, Pedro.
2: Toda noite eu ouço a Band Love e a história do Murilo e da Tatá.
0: Obrigado, Pedro.
2: Abraço.
0: Abraço, bom trabalho, viu, meu amigo?
3: Boa noite, Band.
0: Boa noite.
3: História, hein? Verdadeira história de amor, de companheirismo, de compreensão. Com alguns segredos, né? Mas o importante é que o Francisco ficou do lado dela até o último segundo de vida. Muito linda essa história. Tamo junto, Band FM. É nóis.
0: Valeu, amigão. Obrigado. Um abraço pra você. Boa noite aí, viu?
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0: 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A gente toca. No Band Love.

0: My Heart Will Go On. Linda música, tema do filme Titanic. Também é Sheeran, Think Out Loud. E Leandro e Leonardo, Não Aprendi a Dizer Adeus. As melhores músicas pra você, até uma, viu?
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3: Madrugada pra você que tá aqui na Band FM. Sextou, sim. Estamos já na madrugada da sexta-feira, 5 de junho. Eu sou Marcelo Dias, estou aqui com você, feliz da vida, grato e apaixonado. No nosso Band Love até uma da manhã. Hoje tem o Léo Júnior no Band Coruja a uma hora, tá? Aqui na sua rádio do seu jeito, a gente continua tocando a trilha sonora da sua vida. Lembra dessa? Back for Good. Take That. É Band Love.

Parte FM Jordan Sparks, No Air, participação do Chris Brown, também o grande, o eterno Michael Jackson, Heal the World e Grande Hotel com Kid Abelha. 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

0: existe, né,
1: cara? Aí sobrou pra você falar com os loucos.
0: Sobra pra mim ficar aqui no CAPS.
1: Então tá bom.
0: Não
1: então
0: tem jeito, cara.
1: Eu vou embora que eu não quero ficar louco também, não.
0: Fica um pouquinho aí, fica
2: não,
0: aí.
2: Não saia daí. Já já tem muito mais músicas aqui na Band FM.

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9: FM, como é que você tá, gente? Tudo certo por aí? Obrigado você pela sua companhia, pela sua audiência. Estamos chegando em mais uma edição do nosso Band Coruja. Hoje é comigo, viu?
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9: Muito prazer, eu sou o Léo Júnior.
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9: A sua rádio do seu jeito. Você deve estar achando estranho. Peraí, cadê o Diegão? O que aconteceu? Peraí, gente. Hoje sou eu, simples assim. Sou eu. Diegão tá descansando hoje, cara. Meu Deus, começamos a bagunça na madrugada. 1h04, já estamos na sexta-feira. Sextou, já pode falar que sextou, já não? Já pode falar? Meu Deus do céu, pode falar. Já estamos na sexta-feira, meu Deus!

0: 7, gente. Já estamos na sexta-feira. Ah, tá rindo de quê, cara? Sexta-feira hoje, meu Deus do céu. Sextou, papai. Como eu digo, sextou, papai, hein? 1h07, bom dia pra você que tá junto com a gente. Tá tudo bem por aí? Tá tudo certo? Belezinha? Diegão hoje tá descansando hoje. Merece, né? Puxa vida, né? Não é fácil também, né? Trabalhador, né? Tem que descansar um pouquinho, pelo menos. E o Diegão vai descansar hoje, tá? Amanhã também descansa. Amanhã, hoje, amanhã, na próxima madrugada, tô aqui, depois. Meu Deus do céu, vocês vão ter que me aguentar até umas horas agora, meu. Agora lascou. Vocês são obrigados a me aguentar agora até domingo pra segunda aqui. Ó, gente, obrigado pelo carinho, principalmente você, meu amigo caminhoneiro. Que trafega por esse Brasilzão afora, você, os caminhoneiros, já falei dos caminhoneiros, motoristas de aplicativos, ou você, meu amigo taxista, um abraço também, obrigado pelo carinho de vocês. Olha, quanta gente, pessoal que perde do sono, os vagabundos da madrugada aí, e não tem o que fazer na vida, vagabundos, todo mundo ouvindo a Band FM, e os gente boa, né, o pessoal trabalhando, pessoal que não tem o que fazer também na madruga, e ouvindo a gente, que isso é legal, né, gente? Ai, meu Deus, que não, né? Vamos falar de tanta coisa aqui na madrugada, gente. Eu quero saber como é que vocês estão. Tá tudo bem por aí? Tá tudo certo? Belezinha? Olha lá, é complicado, gente. Peraí, deixa eu. Só um minutinho. Peraí. Agora voltou aqui. Meu pai do céu, hein? Tá, esse WhatsApp aqui tá de brincadeira. Oi, Léo, bom dia. Quem que é você? Salve, Léo Júnior, Jorge, Marcial, Maciel, né? Já chegou por aqui também. Oi, é o Emerson. Fala, Emerson. Fala comigo, Emerson.
1: Ô, Léo Júnior. Bom dia.
0: E aí, meu?
1: É o Emerson da cidade de Andradina.
0: Bom demais.
1: Bora até as 5 da manhã.
0: Bora.
1: Aqui
0: bora.
1: Na Patrão, na moto niveladora aqui na Usina IP. Que Deus abençoe todos nós.
0: Valeu, cara. Valeu. Um abraço pra você. Obrigado, hein, cara. Obrigado pela sua participação junto com a gente. É a galera chegando com tudo na madruga. Oi.
2: Fala aí, Léo Jair. Bom dia, mano.
0: E
2: aí, já podemos xingar o Ivanelis ou ainda tá muito cedo?
0: Não, tá cedo ainda. Não. Deixa pra xingar o Ivanelis mais tarde. Região taxista tem que chegar. Ele já chega por aqui também, sempre na madruga.
3: Boa, Léo Júnior. Boa noite. Estou chegando aqui na Rua Augusta, na Rua das Bonequinhas. Vou levar uma pra mim e uma pra você aí, região taxista.
0: Não. Pode ficar. Meu, fica à vontade, não quer não. É, pode pegar as duas pra você, tá? Pega as duas bonequinhas pra você aí. Obrigado. No momento não quero não, tá tudo certo. Ah, que é o Paulo? Como é que é? Pipopo. Olha o nome do cara, velho. Oi.
4: Bom dia, Léo Júnior. Bom dia. Paulo de Iperó.
0: Iperó. Iperó aí na região de Sorocaba, hein? Um abraço, viu, Paulo? Obrigado pela audiência aí. Tá curtindo a Band FM já na sexta-feira. Sextou.
5: Boa noite, Léo Júnior. Ligado na rádio hoje.
0: Ai,
5: região eu... radialista.
0: Ó, você sabe que tem um momento do região, 4 horas da manhã, né? 4 da manhã tem o momento do região taxista. Então, você vai participar com a gente aqui, vai mandar seu WhatsApp. 4:30 da manhã tem a hora do boi também, tá? 4:30 da manhã, você já sabe. 4:30 da manhã tem a hora do boi. Você vai participar junto com a gente na nossa madruga mais gostosa do Brasil. Ai, meu Deus do céu. É bom demais estar aqui no nosso Bandico.

0: dia, Léo Júnior, Robertinho, motorista de aplicativo de Rio Preto. Oi. Bora até as 5 da manhã.
1: Oi, Robertinho.
0: Vamos nessa animação, até lá, hein? Léo, o Pix tá na conta, hein? Coloca meus áudios aí, cavalo.
1: Ó, que Pix o quê, cara? Eu falei que não tem panelinha aqui, não existe panelinha, cara. Pô, para com esse negócio de Pix aí, ó. Pode parar com isso, hein, mano? Pode parar, hein?
2: Boa madrugada pra nós. Eu quero ser a primeira a dar um bom dia, bom dia, bom dia. Boa madrugada.
1: Chega
2: quero
1: junto.
2: Ser a primeira.
1: Aí, ó.
2: Sou a Ju de Pirituba, tamo junto.
1: Aí,
2: sou aplicativo, hein? Vou te acompanhar.
1: Ó, chegou.
2: Vou te acompanhar até as 5 da manhã. Bora que bora. Beijos.
1: Valeu, Ju de Pirituba. Ó, você viu que deu até sorte, hein? Chegou corrida aí. Dá uma olhadinha que chegou corrida aí, hein? Um abraço, valeu, hein?
3: Oi, bom dia. Bora, Júnior. Hoje é sem panelinha, hein? Tem os personagens de sempre.
1: Aí, ó, tá vendo só? Peraí, que personagem de sempre, cara?
3: Aí sim, hoje é sem panela. Hoje é sem os personagens principais. Sem os cinco únicos que falam na rádio. E depois únicos. Os esporádicos. Sem
1: cara.
3: Panela, Diego é um safado.
1: Os caras prestam atenção em tudo, né? Tem com panela. Aqui o programa é assim: com panela e sem panela. É, o programa tá assim, com e sem, né? É, e tem também com sabor panela. E sem panela também, oi.
4: Bom dia, Léo, tudo bem?
1: Beleza.
4: Ô, Léo, da hora de ouvir você, que você coloca o nosso áudio.
1: Aí.
4: Com você não existe panela.
1: Ah lá, já vai começar.
4: Não existe grupinho.
1: Já vai começar.
4: Você coloca o áudio de todo mundo no ar.
1: Ah lá.
4: Agora com o Diego, só por Deus.
1: Ah lá.
4: Ô, Léo. Me dá um conselho aí, mano.
1: Vai começar a choradeira.
4: Será que eu mato aquela desgraçada?
1: O que foi,
4: ela
1: cara?
4: Ela colocou Gaia, mano, em mim, mano.
1: Ixi, cara.
4: Cheguei em casa, peguei ela com outro.
1: Meu Deus do céu.
4: Bagulho louco, né?
1: É mesmo, cara?
4: Dá um conselho aí, mano. Será que eu abandono, deixo quieto? Ela tá pedindo pra mim perdoar ela pra voltar. Será que se eu voltar com ela, ela vai parar? Ou eu vou continuar tomando Gaia?
1: Olha, cara.
4: O que você faria no meu lugar se você tomasse Gaia da tua mulher?
1: Continue.
4: Você largava ela ou continuava com ela?
1: Continue tomando Gaia. Continue tomando Gaia, cara. Você não vem agora, você não vem falar. Eu não tenho nada a ver com a história, cara. Eu não tenho nada a ver com isso, velho. Eu sou muito bem casado, cara. Agora, você eu já não sei. Aí eu já não sei. Continue tomando Gaia, cara. Ah, não, meu. Eu achava que tava tudo bem o programa até agora, mas não teve jeito. Não. Sexta-feira, gente. Pera aí, deixa eu ver. Meu, sexta-feira, cara. Oh, o Muriloco, eu achei que ele estivesse dormindo já com os anjinhos. Eu achei que ele estivesse de boa. Cara, eu não acredito. O Muriloco aqui também de novo, cara.
5: Fala, Leléu, seu bocozão. Belezinha, mano? Oh, chegou cedo, hein? Não era pra você estar aqui hoje, cara. Volta, Marcelo Dias. É, não tem panelinha. Hoje é um monte de áudio bosta, aleatório, sem assunto, sem nexo.
1: Ó, alguém sabe que o seu Muriloco tomou o remedinho dele hoje? Alguém sabe disso? Se ele tomou o remedinho dele, tá tudo bem? É, eu acho que ele não tomou o remedinho dele hoje, hein? Vocês podem perceber isso aí, ó.
6: Bom dia, aqui é o Leandro do Itaí Paulista.
1: Aí,
6: agora
1: Leandro.
6: Sim, agora eu acho que meu áudio vai pro ar. Porque
1: vem
6: o Diego.
1: Ah, que isso? Para de reclamar do Diegão.
6: Panelinha.
1: Para de reclamar.
6: Um abraço,
1: meu.
6: Léo Júnior, é nóis.
1: Estão reclamando do Diegão. Ai, porque não coloca áudio. Ai, porque deixa o cara, cara. Deixa o cara tá de folga, velho. O cara tá descansando hoje, mano. Meu Deus do céu, mas vocês não tem jeito também.
7: Alô, pau mandando Júnior. Puta, aí na madrugada de quinta pra sexta, de sexta pra sábado, pra domingo.
1: Tamo junto, né, cara?
7: E Diego lá, enchendo o caneco de cana e tô aí trabalhando aí.
1: Eixi.
7: É João, cabuetista.
1: O quê? Um abraço pra você aí, cara. Obrigado pela audiência, hein? 11 999919197. Nossa, o negócio do telefone tá torto aqui. Pera aí, deixa eu ver aqui. Pronto, agora vai. Agora sim, beleza. 11 999919197. pra você participar junto com a gente no nosso Band Coruja. A gente vai criando os assuntos por aqui. Sexta-feira chegou, mais um final de semana. E o pessoal aproveita pra emendar o feriado, né, gente? Feriadão de Corpus... ontem, né, no caso, foi o feriado de Corpus Christi. O povo já aproveita pra emendar na sexta-feira. Quando chega feriado na quinta, a galera se anima, né? Vai dar uma viajada, ficar em casa pra curtir mesmo, curtir a família, aquela coisa toda, hein? Olá.
2: Bom dia, Léo.
1: Bom dia,
2: vamos
1: bom dia.
2: Vamos juntinho aí até as 5 da manhã. Se o Murilo tomou remédio, eu não sei. Mas que no fundo ele tem uma certa razão, ele tem.
1: Olha isso.
2: Bom dia pra nós.
1: Fala, que isso, gente? Peraí, peraí, Ale, peraí. Ale, só peraí, né, Ale? Tá começando o programa ainda, Ale. Peraí, né? Oi.
8: Fala, Léo.
1: Oi.
8: É isso aí, mano. Diego, é muita panela, muita aí, panela. Ó. Não ouve o áudio nosso.
1: Olha, quer dizer, ele fala e a metade do áudio ele fica em branco. Não dá pra entender essas coisas, hein? Não dá pra entender essas coisas aí. Ó, gente, você vai participar? Manda seu bom dia, eu quero conversar com você. Vamos criar o nosso papo por aqui na madruga. O velho do lixo já chegou, o velho do lixo já tá preparado na madruga. O velho do lixo, tá no trampo hoje ou tá em casa, hein?
9: Júnior, o velho do lixo, sai cachorro, já tomou seu cardenal hoje pra aguentar nós?
1: Já tomei o meu, já. Já tomei, para de ligar aqui, ô!
9: Na madrugada? Um abraço pra todos aí, pras meninas, pros parceiros, Murilo Louco, o Padeiro, o Cleiton, o Max. Vamos que vamos, é o velho do lixo na madrugada, sai cachorro.
1: Aí, ó, quem tava ligando aqui é o Davi, cara, o Davi também, meu, olha lá. Ninguém vai ficar. Manda um beijo pra mim aqui, ó, Nalvia de Itapevi, Itapevi. Alô, pessoal de Itapevi. Um abraço, galera boa de Itapevi, tá curtindo a Band FM, um abraço, obrigado pelo carinho de vocês aí, todo mundo ligado, participando, hein?
10: Ô, Léo, bom dia, bom dia, bom dia! É o Murilo que é louco, a mulher defendendo o Murilo, ela é louca também.
1: É mais uma... Tudo
10: louco.
1: É lá, exatamente, tudo louco.
10: Todo mundo doidão.
1: A louca e o
10: e
1: louco.
10: E as panelinhas do Diegão tá de folga hoje. As panelinhas dele folga com ele. Já obrigado, hein?
1: Olha, eu falo pra vocês.
10: Tudo bom?
1: Tem que morrer amigo desses caras aqui. Morrer amigo desses loucos aqui, viu? Você imagina quando eu não tô aqui, que os caras não falam mal aqui de mim até umas horas. Ah, deve, aquele Léo lá. Ah, puta, cara sem assunto e não sei o que lá mais. Ah,
11: e aí, tá Leozeira? E agora aí? Nosso áudio vai pro ar, hein?
1: Ah,
11: só porque a gente é de Sorocaba e faz um pix na sua conta. Opa, não podia falar, né?
1: Não, que pix? O que, cara? Que...
11: Bom saber que você tá aí. Eu gosto muito de ouvir o programa Coruja com você.
1: Valeu, mano. Um abraço pra você. Obrigado pelo carinho. Deixa eu falar com o Danilo. Fala, Danilão, beleza?
12: Fala, Léo. Bom dia, bom dia, bom dia.
1: Bom dia, bom dia.
12: Tudo a paz.
1: Certo.
12: Danilo, caminhão aqui na rodagem.
1: Aí, mano.
12: Fala pro mano aí que tomou o gai aí que... Pra ele colocar o escapamento direto na moto dele aí. E parar de chegar mais cedo em casa, né? Fala pra ele chegar na hora.
1: Chega no...
12: Ele foi chegar mais cedo aí... E a mulher tava com outro. Próxima vez ele chega na hora e não vai ter ninguém em casa.
1: Chega no momento exato do ato ali, ó. Pronto. O
12: Ricardão já vai ter ido embora. É nóis, tamo junto.
1: É nóis, cara. É verdade. Chega mais cedo em casa que você vai perceber. Se tiver mais um carro na garagem, ou se a toalha tiver, a toalha dele tiver quentinha, já molhadinha e tal, né? Não, o cara sai, ele deixa uma toalhinha já pro próximo, né? Pro marido que vai chegar, né? Então é mais ou menos por aí, né? Mais
13: bora, Léo, bora. Então é a chance desses canalhas brilharem. Vamos, canalhas. Mandem um dos bons, caras. Faz uma piadinha aí, velho.
14: Não, Leozão. Eu gosto de você, cara. Eu não falo nada nas suas costas.
1: Não, é falso que sola. Falsidade que sola.
14: Eu falo na sua frente. Ah. Você é um bocozão. Like a virgin. E nas suas costas, cara. Só madeira.
1: Não, sai fora, cara. Sai pra lá. Só sai daqui, cara. E nas minhas costas o quê, cara? Tá louco, meu? Tá louco, pô? Bom dia, bom dia, bom dia. Cara, onde você comprou esse celular, esse aparelho seu aí? Fala pra mim, cara. Mas que horrível, hein, cara? Ó, oh, que aparelho que... Viu? Tá horrível esse aparelho celular seu. Ó.
15: Léo, aqui é o Luiz Botelho de APP de Santo André,
1: beleza? Meu Deus do céu, cara.
15: Diegão, essa hora tá atrás de Traveco lá na Augusta, lá com... Taxista aí, ó.
1: O Rejão.
15: Tá lá na Augusta, lá tá os dois, ó. Pé de traveco. Vai levar menininha, vai levar traveco.
1: As menininhas.
15: Mulher de tromba.
1: Falou que o Diegão tá lá na Rua Augusta, lá essas horas. Ai, caramba, hein? Oi. Não, viu? Ninguém pode ir lá na Rua Augusta, que lá é a área do Rejão. Se alguém aparecer lá, principalmente motorista de aplicativo, aparecer lá na Rua Augusta, é a área do Rejão, vai levar 4 tapas na cara. Então, já fique ligado, já.
15: Bom dia, Léo Santana. Rapaz, o povo tá carente aí, hein? Essa vergonha isso é essa aí.
1: Pois é, cara.
15: A parte boa, quando o Diego não vem, é a falta dele. E a parte ruim é essa safadeza de panela.
1: Essa safadeza.
15: Aí dentro, o rebanho de fresco.
1: Tá vendo? Vocês não tem jeito, hein? 11999919197. Você participa, bom dia, Léo. É, liga pro Davi pra ele desabafar. Que ele tá? Tá triste, o Davi? Que o Davi tem, cara? Que ele precisa desabafar? Que aconteceu, Davi? Que fizeram pra você, Davi? Ah, me fala aí, cara.
16: Oi. Fala, Léo. Bom dia. Hoje não tem panelinha, hein? Diegão é complicado.
1: Tchau.
16: Aqui do interior de São Paulo, lá em Santa Bárbara. Tô voltando do terreiro, tô voltando da macumba, hein?
1: É mesmo?
16: Forte abraço.
1: Olha o cara, velho. Voltando da macumba, hein? E tá ouvindo a Band FM. Um abraço pra você. Obrigado pela audiência. Deixa eu ver se eu acho o controle do ar-condicionado aqui, cara.
17: Fala, Léo. Boa noite, Léo. Boa madrugada, Léo.
1: Pra nós.
17: É o Daniel, motorista de aplicativo, trampando na Uber aqui, Léo.
1: Ô, mano.
17: Dá um salve nos meus amigos aí, Léo. No Gordinho, mano Lucas e no mano Pato Louco.
1: Pato Louco.
17: Mano Bruno Betts.
1: Nossa.
17: E no mano Lasanha não toma banho.
1: Bruno Betts. Que isso? Mano Lasanha que não toma banho. É só nome carinhoso, né? Você já tem algo? Você aí, a galera do seu trampo aí, seus amigos, tem algum nome carinhoso aí? Não? Queria saber. Ah, me fala alguns nomes carinhosos aí, vai. Falando Davi, olha ele aqui, ó.
18: Se colocar, se a mandioca tá de você, que a mandioca tá de você que tá muito quente. Se esquentasse aí, dá mandiocona.
1: Cala a boca,
18: cara.
1: Cala a boca. Ah, vai, que sofa. Olha, o Davi, ele ama a mandioca. Olha, cara, ele só fala de mandioca. Eu não sei, entendo, cara. Só fala de mandioca.
18: Bora,
1: Davi.
18: Bora aí, Léo Júnior. Bora, bora aí. Você gosta da mandioca, vem grandona, Léo Júnior.
1: Tchau. Olha, tá vendo? Vai gostar de mandioca assim lá longe?
19: Fala, Léo, boa noite. Rafael, aqui de Cuiabá.
1: Ô, Rafael.
19: Tamo aí no aplicativo até
1: Cuiabá, Mato Grosso.
19: Da manhã, viu?
1: Aí, rapaz.
19: Manda um abraço aí pros meus amigos Mike, Jean
1: e
19: Paulinho Louco. Estão tudo tentando fazer dinheiro, mas não consegue. Estão apelando pro House Preto.
1: Ixi.
19: Qual a dica que você dá pra eles ganhar dinheiro, hein, Léo?
1: Raulzão
19: um abraço.
1: Preto. Ah, cara, vai no House Preto mesmo, velho. Vai que cola, né? Vai que, né, cara?
20: Fala, Léo Dias Júnior! Léo Dias Júnior! Léo Dias Júnior é o defensor dos viados oprimidos!
1: Mais um retardado, Chorão! Mais um
20: Chorão,
1: retardado,
20: você é um viadinho oprimido, Chorão! Mande seu áudio agora! Agora, chorando pro Léo Dias Júnior! Ele vai botar no ar! Ele vai botar no ar, bem no meio do seu radinho, até as 5 da manhã no Bande Coruja! Oi!
1: Esse aí é parceiro do Muriloco, hein? Ele tá fazendo curso com o Muriloco, na verdade. Ele tá fazendo curso ainda, né?
21: Ah, cala a boca, Davi. Tira o pinto da boca.
1: Para man... com isso! Oh, tá cedo, cara. Você falar essas coisas, pô. O chefe tá acordado ainda, velho. Fica falando essas coisas aí, pô.
22: Ah. Ô, Léo. Oi. Ô, Léo, é o VAR daqui de Diadema, Campanário.
1: Ô, mano.
22: Hoje você vai ver meu áudio aí, hein?
1: Já tô
22: solta
1: aqui,
22: meu
1: já,
22: áudio aí.
1: Já tô ouvindo.
22: A semana toda falando e não soltou um áudio. Acho que hoje vai, hein? Uhul.
1: Nossa, viu? Você viu aqui a animação do cara, né? Nossa, semana...
22: Tem.
1: Ó.
22: Uhul.
1: Meu Deus do céu. Que animação... que dá pra perceber na hora essa animação do garoto aqui, hein? Oi?
0: Ô, Léo, o Davi precisa de carinho, afeto e atenção e uma bela pirocada.
1: Para, começou,
0: no
1: para.
0: Meio...
18: Para, o Marco Viado. Tira você, ô. Ô, meu... Da boca, ô, vagabundo.
1: Ô, que isso?
18: Viado.
1: Meu, não fica mexendo com o Davi, gente. Vocês estão deixando o Davi bravo, cara. Meu, vocês estão deixando o Davi bravo, cara. Olha lá.
18: Eu, Marco Viado, com sua voz aí de gayzão aí. Ah,
1: para, ô, Davi.
18: Tira meu maço, sua boca aí.
1: Que isso, cara? Meu Deus do céu, gente. Que tá acontecendo com o Davi? Gente, por favor, olha, o pessoal tá deixando o Davi muito nervoso. Davi tá muito nervoso, cara. O que tá acontecendo com você hoje, Davi?
18: Tem paz.
1: Ah, tá. Você viu? É, duas personalidades.
18: Ó. É que os caras gostam, né? Gosta do bichão.
1: Ai, meu Deus do céu, viu? (11) 999919197. Você participa junto com a gente aqui na Band FM pra deixar sua madrugada ainda mais gostosa. Vamos deixar mais animada aqui? Cadê? Aqui, ó. Vamos tocar uma música boa. Aê!

0: Se manda junto com a gente, mandando aquela mensagem pra gente, aquele áudio, manda áudio.
1: Léo, boa noite.
0: Oi.
1: Meu nome é Jeová.
0: Oi, Jeová.
1: E sou motorista de aplicativo e fico até de manhã escutando vocês, entendeu? Tamo juntos.
0: E me diz aí, como que você aguenta curtir a gente até de manhã cedo, cara? Não é fácil. Tem que tomar uns remedinhos pra aguentar até as 5 da manhã aqui. Depois tem o Band Bom Dia ainda. Meu Deus do céu. Ai, meu Deus.
2: Bom dia, bom dia, bom dia, Léo Júnior. Aqui é Natan da JSL na Bahia, rapaz. Só tô mandando esse alô aí pra parabenizar você pelo programa aí, rapaz.
0: Ô, mano.
2: Show de bola aí.
0: Obrigado, cara.
2: E manda um alô aqui pra essa rapaziada na puxada da celulose, essa galerinha massa aqui, todos na escuta aqui. Um abraço aí, meu amigo. Fica com Deus aí. Tchau e obrigado.
0: Valeu, cara. Um abraço pra você. Obrigado. Ô, Léo, deixa o Davi brigando com o Michael. É muito bom isso. Ah, o Michael. É a foto do Michael Jackson aqui, ó. Oi, fala comigo aí, vai.
3: Aí, Léo, que tiver com escoliose, lordose, fácil de plantar, a gente trata tudo aqui na clínica. É o Região, quiropraxista.
0: Nossa, quiropraxista. ai. Que coisa, hein? Os Região começa lá pras 4 da manhã. 4 da manhã, vamos falar do Região aqui, ó.
4: Ô, Léo, o Diegão falou ontem no programa que ele ia conseguir o contato do Mandioca, cara. Coloca o Mandioca pra falar com o Davi aí, que o Davi fica todo contente.
0: É mesmo? Cadê o Mandioca? Ah, cadê o Mandioca? O Mandioca entrou aonde aqui com o Davi, hein? Fale pra mim. Oi.
5: Fala, Léo. Bom dia, Léo. Tudo certo?
0: Beleza, cara. Tamo indo.
5: De Porto Alegre aqui. Ô, Léo, o aplicativo hoje em Porto Alegre tá bombando, graças a Deus.
0: Pô, que legal, hein, cara? Tá bom o negócio,
5: vamos lá,
0: hein?
5: Tocar a ficha, Bando de Coruja. É a minha companhia nas madrugadas aqui em Porto Alegre, bombando, hein? Sem dúvida, é a mais escutada.
0: É nóis.
5: Mais escutada. Falo com meus amigos aqui que fazem aplicativo aqui. A gente comenta no outro dia ali o que foi feito, o que foi falado no programa.
0: É só merda, é só coisa, só.
5: O pessoal que fala aí, manda áudio. Tamo junto. Bando de Coruja aqui em Porto Alegre bombando.
0: Ó, cara, quando você vai comentar do Bando de Coruja no outro dia com os amigos, caras, não sai uma coisa boa. Eu já aviso, tá? Se for comentar do Bando de Coruja com os amigos, pô, vi de madrugada, foi legal, mas viu, não sai muita coisa boa não, viu, cara? Não tem como, não sai coisa boa, viu, Diego? Um abraço, cara! Pessoal de Porto Alegre, ligado na Band FM, Sérgio do Pão chegou aqui, ó, o cara mais queima-rosca que tem aqui, ó.
6: Ô, Davi, o Mandioca tá indo atrás de você aí, tá? Sou seu amigo, Sérgio do Pão, já tô te avisando, o Mandioca tá indo aí te procurar, você fica falando mal dele.
0: E aí, tá vendo? E o Davi ama isso, né?
7: Bom dia, Léo. E aí, Bando de Coruja, antes da carreteira aqui do Rio de Janeiro, ok?
0: Valeu, cara. Um abraço, pessoal do Rio de Janeiro. É, pessoal do estado do Rio de Janeiro, só da Band FM por aí. Um abraço pra vocês, o Rio. Muito obrigado pela audiência de vocês, hein? Essa sexta-feira, sextou, gente. Ah, quando é sextou de com vontade, né? Vamos colocar uma música boa aqui, quer ver? Peraí. Essa aqui é legal. Ó.

0: Gregor, vai lá.
1: Bom dia, Léo. Primeira vez participando aí do Bando de Coruja.
0: Seja bem-vindo, mano.
1: É um honra aqui de Valentim Gentil, Eita. Usina Copa de Meridiano.
0: Eita.
1: Acompanho vocês na noitada aí.
0: É positiva. Mesmo? Valeu, cara.
1: Um abraço.
0: Valeu, um abraço pra você. Seja bem-vindo. Primeira de muitas vezes, viu?
2: Ó,
0: vai ser primeira de muitas vezes. Curtindo a Band FM. Um abraço pra você. Obrigado pela sua companhia aí.
2: Léo! Manda um salve pro Mano Lasanha! Mano Lasanha! Papo de onça! Carniça de cobra!
0: Meu
2: misturado
0: Deus.
2: Com o joelho de anta!
0: Nossa!
2: Salve! Bom dia aí, vamos que vamos! E agora, hein? E todo taxista é corno!
0: Já começa a briga já começa a briga, que todo taxista é corno, aí já vem os caras do aplicativo também. Tem que ter uma treta, né, cara? De madrugada aqui tem que ter uma treta, né? Tem que ter uma treta, senão não dá certo, né, cara?
3: Bom dia, Léo Júnior.
0: Oi.
3: Aqui é o Diego, o Brilho Tatuí, curtindo aí a madrugada com vocês.
0: Ô, mano, valeu.
3: Vamos que vamos. Quanto que é mesmo pra entrar na panela?
0: Ah, que panela, cara? Não tem Pix nenhum aqui. O pessoal fica falando de Pix aqui, gente, na verdade. Não tem Pix nenhum aqui, viu? É, gente, esses caras também, né? Não, já falei que não tem panela aqui, ó.
4: E aí, Leozinho Júnior? Tamo aqui na carreta, dirigindo. Região, carreteiro.
0: Um abraço pra você. Ó, vocês estão preparados? Vai começar a Copa do Mundo já, hein, cara? E aí? O Neymar. Neymar não vai, nem foi viajar. O Neymar, na verdade, ele nem foi viajar lá com a seleção. Ficou lá, tratando a panturrilha dele. E vocês acham que o Neymar vai jogar? Não. Em algum jogo aí na Copa. Bom, se ele foi, é pra jogar, né? Mas você acha que não é um pouco de, sei lá, muito comercial ali? Tipo assim, o cara tem que estar. Se ele não tivesse, acho que não ia dar o mesmo efeito. Mas pelo menos ele com o problema na panturrilha, pra mim ele tá lá. Mesmo se não jogar. Você acha que rola? Será que o Neymar vai jogar na seleção? Você acha que vai assistir o Neymar jogando ali, meu? Não sei não, hein? Eu não sei não. Vamos ver, né? Vamos ver como o Brasil vai se sair nessa Copa, pelo menos, né?
2: Olé! Léo, bom dia, Léo! Você quer saber de um apelido bacana aí, ó?
0: Vai.
2: É o Valdeir, o Revoada. Também conhecido como ração pra pavão.
0: Caramba.
2: Ele só pode estar comendo ração pra pavão, Léo. Tá ficando com um rabo bonito, bicho. Um rabo cevado, hein? É o Shaolin, da Copa de Sebastianópolis.
0: Aí.
2: Manda um abraço pro pessoal ali de Meridiano. Pose.
0: Valeu, mano. Um abraço pra você. Obrigado. Valeu, obrigado pela companhia. Sempre a galera boa curtindo a Band FM. Oi.
5: Fala, Léo. Galinho das pizzas de 10. Pra esse região calar essa boca aí, mano, que ele é... Além de ser corno, ele é broxa ainda. A mãe dele dá logo pro maluco que tem um cadetão vermelho, mano.
0: Que isso, cara? Fica xingando amiguinho. Por que vocês fazem isso?
6: Bom dia, Léo. Tudo certo? Michael de Pelotas. Diegão tá no garimpo essa hora.
0: Tá no garimpo. Ele tá descansando, né, gente? Eu já descansei a semana inteira praticamente, né? Eu já descansei praticamente a semana inteira, né, meu? Oi? Cadê você aqui? Cliquei errado aqui, oi?
7: Aí, tô montando uma panela, certo? Estou contratando 6 personagens aí diferenciados. Região, paneleiro do Bode Coruja.
0: Ai, meu Deus do céu, viu? Esfregando, rebolando, né? 1:36 já, gente. 1:36. Sexta-feira, sua linda. Música. Você vai participando junto com a gente, 11 99991-9197. Você participa aqui do nosso Band Coruja, a nossa madrugada mais gostosa do Brasil. E a galera chegando por aqui, mandando ver no áudio.
8: Bom dia, Fernando César. Como é que você tá, cara? Faz tempo que eu não te ouço.
0: Ih, lá vem, cara.
8: Quantas novidades pra nós?
0: Cara, o Fefo já trabalhou ontem, né, na verdade. Não, aqui é o Léo que tá falando. Aqui é o Léo Júnior que tá falando, seu... Não vou nem falar, velho. Semana. Vamos ver aqui mais um, vai.
9: Fala, Léo. Bom dia. Thiago do Floripa. O Diego acho que foi lá ajudar o Caipira a tirar leite.
0: Foi.
9: Tá no banquinho do Caipira. Ah, não. Depois manda a chave Pix aí pra nós fortalecer na panelinha aquela. Aquele. O Pix. Mande o Pix.
0: É, só que Pix o quê, cara? 1:37, Mara Tassini já chegou por aqui também, tá com a gente.
10: Bom dia, Léo. Bom dia. Seu paneleiro de Sorocaba, nossa.
0: Tudo bem,
10: que aí? O que você fez aí pra você ficar de castigo três dias com os loucos,
0: tô
10: hein?
0: Tô de castigo.
10: Mas, ó, tô aqui, viu?
0: Valeu.
10: Aqui e não abro mão, tá?
0: Tá bom, tá
10: bom. Beijinho, só pra avisar que eu sou a tampa da panela.
0: Aí, tá vendo? Essa é a Mara Tassini. Mais um aqui.
11: Fala, Léo. Bom dia.
0: Bom dia
11: pra rapaziada do Uber aí. Paulinho de Sorocaba aqui.
0: Sorocaba
11: aí, ó. De aplicativo.
0: Uhum.
11: Responde nós, Léo. Responde nós.
0: O que que aconteceu, cara?
11: Fala o Pix pra nós.
0: Ah, que Pix o quê, cara? Não, já falei pra vocês que não tem Pix de nada aqui. Eu não sei que os caras ficam nesse negócio do Pix aí, falando de Pix. Ah, gente, pelo amor de Deus. Ó, 11 99991-9197 pra você participar aqui junto com a gente na nossa madrugadinha mais gostosa. Manda na sua mensagem de áudio. Eu quero ouvir você por aqui. Vamos falar o que tá rolando de bom. Qual é a novidade pra madruga aí? Como é que vocês aprontaram no dia de ontem? Ficaram de boa no feriadão? Corpus Christi? Como é que foi o feriado de vocês? Hã? Conta pra nós, é que eu quero saber. Hã? Conta pra mim, conta tudo e não me esconda nada.
12: Ah, essa daqui,
0: olha lá.
12: O DVD de Brasília, ainda foi abertura.
0: Ó, oh, que é isso? Esse é o nosso Band Coruja.
12: Primeira de todas, né?
0: Sextou,

0: sorriso indecente.
1: Fala, Léo.
2: E aí, meu?
1: Bom dia, aqui é o William, motorista de caminhão, chegando em Londrina, até às 5 ninguém dorme. Neymar já era. Brasil com Neymar ou sem Neymar não vai arrumar nada.
2: Você acha, cara? Ei, rapaz do céu. Um abraço pra você, obrigado, hein? Obrigado pela audiência aí junto com a gente na nossa madrugada mais gostosa do Brasil. Zil, zil, zil, zil.
0: Nossa, assim você acaba me matando.
2: Bom dia!
3: Bom dia, Léo Júnior, tudo bem?
2: Tudo
3: aqui
2: certo.
3: É o Anderson dos Santos, Santa Bárbara do Oeste. Sou vigia, trabalho aqui em Santa Bárbara do Oeste. Bom dia, Léo. Vamos que vamos, até às 5 da manhã.
2: Vamos
3: é nóis.
2: Ó, até às 5 da manhã, né? Vamos falar tanta coisa boa aqui no ouvido de vocês aí que vocês vão ver. Nossa, tanta coisa, meu Deus do céu! Oh, meu Deus do céu! Oi!
4: Bom dia, bom dia, bom dia! Boa madrugada aí a todos. Aqui quem fala é o seu Zé. Esse ano é que você vem. Vai pra lá, seus secadores.
2: Será, cara? Será? Será? Esse negócio de será pegou, né, gente? Nessas trends, nessa. É a trend que fala? Trend? Meu, eu sou meio velho pra essas. Eu sou velho, cara. Esse negócio de trend. Eu já falei que eu sou velho, cara. Eu sou velho, sou velho, sou velho.
0: De time chinelo de dedo, tô pronto. Hoje eu vou ficar pronto, vai.
5: Bora, Léo, bom dia, bom dia, bom dia. Bora meter o pau nessa madrugada. Ô, oh, quanto que é o Pix que tem que mandar aí pra entrar na panelinha?
2: Que Pix que é, cara? Não tem panelinha. Vocês já perceberam uma coisa? Que quando eu coloco ouvinte aqui, eu pego ouvinte aqui, ó, é aleatório aqui do negócio. Eu vou clicando e vou... Não é esse negócio assim, ah, vou colocar só esse time aqui. O outro time eu não vou colocar. Não, eu vou clicando aqui, gente. Não tem panelinha não, tá bom? Olha aqui, vamos falar com a Maria Ângela. Maria Ângela, tudo bem, Maria?
6: Bom dia, meu querido Léo Júnior. Que
2: tudo
6: saudades,
2: certo?
6: Meu amor.
2: Como é que você tá?
6: Um beijo bem forte pra você, tá bom, meu amor? Alexandre Fenomenal, uau. Tati Perigosa. Beijo, João Tatu. Velho lixo, saca show. Cadê o Mickey, vagabundinho?
2: Ah, o Mickey, vagabundinho,
6: ai,
2: né?
6: Beijo, Davi, meu anjo.
2: É. Anjo? Beijo, tá. Isso é o Davi tá mais pra... Anjo. Você acha que o Davi é um anjo?
6: Ativa a palestra. Beijo para todos do Band Coruja. Pipoquinha, cadê você, Pipoquinha? Tá trabalhando? Edivaldo Plácido. Beijinho, beijinho. Ai, ai. Beijo bem grande. Eu tô morrendo de saudades. Ai, ai, ai.
2: Ixi, rapaz do céu. É sexta-feira, meu filho. É sexta-feira, meu filho. Ok, ó, Léo Júnior. É, a trend que repercutiu essa semana no Band Coruja foi o banquinho do Edmilson Caipirão. Quem quer sentar no banquinho do Edmilson Caipirão, hein? Eu não quero. Eu já tô avisando pra você que eu não quero saber. Eu não quero sentar no banquinho de ninguém. Só pra vocês saberem. É, pois é. Pois é. 11 9 9 9 9 1 9 1 9 7. Você participa aqui do nosso Band Coruja pra todo o Brasil até 5 da manhã. Oi. Cadê
7: boa
2: você?
7: Boa madrugada, meu amigo Léo Dias. Quero parabenizar você pelo trabalho, bom trabalho, tá? É o único autor aí que pode comandar o Band Coruja.
2: Valeu, mano.
7: Além do Diego Lopes. Parabéns mesmo.
2: Obrigado, cara.
7: Até o final. Beto São Vicente. Parabéns mesmo.
2: Beto de São Vicente, hein? Litoral aí, curtindo a Band FM. Um abraço, gente. Galera toda do litoral, hein? Ah, vamos ver mais
8: bom
2: um
8: dia,
2: aqui.
8: Bom dia, Léo. Bom dia, pessoal do Band Coruja. Ligadinho aí com vocês até às 5 da manhã.
2: Bora com tudo.
8: Que é o Anderson de Sorocaba.
2: Anderson de Sorocaba. Aí, galera de Sorocaba. Um abraço pra vocês, tá? Obrigadão pela audiência. Que é isso aqui? Peraí, deixa eu só ver uma coisa aqui. Peraí. Eu achei que tinha um negócio no meu pé aqui, velho. Eu tomei um susto. Não, eu juro que tinha alguma coisa puxando meu pé aqui. Não, é verdade, gente do céu. Não, eu juro pra vocês que tinha alguma coisa aqui puxando meu pé, velho. estranho, viu? Estranho esse negócio aí, velho. Estranho. Ah, bom dia, Léo! Edinho de Caçador. Caçador é Santa Catarina, né? Manda um abraço. Estamos aqui, ó, trabalhando, ouvindo o Band Coruja. Alô, galera de Caçador, um abraço pra vocês aí. Muito obrigado pela audiência. Pessoal de Poços de Caldas, Minas Gerais. Quem tá aqui é o Fabião. Fala, Fabião, beleza, mano?
9: Bom dia, Léo Júnior. É o Fábio de Poços de Caldas, Minas Gerais, beleza?
2: Beleza!
9: Na minha opinião, o Neymar de início não vai jogar. É. Mas depois ele vai brilhar durante a Copa.
2: Será, cara? Será? A outra perguntando, o Pidoncio já tá... Não. O Pidoncio essa hora já tá no 15º sono. Mas ele acorda cedo. Ele vai estar aqui depois. O Pidoncio, ele costuma chegar aqui umas 5h30, 6 horas da manhã. Eu acho que 5h30, 6 da manhã, ele já chega por aqui, o Pidoncio.
10: Bom dia, Léo. Fica o bigodão por cá.
2: Oh,
10: Santa Cruz, Palmeiras, interior de São Paulo, fazendo um puxa de palito doce aqui na usina Ferrari, beleza? Um abraço pra galera da usina Ferrari aí. Que tá na madrugada curtindo aí o Band Coruja. Pose, parabéns aí, viu? Você é o cara, irmão.
2: Valeu, mano, um abraço pra você. Obrigado pela audiência. Pessoal da Usina Colombo. Como é que é? Usina Colombo. Queixudo. É um bombado? Entendi nada aqui. De que fala? É melhor colocar um áudio dele aqui. Fala, Lucas.
11: Bom dia, Band Coruja. Aqui quem tá falando é o Queixudo. Bom dia para todos, todo mundo que tá ouvindo. Hoje eu vou tomar todas.
2: Nossa senhora, hein? Tá animadíssimo isso aqui. Super animado, curtindo a Band FM. A galera tá boa. Porque assim, gente, sexta-feira chega, né? Quem não se anima na sexta-feira? Tudo bem que o pessoal tá emendando o feriado aí, mas o povo tá animado, o povo gosta da sexta-feira. Quem que não gosta de uma sexta-feira?
12: Fala, Léo,
2: né?
12: A vovó do sexo falou do Van Palestra, cara. Tem uma fofoca boa. Essa semana eu descobri que o Van Palestra pegou a mãe da Minoquinha, cara.
2: Eu não acredito, é mesmo, cara? O Van Palestra, cara? Olha, os caras tudo fofoqueiro, hein? Conta essa fofoca pra nós aí, queremos saber! Bom dia, Léo, tranquilo? Baiano Segurança. Ô, Baiano, beleza aí, mano? Nossa, que é isso aqui, cara? Ó, o Baiano, cara. É você na foto, Baiano? Quem que é esse aqui na foto? É o... Quem que é? Fala aí quem que é na foto aqui, pô, pra eu saber. Oi?
13: Bom dia, Léo. Aqui é o Cláudio de Indaiatuba.
2: Indaiatuba!
13: Motorista de caminhão compactador. Manda esses bobão aí ficar quieto. Não sabe nem falar na rádio. Um abraço, Léo.
2: Aê, bom dia. Cara. Um abraço pra você. Ó, valeu pela sua audiência, viu? Obrigado pela sua participação junto com a gente. 11999919197. Pra você participar. Manda seu bom dia pra gente, já estamos na sexta-feira, sextou bonito! E nós vamos junto aqui até as 5 da manhã, porque ó, até as 5 da manhã, depois volta depois a 1 da manhã. Ixi, cara, nossa, vamos falar tanto aqui na madrugada, vamos falar até umas horas aqui na nossa madrugada mais gostosa! Eu quero falar com você no nosso WhatsApp aqui, ó.
14: Abre a janela, meu amor, abre a janela.
15: Fala, Léo Júnior. Tamo junto aí até às 5 da manhã. Sou o Marcos aqui do Vale do Ribeira, Jacupiranga.
2: Ô, Marcão, e aí, Márcio?
15: Marcos. Até às 6 da manhã.
2: Valeu, cara, um abraço pra você. Outro falou assim, ó.
15: Léo Júnior, é um
2: alienígena puxando seu pé. Cara do céu, hein? Eu juro pra vocês que eu vi uma puxada no meu pé aqui. Sei lá, cara. Não sei se encostou alguma coisa aqui. Alguma coisa puxou meu pé. Eu não sei, eu não gostei. Eu não gostei nada disso, viu? Eu morro de medo dessas coisas aí. Oi?
16: Bom dia. Todos vigilantes de São José do Rio Preto. É o Emerson. Um ótimo dia a todos, ótima sexta-feira a todos. Até as 5 da manhã. Tchau, obrigado. Será?
2: Será, cara? Será? Será?
17: Fabião, com essa voz aí, tá mais pra Fabiola.
2: Fabiola. Esse cara não perde uma, hein?
18: E aí, Léo?
2: Oi.
18: Cidade de Alfenas. Eu faço parte da panela. Mas esse povo aí quer entrar e quer pagar o Pix. Manda o Pix tudo pra mim, então.
2: Ah, não tem Pix, não vai mandar Pix pra ninguém. Que é isso, cara? Que história é essa de Pix aí? Tá louco, cara? Que é isso? 1h49. Vai lá pro nosso WhatsApp. Você não participou ainda com a gente? Ah, vamos entrar nessa resenha legal aqui. 11 99991-9197 pra você participar aqui do nosso Band Coruja pra todo o Brasil. Oi!
19: Fala, Léo Júnior. Tamo junto, aqui é o Mário do Japão, ó.
2: Ô, Marião.
19: Você vai no passeio ou você quer ir, você quer participar do sorteio? Fala pra mim aí.
2: Não, eu não sei lá, cara. Nem quero nem falar em passeio. Esse passeio me custou caro esses dias aí. Vou falar em passeio, me custou caro, viu? 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Vai no site lá agora, lá. 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Você pode assistir minha cara feia aqui, tá bom? Você pode me seguir lá no Instagram também, arroba Léo Júnior Z. Léo Júnior Z, Z e E no final. Léo Júnior Z. Segue lá que eu vou te seguir também. Claro! Segue nós lá! Ai, meu Deus do céu, nosso Band Coruja continua. 11 99991-9197. Participa aqui junto com a gente na nossa madrugada mais gostosinha do Brasil. Ó, deixa eu ver aqui. Pessoal de Embu das Artes já tá curtindo o Band Coruja, um abraço.
20: Quem puxou seu pé aí, Léo? Foi o Zé Bete, viu? O Zé Bete, de vez em quando puxa os pés do radialista aí. Um abraço, eu Nunes Caeteiro.
2: Zé Bete joga água nele. Pô, eu gosto do Zé Bete, viu? Eu gosto. Muito bom. Ó, o Márcio, fala, Márcio, bom dia.
21: Vamos de trampo, hein? Tamo junto, é o Márcio, o Badu de Itapevi, vamos que vamos, hein?
2: Aí, cara, um abraço. Eu solto a outra, o Emerson, falando aqui que o Diegão puxou meu pé, cara. Ai, meu Deus do céu.
22: Ô, Léo.
2: Oi.
22: Mandei aí o Pix, tá? Cala. Agora você pode colocar meu áudio.
2: Que Pix aí, o quê, tá, cara? Bom? Que Pix o quê, cara? Que Pix o quê, velho? Que tá louco,
23: meu? Eu chupo meu pau, chupo
2: seu... que isso? Meu Deus do céu. O povo não tem papo na língua, não, velho. Fala mesmo.
24: Bom dia, Band Coruja. E quem fala é o Fernandão, aqui de Morro Agudo. E aí, meu querido, manda um abraço pra todo mundo aqui de Morro Agudo, aqui da Usina Raiz, Unidade Vale do Rosário. Pra todo que acompanha esse programa maravilhoso de vocês aí, cara. Oh, esse programa é muito bom, cara. É a noite inteirinha, a madrugada inteira, né? Ouvindo o Band Coruja. Um forte abraço aí.
2: Ô, cara. Fernandão. Obrigado, Fernandão. Um abraço pra você, viu? Obrigado pela sua audiência. Tá curtindo a Band FM? É um programa que não deixa a galera dormir, né? É um programa, assim, diferenciado aqui na Band FM, que não deixa o povo dormir. É isso que é legal, né? Pessoal que está com muito sono ali na madruga, já coloca na Band FM pra ver esse programa que vem direto do CAPS. Esse programa começa bem e termina da pior forma possível. O Band Coruja é bem isso, gente. É bem isso.
25: Bom dia, Léo Júnior. Aqui é o Andrezinho Cardoso do Espeto Caipira.
2: Ó, olha lá. Nossa, o cara mandou umas fotos do espeto. Ó, tô, o cheiro tá saindo até do WhatsApp aqui, ó. O
25: feriado foi fazendo churrasco pro povo de dia.
2: Aham.
25: Uhum. E trabalhando na usina São Manuel à noite.
2: Olha isso.
25: E nesse momento, mais de 1000 pessoas ouvindo você aqui na usina São Manuel.
2: Que legal, cara.
25: E vamos que vamos. Ótimo dia a todos e tchau. Obrigado, tudo de bom. Band Coruja, nossa dose diária de loucuras.
2: É dose diária de loucura mesmo, hein? Um abraço, meus amigos, trabalhando aí, ó. Ah, bom dia, Léo. Manda um alô pro meu irmão aqui, o Thiago, e a esposa dele, a Jéssica. É, nesse momento estão pegando a estrada sentido litoral. acompanhando esse baita programa. Um abraço, é o Júnior de Concórdia. Ó, o pessoal de Concórdia aí, ó, ligado na Band FM. Um abraço aí pro Thiago, pra Jéssica. Tá na estrada, que legal. Valeu, hein? Todo mundo mandando mensagem. É muitas mensagens chegando por aqui. Meu Deus do céu. Haja meio. Depois o povo fica até brabo comigo. Ai, Léo, você não vê meu áudio? Você não vê meu áudio? Vê
0: Léo. Oi, Léo. É Rogério de Uberlândia, Minas Gerais. Opa. Vigilante.
2: E aí,
0: hoje,
2: mano?
0: Não tem panelinha, né?
2: Não tem panelinha, cara. Não, aqui não existe isso, cara. Não, aqui, viu? Aqui não existe isso, mano. A Mel! Oi, Mel! Como é que tá aí, Mel? Tudo certo por aí, Mel? Fala comigo, oi, Mel.
1: Bom dia. Bom dia. Que legal. Olha, sextou com o Léo.
2: Tô aqui.
1: Eu nunca tinha ouvido você numa sexta-feira.
2: Ixi, vai ouvir
1: é a primeira
2: muito,
1: vez. É. Fiquei muito feliz. Um beijo. Boa programação. Eu apareço picado na semana, porque eu tenho a primeira pausa, a segunda, né? E talvez hoje a terceira. Vou sair um pouquinho tarde. Beijão, Léo.
2: Valeu, beijão pra você também aí. Um abraço, obrigado, viu, Mel? Sempre a Mel tá. Ah, qual que é o país da Mel que ela tá aqui? Eu sempre esqueço qual o país que ela tá aqui, viu? Mas tá valendo, viu, Mel? Um abraço pra você, obrigado pela sua audiência. Oi!
3: Alô, galera! Essa super fera, meu! Olha o Léo aí, meu! Brincadeira, bicho! Ô, louco, até as 5 da manhã, meu!
2: É nóis, tem assim,
3: é isso aí!
2: Valeu, cara. Um abraço pra você. Obrigado pela sua audiência, gente. Ó, 1h55. Deixa eu dar uma paradinha pro intervalo. É rapidinho, gente. Eu prometo que é rapidinho, que daqui a pouquinho a gente volta com mais aqui na van. Calma aí. Ó, tem uns loucos aqui, meu Deus. Ó, volta daqui a pouquinho. Aguenta aí. Pera aí. Volto já.

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12: É, gente, tamo aqui, ó, na Band FM pra te fazer companhia na nossa madrugada mais gostosa do Brasil. Aí é bom demais, é bem melhor ter você junto com a gente aqui na Band FM, sempre com você, viu? Prazer, eu sou o Léo Júnior, eu tô aqui, ó, na sua rádio do seu jeito.

0: Band FM, boa madruga pra você, meus amigos. Vocês que estão ligados aqui na Band FM, tamo de volta, Gil. Tamo de volta na nossa madruga. Obrigado você pela sua companhia, pela sua audiência. Você tá fazendo o que de bom aí? Me conta, vai. 11 999919197 pra você participar aqui junto com a gente. Meu Deus do céu, viu? Voltei. Deixa eu falar com o povo aqui, ó. Mais gente participando pela primeira vez, ouvindo aqui o Band Coruja. Fala comigo,
1: bom
0: aí, vai.
1: Bom dia, Léo. Aqui quem fala é o refrigerista.
0: Refrigerista.
1: Guarulhos. Ah. Sextou pra nós.
0: Sextou?
1: Vem sexta-feira, sua linda.
0: Eita, nós! Sexta-feira, sua linda. Um abraço, meu amigo. Boa sexta pra você. Bom final de semana prolongado ainda por cima, né, cara?
2: Oi, bom dia. Bom dia, Léo. Bom dia a todos do Band Coruja.
0: E aí, cara?
2: José Aparecido aqui do Jardim Perizo, lá de São Paulo.
0: José.
2: Opa, mais uma vez, sempre passando para deixar uma boa programação. Uma ótima madrugada, tudo de bom para você e a todos os ouvintes. Sensacional, hein? Show, muito bom de ouvir o Band Coruja. Estou junto aqui, vou até às 5, até o finalzinho do Band Coruja. Tô atento a tudo e a todos, hein?
0: Valeu, cara. Um abraço pra você. Tá falado. Oi.
3: Gente, manda...
0: Que foi?
3: O Pix que vocês querem dar pra ele que ele não quer, manda pra mim. Eu tô precisando. Tô cheio de conta pra pagar. As corridas no aplicativo tá ruim. O povo tá viajando.
0: Tá
3: manda
0: devagar.
3: Pix pra mim.
0: Tá feio.
3: R$5 de cada um.
0: Já fica bom, né?
3: Eu já faço meus 500 do dia no Pix. Bora, gente. Manda pra mim o Pix.
0: Na hora, hein? Bom dia, Léo. Aqui é o Thiago Socorrista de Ribeirão Preto. Hoje vai ter ouvintes de verdade, não de mensagem. Para com isso. Não em mensagens de IA. Que isso, gente? Ô, louco!
4: Bom dia, Léo. Thiago Socorrista de Ribeirão Preto.
0: Fala, Tiagão. E aí,
4: até
0: mano?
4: Até que enfim, hoje a gente vai ter ouvintes ao vivo e não mensagens IA, hein?
0: Pera aí, pô.
4: Bora, que até às 5 da manhã tem turno ainda.
0: Não, mas não tem como ter mensagem de IA aqui. Aqui é audiência no Brasil inteiro, cara. Não tem nem como.
1: Ô, Léo, passa o Pix aí pra eu participar também, ué. Essa panelinha aí, pelo amor de Deus, ué.
0: Pelo amor de Deus, ué. Vocês não tem jeito, hein? Vocês não tem... Para de gritar, o que que é? Meu Deus do céu, olha, o povo da madrugada, principalmente os caminhoneiros, Deus só livre e guarde. Passar longe desse povo aí. 11 999919197. Oi.
5: Bom dia, Léo Júnior. Silvio de Araçatuba. O Diego foi no mêsversário do cachorro dele.
0: Ah, é no mêsversário. Verdade, o Diegão é pai de pet também, né? Pois é, rapaz, é pai de pet. Bom, eu também sou, né? Claro que o meu tá lá em casa. O meu cachorro é um pitbull. O nome dele é Zeus. Mas é assim, ele só bota medo porque ele tem um jeitão de bravo, mas não é nada bravo. Aquele lá, rapaz, de uma formiga, ele sai correndo da formiga. Mas é pitbull. Mas tem cara de bravo. Ah, tem cara de bravo. Eu sou pai de pet. Não tem o que fazer.
5: Bom dia, Léo Júnior. Silvio de Araçatuba. O Diego.
0: Ah, já foi esse áudio que dele já. Já foi esse áudio. Oi.
6: Fala, Léo Júnior. Bom dia. Tão por cá no Puxa do Pali Doce, Usina Santa Adélia. Bora. 100% daquele modelo.
0: Daquele jeito, né, cara? Sextou daquele jeito. Muito obrigado pelo carinho de vocês, viu? A galera boa aqui curtindo, sintonizando a Band FM no nosso Band Coruja. Vamos ver o que o povo já tá falando aqui. John Tatu, ele chegou. Fala, John Tatu.
7: Fala, pau mandado Júnior. Beleza, filho? Bom dia, oxe.
0: Cala a boca.
7: Diego, deu um cano hoje, foi?
0: Entendeu? É. Hoje não vem, não. Hoje tá descansando. Diegão tá descansando hoje.
8: Bom dia, Léo Júnior. Parabéns pelo programa aí. Manda um alô pra Santana do Livramento. O Cristiano Padeiro, que trabalha na padaria Pampa.
0: Cristiano Padeiro.
8: O Alex, que trabalha na Delícias do Trigo. Parabéns pelo programa. Manda um alô pro Davi, aquele cachaceiro.
0: Os caras chamando Davi de... Os caras chamando Davi de cachaceiro, velho. Ai, meu Deus do céu. Não, o Davi gosta dos bauruzão, né? Mas eu não vou comer, não, velho. De jeito nenhum.
9: Bom dia, meu querido. Bom dia a todos que estão ouvindo o Band Coruja. Jaderson Rodrigues aqui de Poços de Caldas.
0: Fala, Jader.
9: Eu tenho um programa aqui que chama Rota 21 Plantão. Nós estamos aqui de olho nas notícias policiais.
0: Ó.
9: Ó, Quero saber se alguém topa vir curtir o friozinho aqui em Minas Gerais, hein? Tá chegando devagarzinho e tá frio pra caramba.
0: Pois é, cara.
9: Um abraço pra vocês, fica com Deus. Valeu.
0: Alguns lugares aí do país, né? Alguns lugares tão calor, né? Nordeste deve tá calor. Alguns lugares do país ainda tá frio, né? É verdade. Estado de São Paulo aqui também. Gente. Tem lugar que tá frio. Aqui, pelo menos, tá frio também. Não é fácil não, né? Não é fácil não, viu? 11 999919197. Você participa aqui junto com a gente? Fica à vontade, manda seu bom dia e conta aí, vai. Como é que tá a sua madruga? Tá belezinha? Tá tudo certo por aí? Que bom, bom saber que você tá aqui na Band FM junto com a gente também, né? Deixa eu ver essa música aqui, vamos ver.
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0: Vai, vai, vai!

0: isso, gente?
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Ai, pelo amor de Deus, eu vou tirar disso aqui, cara. Não dá não, velho. Não dá, pelo amor de Deus, cara. É cada uma que a gente vê aí que eu vou falar pra você, viu? Pelo amor de Deus, 2:20. Esse é o nosso Band Coruja pra todo o Brasil até às 5 da manhã.

0: Vamos ver mais um áudio por aqui chegando. Vai, chega, chega comigo. Cola na grade aí, vai.
1: Ô, Léo. Oi. Já que você passou seu Instagram aí pra turma tá seguindo aí, pra galera seguir você aí.
0: Segue nós lá, segue nós
1: então
0: lá.
1: Então fazer uns 10 segundos com a mulherada aí.
0: Ah, vai.
1: Faz uns 10 segundos aí pra nós. Manja.
0: Ah, o outro já. O outro já quer me levar pro mau caminho já. Já querem me levar pro mau caminho já, né? Não tem jeito, né, meu? É sempre assim, viu? Sempre assim, viu? Oi!
2: Bom dia, Léo! Somebody love por cá! No puxo da vinhaça da usina Nardini, ligado com você e até as 5 da manhã.
0: Bora, tudo
2: bom, Léo? Sextou! Você tá doido, motorista? Trampando, hein? Sexta-feira nós aqui, hein?
0: Sextou, papai! Um abraço pra você! Obrigado pelo carinho, galera boa, ligada aqui na Band FM. Nosso Band Coruja até as 5, gente. Até as 5 da manhã no seu ralo.
1: Ô, Léo, toca a Tenda Alegria, Léo.
0: Rimei. Aí, ó, treino aqui, ó. Peraí. Meus amigos, tem outra também aqui, ó. Não, acho que essa aqui não é essa aqui. Ah, é alguma, tô alguma aqui. Não, deixa eu ver, acho que é essa daqui. Não é também. É uma música que eu vou achar aqui do Balão Mágico, tá? Eu vou achar uma boa aqui do Balão Mágico. O povo gosta do Balão Mágico também, né? Ó, bom dia, Léo Júnior! Aqui é o Clóvis de Rio Preto, adoro curtir a Band FM. Estou aqui, ó, sou o Vigia, trabalhando, tô na guarita e curtindo vocês. Que legal, um abraço, meu amigo, pessoal. Trabalhando na madruga e curtindo a Band FM, coisa boa, né? Bom dia, Léo, sou o Roberto Salles, de Sebastianópolis do Sul, interior de São Paulo. Primeira vez participando aqui, mas sempre ouvindo a programação. Ótima sexta-feira para todos nós. Estamos aqui no Puxa do Palito Doce, na usina, e curtindo a Band pela primeira vez. Tá vendo só, gente? Quem mais tá por aqui? Quem mais? Os panos, o Brasil inteiro mandando áudio pra gente aqui, ó.
3: Oi. Fala, Léo, me chupa. Beleza, meu querido? Manda um abraço aqui pra Araçatuba aqui, ó. E pra todos os vigilantes
0: viados. Tá louco, mano.
3: É nóis.
0: Olha o outro. Que isso, cara?
1: Manda meu áudio, Léo. Manda meu áudio, rapaz. Bom dia. Boa sexta-feira aí. Um grande abraço aí à galera da Tribo dos Magos. Aquui, forte abraço a todos aí, viu? Ô, Léo. O Diego tá no litoral. Vai passar o fim de semana litorando? Procede?
0: Não, mas vai nada. Ele vai passar litorando mesmo. É, o certo seria.
1: Opa, mandado Júnior. Manda um abraço aí pra nós aí da Frente 1 aqui da cidade de Sabino, usina Lins. Beleza? Tamo aí por cá. Ouvindo vocês aí. Eu tenho um cachorrinho chamado Joey. Um ciúme da minha mulher, ela vem perto de mim, ele parte aqui com os dentes latindo nela aqui.
0: Meu Deus, quer dizer, o cachorro odeia você, o cachorro. Ai, ai, o cachorro, ele chega perto da mulher, o cachorro odeia. O cachorro vai pra cima dele. Você já tem um cachorro assim já? Porque eu já tive cachorro, aqueles da raça Pinscher, né? Ah, não, aqueles lá, eu vou falar pra você, velho. Eles já são nervosinhos de nascença já.
4: Fala, Léo, beleza? Vim de São Paulo. Ô, Léo.
0: Oi.
4: Ô, meu, vi um OVNI, mano.
0: Você viu um
4: OVNI? Cara. É. Aqui na 23 de maio, irmão.
0: Não acredito, mano.
4: Muito louco, mano. Os caras papas. Vai ver, vai sair no noticiário aí. Tamo junto aí, irmão. Muito louco. Meu, fico brilhando. Valeu, um abraço.
0: Viu? Ficou brilhando, ficou naquela coisa, né? Tipo assim, ó. O disco voador passou tal nas nuvens. Eu fiquei observando aquilo lá, entendeu? Ficou daquele jeito, né, cara? Ficou bom. Puta, meu negócio brilhou. Aí o negócio até sorriu pra mim. Não, o negócio até sorriu pra mim ali, sabe? E aí? Eu acabei retribuindo um sorriso pra ele. Tá, e pá, e pum. É isso aí. Mais ou menos isso aí, né, cara? O que é a verdinha? A verdinha é complicado, velho. É complicado. Oi.
5: Bom dia, Léo. Sextou, bebê. Hoje é dia da perereca beber leite de canudinho.
0: Cala a boca!
5: Felipe Uber, carioca.
0: 11 999 1997. Ó, o Luiz Caipira aqui. Fala, Luiz.
6: E a cidadã, hein? Já perdeu a mulher pro cachorro? Ah, pode. Já.
0: Ai, ai. Puta, mano, o cara já perdeu a mulher pro cachorro, cara. Aí é complicado, hein? Ah, bom dia, Léo. Tamo aqui até as 5 da manhã. Felipe de Sorocaba. Valeu, Felipão. Um abraço pra você, nós, mano. Valeu, valeu. Oi, quem que é o Marlon? Fala, Marlon.
7: Bom dia, bom dia, bom dia, Léo. Marlon de Poá. Tá cedo pra falar que os caminhoneiros é corno?
0: Olha, cara, nunca é tarde pra falar que os caminhoneiros é corno. Nunca é tarde pra isso, cara.
8: Bom dia, Léo. Fabiano de Sorocaba. A pior coisa que você trabalha no feriado é você não receber. Nossa. Essa porcaria dessa escala um por um só vem pra atrapalhar. Você trabalha no final de ano, se e lascou. Não recebe por causa dessa bendita escala.
0: Entendi, entendi.
8: E todos os feriados também. Entendi, entendi. Ganha R$400 por causa dessa porcaria dessa escala um por um.
0: Cara, que isso, cara?
8: Bom dia, Léo.
0: Peraí,
8: Fabiano de Sorocaba.
0: Peraí, cara. Já vai, os caras já vão começar já a chorar, velho. Ah, não, velho. Não dá, cara. Não. Pera aí, velho. Não pode, não vale chorar agora, velho. Não vale chorar agora. Por favor, hein. Por favor, hein. 11 999 1997. Do nosso Band Coruja que prossegue por aqui.
9: Fala, Léo. Aqui é o Fred aqui da França. Todos os dias escutando vocês aí.
0: Ô, Fred.
9: Da hora ver que você mantém o clima, mantém a loucura que é esse programa pela madrugada.
0: Ah, não é fácil.
9: Valeu.
0: Não.
9: Faz as minhas manhãs mais felizes, mais animadas. Pra cima!
0: Iha! Aê, um abraço pra você. Cara, a gente tenta, né? A gente tenta pelo menos, né, meu?
10: Oi, Léo. Rosa Júnior. Ei. Ô, tá falando em Pix aí, ó. Quem quiser mandar Pix pra mim, eu tô aceitando, viu?
0: Mais uma que aceita Pix. Ai, ai, ai. Não, ninguém tá falando de Pix aqui, não. Pera aí, gente. Pelo amor de Deus, que Pix aqui?
11: E aí, Léo Júnior?
0: Oi.
11: Tem que morar em Sorocaba ou mandar o Pix pra entrar nessa panelinha aí?
0: Não é
11: panelinha. Abra seu coração.
0: Já falei que não é panelinha aqui, cara. Não existe panelinha, coisa nenhuma aqui. Para desse negócio de panelinha. Para de falar isso aí, cara.
12: Bom dia, Léo. Bom dia.
0: Vai, vai.
12: Fala, Léo. Bom dia. Novamente. Léo, vamos fazer um negócio pra ficar bom? Casa comigo, 100 mil, roupa lavada, aí o amor não divide. Bora!
0: Cara, vai se lascar você, velho. Me erra, velho. Me erra, cara, me erra, velho. Olha a onda. Vai lá, região!
13: Leozinho Júnior, a cidade tá cheia, bonequinhos pra todo lado, bonequinhos e bonequinhas, todo mundo pra parada gay. Região, amigo das biba.
0: O região, o negócio é as bonecas. As bonecas da madrugada. É, o negócio do região é os travecão. Os traveco. O região ama, é. Ele gosta. Por isso que ele tá ali onde ele tá.
14: Onda, onda, olha a onda.
0: Fala, Léo. Aqui é o Kikinho.
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0: De Auriflama. É isso? Auriflama. É, sextou, bebê, pra cima.
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0: Rodando o trecho.
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0: E curtindo a Band FM. Um abraço pra você. Tamo junto, parceiro. E quem mais tá por aqui mandando mensagem? 11 999 1 9197 pra você participar junto com a gente aqui no nosso Band Coruja. Oi.
15: Bom dia, Léo. Tudo bom? Me ensina aí como é que faz pra participar dessa panelinha, pra você colocar meu áudio, que nem você coloca desses caras toda hora aí.
0: Ah, mas peraí, cara.
15: Fala aí, me manda a chave do Pix que eu pago aí, cara.
0: Mas, mano, essa panelinha, ninguém tá mais da hora. Coloca áudio dos mesmos, eu sempre mudo. Não tem como, cara. Eu costumo mudar, eu coloco o áudio de todo mundo. Quer ver? Ó lá, já o Muriloco. Tempão que eu não coloco o áudio dele. Mas eu com o Muriloco, ele é bem ativo, né? Esse aí, ó. O médico, quando ele nasceu, quando bate na bundinha do nenê, acho que ele bateu a cabeça dele, velho. Só pode. Que ele bate na bundinha do nenê quando nasce, né? Ele fica dando aqueles tapinhas na bundinha. Murilo, o Muriloco já foi outra pegada já. O Muriloco bateu na cabeça sem querer, encostou na quina lá da... encostou na quina lá e ficou desse jeito aí. E ficou assim desse jeito. Não tem muito o que fazer, né?
16: E aí, Leléu? Já cansou já, mano? Já cansou? Não chegou nem na metade ainda, hein? Cala a boca e aguenta! Até o final! Leozão, quando que você vai estar pra Sorocaba, hein, mano? Eu sou de Sorocaba também. Você...
0: Não, mas cara, eu moro em Sorocaba, mano. Eu tô todo dia em Sorocaba. Eu moro aí, na verdade.
16: Sabe disso, mano, né? Fala pra mim, quando que você vai estar pra cá, mano? Que eu quero atropelar você! Canta aí, canta aí! Toca a trilha, né? I did it my way!
0: Imagina, cara, viu? Quando você vai dar esse local? Por quê? Eu vou atropelar você. Cara maldoso, velho. Puta cara maldoso esse Muriloco, velho.
16: Bateram na sua bunda. Que bicha.
0: Não, bateram na sua, na verdade. Bateram a cabeça dele na guia, eu acho. Meu Deus do céu. Pro Muriloco ser desse jeito. Vocês acham, gente, que bateram a cabeça do Muriloco na guia do hospital e ficou desse jeito, meu?
17: Olha o lago. Bom dia, rapaz. Esse Murilo aí só anda cheirado, velho. Você tá doido.
0: Retardado, né, velho? Retardado total, né? Ai, ai, ai, ai, ai, ó. Eu gosto dessa música do Guns, cara. Guns N' Roses, é isso? Guns N' Roses, é do Guns. Tal, rock and roll na veia, rock and roll, rock and roll.
18: Toma cuidado com o Murilo, quem é o Júnior.
0: Ah.
18: Ele tem fama de comedor de locutor.
0: Sai pra lá, cara, some daqui, velho. Ô, Deus o livre, velho. Tô fora disso aí, mano. Oi, bom dia.
19: Ô, Léo, você falou que o Murilo é um cara ativo? Sei não, hein? Ele acabou de sair do mansão aqui com todo torto, todo quadrado. Eu fiquei sabendo que lá no mansão agora tem uns menininhos de... Quer dizer, umas meninas com três pernas.
0: Uns bonequinhos.
19: Será?
0: Umas bonequinhas, né? Ai, meu Deus do céu, cara. Olha, a gente só tem maluco nesse programa aqui, meu. Só tem maluco, oi.
20: Bom dia, Léo. Porra, o cara trabalha... Um por um e tá reclamando, bicho.
0: Tá reclama da vida.
20: O cara tem mais de 180 folgas no ano.
0: Pois é.
20: E o cara tá reclamando.
0: Pois é.
20: É brincadeira, viu? Brasileiro reclama de tudo. Forte abraço.
0: Valeu, mano. Eu não posso reclamar, né, mano? Porque eu não posso reclamar. Eu não posso reclamar porque não dá. Não tem como reclamar. Puta, eu fico em casa mais tempo do que eu tô aqui,
17: olá,
0: né?
17: Olá, Lago. Bom dia, rapaz. Esse Murilo aí só anda cheirado, velho. Você tá doido.
0: Ai, a cara do Muriloco, velho. Ah, outra aqui já, mais um. Aqui, ó. Deve tá maconhado, só pode.
21: Fala. Léo, o cara tá aqui, mano.
0: Ó, esse aqui deve ter fumado uma maconha daquelas, mano. Esse aqui deve ser maconheiro até umas horas, ó lá.
21: Fala. Léo, o cara tá aqui, mano. Ô, baixou aqui a nave, mano. Peraí, vou falar com o cara aqui. Parei meu carro aqui, peraí. Ei! Tá chega aí.
0: Tá firme nas verdinhas aí,
21: meu? Qual é o seu nome? Mano, Léo! Manda um salve aqui pra Band. Até as 5 da manhã. Aí, Léo, é nóis!
0: Vocês acham que eu sou obrigado a ouvir isso, mano? Vocês acham que eu sou obrigado, meu? Sexta-feira, ouvi essas patifarias desses caras aí, cara. Meu Deus do céu, eu não acredito, filho. Olha, me colocaram nessa escala de sexta-feira. Eu tô lascado, velho. Eu tô lascado com esse povo aqui.
22: E aí, Léo, beleza? Bom dia.
0: Bom dia.
22: Rapaz, uma boa sexta-feira toda aí. Rapaz, mandei R$25 aqui pra uma moça aqui. Eita, chamada boa do trem, viu? E aí, Léo, beleza? Bom dia. Rapaz, uma boa sexta-feira toda aí. Rapaz, mandei R$25 aqui pra uma moça aqui. Eita, chamada boa do trem, viu?
0: Oi! O cara manda uma chamada, ele manda o Pix pra mulher, a mulher manda a chamada de vídeo. Vai saber se não mandou outra coisa aí, mano. Mandou outra coisa pra você, você já tá pensando que é outra. Olha, cuidado com essas chamadas aí, viu? Cuidado com essas chamadas aí, hein?
23: Bom dia, Léo.
0: Oi.
23: Nossa, eu não sei qual foi a água que esse cara tomou, mas ela tá bem batizada, né?
0: Tá.
23: Juntamente com a erva que ele comeu.
0: Totalmente.
23: Não falei que ele fumou, ele deve ter engolido. Ele
0: comeu a erva. Ai, caramba. Não, pai, pra ser desse jeito, cara. Meu Deus do céu, como é que pode, né? Puta, viu os alienígenas, né, nas nuvens e tal, e aquela coisa toda, né?
1: Boa noite, Luan Santana. Boa noite, Luan Santana. Alô, Bande Coruja. Alô, Bande Coruja. Boa noite. Ei, Bande Coruja.
0: Oi. Eu acho que eu devo ter um imã, cara. Eu devo ter um imã que atrai essas coisas. Só pode, mano. Não, não é possível, cara. Não é possível. Me chama de Luan. O cara me chama de Luan Santana, velho. Eu tô lascado com essa. Olha. Eu tô lascado com essa gente aqui. Ah, deixa eu ver aqui, ó. Fala, será que o Egito vai dar trabalho pro Brasil sábado? Não sei não, hein, mano. Sei não, hein, cara. Sei lá, hein. Será?
2: Hi, Leo. 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Thank everybody. See ya.
0: Thank you.
3: Oi. Boa noite, Léo. E aí, já chegou os babalvos do Diego aí. Oi, com o Diego, a gente boa. Oi, com o Diego. Oi, o babu chupa o ovo do Diego.
0: Ah, que isso, cara? Fica... Meu... Para de falar mal do Diegão, velho. O Diegão tá de folga hoje, tá descansando, na boa, em paz. O cara tá dormindo essa hora, cara. Puxa vida, hein, velho. Oi.
4: Fala, Leozão. Bom dia. Meu amigo, a rapaziada tá meio estranha hoje aí, hein?
0: Como tá, viu?
4: Já usou nóia, né, droga?
0: Já usou droga, né, nóia? 11 999 99 1997. Cara, só tem doido aqui, meu. Ai, ai, ai. Vamos relembrar a música dos Mamonas aqui, ó.
24: Atenção, Krezebeck.
0: Ó.
24: Krezebeck, meu filho. Vamos lá que vai começar a baixaria.
0: Vai, ó, a baixaria já começou faz tempo aqui nesse programa já. A baixaria começou faz tempo no Bande Coruja.
25: Bom dia, bom dia, bom dia.
0: Bom dia, bom dia, bom dia.
25: Então, eu vou falar pra vocês. Esse programa, de vez em quando, ele é muito divertido.
0: Ah, de vez em
25: quando. Eu agradeço ao Diego. Agradeço aos próximos programadores que vão estar aí.
0: Sei, sei.
25: Terminando seus programas e levando o rádio da Band até as 5 da manhã.
0: Aham, entendi. E,
25: como você sabe bem, a situação do país não vai bem, a gasolina tá cara.
0: Já vai começar lá.
25: As mulheres estão tendo uma taxa de natalidade muito baixa, porque só estão tendo um filho. Você sabe também, né?
0: Olha lá.
25: Esses caminhoneiros. A vida do caminhoneiro é difícil, porque pega muita estrada.
0: Ah lá,
25: dorme como... 2, 3 dias, 4, 5 meses fora de casa.
0: Nossa, então aí já é demais, hein, cara? Calma aí, também já tá... Você quer ferrar com os caminhoneiros já também, né, cara? Pô, os cara quer voltar pra casa logo, você já fala 5, 10 meses já, pô?
25: E os hospitais estão daquele jeito. Você entra lá ruim e sai de lá pior.
0: Olha, eu vou te falar uma coisa. Esse cara aqui, olha, gente, se você estiver numa pior, se você estiver numa depressão, preste bem atenção que eu vou te falar. Se você estiver numa depressão lascada, ouça esse áudio aqui, ó.
25: Tudo isso contando o problema grave político de roubalheira.
0: Olha, tá vendo?
25: Sacanagem.
0: É, não, eu não vou nem colocar o resto. Se você estiver em depressão, coloque esse áudio aqui. Não, o seu dia vai ficar bem melhor, tenho certeza.
23: Ô, é. Léo.
0: Oi.
23: O Caps tá sentindo falta deles. Eles fugiram de lá, certamente.
0: Fugiram. Acho que a maioria dos ouvintes aqui do Bande Coruja, né? Fugiram do Caps, né? Só eu que sou um cara normal aqui. Só eu que sou um cara normal aqui no programa. Pelo amor de Deus. 11 999 99 1 9 1 9 7. Pra você participar junto com a gente. Nosso Bande Coruja tem às 5 da manhã, meu filho.
26: Falando em ouvinte retardado, será que o Davi já foi dormir?
0: Tomara, né, cara?
26: Ou será que ele foi produzir o macarrão de água de chuca dele?
0: Ah, que isso, cara? Ai, meu Deus do céu. Vem do lixo, sai cachorro!
27: Tá frio, pegando esses sacos gelados aqui, você tá doido?
0: Pera, você tá pegando aonde, velho do lixo?
27: Aqui, você tá doido?
0: Pera aí.
27: Gelado aqui, você tá doido?
0: Pera aí!
27: Frio, tá frio, pegando esses sacos gelados aqui.
0: Ô, velho do lixo. Você tá pegando no saco. Ô, velho do lixo, me explica essa situação. Você tá pegando no saco gelado aí, cara. Lá ele, cara, lá ele. Lá ele, cara, lá você ele.
27: Tá, vamos que vamos, meu velho do lixo, sai cachorro.
0: Ah, velho do lixo, esse velho do lixo não tem jeito, hein? E tá frio, cara. Alguns pontos aí tá frio, hein, do país, hein? Oi. Ô, Leo.
27: Você que gosta de pegar na crista do Murilo Louco aí, com quantos cornos se faz um bando de coruja à noite?
0: Com quantos cornos?
27: Eu disse.
0: Cara, milhares, mano. Milhares, cara. Milhares. Não tem nem. É incontável o negócio. É incontável.
5: Pelo amor de Deus! Alguém liga pra cortar o áudio desse cara aí. Vai cagar, velho. Pelo amor de Deus.
0: Ai, ai, ai.
5: Que tédio ouvir esse áudio.
0: Tédio, né? Não, eu falei, se você tiver em depressão, com problemas, coloca esse áudio, cara. Coloca esse áudio, mano. Aí você vai no final. Ó, vou colocar a música do meu avô aqui, ó. Ó. Aê! Pra quem não sabe, esse é o meu avô, o Mário Silveira. Mário Silveira também, que já foi locutor de rádio. É, gente, meu avô cantando o velho babão aí, ó.
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0: Beijo, peraí, tô com saudade dele, viu? Vai lá.

0: na esquina.
1: É tipo Reginaldo Rossi, né? Cantando
0: você,
1: assim, olha lá.
0: Princesa, vem rebolando. Coisa bonita de se ver.
1: Olha lá, o velho babão é estilo Muriloco aí, ó. Estilo Muriloco.
2: Ai, você tem que ir, Guilherme. Cala a boca, Léo. Você cala a boca, mano. Bora, bora. Vem então pra você tirar essa rádio do ar. Até as três.
3: Ô, Beleléu, ó. Acabei de parar na Oxxo aqui. Ah. Peguei uma coquinha, um doguinho.
1: Ai, ah. Nossa. Uma coquinha e um doguinho. Ah.
3: Vou me alimentar porque até as cinco tem chão, hein. Ô, Leozão, sabia que o Marcos Braga, ele fazia o que você faz aí? Eu tocava um monte de áudio aleatório de bosta, um atrás do outro, mano. Quando ele entrou na rádio, ele tinha cabelo. Ele morreu careca, velho. Você que é isso, Léo? Não, né? Então faz uma panela, mano.
1: Que isso? Gente do céu, você quer ficar em depressão? Ouça o áudio do Muriloco, cara.
0: Velho babão.
1: Meu Deus do céu, gente.
0: 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Coloco o din-din em tuas mãos e posso ganhar o teu coração.
1: É um velho babão pra todo o Brasil!

0: coração.
1: Muito bem, esse é o meu avô, gente. Mário Silveira, velho babão. Ó, bom dia, Léo. É, bom dia, bom dia. Chopre, a primeira vez participando. Sou de Vitória da Conquista, Bahia. Josué, seja bem-vindo aí, Josué. Um abraço, mano. Obrigado pela audiência. Tá curtindo a Band FM com a gente, que legal. Luciano Oliveira também tá junto com a gente. Fala, Luciano.
2: Ei, Léo, beleza? Beleza, rapaziada? Aqui é o Luciano, aqui do Sorocaba, aqui.
1: Ó, ó.
2: Faz uns dias, comecei a trabalhar esses tempos aí agora à noite. Faz uns dias que eu tô curtindo vocês aí. Beleza? Manda um abraço aí.
1: Que legal, hein? E o povo sintoniza na Band, né, cara? Isso que é legal. A maior audiência do país aí, a Band FM. Que legal. Alô, Sorocaba e região também. Todo o Brasil ligado aqui no nosso Band Coruja. Vamos ver mais um áudio, vai.
3: Eu já desconfiava desse velho do lixo aí. Mas explícito assim, catando o saco gelado no meio da rua. Olha, vai ser preso aí, ó, velho do lixo.
1: É, cara, dele falou que não. Tô aqui pegando saco gelado. Tem cabimento uma coisa dessa, o velho do lixo? Dessa altura do campeonato, velho do lixo? Pô, saco gelado ainda, hein, cara?
4: Bom dia, Léo. Vamos ver se você escuta meu áudio, né? Porque o Diego já perdi a esperança, você tá doido? Escuta aqui porque tem que escutar pra tocar a noitada, porque senão você tá doido, já tinha desanimado de escutar.
1: Já era.
4: Diego só tem a panelinha dele e ele só lá mesmo.
1: Entendi, entendi.
4: É brincadeira da parte, hein, meu amigo.
1: Valeu, mano.
4: É o Igor aqui de Pouso Alegre. Vigilante. Famoso vigilante camelo, né? Fazendo ronda.
5: Você tá doido. Estamos a caminho de ser um velho babão. Você veja bem, eu estava numa festa.
1: 11999919197 para você participar junto com a gente. Quem mais? Tem mais alto chegando. Pessoas novas. Olha que legal também. Pessoas novas chegando com a gente aqui na Band.
6: Bom dia, galera do Band Coruja. Marcelo da Transpaz. Bom dia, bom dia. Taxista é tudo boiola, hein?
1: Para, velho. Para de xingar. O outro manda uma foto aqui, velho. Olha isso, cara. Eu não quero falar o que, que tem nessa foto aqui, tá? Tem um couve-flor, tem um morango. É, não, deixa quieto, vai. Oi, bom dia.
7: Bom dia, bom dia, bom dia, Léo. Bom dia com alegria.
1: Bom dia, bom
7: e
1: dia,
7: aí?
1: Bom dia.
7: A panelinha não vai ter hoje.
1: Não, não tem panelinha.
7: O Diegão não veio, né?
1: Não.
7: Então, vamos formar nossa panela hoje. Panela de Sorocaba.
1: Ah, que panela de Sorocaba o quê, cara? 11999919197 pra você participar do nosso Band Coruja. Ó, até 5 da manhã tem chão aí, quero você participando com a gente. Tem alguém que faz aniversário hoje? Vamos dar parabéns pra quem faz aniversário hoje! Parabéns pra você que hoje completa mais anos de vida. Muitos anos de vida, aproveite seu dia de hoje. Será um dia maravilhoso pra você. Parabéns pra todos os aniversariantes. Meu já foi dia 22 de abril já, né? Já era, já. Já era. Já eres, já eres, já eres. Oi!
8: E aí, ó, boa noite pra nós, Orlando Silva, Leonardo Duarte, aqui, ó, e o Bocona Royal, motorista de aplicativo.
9: Do primeiro,
8: em um. Tamo junto, cachorro! Dieguinho, liga nós, liga nós.
1: Beleza, aqui é o Léo Júnior que tá falando hoje, hein, cara. Um abraço pra você aí. Ó, quem mais tá por aqui, ó? É, bom dia, Léo. Manda um feliz aniversário para os irmãos gêmeos aqui, o Marcelo e o Calango. Da Angico. Beleza, Marcelo e o Calango. Tá bom, tá bom. Abraço, obrigado pela audiência. Boa madrugada pra nós aí, mano.
10: Bom dia, Léo, meu lindo.
1: Oi.
10: Eu sou amiga do Diego e quero ser sua amiga também, viu?
1: Tá bom, tá bom.
10: Beijo, Tânia.
1: Ó, ô, Tânia, se é amiga do Diegão, é amiga minha também, tá bom? Beleza. Aê.
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1: 11999919197 pra você participar aqui do nosso Band Coruja pra todo o Brasil. Oi, bom dia, fala comigo!
12: Fala, Léo, meu patrão. Hoje tô aqui inteirando 34 anos, meu jovem.
1: Olha
12: feliz
1: isso!
12: Aniversário pra nós.
1: Fala aí, obrigado. 34 anos, mano. É isso aí. Você já tá velho, já, hein, cara? Cara, eu tô com 38. Cara, tem hora que eu esqueço que é a idade que eu tenho. Você acredita que eu cheguei e pensei, cara, não vou fazer aniversário, né? Foi em abril. Eu fiquei pensando, vou fazer quantos anos mesmo? Caramba, velho. A gente vai passando o tempo, a gente esquece a idade que tem, né? Eu tô com meus 38 anos, vai. Eu tô chegando nos 40 daqui a pouco aí já. Tô ficando velho também. Nossa, outra aqui, ó, o Adriano. Você, como um cidadão de Sorocaba, você já foi no Cine Dom José? Claro que eu já fui, cara. Já fui no Cine Dom José. Caraca, mano. Pô, faz tempo isso já, hein, cara. Já fui, já. Pô, na época que eu fazia o Senac, mano. Eu no curso de rádio do Senac, né? Isso 2000 e tralalá. 2000 e tralalá. Peraí, dois, não, três, quatro, é, 2000 e... Deixa eu lembrar aqui, gente, peraí, 2007, pronto, lembrei, 2007. Cine Dom José, não quero nem falar disso aí, velho. Quem nunca foi no Cine Dom José, 2007, foi no Cine Dom José. Eu não quero falar o que que rolava lá. É filmes. Cine Dom José, não tem, não existe mais aí em Sorocaba o Cine Dom José, né? Ah, seu espertinho, você foi no Cine Dom José, né? Caramba, faz tempo que eu já fui, 2007, cara, que eu fui no Cine Dom José, 2006, alguma coisa assim, vai.
0: Bom dia, Léo, aqui ó, o sol já raiou já, aqui já é 7h50 da manhã.
1: É mesmo?
0: Pega essa montanha aí dos Alpes italianos.
1: Ó o cara, hein? O dia tá bonito aí, hein? O dia tá lindo aí, cara. Ó, o Murilo, que eu acho que já foi no Cine Dom José.
9: Ah, eu fui muitas vezes, hein? Eu saía da ETEC ali do Rubens, subia, pá, parava lá no Dom José, já conhecia o pessoalzinho lá, né? Sentava nas cadeiras, tudo gratinada, pra assistir o filminho do Davi.
1: Ai, meu Deus do céu. Eu posso com esse cara, eu posso com essa gente? Não pode, cara, não é possível.
13: Léo, aqui é o Cledson de Leicester, Inglaterra, indo trabalhar.
1: Inglaterra, aí, ó.
13: Escutando vocês aqui, acompanhando pelo aplicativo.
1: Ô, mano, como é que você aguenta ouvir a gente, cara? É isso que eu queria saber. Como é que você consegue na Inglaterra? Tem tanta coisa boa pra você ver que você vai ouvir justamente o Band Coruja, mano. Você, tamo lascado, cara.
13: Eu fico ligadão aí o dia inteiro na Band FM. Tchau, obrigado.
1: Valeu, mano, um abraço pra você. Obrigado pelo carinho, hein. Ah, deixa eu ver aqui. Muito macho esse programa. Como é que é? Muito macho nesse programa, Léo. É, Luana, que fiquei sua fã hoje. É, deixa eu ver aqui. O que ele falou aqui? Legal, falou que a Luana ficou minha fã. Tá bom então, tá mandado aqui. Quem é você? Não tem nome no WhatsApp, mano. Não tem nome, não tem. Cara, o cara faz o WhatsApp e não tem nome. É complicado, hein? Dom José? Não, não, cara. Dom José era raiz, cara. É, exatamente. É, o negócio era raiz, cara. Era raiz o negócio lá. 11 999919197. Ô, Léo, você iria nesse churrasco aqui? Olha, eu confesso que eu iria nesse churrasco, sim. Não, sem dúvidas, eu iria, claro. Comer uma picanha, né, cara? Comer uma picanha é bom, né? Uma picanhinha aí no churrasquinho, né? 11 999919197, oi!
14: Não é possível uma coisa dessa, não, cara. Esse Murilo é muito louco, velho. Não, isso não é normal, não, cara. Esse gesto já pra internação, Léo. Pelo amor de Deus, cara. Alguém chama lá o SAMU pra tirar esse cara da Uber e levar pro sanatório. Esse cara tá completamente louco.
1: Não, mas você imagina alguém pegando um carro, pegando Uber, lá o aplicativo, no caso? E é um mood louco, velho. Ó, vou pra rua tal, no bairro tal. Você imagina? Eu não entraria mais nem a pau num carro desse, cara. Eu não entraria, vai. Pra o quê? Tá louco? Deus o livre.
15: Eu fui nesse cinema aí que tinha aí quando eu morava em São Paulo, aí no... Bem do Lago do Paissandu aí. É Lago do Paissandu. Tinha um cinema aí, só passava filme top. Eu via as mulheres tudo pelada. Era gostoso, hein?
1: Tá, mas no caso é o Dom José, cara. É de Sorocaba isso aí. Esse é de Sorocaba.
16: Bom dia, Léo. Bora que bora, então. Barba ruiva pro cá. Baixa o áudio aí, ajudando. Baixa aí, secretário. Mandou um negócio pro programa lá, pô. Santo vai ser o palco de hoje. Positivo, Léo. Bora que bora, então. Bando em coruja, meu rebitão da madrugada.
1: Valeu, mano. Um abraço pra você. Muito obrigado pela sua audiência. Manda lá sua mensagem pra gente, 11 99991-9197, pra você participar aqui do nosso Band Coruja pra todo o Brasil. Vamos fazer o seguinte, vou fazer um intervalo rapidinho. Daqui a pouquinho tem muito mais loucura na sua madrugadinha. Sai daí não, que eu volto já já. Peraí.

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7: Isso, gente, estamos de volta aqui no nosso Band Coruja. Agora para todo o Brasil. Muito obrigado pela sua audiência, pelo seu carinho. Manda a sua mensagem pra gente. Eu quero você aqui comigo, viu? Muito prazer, eu sou o Léo Júnior. Band FM. A sua rádio do seu jeito.

0: FM, Avera Sinais, Laona Prado, Jorge Matheus, aqui no nosso Band Coruja pra todo o Brasil.
1: Fica bonita a mãozinha lá em cima.
0: Vamos lá, que é sexta-feira.
1: Bora cantar assim.
0: Sexta-feira, sua linda.

Sexta-feira chegou, né? Sexta-feira, sua linda! Ah, meu Deus do céu! É dia de maldade, é dia de tomar uma, não? É dia de tomar uma, né? Você manda pro nosso WhatsApp 11 99991 9197 pra você participar do nosso Plano de Coruja. 4 da manhã, 4h10 aí, tem o momento do Região Taxista, hein? Quero ver os caras aqui mandando ver. 4h30 da manhã tem o nosso. O que tem 4h30 da manhã mesmo? Hã? A hora do boi, lembrei aqui. 4h30 da manhã tem a hora do boi.

0: Bem, aqui o nosso finalzão de semana, sexta-feira chegou. É bom demais ter você ligado aqui na Band FM. Manda lá sua mensagem pra gente, seu áudio, manda áudio, hein? 11 999919197 pra você participar junto com a gente, conosco por aqui.
1: Olha, Júnior, não dá uma coceira na sua bunda quando chega sexta-feira?
0: Ah, cara, para com
1: olha,
0: isso.
1: Olha, Júnior, você é viciado em pornografia?
0: Ah, cara, para com isso, velho.
1: Olha, Júnior, não dá uma coceira.
0: Não vem ficar fazendo pergunta pra mim, cara. Sai pra lá, mano, sai pra lá, viu? Oi!
2: Pé, tropa aí, a tropa tá aí, ó, DVD e o Magrinha, alô pra geral aí, valeu?
3: Fé, só bala, fé em Deus.
2: Fé em Deus, tropa do Catarina. Nossa família. Fala, Diegão, nós tá aí na pista, hein?
0: Ô, mano, aqui é o Léo que tá falando, Diegão hoje tá descansando de boa, entendeu, brother? Entendeu, brother? Deixa eu ver aqui mais um aqui, vai.
4: Ô, Léo, o programa tá muito bom, hein? Até agora eu não fui embora, tô aqui no caminhão escutando vocês, hein?
0: Ainda bem, né, cara?
4: Você tá doido, hein? Anda isso aqui, carreteiro, Rio de Janeiro, tá frio pra caramba aqui.
0: Tá frio aí também? Caracas, hein? 11 999919197, pra você participar aqui junto com a gente da nossa madrugada. Você que tá acordando agora também, muita gente acorda de madrugada pra trabalhar. Em casa, aproveitou o feriado prolongado, já emenda tudo já, né? Faz uma ponte aí, já emenda, vai viajar, vai fazer alguma coisa da vida, vai fazer alguma coisa que preste aí, sei lá o que você vai fazer. Vai aprontar, fazer alguma coisa aí, né?
5: Bom dia, meu amigo Léo, aqui é Adão de Campos.
0: Fala, Adão.
5: Tem consciência de botar a música de Zezé Camargo e Rúlio Gresson? Obrigado, meu amigo.
0: Holy Graces.
5: Bom final de semana.
0: Valeu, mano. Inclusive, acabei de tocar o Zezé de Camargo e Luciano aqui, viu? Beleza? Um abraço pra você. A outra aqui, ó. Bom dia, Léo, beleza? Os 5 funcionários remoto está de folga também. Abraço você, né? Valeu, cara. Um abraço pra você. Tem esse negócio de funcionário remoto. Cara, eu não gosto desse negócio de ficar, vou trabalhar remotamente de casa. Eu quero vir logo na empresa, que trabalhar remotamente. É outra coisa que fala, eles não falam trabalhar remotamente. Esqueci o nome agora. É uma desculpa pra não vir trabalhar, né? Ah, pare, viu? Vem logo na empresa, cara. Eu já sou velho mesmo. Eu gosto de estar aqui na empresa. Eu vou ficar aqui remotamente trabalhando. Então eu vou fazer um estúdio lá na minha cama, trazer o microfone da Band lá e ficar lá falando da minha cama mesmo lá. Pronto. Faço o Band Coruja lá do meu quarto. Pronto. Aí fala, estou trabalhando remotamente. Ah, vá, que é isso, viu? Oi, bom dia.
6: Ô, Léo, o Murilo tá dando trabalho aqui. A gente sabe lidar com ele, é assim mais ou menos, ó. Murilinho, manda a fotinho da esposa, manda. Ah. Manda daquele que da Shopee, manda a fotinho, manda.
0: Meu Deus
6: do céu. Manda, meu amor, manda pro papai, manda.
0: Aí o que acontece? Ele some, né? É igual o diabo foge da cruz, é. Aí o Muriloco some, né? Quando fala isso, então, é. Fala, manda aquela fotinha lá, manda. Ô, Muriloco, manda aquela fotinha pra gente. Na hora ele some, na hora, gente. Você vê como é que é o negócio? Bom dia, família Band FM. Sou novato aqui também, mas venho acompanhando você há dias. Melhor intermediador, né? No caso, seria melhor programa, seria da madrugada, é isso? Tô ajeitando as coisas pra começar o dia de trabalho. Vocês são demais. Anderson de Monções, interior de São Paulo. Ligado na Band. Seja bem-vindo, amigão. É nóis por aqui. É nóis.
7: Bom dia, Léo. Então, você é amigo do Canela Fina, é amigo teu também. Só uma pergunta. Você também é robusto da Canela Fina? Ele até era dos 40 janelinha. Câmbio?
0: Não, eu não tenho Canela Fina, não, cara. Canela fina, não tem canela fina. Oi.
8: Já passa o ódio da gente, tem que estar morando em Sorocaba. Já fui de Sorocaba, viu? Eu morava lá no Jardim Gutierrez, mas sim. Agora eu moro aqui em São Paulo, no Bom Retiro. Já morei no Gutierrez, já morei no Vitória Regis.
0: Nossa, já morou em um monte de lugar em Sorocaba.
8: Em vários lugares, lá, Júlio de Mesquita. Nossa. Mas agora eu moro aqui em São Paulo. Então manda o Pix aí pra você falar meu áudio, Léo.
0: Caraca, velho, você já foi meio cigano, hein? Você já morou em Sorocaba inteira, então, ali, mano? Zona Norte em peso ali, você já morou então, né? Pelo jeito, em Caracas, hein? Vamos pra mais um áudio aqui, oi?
9: Vou torcer dessa vez para o Egito, senhor Léo, nesse amistoso. A múmia Mohamed Salah vai dar sorte.
0: O faraó vai dar sorte dessa vez, o faraó, né? 11999919197. Você participa com a gente aqui no nosso Bande Coruja, oi?
10: É, meu parceiro, é porque eu participava aí direto, sou considerado aí como o Bande Coruja, não sei porquê, esses caras é maldoso. Carioca Coruja, tá ligado? Aí eu não sabia quem era tu ainda não, meu parceiro, mas tamo junto, valeu. Pudesse apresentar aí. Tamo junto, mas sempre tô escutando às vezes o programa aí. Vai pro reto, fala pra ela, porque eu sou muito gostoso.
0: Mano. Ah, vai,
10: que. Pô, nós acabamos de arrastar as mulherzinhas, foi embora agora, leve. Dormiu, ó. Tchau.
0: Oi.
10: Tamo junto, mano.
0: Cada uma, viu, gente? 11999919197. Tô curtindo pelo Bandplay. Tá me assistindo? Cara, como é que você aguenta assistir a gente ao vivo aqui, viu? Eu vou queimar seu vídeo aí. O cara fica vendo a gente aqui. Antigamente, olha, por isso que eu gostava do rádio antigamente. Antigamente, não tinha esse negócio de câmera no estúdio. Ninguém conhecia o locutor pessoalmente. A pessoa veio pela voz, aí fazia aquela criação na cabeça. Como é que seria o locutor falando? Ele seria um locutor forte, um cara robusto, eu tenho um coiseirão. Os caras era assim antigamente, eu gostava disso. Aí hoje em dia tá tudo fácil, o pessoal já vê na nossa fuça aqui já. Entendeu? Falar, puta, esse cara que tá falando, meu Deus, que horrível, né? Feio pra caceta, mano. Fazer o quê, né? Fazer o quê? Olha o Muriloco aí, ó.
11: Ai, ai, eu ia chamar de corno, viadinho, mas não sei nem quem é. É o Marcelinho ou o Robertinho? Qual das bichas? Ih, Leozão, cuidado com o carioca aí. Guarda o celular. Beleuzão, cala sua boca.
0: Cala a boca você, mano. Eu vou dar, Muriloco, vou dar 3 tapas na sua cara, velho. Não, 4, velho. Eu já mudei pra 4. Eu vou dar 4 tapas na sua cara, mano. Você vai ver, você vai ver, cara. Você vai ver, velho. Deixa eu ver quem mais aqui, ó. Olha lá, olha o outro aqui já. Pera aí, vamos falar mais um chorando aqui no programa. Pera aí, gente do céu. Ai, por que ninguém me responde? Não, não, não, gente, calma, calma, calma. Pera aí, gente. Não, não chora, gente. A gente vai respondendo aos poucos aqui a galera, sabe, gente? Olha lá.
12: Ô, Léo, bom dia, bom dia, bom dia, bom dia.
0: Entendeu? As pessoas, gente, você não me responde no WhatsApp. Eu mandei áudio desde o começo do programa, ninguém me responde. Ai, meu Deus do céu. Ah, mas o que é isso, gente? Vamos colocar a música pra dançar, vai. Aí, ó.
13: Cheguei, estou no paraíso. Que abundância, meu irmão.
0: Que abundância, meu irmão.
14: Ô, Léo, beleza? Tô saindo aqui de Porto Feliz pra dar 3, 4. A cara desse Muriloco aí. Saindo aqui de Porto Feliz agora. Me espera aí na Oxa aí.
0: Muriloco, você tá vendo, hein, cara? O cara tá saindo de Porto Feliz agora. O Emerson tá saindo da cidade de Porto Feliz agora pra ir dar 3 tapas na 4, né? 4 tapas na sua cara, velho. Pronto, cara, tá aí. Então pode esperar, mano. Pode esperar. Olha lá. Tá marcado. Ele falou que tá marcado.
11: Ah, cala a boca que você não aguenta. Olha 4 caras na sua tapa, seu otário.
0: Olha lá. Ei, vai. É treta, mano. É treta. É treta aqui no programa agora, hein? É treta.
10: Murilo, quer bolinho, quer bolinho, quer bolinho. Toma bolinho, seus filhos da mãe. Ah, é o Murilo, não sei se tu sabe aí, apresentador. Léo. Ele é o Havaiana de pau, tá ligado? Só que de pau ele não tem nada, né? Esperar, mano. Murilo, seu desgramado.
0: Agora tá um xingamento coruja agora. Tá todo mundo xingando o Muriloco agora.
14: Ô, Léo, bom dia. Cuidado que esse carioca aí não roubar seu celular, Léo. Cuidado.
0: Para de falar.
14: É nóia.
0: Para de falar dos carioca, velho. Ah, para de falar assim dos carioca, gente. Pelo amor. Ah, bom dia, Léo. Tô ligado aqui no Band Coruja desde a 1 da manhã e vou até as 5. É o José Carlos. José, aquele abraço, hein?
15: Agora mexe. Ai, que delícia.
0: Ó, o Murilo Goku, o Muriloco quer réplica. Réplica, vai, réplica.
11: Quer bolinho? Quer bolinho? Você quer bolinho? Então toma, sua vagabunda.
15: Vai no
16: Reportagem de última hora. Vai. Reportagem de última hora.
0: Tá, aquela musiquinha. Vai.
16: Reportagem de última hora. Reportagem de última hora. Diego Lopes e Muriloco estão tendo caso.
0: Nossa!
16: Região fofoqueiro. O Muriloco é baba-ovo do Diego Lopes. Os dois é baba-ovo um do outro.
0: Cara, eu acho que os dois é bonequinha ali, hein? Não sei não. Quem que é a bonequinha da relação? Será que é o eu acho que é o Muriloco que é a bonequinha da relação, hein? Os dois.
17: Balançando a bundinha.
0: É, pode ser. Esse
18: carioca aí, pra ele tá mandando um áudio aí, Léo. Ah. Ele deve estar no meio da mata, porque se tivesse aí no meio da cidade aí, tava trocando tiro com a polícia.
0: Fala, cala a boca, para de falar mal dos cariocas, gente do céu. Os caras são gente boa, meu. São gente boa.
19: Léo. Valeu, obrigadão, Léo. Tinha soltado o áudio nosso aí. Hoje tá top, chique, bacanizado o programa aí.
0: Não, pera, top tá não, bom. Cara. É band, mano. Que é isso, mano?
19: Hoje dá pra ver um punhado de drogas ou não, hein? Tá doido? Na festa programa hoje, hein? Também sextou, né? Sextou naquele modelão.
0: Cara, sexta-feira, velho, só tem louco nesse programa. Ó, é sexta-feira e sábado pra domingo é esse programa só piora, viu? É só piora a situação desse programa nesse intervalo aí de tipo sexta pra sábado, sábado pra... Sábado do sábado pra domingo, acho que é o pior, cara. Só tem louco, mano. Só tem maluco aí, ó.
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0: this. Ó, bem no estilo Elvis Presley, ó. Oi, bom dia, fala comigo aí, vai.
21: Ô, Léo Júnior, bom dia, Léo Júnior.
0: Bom dia.
21: Você é o cara, você põe os áudios da gente aqui no canal de Sabiá.
0: Canela de Sabiá.
21: O Diego. Eu sou, ele não põe os áudios da gente. Você já coloca os áudios. Fazedor de panelinha.
0: Não sou de panelinha, não. A gente não faz panelinha aqui no programa, não, mano. Mas pode parar com isso.
22: Ô, Léo Dias, só tem maluco porque o Capes abre as portas. Aí os malucos vêm o quê? Ouvir Bando de Coruja.
0: Exatamente, cara. É só o Bando de Coruja, só tem louco aqui. O programa. É por isso que a gente fala o programa mais louco do Brasil, né?
23: Ô, Léo, esse cara que perguntou pra você aí se dá uma coceirinha quando chega na sexta, ele faz programa, ele tá doido pra que você coça a boca de sino dele.
0: Para!
23: Você tá doido.
0: Sai pra lá você, cara. Se você quiser fazer esse favorzão pra ele, no meu lugar lá, pode ir, não, pode ir, cara, pode ir, de boa.
24: E aí, Léo Dias, que é o Marcel Porteiro. Ô, carioca, você foi preso no carnaval e foi solto agora? Mas não tem saída no Corpus Christi, então você fugiu de Bangu, né? Batido de celular.
0: Para com isso. Meu, para de xingar os carioca, velho. Os caras vão ficar bravos com você já aí, ó.
25: Ai, Canela de Sabiá, foi eu que botei o apelido dele de Canela de Sabiá, Diego. E esse cara aí que mandou o áudio chamando ele, sempre tá chorando, mano. Para de chorar, mano. E esses caras ficam falando do carioca aí, que esses caras é bom vagabundo, cara. Porque eu falei minha história pra eles vez aí, agora esses caras ficam aí, ó. Esse bando de vagabundo. Murilo, me defende. Pega esse cara aí, ele é da tua terra.
0: Aí fica paulista e carioca um brigando com o outro, meu. É igual o motorista de aplicativo e taxista, eles se amam, eles se adoram, nossa, chegam até a se beijar de tanto que eles se amam, os caras do aplicativo e taxista. É,
26: você não é o Diego Lopes? Cadê o Diego Lopes?
0: E tá com saudade do Diego Lopes já?
26: O Léo, porque é a véia do derby. Essa véia amada da Band.
0: É a véia do derby, gente, olha lá.
26: O Léo. É Léo seu nome?
0: É Léo.
26: Estou vendo aqui.
0: É Léo,
26: escuta.
0: É.
26: O Léo, você não é o Diego Lopes?
0: Não sou.
26: Cadê o Diego Lopes? Sequestraram o nosso Diego.
0: Sequestrar.
26: Aí você tá no lugar dele.
0: Sequestraram o Diego Lopes.
26: Ô, Léo, o Diego me chama da véia do derby.
0: Essa aqui, pronto, aí, ó. Essa é a véia do derby. A véia do derby tá com a gente também. Um abraço. abraço pra véia do Deb. Tá curtindo aqui a Band FM. Lá, lá, tã, tã, tã. Deixa eu ver mais um áudio aqui. Vai, 11999919197 pra você participar aqui do nosso Band Coruja. Oi!
1: Fala, Léo, bom dia, beleza? E esse bando de chorão aí, hein? Hoje tem um monte de bando de chorão aí querendo uma mamadeira de carne, hein? Tá louco?
0: Mamadeira de carne. Vamos pra mais um áudio, vai. Deixa eu falar aqui com quem agora. Fala com o Serginho. Serginho, fala, Serginho.
2: Ô, Léo, boa noite. E sabendo que você gosta de trocar de calça, eu tenho umas pra trocar. Vamos trocar? Você me dá uma rasgada no joelho, eu te dou uma rasgada na bunda.
0: Sai pra lá, ó. Vai, Nervinho. Vai se lascar você pra lá, ó. Vai. 11999919197. Participa, manda aquele bom dia pra gente, fica à vontade. Quero você aqui junto comigo no nosso Band Coruja.

Ai, quem mais tá por aqui também? Aqui é o Antônio. Fala, Antônio! Léo Júnior, parabéns pelo programa. Programaço hoje, tô curtindo a Band FM aqui no meu trabalho. E aqui todo mundo está adorando, morrendo de rir com vocês aí. Que legal, hein?

0: você vai mandar sua mensagem pra gente aqui no nosso WhatsApp 11 999919197 pra você participar aqui do nosso Band Coruja. Até às 5 da manhã, ó, 4 da manhã vamos ter aquele momento do Região Taxista, momento mais retardado do rádio, esse aqui. Ah, então vamos ter também 4 e meia da manhã a hora do boi, gente. A hora do boi é a hora mais esperada do nosso Band Coruja. 4 e meia da manhã tem a hora do boi pra você aí, ó. Ó, dá uns parabéns aqui pra minha irmã Joyce, que tá na escuta. É o Bruno Carioca. Ô, Joyce, um abraço aí pra vocês. Obrigado pelo carinho aí. Tamo junto na madruga mais gostosa do Brasil.
1: Bora, bora, se marechal.
0: Oi, fala comigo!
2: Olha se esse satanás, esse chorão dos quintos dos infernos continuar reclamando. Eu vou conversar com o cara da escala pra não colocar mais o Léo no Bando de Coruja. Aí eu quero ver.
0: Ah lá.
2: Esse povo ficar chorando, ficar falando de panelinha.
0: Aí o povo vai ficar chorando direto. Ah, não é,
2: todo mundo paneleiro, pronto, falei. Para de chorar, seu chato. Todo programa interage, não enche o saco, mas que troca.
0: Mas você viu? Ó, isso aí já foi o xamã. A Mara Tassini chamou na chincha aí os caras que é chorão, viu? Chamou na chincha aí, oi.
3: Aí, Léo, tiver com o bumbum doendo, pode me chamar. Região proctologista.
0: No programa, na última vez que eu apresentei aqui o Band Coruja, tem um cara aí que ele chegou, falou que tava com o bumbum doendo, tava na rua e não sei o quê. É o... quem que era mesmo? Acho que era o tiozão lá de Sorocaba, velho. Acho que é isso, né? Oh, o cara manda uma dessas, estou com o bumbum doendo, aí é demais, hein?
4: Ô, Léo, oi. Todos os taxistas são corno. E o Região, ele é o presidente do sindicato desses corno aí.
0: Ele é. Ai. Não, peraí. O primeiro, não, ele é, o Região é o vice. O presidente mesmo do sindicato seria o John Tatu. É o John Tatu. Entendeu? O John Tatu, que é o presidente do sindicato. E o Região é o vice. O Região é o vice. Aí sim, daí dá certinho.
5: Ei, Leozão, chega aqui mais pertinho. Chega aqui. Estica seu rosto aqui rapidinho.
0: Vai.
5: Tome um tapa na sua cara, maluco! Bloqueia esse chorão, hein, seu cabaço!
0: Ai, meu Deus do céu, hein? Ó, mais uma participação chegando por aqui, sua mensagem. Vamos até às 5 da manhã com tudo aqui nesse programa, meu Deus.
6: Léo, se você tiver com os pulmãozinhos doendo, eu cuido. Região bronquitologista.
0: É bronquitologista. Ai, meu Deus do céu, mais um aqui, ó. Olha lá. Vamos ver o que o Sérgio do Pão tem a falar. Fale, Sérgio do Pão.
7: Ô, Léo Júnior, é Sérgio do Pão Padeiro. Léo, eu já por obrigação tenho que vir trabalhar. Domingo eu tô aqui na Paulista. E aí, você vai vir com alguma caravana de Sorocaba? Vai ser show domingão, hein? Traz purpurina.
0: Não vou, cara. Não tô mais na Paulista, mano. Agora eu tô desse lado. Agora eu tô no Morumbi aqui, mas não é. Eu sou corintiano. Morumbi, falei bairro Morumbi, tá? Ah, que isso, mano. Que isso. 99991997, oi!
8: Ô, Léo, com esse equipamento ligado aqui, ficou parecendo aquele guarda lá na portaria. Mano do céu, esse aqui enche o saco de vez em quando, hein? Puta que pariu! Equipamento ligado, que tem muito lixo no condomínio aqui. Rapaz, eu tô ficando maluco, doidão! Sai, cachorro!
0: Ah, esse aí já tá pegando a febre do Muriloco, já, o velho do lixo. Eu falo pra vocês, meu, pega a doença do outro aí, fica tudo doido, mano. Oi.
9: Ô, Léo, então você não tem certidão de nascimento, você tem antecedentes criminais, né? É nada. É o Sidney, Baixada Santista.
0: Aê, Sidney, Baixada Santista. Tá curtindo a Band FM, um abraço pra você. Obrigado pela audiência. E aí, você não mandou sua mensagem pra gente, né? Como é que é? Não mandou ainda? Pera aí. Vai lá no seu WhatsApp, clica naquele microfoninho. É, naquele microfoninho que fica lá verdinho, lá bonitinho. Mete o dedo lá naquele negócio. Larga de ser sem vergonha e manda um áudio lá pra gente. Tá, eu quero ouvir sua voz por aqui no nosso WhatsApp. Da Band FM, olha lá. Léo, ouve aí, o cara manda 10 mil áudios pra falar, meu. Eu tenho que pegar o último, não dá, cara, não dá. É muito áudio, mano, oi.
10: Olá aí, Léo, boa noite. Começando mais um programa, mais uma loucura.
0: Ah, faz tempo. Ô, que Léo, começou já, meu.
10: Posso fazer uma pergunta?
0: Ah.
10: Pra você e pros ouvintes, homens. Queria perguntar, quando você vai fazer o número 2, o negocinho fica pra fora da bacia ou pra dentro? Abraço aí, Clebão.
0: Putz, cara, a pergunta que o cara faz pra gente essas horas da madrugada, velho. Gente, o que eu respondo pra esse cara? Por favor, me fale aí, por favor, vai.
11: Olha, Léo, aqui é o Denis, Vinícius Machado, de Sumaré, aqui. Dá um salve pra nós lá, minha família lá de Gervásio, lá Minas Gerais.
0: Gervásio. Tamo junto, filho. Beleza, mano, um abraço pra você. Obrigado pela audiência, obrigado pelo carinho. Vamos para mais um áudio, vai.
12: Que bosta de pergunta foi essa, meu Deus. Manda esse cara dormir, manda ele carpir um lote, mano.
0: Não, é verdade, o cara vai fazer uma pergunta. Cara, tanta coisa pro cara perguntar lá na madrugada, assim, sei lá, coisas aleatórias. Pergunta qualquer coisa, o cara pergunta um negócio desse, meu. Não é possível, né, cara? Não é possível. Manda um abraço aqui pros motoristas do Penha Transportes aí, ó.
13: Manda um abraço aí pros motoristas do Penha Transportes.
0: Um abraço, Juliano! Um abraço pra você, mano!
14: Ela não quer namorar, ela só quer te pegar.
4: Oi! Ô, Murilouco! Seu porra, passa o Instagram da sua mulher pra nós! Não é que engajar nela, seu boi!
0: Viu? Cara, palavrão não entra, hein, mano? Ela não. Se alguém for falar palavrão aí, pesado no caso, a gente já dá um bloco, hein? E já não entra aqui no programa. Aí já fica meio estranho o negócio, né? 11 999 919197 pra você participar junto com a gente. É às 5 da manhã, tamo junto aí, ó.
15: Jonathan, responde a pergunta do ouvinte aí que ele mandou aí, que vai fazer o número 2 aí, ó.
0: Caramba, velho, tá baixo esse áudio aí, sei lá o que aconteceu, mano. Ó, Darley, eu tenho uma pergunta. Pergunta para os motoristas de aplicativos se todos eles queimam a rosca ou só compra o BLD, sei lá. Ah, esse aí gosta dos motores de aplicativo, né? Esse adora, né?
16: Ô, Léo, esse cara mandou o áudio dele ontem, o Diego.
0: Ó, oh, mano, pô, ó, oh, o pessoal que tá ligando aí no WhatsApp, ó, a gente não atende ligação, tá? Só pra vocês saberem, viu?
17: E aí, rapaz, esse Muriloco, eu conheço ele, é aqui da Quebrada. Ele é ex-gay.
0: Mas aí, existe ex-gay, cara? Não, ex-gay, lembra que tinha aquele cara na Praça é Nossa? Que, pô, eu adorava assistir ele, aí tinha um ex-gay, né, na Praça é Nossa lá. Tinha um ex-gay, agora esse aí eu já não sei, velho. O Muriloco, eu não sei se ele já é ex-gay ou... Não, acho que ele continua sendo ainda.
5: Que é Instagram? Anota aí, então. @ sua mãe gorda fedida. já entregou que tem um pipi pequeno, né? O meu fica pra fora, porque pra dentro molha a cabeça.
0: Cala a boca!
5: Que é Instagram? Anota aí, então.
0: Cala a boca!
18: Ô, Léo, esse velho do lixo, ele é meio coisado, né, não?
0: Meio coisado. Não dá pra nem pegar. O que é meio coisado? Fala pra mim, o que é meio coisado, mano? Isso que eu queria saber. É isso que eu queria saber, cara. Pelo amor de Deus. 11 999 919197. Você participa aqui no nosso Band Coruja. Estamos esperando sua participação junto com a gente aqui na nossa madrugada mais gostosa do Brasil, né? É a nossa madruga mais linda do rádio. Olha o

0: 11999119197 pra você participar com a gente aqui, ó. Outra perguntando, cadê o Diego? O Diego tá de folga hoje. O Diegão tá de folga. Tem que dar uma descansada, né? O Diegão tá descansando. 11999119197. A Cristina tá por aqui. Falou que esse programa tá de louco, mas ela falou que tá dando gargalhadas lá. Porque ela é motorista de aplicativo. Imagina, ela não tem o que ouvir na madrugada, tá ouvindo o Band Coruja aí, ó. Pelo amor de Deus, hein? Oi?
1: Bom dia, Léo Jaime. Essa galera aí mastigou alguma coisa referente ao cannabis, né? Daqui a pouco tem com o Emerson França.
0: É verdade, mastiga.
1: Eu sou daqui de Pernambuco.
0: Ó, verdade, ó. 5 da manhã tem Band Bom Dia. Hoje tem a balada do Vinheta, né? Eu vou tentar participar da balada do Vinheta. Eu vou ficar aqui um pouquinho hoje. Eu tenho que ficar pra cá, aqui junto aqui com o Tadeu. Eu vou tentar mastigar aqui o Tadeu. Vou tentar mastigar aqui o computador da rádio, alguma coisa. Hoje tem a balada do Vinheta, né? É isso aí. 11999919197 pra você participar com a gente na nossa madruga.
2: Ó, Léo, até domingo você tá igual nós, cara. Tudo louco, louco.
0: É. Esse não tomou o remedinho. Esse já tá, ele já ultrapassou da loucura já faz tempo já. Esse já perdeu a noção de tudo já.
3: Bom dia, Léo.
0: Bom dia.
3: Abraço,
0: Minha, de
3: Itapevi, São Paulo. Tô aqui trabalhando, vigilante. Abraço.
0: Ó, Itapevi, ó. Ó, minha amiga, ela mandou, não mandou o nome dela, só mandou olá aqui. No lugar do nome, né? Manda lá sua mensagem de áudio pra gente. Vai ser um prazer atender você no nosso WhatsApp da Band 11999919197. O Ambrósio já chegou por aqui, como sempre, né, Ambrósio?
4: Bom dia. Ô, meu gato, diz aí pro vozinho aqui.
0: Que é isso?
4: Qual a velocidade do peido?
0: A velocidade do peido, cara. Meu, como é que os caras estão fazendo? Meu, vocês fazem cada pergunta, cara, que eu não tenho, olha, eu não tenho nem o que falar pra vocês, mano. Olha. Olha a pergunta do garoto.
4: Bom dia. Ô, meu gato, diz aí pro vozinho aqui, qual a velocidade do peido?
0: Que eu falo pra esse cara, mano? Que eu falo pra esse cara, mano?
5: Olá, bom dia, tudo bem? Aqui é a Elaine, nós somos de Miguelópolis, nós estamos aqui na Usina Colorado trabalhando turno de madrugada.
0: Que legal!
5: Manda um abraço aí pras minhas amigas Sandra, Maria e Patrícia, fazendo um favor, beijão!
0: Sandra, Maria, Patrícia e Elaine aí trabalhando e curtindo a Band! Aquele abraço pra vocês, tá? Obrigado pela companhia sempre! Oi, garoto!
6: Bom dia. Cacá da Leste na área. Indo pra luta, indo trampar. Todo zoado de ontem, só ressaca brava. Mas bora que bora, né? Tchau, obrigado. Chama no probleminha.
0: Valeu, meu amigo. Um abraço pra você. Então, pelo jeito, foi um negócio foi bom ontem, cara. Ela chapou todas pelo jeito, né? Ó, a Flávia já chegou por aqui também. Ó, tem muita mulherada participando ouvindo a Band FM. Quer dizer, só não tem. Ainda bem que só não tem cueca ouvindo a gente. Pelo amor, não aguento mal ouvir a voz de cueca aqui, velho. Tem que ouvir voz de mulher também, né? Poxa vida, pelo amor de Deus, hein? Né, não, vem do lixo. Fala comigo, vem do lixo.
7: Sandra, oi, Maria, oi, Madrid. Vem do lixo. Sai, cachorro. Bom dia. Vambora.
0: Cara, me dá uma fome. Tô com fome agora, sabia? Puxa vida, velho. Chega essa hora da madrugada, dá uma fome na gente, né? A gente fica com fome, sei lá. Ninguém se habilita pra trazer um lanche pra nós aqui, velho. Uma pizza, né, meu? O outro quer dar a resposta na velocidade do peido aqui, vai.
8: Ô, Léo, fala pro rapaz da velocidade do peido aí, ó. Que é, se você tiver com caganeira, é parecido com a velocidade da luz. Não dá nem tempo de ligar.
0: É bem isso, cara. Não dá tempo de nada, né, cara?
9: Ai, vou ficar um pouquinho mais participando. Vou mastigar o Tadeu. Você é muito bicha, Léo. Você é muito bicha.
0: Cala a boca, mano. Cala a boca, você, velho. Cala de boca, velho. Meu Deus do céu, cara. Como é que pode ser? Como é que pode ser murilouco ser assim, mano? Puta, meu. Cara, é retardado, velho. Passou disso, velho. Ele passou de ser retardado. Não é possível, cara. Meu pai do céu. 11999919197 para você participar junto com a gente no nosso Bande Coruja. Léo Júnior, cadê o Marcão José? Cadê o Marcão? Eu não sei, o Marcão não tá mais, né? O Marcão não tá mais. Oi, bom dia, fala comigo aí, vai.
10: Viu, Léo, não consegui terminar o áudio, foi preciso gravar outro. O peido é o seguinte, se tiver com muito problema de peido, põe uma rolha. O problema é se tiver com muita força, aí faz som aqui, ó.
0: Cara, é cada conversa aleatória nesse programa. É cada conversa aleatória nesse programa. Senhor Deus.
11: Ô, Léo, já que é pra fazer pergunta aleatória, eu vou fazer uma pergunta. O Muriloco sem vivância é só Murilo?
0: Vivância, cara. Ô, o Muriloco tá no OnlyFans daqui a pouco, né?
12: Ai, meu Deus. Léo Júnior, eu tô com saudade de uma briga, de uma treta.
0: É, eu também.
12: Avisa
0: tô.
12: Avisa todos os caminhoneiros que final de semana eu quero ir na casa deles. Manda tudo viajar. E outra coisa, principalmente gaúcho e carioca.
0: Sim.
12: Fluminense. Manda tudo viajar, vai tudo pro Nordeste. Porque é o seguinte, eu quero ir no seu lar, seus touro.
0: Ai, meu Deus do céu. Ó, já aproveita, hein? Aproveita. Aproveita que o Sérgio do Pão vai na sua casa. Aproveita, aproveita, hein? Ele promete cuidar bem da sua casa aí.
13: E aí, Léo?
0: Aí, outra, leva um pãozinho fresquinho todo dia de manhã ainda. É. Olha que cuidado que ele tem com a sua casa, o Sérgio do Pão. Olha que cuidado, mano.
13: O Região Taxista gosta de tomar dedada no olho da goiaba, mano. E ele anda com vibrador, mano, pros passageiros trocar intensidade.
0: Cara, eu quero te... Ele pegou uma foto aqui, ó. A placa do carro tá escrito corno. Não é nem o número da placa, tá escrito corno mesmo. Que é algum motorista aplicativo? Fala, Léo, olha lá, carro de motorista de aplicativo, sem direito da Austrália. Cara, na Austrália é isso, mano. Cara, se isso tiver no Brasil, acho que a moda, se a moda pegar aqui no Brasil. Ó, se a moda pega, se a moda pega aqui no Brasil, ferrou, cara. Você vai trocar a placa do seu carro pra escrito como corno.
14: Aô, Léo Áquila Dias. Léo Áquila Dias, hein? Lá ele.
0: Nossa, lá ele, lá. Ô, ele. Léo.
14: Oi. Essa pergunta besta aí do manjarrolo aí, que quer saber se quando tá dando um barrão aí, sim, o pinguelo fica pro lado de fora ou pro lado de dentro do vaso? Ah, vem. Eu vou responder com outra pergunta pra ele, ó. Ó. Quando ele tá tomando o leite de boi, quem?
0: Para!
14: Quentinho dele. E aí, o nariz fica pro lado de fora ou pro lado de dentro do corpo?
0: Cala a boca, velho! Ai, meu Deus! Olha a outra que vai dar a resposta pro Sérgio do Pão. Outro chamando de gay. Léo, você é gay? Não sou, cara. Não sou, mano. Oi.
15: Ô, Sérgio do Pão, aparece lá no meu barraco, vou dar umas duas pauladas na sua cara. Seu vagabundo. Umas duas pausadas, né? Não sei se você gosta. Renato Carreteira.
0: Ai, Renato Carreteiro. Vai lá, Sérgio do Pão, dá uma passadinha na casa dele lá, vai lá. Meu, vai lá, vai lá, vai lá, vai lá.
16: Aqui é a ovelha do Carreto, né? A velocidade do peito é, tem que ver o tamanho da circunferência do seu toba.
0: Pô, essa eu gostei, cara. O tamanho da circunferência do seu toba. Como é que é o tamanho da circunferência do seu toba, hein? É, tá certo que ele falou. Ah, a circunferência do toba, essa foi legal, hein?
17: O Sérgio do Pão aí cansou de queimar a rosca na padaria, quer queimar na casa dos outros agora.
0: Ele tá afim de queimar a rosca junto com o Muriloco lá. É isso que ele tá querendo, isso sim, né?
18: O cara que falou do caminhoneiro ser corno. Cuidado, que o caminhoneiro pode ser seu pai, hein?
0: É verdade, hein? Fale mal dos caminhoneiros que pode ser seu pai e você não sabe disso?
19: Ô, Léo, quando você entrou aqui pra ficar fazendo o banho de coruja, você não era tão da zoeira assim. Você tá se envolvendo, hein, Léo? Tô sentindo você bem envolvidinho.
0: Não, peraí.
19: Tá gostando, né? Tá da zoeira.
0: Não, não, não. Peraí, peraí. Eu tô normal, entendeu? Eu tô normal. Eu já sou uma pessoa normal já, viu, Karina? Eu já sou uma pessoa normal já, viu? Um abraço pra você. Oi, fala comigo.
20: Olha, fala pro cara do pão aí, passa lá. Tem uns pau não, né? Um pau preparado. Vai dar paulada na bunda do vagabundo que leva pão. Pose!
0: Olha, lá tem os tem um pão chamado cacetinho, né? Você já viu? Em outros estados, os caras não falam pãozinho. Os caras, a gente fala pão aqui. Mas tem o cacetinho. Mas não é palavrão, é cacetinho, os caras. É onde que é que eles falam cacetinho? Cacetinho. Fala pra mim aqui. Que lugar que eles falam cacetinho? É que tem vários nomes aí que os caras falam, né?
21: Não esquece da bengala, viu? Que muito negro comia, viu?
0: Aí, bengala. Olha lá, bengala, tem cacetinho, bengala. Eu não tenho coragem de chegar no mercado e me dá 3 cacetinhos. Não dá, né? Ai, me dá 2 cacetinhos. Não, peraí. Então, é tipo assim, é pão, né? Nem bengala, eu quero uma bengala. É estranho falar isso, né? Quando você chega pra comprar um pão, o que que você fala? Qual é a sua pergunta? O que que você fala?
22: Quem fala cacetinho é em Campinas e no Rio Grande do Sul.
0: Os caras têm que falar dos gaúchos, né? Engraçado, né?
23: Cacetinho é no Rio Grande do Sul.
0: Pra comprar um pão, que
23: é no Rio Grande do Sul, Léo, que é cacetinho.
0: É verdade, é isso mesmo, Rio Grande do Sul, cacetinho. Lá ele.
24: Ô, Léo, esses dias atrás aí, não sei se você tá sabendo, foi o dia das meretrizes, né? Das quenga.
0: Das meretrizes.
24: Então, foi dia da mãe dos caminhoneiros, tudo filho da...
0: Para com isso, para, Tingau, para! Aqui, ó. Ó, tiraram foto do pão aqui, pão fresquinho saindo, hein? É o famoso cacetinho, pão francês, é isso mesmo. Oi, bom dia.
25: Mas, homem, meu Deus, mas, homem, me dê um cacetinho, homem, me dá um cacete.
0: Tá assim agora o programa. Tá assim, ó. Olha lá, outro fica tirando minha foto aqui do estúdio ao vivo, olha lá. É a eterna vovó do sexo aqui, a vovó do sexo! Um abraço a Maria Ângela de Curitiba. Tá ouvindo a Band FM? Tá em Curitiba ainda, é isso? Um abraço pra ela. Ela tá ouvindo pelo aplicativo lá, né?
26: Ai, aonde que fala cacetinho?
27: Na casa da sua irmã!
0: Cala a boca, mano. Cala a sua... Vou dar 3 tapas na sua cara. Você vai ver o que eu vou fazer, mano. Vai, oi.
28: A velocidade do peido vai depender muito de quantos km rodado tem a roda.
0: Meu Deus do céu. É só comida nesse programa.
29: O que eu gosto desse programa é a diversidade, viu? Como é o Brasil inteiro que tá ouvindo, a gente ouve vários sotaques, né?
0: De tudo, de
29: tudo. Gostei
0: muito
29: desse lá do Sul. Mas, homem, me dá um cacetinho, homem. É bom, esse programa é bom.
0: Ah, mas viu, com um cacetinho, né? Com manteiga, mano. Daqueles, eu gosto daqueles mais pálidos, né? Não aqueles mais assim, que tá bem assadinho. Mais palidinho assim eu gosto. Fresquinho, né, meu? Fresquinho. John Tatu, ele é bom nessas coisas aí.
30: Ô, Léo, quer dizer que você gosta de um cacetinho amanteigado?
0: Mas é, cara, é o pão, mano. Eu tô falando do pão, cara, é isso, mano.
31: Ai, caipirão, tira que eu vou cagar.
0: Ai, meu Deus. Ó, aqui, ó, em Portugal fala-se cacetinho. É mesmo? Em Portugal fala cacetinho lá também ou não? Ah, não, acho que não. Só não é possível. Não é possível uma coisa dessa.
32: Ele vai se entregando. Leozão, você é um criadão cavó mesmo, né? 100 anos de jiu-jitsu com a sua bisa, né? Seu cabação.
0: Ai, meu Deus do céu, eu não aguento, cara, esses caras. Eu não aguento esses caras. Veja terminar esse programa. Já não, olha, E vocês vão ter que me aguentar a próxima madrugada. A outra madrugada. Meu Deus, haja uma... Olha, vocês estão lascados comigo agora.
1: Ô, Léo, me ajuda a entender uma coisa. Você falou que não é viado. Mas aí depois falou que é corintiano. Duas palavras não é sinônimo?
0: Não, mas peraí, cara. Corintiano não é viado, cara. Corintiano é corintiano. Coringão, velho. Aqui é timão, velho. Aqui é time de homem, velho. É, aqui é time de macho, cara. É timão e pronto, acabou, mano.
2: Tá doido? O Léo já tá até colocando o cacetinho na boca com manteiga.
0: Mas, cara, é o pão que eu tô falando, velho. Eu não sei o que vocês estão aí com... Vocês levam tudo por trás, né? Vocês gostam de levar tudo por trás. Não é possível. É um cacetinho. É um pão, cara. É um pão que eu tô falando, olha, cara. Assim,
3: você mora em Portugal quando você vai na padaria. Você tem que enfrentar uma envidia de uma bicha pra comprar um cacetinho.
0: 11 999 919197 pra você participar. Já tem o momento do Região Taxista. 4:30 da manhã tem o nosso A Hora do Boi.
4: Você não falou que o Léo é menino criado por vó, não. Assinava a pipa na frente do ventilador, jogava bolinha de gude no carpete. Você não falou isso, não. Você é menino criado por vó.
0: Ai, ai, ai. Ah, fala, Léo Júnior. Olha lá, Diego tá chantageando pra você ficar 3 dias seguidos por aqui. Não, ele tá de folga mesmo, cara. Ele precisa de um descanso, né? Um descansinho, né? Básico, né, cara?
5: Olha, o problema de pedir um cacetinho lá no Rio Grande do Sul e em Campinas é eles querer te dar uma bengala. Tô fora.
0: É. Ué, você vai lá no, na padaria e você pede uma bengala? Um cacetinho ou um pãozinho? Vai, fala. Eu quero saber, meu. Eu quero saber, pô.
25: Mas você gosta do cacetinho mais moreninho ou mais branquinho, cacetinho?
0: Cala a boca, mano. Cala a sua boca, velho. Vai, mais um aqui, vai.
6: Salsicha. Salsicha em Curitiba. Tô chamando em Vina.
0: Ai, meu Deus do céu. Faltando 8 minutos para as 4 da manhã. Gente do céu, já? Não, não é possível. Não, não, não é possível. Já é? 8 para as 4 da manhã já?
7: Aí, Léo, domingo tem o trio elétrico do Região. E ele vai levar todos os motoristas de aplicativo para desfile no, na Parada Gay. E liderado por ele, né? Pelo Região Taxista. Então ele vai levar todos os camaradas dele, que são motoristas de aplicativo, e pegar algum dos do Bando de Coruja aí também. Que
0: não, eu não vou não, obrigado. Vou não.
7: Faz
0: não.
7: Parte da comunidade dele.
0: Ah, então vai, valeu? Vai ter a parada domingo, então? Então é isso que o Diegão faltou hoje, então. Ele tá se preparando, né? O Diegão tá se preparando lá pra domingo. O Região Taxista também, pelo que eu percebi, também tá se preparando. Quem mais tá se preparando pra domingo aí? Vamos ver. É... O velho do lixo também fala que não, mas vai tá lá, vai. Ele fala que não, mas eu vou lá, que eu vou pegar uns lixos lá e tal, mas ele vai tá lá também, entendeu? É isso, meu, é isso, cara.
8: Ô, galera, vocês falam mal de Uber, que Uber é vagabundo, que não trabalha, mas eu acho que radialista é mais vagabundo ainda, cara. Olha o exemplo, vamos ver. Todo mundo trabalha o quê? 4 horinhas no máximo, 5 horinhas no máximo, folga mais que um tatu. E ganha o quê? Seus 10, 20 mil reais por mês. Você tá doido?
0: Não, mas peraí, cara. Não é bem assim a situação. Cara, fazer o que a gente faz aqui não é fácil, mano. Porque a gente não trabalha com enquete, cara. A gente tem que falar aqui, ó. Olha, eu tenho sorte na minha vida porque, graças a Deus, eu posso falar uma coisa. Que eu fui comunicador de AM, rádio AM. Isso me ajudou muito, viu? É, pra quem não sabe, né? Vamos dar uma aula aqui. Pra quem não sabe o que significa a sigla AM, chama-se Amplitude Modulada, que é o AM, né? Antes do FM não tinha FM, né? Era só rádio AM, né? Rádio que a sua avó ouvia, sua tia, o seu pai ouvia aí. É, ouvia grandes comunicadores do rádio, principalmente aqui de São Paulo também. Zé Bétio, o Eli Correia. Os grandão aí, os grandão. Eu tô engateando perto desses caras aqui. É, deixa eu ver. Aí depois vem o FM, que aí chama-se frequência modulada. Tô dando aula pra esses caras aqui, mano. Mas assim, cara, eu me ajudo. Fala, Paulo Barbosa. Fala de grandes comunicadores do Rádio AM. Paulo Barbosa, exatamente. Paulo Barbosa. É, Paulinho, boa pessoa. Nossa, tem tanto. tanta gente, né, cara? É. Cara, que Vaneres, cara. Que Vaneres. Tô falando de comunicador de rádio. Os caras vão falar de Vaneres aqui, mano. Ah, pelo amor de Deus, viu? Vamos ver. Fala comigo aí, vai.
9: Ô, Léo, sabe como que chama a sacolinha que leva o pão? De um tatu. Só leva cacetinho.
0: Outro falando de comunicador, Paulo Alonso. Meu amigo Paulo Alonso, ele é de Sorocaba aí. Ele é da concorrente aí, mano. Ele não, só que ele é da concorrente, mas é meu amigo, é meu amigo. Paulo é meu amigo. Paulo Alonso aí em Sorocaba é meu amigão. Ele é da concorrência aí, da concorrência aí. 11 999919197. Oi.
10: Oh, bom dia, bom dia, bom dia. É o André de Mirassol. Queria saber quem é mais corno, se é os motorista de caminhão ou se é os Uber.
0: Aí eu já não sei, mano. Ó, cara, nem eu, se for pra arrumar essa briga aí, eu não sei. Olha, deixa eu fazer. Eu vou pro intervalo. Eu não aguento esses caras, mano. Pelo amor de Deus, eu vou sair correndo.

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11: FM, um minuto para as quatro já, hein? Um minuto para as 4 horas da manhã. Muito bom ter você junto com a gente aqui no nosso Band Coruja para todo o Brasil. É bom demais estar aqui, ó.
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11: Muito prazer, eu sou o Léo Júnior.
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11: Na sua rádio do seu jeito. Vamos nessa, vamos animar esse programa aqui. Vamos colocar pra cima, vai pra cima, pra cima, pra cima. Manda sua mensagem pra gente. Manda aquele alô, eu tô te esperando por aqui. 11 999919197. Já já vai começar o momento do Região Taxista aqui. Aí eu quero ver esse povo participar com a gente aqui. Oi?
12: Ô, gente, aqui quem fala é o Guilherme, aqui de Araraquara. Só tô testando pra ver se esse cara mostra o que a gente fala mesmo nesse áudio aí. Eu não tô botando fé, não. Vamos ver aí.
11: Olha o outro já, velho. Olha o outro aqui já. Nossa, falando de locutores de Sorocaba, Zilá Gonzaga, Paulo Silas, meus amigos. Trabalhei junto com eles já também, viu? Um abraço. Quer dizer, a Zilá Gonzaga não está mais entre nós, né? Mas meu amigo Paulo Silas está lá também. Um abraço pra ele.
13: Hoje eu quero.
11: Quem mais tá aqui? Oi, bom dia.
14: Deus é forte, hein, Léo? Pelo amor de Deus.
11: Que foi?
14: Povo Zé forte, hein, Léo? Pelo amor de Deus.
11: Ah. Aqui é tudo louco, velho. Aqui é tudo maluco, tudo maluco. Fala comigo, vai!
15: Leozão, estou aqui na 13 de maio com duas bonequinhas, Região Taxista Oficial.
11: Esse é o Região Taxista Oficial, hein? Agora começa os Região Taxista aí, ó.
16: Léo, sabe que tem alguns anos que eu já acompanho esse programa, já vi vários locutores passarem por aí, sabe? É, mas folga, da quinta pra sexta, é a primeira vez que eu vi esse locutor. Pode falar a verdade, Léo, nós vamos ser fortes, nós vamos suportar essa dor.
11: Entendi.
16: Terrível, né?
11: Terrível.
16: O Diego tá com a hemorroida atacada de novo, né?
11: É, pois é.
16: Ah, vai ter que costurar aquele tobinho, né?
11: Pois é, cara, pois é. Atacou de novo, ele se lascou dessa vez.
17: Boa noite, aqui é o Leonel. Manda um alô aí pro pessoal do Mato Grosso aí, que escutando Band de Coruja.
11: Galera do Mato Grosso, alô Mato Grosso, meu Mato Grosso, um abraço pra vocês. Obrigado pela audiência, hein? 4 horas, 1 minuto, 4 em 1 já, 4 em 1, oi.
18: A
9: Aqui é Felipe de Vitória da Conquista da Bahia. Os meninos do Meli, Mercado Livre, já tá na pista, bom dia.
11: Valeu, mano, um abraço pra vocês aí, obrigado. Léo, saudades de locutores que ia no circo ver aí quando tinha um circo. Ah, é verdade, né? Antigamente, né? Era legal essas coisas, né?
13: Ô, Léo, você fez eu lembrar da época do circo. Paulinho Boa Pessoa ia fazer show no circo.
11: Paulinho Boa Pessoa,
13: nosso circo. Vou falar pra você, hein? Era bom, era legal.

0: Oi.
1: Esse mundo tá louco, hein? Copa do Mundo, Essa Junina, o CT invadindo, depois da eleição, os piores ET do mundo. Aí vai aparecer ET pra caceta. Lules, Flames.
0: Ai, ai, ai. Não, esse aí só reclama da vida, né? Esse aí é o reclamão, né? Esse é o reclamão. Conhece o reclamão aí, ó? Vamos ver mais um, ó. Fala com a Karina, vai, Karina.
2: Eu tava doida pra contar isso aqui. Domingo, o aplicativo tava mó bom, tava pagando bem.
0: Sim.
2: Aí, peguei uma corrida, chegando a um minuto do passageiro, meu pneu furou.
0: Ah, não acredito.
2: Aí tive que cancelar a corrida.
0: Ixi.
2: Aí fui na borracharia trocar o pneu. Chegando na borracharia, o cara trocou meu pneu, saindo de lá, bati o retrovisor numa mureta, quebrou no retrovisor.
0: Não acredito.
2: Quatro
0: meu.
2: E pouco da manhã, não tinha como trabalhar. Rejão azarista.
0: Ô, Karina, no caso seria Rejona azarista. Você lascou, hein? Puta, tudo aconteceu de madrugada, né? É pra se lascar, né? Não, Karina, um abraço pra você aí. Vamos ver. Vamos ver mais um áudio. Quem tem mais algum região aí, vai.
3: Fala, Léo, porteiro Alexandre da tua pé. Ô, Léo, na verdade, cara, na minha vida, quando eu morrer, eu quero morrer dormindo, que nem meu avô, cara.
0: Sei.
3: Meu avô morreu dormindo, sereno, tranquilo,
0: de
3: quieto.
0: De boa, de boa.
3: Diferente dos 40 passageiros do ônibus gritando que ele tava dirigindo. Nossa, porteiro Alexandre da tua pé.
0: Ah, tá bom, vai. Vamos ver mais um região aqui, vai. Fala comigo.
4: Fala, Léo. Já que o Diegão foi sequestrado aí, vocês vão precisar dos meus serviços. Região, tanatopraxista.
0: Mas que é tanatopraxista? Como é que é, cara? Peraí. Como é que é o nome?
4: Região, tanatopraxista.
0: Meu Deus do céu. Falou grego pra mim aqui, ó.
5: E a minha querida Rádio FM.
0: Nossa, o cara não sabe nem o nome da rádio, velho. Rádio FM, ó.
5: Rádio Band FM.
0: Ah, tá.
5: Rádio Band FM. Eu quero ganhar essa televisão. Manda pra mim, quero assistir a Copa. Muito obrigado. Band FM, muito obrigado.
0: Tá bom.
5: Maravilhosa.
0: Nós agradecemos aí a TV Zona, né? Legal, boa sorte pra você, hein? 4:05 agora. Oi, fala comigo!
6: Cadê? Fala, Léo Michopa, beleza, meu querido? Manda um abraço
0: pra ninguém, não, cara.
6: Tô aqui, ó, pra todos os vigilantes viados. É nóis.
0: No caso vocês aí, né? No caso vocês, né? Oi?
7: Léo, tô aqui na Augusta, de olho em duas travequinhas. Região oftalmologista.
0: Essa foi boa. Ai, meu Deus do céu. 11999919197. Mais um, vai. Peraí, esse aqui, ó. Gente, tá demais os áudios aqui, vai.
8: Fala, Léo, tudo bom?
0: Tudo bem?
8: Léo, Fabiano Diadema aqui. É, tô emprestando dinheiro a juros aí, tá? Região golpista.
0: Golpista.
9: Não, vamos baixar um pouquinho a régua, né?
0: Vai.
9: É, pra mim, tinha que separar esses ouvintes aí. É, otário pra um lado, burro pro outro, trouxa pra cá.
0: Desgraçado, entendeu? Pro outro.
9: Região, segregacionista. Gostou, Leozão? Gostou? Só eu tenho o ensino fundamental completo.
0: É, na verdade, incompleto, né? Incompleto. Bom dia, Léo. Locutores Fiore Gigliotti, ó. Osmar Santos, Jair Dutra, entre outros, Ayrton Dias de Campinas. Beleza, mano? Um abraço, valeu! Mais um
10: excelente região, manhã de sexta-feira pra você sintonizar.
0: Ó, esse aí já tá fazendo um programa na rádio, hein, cara? Esse aí já, vamos lá, vai. Já tá no ar, fala aí.
10: Excelente manhã de sexta-feira pra você sintonizar em 96,1 Rádio Band FM. Eu sou Gildarcy Júnior, e quero dizer assim,
0: vai.
10: Band Coruja e Band FM, eu quero ganhar essa TVzona. Eu quero assistir a Copa numa TV gigante. Manda ela pra mim. Meu nome é Gildarcy Júnior, estou aqui no Jaçanã, sempre sintonizado na Band FM e no Band Coruja.
0: Tá vendo, cara? Já é um locutor. Já apresentou o programa aqui já. Só faltou falar do região.
11: Ô, Léo, bom dia.
0: Bom dia.
11: Ô, Léo, pulei de um avião em cima da Avenida Paulista. Região paraquedista.
0: Essa foi legal, cara. Essa foi em cima, hein?

0: Boa, boa, boa essa. Vai, mais um.
1: Tira que eu vou cagar. Região, travequista.
0: Travequista. Bom dia, Léo. Atrasadinha, mas tô aqui. A Raquel. Ô, Raquel, você tá atrasadinha hoje, hein, ô, Raquel? Rejona, atrasadinha, né, Raquel? Oi, fala comigo.
2: Ô, Léo, tô doido pra queimar a rosca. Região, padeiro.
0: É, meu Deus do céu, hein? O Região tá queimando a rosca lá na Santa Efigênia, só pode, hein? Oi.
3: Você tá falando de grande lenda do rádio aí? Pra mim só existe uma lenda do rádio. O nome dele é F26, Fabinho Medeiros. É o único radialista que eu já vi parar a programação pra discutir com o ouvinte.
0: Para de falar mal do meu amigo, cara, o Fabinho. Fabinho é meu amigo, não fala mal do cara, mano. Poxa vida, velho. Aí eu xingo vocês, pô. Eu tô xingando vocês aqui, seus vagabundos. Vocês são tudo vagabundos. Seus Região, vagabundos. Aí, ó, eu tô xingando agora também. Ah, velho. Vamos ver mais um áudio aqui, velho. O cara do churrasco aqui, vai.
4: Ô, Léo, vai começar a Copa. E eu vou trabalhar na Copa. Região, massagista.
0: Região massagista, vai.
5: É isso aí, trouxa, xinga todo mundo mesmo. Deixa só a nata participar. Região supremacista.
0: Supremacista. Essa que eu queria saber, velho. Ai, cada uma, sai cada ideia desses caras aqui, velho.
6: Bom dia, Léo.
0: Ideia de jirico, na verdade, né?
6: Guilherme Tuberaba.
0: E aí?
6: Um forte abraço pra galera aí.
0: Tá bom, o pessoal de Uberaba tá ligado na Band FM.
7: Bom dia, Léo. Só pra deixar avisado, se vacilar eu passo na frente. Região oportunista.
0: Oportunista, boa, vai.
8: E aí, Léo Dias, beleza, irmão? Como
0: beleza.
8: É que você tá?
0: Beleza, mano.
8: Tamo aqui na correria aqui do táxi, tá ligado? E tamo aqui na Augusta, entendeu? Se precisar, dá um toque. Região, bonequista.
0: Ó, mas cuidado que na Augusta o Região original tá aí, cara. Se ele ver você, ele vai dar 3 tapas na sua cara, velho. Ele tá aí por aí na Augusta, hein? Ele tá na parada na Augusta aí,
9: velho. Pensando na vida, Região, o budista.
0: 11 999 919197. Fala comigo, vai.
10: Bom dia, Léo Dias. Excelente sexta-feira aí. Bora, galera. Saindo aqui do Berlândia, sentido Uberaba, hein? Ouvindo a Band FM. O Band Coruja, o Band Bagunça. Bora, bora.
0: Bagunça? Isso aqui é pior, cara. Isso é um Tel Caps. Band Caps na madrugada aqui, ó.
11: Aí, Léo. Tô subindo na montanha aqui, ó. Com 2 bonequinhas. A montanha é só o cume e importa. Região, alpinista.
0: Pô, essa. Bom dia pra Ana Célia. Oi, Ana, tudo bem? Bom dia pra você, obrigado pela audiência. Boa madruga pra nós, viu, Ana? Ai, bom dia, Léo. Bora trabalhar na sexta-feira. Sextou bonito, oi.
12: Agora gostei, Léo Dias, tudo a ver. Igualzinho, semelhança.
0: Não, peraí, eu não sou fofoqueiro, né? Eu já não. Eu não sou Léo Dias. Os caras me chamam de Léo Dias, me chamam de Léo Áquila. Os caras me chamam de tudo, cara. Me chama de Léo Júnior. Vai comer que são uns vagabundos, viu? Os grilos, viu? Vai lá, fala comigo, vai.
13: Fala, Léo. Já que estão separando os ouvintes aí por categorias, eu quero dizer pro Murilo que eu vou dar 3 tapas na cara dele. Região, discriminalista.
0: Discriminalista, vai. Região original, vai.
14: Os caras me chamam de tudo, cara.
15: Ô, Léo Dias, estou abastecendo o carro. Região, frentista, original.
0: Essa foi boa, vai, Rejona.
16: Léo, aqui, ó. Ai, ai, bater na massa, Região. Bolista.
0: Tá certo. Mara Tassini, tá certo. Ai, o povo tem umas ideias, gente, que eu vou te contar pra vocês, viu?
17: Região tá na Augusta, Região gigolô.
0: Aí não seria, aí seria Região gigolista. Por aí, né? Por aí, vai.
18: Bom dia. Bom dia, Léo Dias. É o Fábio de Sinop, Mato Grosso.
0: Ah, fala.
18: Estamos aqui ainda ali na fazenda carregando um cavaco. Positivo.
0: Positiva. Um abraço, obrigado pela audiência aqui na Band, hein? Vai, mais um aqui, vai.
17: Região tá na Augusta, região gigolô.
0: Mais um aqui, vai.
19: A velocidade do peido vai depender muito de quantos km rodado tem a roda.
0: Tchá. Que tem a ver uma... que tem a ver uma coisa com a outra, velho? Falar pra você, velho. Os caras ficaram loucos, velho. Deixa eu tomar uma água. É tudo ao vivo mesmo? Peraí, gente, só um minutinho. Gente, só um minutinho. Vou tomar uma água. Peraí, velho. Programa ao vivo é assim mesmo. Porra, bicho, o programa ao vivo é assim mesmo, vai. Vamos ver mais um áudio aqui, fala comigo, vai.
17: Tonhão, Mercadão, indo embora na radial, radialista, né?
0: É, região, radialista, tá bom.
20: Rapaz, eu comi um negocinho ali que não tá fazendo bem, viu? Acho que vai dar dor de barriga. Região, brioco soltista.
0: Brioco soltista, essa foi legal, hein? Não, essa foi bacana essa.
21: Pelo visto, região é o alvo hoje, né, meninos? Bom dia, Raquelzinha, aqui de Portugal.
0: Aí, ô Raquel, você pode ser regiona também, pô. Entra na brincadeira, aí seria trend. Tudo é trend agora. Seria trend do nosso programa. É uma trend do nosso programa isso aqui já, viu? Oi.
22: Quiser saber notícias do Brasil e do mundo, é só falar comigo. Região, jornalista.
0: Cara, tem região pra tudo. Tem região pra tudo aqui na Band FM, oi.
23: Região tá na Augusta? Prazer. Região, bichista.
0: Eu vou tocar uma música, vai. Não dá pra aguentar esses caras aqui. Ai, meu Deus do céu, Luan Santana!

0: 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Eita, nós estamos no Murilo Ruf, gente, cantando pra gente aqui no nosso Band Coruja. É, manda lá sua mensagem pra gente. 11 999919197. Tem mais alguma coisa do região aí, não? Tem mais alguma coisa do região? Porque vamos começar a hora do boi já, já, hein? Vai começar a hora do boi, meu filho. Fala comigo.
1: Fala, meu Chaves. Beleza. Escutei o programa hoje, Quem Mama Não Esquece.
0: Quem Mama Não Esquece?
1: A história lá, cara tomou uma gaia nervosa, viveu a vida inteira com a mulher numa boa e tal.
0: Sei, sei.
1: Aí a mulher adoeceu quando tava pra morrer.
0: Eu não tinha ouvido,
1: cara. Pediu pra falar com o cunhado dela.
0: Caraca, mano, e aí?
1: Chamou o cunhado lá no hospital, pediu pro marido sair do quarto e ficou conversando com o cunhado.
0: Olha!
1: Aí o cara tem certeza lá, não sei quantos anos de casado lá.
0: Que o filho 50, é do cunhado.
1: 50, 60 anos de casado. Tem certeza agora que tomou uma gaia com o cunhado.
0: Nossa!
1: Esse aí é da hora do boi, meu.
0: Ixi!
1: Até o Davi. Davi ligou lá, deu a opinião dele na história, tudo.
0: Até o Davi, cara.
1: Fala, Léo Chaves.
0: Eu vou te falar uma coisa, hein, cara. Tá feia a situação, hein? Tá feia a situação. É pôr pra dentro.
2: É pôr pra dentro. É pôr pra dentro. Eles querem.
0: Olha lá, na hora do boi, Cicinho Pedreiro.
2: É pôr pra dentro.
0: Valeu, vamos começar a hora do boi já já. Daqui a pouquinho, vai começar a hora do boi, hein? 11 999919197.
3: Vem tomar café. Vem tomar café. E aí, Léo?
0: E aí,
3: bom dia,
0: meu?
3: Bom dia, bom dia.
0: Beleza?
3: Vai ter cafezinho hoje aí? É nóis na madrugada. Valeu.
0: Valeu, bora curtir essa madrugada mais gostosa, hein? É só pôr pra dentro aqui. Fala comigo, vai.
4: Bom dia, Band FM. Aqui é Antônio, motorista, saindo do Porto do Açu, Rio de Janeiro, Campos do Goitacazes.
0: Beleza, mano, beleza.
4: Dirigindo na madrugada, com os olhos abertos, atento a todo movimento.
0: Tem que estar, né, cara? Tem que estar, né?
4: Região Corujão.
0: Aí seria região corujista, corujista, tuduista, tem que ser tuduista, viu? Tuduista.
5: Pelos poderes
6: de quem que é?
5: Ele
6: queima rosca.
0: Lá vem os engraçadinhos aí, ó. Tem que ser, né?
7: Não,
0: tem que ser.
7: Animal, não dirige com os olhos abertos, não. Fecha os olhos, seu animal.
0: É, aqui o Band Coruja é desse jeito. A resposta vem imediata.
8: Como é que é, Léo? É só botar pra dentro?
0: Aí, ó.
8: Vamos ali, então.
0: 11 999919197. É pôr pra dentro, é a música, gente. Tem nada que vocês estão pensando aí de errado, tá? Tem nada a ver, nada a ver.
9: É viado, mas é meu amigo. Michael é viado, mas é meu amigo. Claudemir é viado, mas é meu amigo. O Renatinho pode ser viado, mas é meu amigo.
0: Aí, ó, tá vendo? Tudo, é, falo pra vocês, hein?
10: Eu estou quase fechando os olhos. Já vou embora, cansei, tô com sono. Não dá pra dirigir com sono, não.
0: Ah, não dá.
10: Bora, cambada, bora embora, bora, bora.
0: Mas peraí, ó, já chegou uma corrida pra você, viu, Ju? Já chegou uma corrida pra você aí, não. Nada de embora, não. O que é isso? Peraí.
11: Bom dia, Léo. Aqui quem fala é o Região, marido da Rejane.
0: Essa foi boa. Muriloco, vai.
12: Ai, 4:30, tá chegando o fim dessa bosta.
0: Para.
12: Até que enfim.
0: Cala
12: graças
0: a boca
12: ao bondoso Robert Ramos.
0: Cala a boca, meu. Ô, John Tatu, você tá preparado aí, John Tatu? Tá preparado ou não? Vai.
13: Ô, Léo, como é que é o negócio aí? É bom pra dentro? Lá ele.
0: Lá ele, lá ele. Vamos começar, vai. Vocês estão preparados pra começar a hora do boi? Cadê? Deixa eu deixar preparadinho aqui a hora do boi. Tá no jeito, beleza. Vamos lá, vai começar. Vai começar a hora do boi! Agora eu quero ver.
14: Passa pra lá, boi, vai nojinho. Ei, boi.
0: Aí o outro fica ligando aqui, mão laço. Olha, não vou nem falar, viu? Olá, Léo, bom dia. Manda um abraço aqui pro Marcelo Locutor. Beleza, Marcelo Locutor. Vai. Ana Célia.
15: Cuidado, ele pode estar do seu lado. Cuidado, ele pode estar do seu lado. Quem tem...
0: Xandinho Caçambeiro. Alô, Xandinho Caçambeiro. Casal Maicon e Lataria do não sei do que lá. Do capeta, não sei não. Ulisses Bundudo. Que isso?

0: motorista da Sorotaxi.
1: Terminou porque ela traiu, mas voltou depois. Terminou porque
0: ela... Olá, motorista da usina Colombo.
1: Ela é safada e ele é boi.
0: Locutor que mora em Sorocaba. Igor Márcio Nakati. Quem mais tá por aqui? Quem mais? Quem mais? Muriloco Bubum Guloso. Xandinho do Bumbum Sujo. Vamos falar outra coisa. Vamos ver. Odair Braga. Jones Taxista. Davi que usa calcinha vermelha. Marcelo Locutor de Ângico.
1: Cuidado, ele pode estar do seu lado.
0: Cícero Padeiro queima rosca.
1: Ele um abraço.
0: Tem mais aqui, ó. Motorista de aplicativo. Motorista da Translucas Transporte.
1: Ele é corno, mas é meu amigão. Ele é corno, mas é meu amigão.
0: O chifre boquinha desse... de dois pezinhos. Mas o que é boquinha de dois pezinhos?
1: Não
0: olha lá.
1: Sabe e nem tá nem ligando. Finge que não.
0: Motorista da AB Areias. Eita!
1: É do corno.

0: taxista travesti. Que é isso, hein? Olha lá. Léo, manda um bom dia aqui, ó. Pra Penélope de Três Lagoas. Beleza. Natan Borges. Zé Gomelo.
1: Ele é boi.
0: Ai, meu Deus, acabou, acabou a hora do boi. Motorista da LMR. Meu Deus do céu. Olha, a hora do boi hoje foi legal, hein? A hora do boi foi legal, muita gente participou. Eu quero agradecer os bois de plantão, né? Esses bois da madrugada de plantão, meu Deus do céu, um pior que o outro, velho. Eu vou te falar uma coisa, né? Eu acho que esse programa vai de mal a pior, viu? Kiss me quick. Não, esse programa vai de mal a pior. A Ricele tá por aqui também, um abraço pra você. Olha lá, locutor reserva, é bem por aí, é bem por aí, viu? E faltou ele! Peraí, não pode esquecer, não, jamais nós podemos esquecer esse nome. Além de todos os nomes que foram falados aqui na Hora do Boi, o nome jamais poderá ser esquecido. Estamos falando dele, estamos falando de John Tatu! Aí, John Tatu, que é o chefe dos boi. É o chefe dos cornos da madrugada. Jamais esquecer do John Tatu. Não é não, John Tatu? É claro, tem que ser ele, o John Tatu, sem dúvida. 11999919197, participa.
2: Boi
0: aí,
2: supremo, boi supremo, John Tatu.
0: Esse é o boi, não, esse é o boi supremo da madrugada, que tem que ser lembrado, senão não tem graça, hein? Olha lá, região carioca. Apareceu um região carioca aqui, ó.
3: Léo, vou contar uma novidade pra você.
0: Conta.
3: Diego, sabe, pra ficar bem marcado, mesmo como se já não fosse, né? Ele arrumou pro John Tatu, sabe o sininho que o boi carrega? Fica batendo aquele sininho. Dá uma procuradinha aí pra você ver. Ih, mas isso é bom, viu? Fica marcado pra ele.
0: Ah, é? Fica marcado? Vai, vou dar uma procurada aqui, ué. Vamos dar uma procurada assim. Por que não? Oi, olha comigo.
4: Olha, aí, você tá falando aí de comunicadores, você tá esquecendo aí do saudoso Tigrão de Itaquá.
0: Ah.
4: Do finado Tigrão de Itaquá. Ele também foi um grande radialista.
0: Legal, Tigrão de Itaquá. Muito bom, boa lembrança aí, cara. Um abraço pra você, obrigado pela audiência aqui na Band FM. Ô
5: Leozão, fala a verdade pra mim. Aí no meu WhatsApp aí tá como 20 chato, não tá não? Não é possível não, velho?
0: Tá, cara.
5: Meus áudios não chegam nunca, velho.
0: Mas chegou, cara. Você vai. Não, daí os caras começam. Vocês percebem quando o ouvinte começa a chorar aqui? Já começa a choradeira. Eu não quero colocar aquela música da choradeira. Não, eu não tô com fim de colocar, meu. Olha lá, cara. Não, entregador de perna do sabiá. Que é isso, gente? Os caras ficam chamando o Diegão de perna de sabiá, mas por que será, né,
6: e aí,
0: gente?
6: Meu, cortaram minha energia. Culpa de Serjão, eletricista.
0: Eletricista.
7: E não podemos esquecer, Léo. Jamais se esqueça do John Tatu.
0: É o John Tatu! Esse é o nosso amigo John Tatu! Os caras ficam me chamando de locutor reserva agora aqui. Agora tô lascado, viu? Olha lá, técnico da seleção brasileira na hora do boi também. Beleza, tá certo. O Davi, ó. Faltou o Davi, o outro boi da madrugada aqui, ó.
8: E você também aí, né? Tá lá do boi aí.
0: Aí, ó.
8: Pelados em Santos, foi você, minha pitula. Me deixou legalzão. Antes do Paraguai, o Paraguai. Ah, é feijão com jabá. Essa não quer compartilhar, é linda. Tu vai que porque ainda vem coco.
0: Não, o outro tá achando. Peraí, Davi. O outro tá achando que a hora do boi é muito curta. Eu não acho, cara.
9: Fala pra nós aí se você gosta aí de um cacetinho com leite condensado.
0: Não, para, velho. Para com essas coisas, vai. Por favor, velho. Pô, nós estamos falando de pão aqui, meu. Nós estamos falando de pão, cara.
10: Ô, Léo, eu sei que você tá no comando aí do Bando de Coruja, mas eu vou te falar uma coisa, Léo.
0: Fale.
10: Todos os dias, o Diegão faz um momento motivacional com o Davi, bora, bora. A gente não pode ir embora pra casa sem a palavra motivacional do Davi, viu, Léo?
0: Ah, é? Ah, então tá bom. Ô, Davi, manda uma palavra motivacional aí, vai. Manda alguma coisa pra gente. O Davi, prepara aí uma mensagem motivacional. Vai que já que o Diegão faz, né? Tá bom, vai, vamos ver o que ele vai falar, o que vai sair Vai, Davi, prepara aí uma mensagem motivacional, vai. Vamos ver. Nós precisamos, final desse, já tá quase no final do programa, precisamos ouvir uma mensagem motivacional para começarmos a sexta-feira. Para começar bem esse final de semana prolongado. Mensagem motivacional. Assim, pra deixar a gente emocionado, sabe? Pra gente se pegar chorando, assim, meio que chorando, a lágrima descendo, aquela coisa toda. Então, precisa ser algo motivacional. Pelo amor de Deus, Davi. Você não vai falar coisa que não tem nada a ver, meu. Enquanto isso, deixa eu ver um áudio aqui. Olha o áudio do Kleber. Fala, Kleber!
1: Cadê o Cleitinho? Cadê o Cleitinho queimador de rosca profissional? Nem pôs a cara hoje, vagabundo petista safado.
0: Petista!
1: Irmão do Tatu Tuningaí.
0: Vai, mais um aqui, vai.
7: Aqui em Portugal, o cacetinho é muito apreciado. E com leite condensado, é uma delícia.
0: Ah, não, é verdade. Não, é pão com leite, o cacetinho, né? Realmente. É doce demais, né? É doce demais.
11: Ô, Léo Júnior, você vai fazer igual o Diegão, vai ligar pros repórteres, a Lei Fenomenal e o Bora Bora também.
0: Ah, então, essas coisas aí, eu vou... A cada dia eu vou fazendo pra vocês, já que o Diegão faz direto. Então, quando nas próximas vezes, eu vou procurar fazer igual aqui. Daí eu vou ligar pra certinho. Mas enquanto isso, eu quero ver os áudios, tá? Mas eu vou fazer, vou seguir o que o Diegão faz aí pra vocês. O pessoal que já tá acostumado, na verdade.
12: Ô, né? Léo.
0: Oi.
12: Parada é o seguinte, Léo. Até você dando um ênfase no meu nome aí nessa hora do boi, né? Eu vou ter que ir na rádio picar a mão na cara de algum locutor. Não é possível, não. Ô, Caipira, fica quieto, Caipira. Cala a boca.
0: Ó, os caras já acostumou dar três tapas na cara, hein? Já acostumou dar três tapas na cara aqui.
13: O cara fala que você faz um momento região taxista e o Diego faz um momento PCB.
0: Olha lá, o Marcos mandou mensagem. Fala, Marcão, beleza, mano?
14: Bom dia, Léo. O Fenomenal também emociona qualquer um. Chega o ouvinte, chega e chora.
0: Você tá doido? Mas cadê o Fenomenal
14: Marcos
0: também?
14: Marcos Bambolim, Penápolis, motorista canavieiro.
0: Valeu, só mano. Pra nós. Um abraço pra você. Obrigado pela participação aqui no Band Coruja. Cadê o Fenomenal também? Eu não coloquei o Fenomenal no ar hoje, né? Não coloquei.
15: Mensagem motivacional do dia é que o Pix tá na conta.
0: Aí, hoje. Hoje é dia, hein? Hoje é dia de o Pix tá na conta, hein?
16: E aí, Léo, bom dia.
0: Bom dia.
16: Robson Marques, São Gabriel. Não, mas tem uma galerinha aí que é privilegiada. Que os áudios nunca saem, a galera que comenta aí, que tá direto às madrugadas aí. A gente nem dá vontade de comentar mais.
0: Ah, peraí, gente.
16: Dá um abraço.
0: Vocês não vão começar a chorar de novo, não, né? Os caras chorão da madrugada aí. Ah, porque os áudios. Ai, mas por que meu áudio? Ai, mas por que meu áudio não foi pro ar? Que isso, gente? Que para de ficar chorando aí, que o áudio não foi pro ar, o quê? Ô, Davi, fala aí, Davi, vai.
17: A verdade é essa. Sextou, galera. Aproveitam, vibram. Curtam o momento. Aproveita sexta-feira como se fosse a última de muitas que virão ainda.
0: Olha lá.
17: E seja uma sexta-feira inesquecível. De confraternização entre as famílias, ou não? E quem vai pra praia, quem vai fazer tudo que quiser fazer. Como se fosse uma alegria, que nossa mente é uma alegria de diversões e...
0: Eu tô até chorando aqui,
17: e
0: gente.
17: E também de prazeres também.
0: Eu tô emocionado.
17: De sonhos e através de sonhos se tem a conquista. Bora aí. Bora aí. Aproveita o caminho da sua vida durante sexta-feira, que é o fim de semana. Não. E mais, que seja marcante. Bora aí, sextou pra todo mundo aí.
0: Alguém se emocionou? Eu confesso que desceu as lágrimas aqui, eu... Infelizmente, acabei se emocionando com essa mensagem esmagadora do Davi. Alguém gostou da mensagem motivacional do Davi? Me falam aqui, por favor, vai, vamos ver.
15: Vixe, esse cara aí falando tá parecendo o Confuso Sombrio, cara. Entendi tudo que ele falou, entendi tudo.
0: Pera aí, cara. Dá uma colher de chá pro Davi. Bom, foi uma mensagem motivacional, vai, gente. É uma mensagem bonita, vai.
18: Fala, Léo, bom dia, tranquilo, como é que tá?
0: Bom.
18: Vai, São Mateus, Zona Leste. Cara, esses caras são chorão demais, velho. Implora praticamente pra colocar o áudio aí no programa. Quando você coloca o áudio, não agrega em nada, velho.
0: Tchá, não adianta nada.
18: Tem que ser selecionado mesmo esse chorão. É. Chato demais.
0: Mas e aí, alguém gostou da mensagem do Davi? É uma mensagem motivacional, motiva bem a sua sexta-feira, hein?
19: Ô Léo, isso aí tá mais como mensagem cagacional do que motivacional, bicho.
0: Peraí,
19: cara.
0: Não é assim. Não é assim. Vamos dar uma colher de chá pro Davi, vai, por favor, vai.
20: Ó, Léozinho. O Davi Motosserra, cada dia pior da cachola, tá bem ruim no juízo. Ouviu o que ele falou aí? Eu ir pra praia, quem que vai pra praia com frio desse? Ah, tá, é Caps mesmo.
0: Caps total, né?
21: Puta turinga aí, Léo Júnior.
0: Olha lá.
21: Valeu, Léo Júnior, fala o que eu posso, minha mensagem emocional é essa.
0: Não, cara,
21: aproveita aí, momento de sua vida aí, vocês estão aí, bora aí, Léo Júnior, bora aí, Léo Júnior.
0: Não, eu confesso que eu acabei me emocionando... O áudio do Davi, eu acredito que você, ouvinte da Band FM, também se emocionou com esse áudio marcante do Davi. É um áudio derradeiro, né? Vai.
22: Ô, Léo, adorei a mensagem do Davi, mas eu acho que nada vai superar as últimas mensagens dele, cara. Supere com a mente, cumprimente todo mundo, não critique pra não ser criticado, faça uma panela de macarrão e distribua. E vamos viver na ilusão, porque com os sonhos as ilusões vêm.
0: Ah, esse daí já... Nossa senhora, oi.
23: E aí, Léo, bom dia, mano, beleza?
0: Beleza.
23: É melhor escutar o Davi falando do que ele mandando foto do macarrão dele, viu? Pelo amor de Deus.
0: Vai.
23: Porta aí, fazer reportagem aí. Fazer as reportagens aí.
0: Ô, Davi. Faz a mais... gostei, faça mais uma. A última agora, vai. Mais uma mensagem motivacional. Vamos motivar agora os caminhoneiros, você que tá na estrada agora, você que tá triste, passou por um dia ruim, a mulher largou você, trocou você por outro, você que levou chifre. Uma mensagem motivacional do Davi, eu acho que agora cairia como uma luva pra você.
23: Verdade é essa, né, Gatinho? A vida é um sonho, né? E quem faz um macarrão, porque nunca comeu.
0: Ah, o outro fica ligando, cara. Para de ficar ligando. Vou bloquear. Ó, bloco, hein? É bloco se ligar aqui.
23: Foi na vida. Nunca sabe nem fazer tão ovo. Hã? Macarrão é o maior que tem do mundo, até. Do mundo.
0: Não, mas o macarrão do Davi eu não vou comer. Não. Muito obrigado. Eu não quero comer, não. Mas, Davi, por favor. A última mensagem motivacional. Vai. Por favor. Eu quero que esses ouvintes... vão dormir assim, com alegria. Entendeu? Pelo menos uma mensagem motivacional pra motivar essa sexta-feira, feriado prolongado, um dia foi cansativo, essas coisas assim, vai.
24: Bom dia, Léo.
0: Bom dia.
24: Ô, Léo, manda esses diretor de programa ficar na deles, meu. Quer mandar no programa aí? Faz do seu jeito o programa, Léo. Não precisa fazer tudo que o outro lá faz, não, meu. Povo chato do caramba.
0: Ah, peraí, cara, mas é até legal. Eu gostei dessa motivação aqui, cara. Então, o Davi tá preparando o áudio de... sei quanto tempo, vai.
23: Dois ilusões, né?
0: Vai.
23: Vamos lá.
0: Vai, Davi. Vai.
23: Vamos aproveitar. Não se desiluda, porque grandes derrotas fazem parte de grandes vitórias. Grandes ilusões fazem parte de grandes conquistas. E vamos chegar lá, porque a vida é uma o mar de, ao mesmo tempo, tristeza e mar, ao mesmo tempo, de alegria, sim ou não?
0: Entendi.
23: Eu não sei como você pode ficar triste hoje, mas outro dia você pode uma mulher e conquistar ela.
0: Entendi.
23: E alguma frustração também, não só como também o trabalho, quanto à situação do trabalho, você perdia, você tá desempregado, pode estar, depois de um tempo, outro emprego vai estar na sua porta. A vida é uma desilusão através de sonhos através de conquistas, grandes derrotas para grandes vitórias, né, Gordinho? Verdade é essa.
0: Nossa, agora? Legal, legal, hein? Gostei. Eu gostei, ficou legal pra caramba, gostei das mensagens motivacionais do Davi. Pra gente já quase fechar o programa, daqui a pouco tem Band Bom Dia, já tem Band Bom Dia. Oi, bom dia.
2: Ô, Léo, o Davi tá meio perdido, aquela circunferência lá que o outro ouvinte falou, merece uma bengala com salame no meio.
0: Vai, mãezinha.
2: Entendeu ou não? Você entendeu ou não?
0: Eu entendi perfeitamente, cara. Eu até fiquei emocionado de novo, cara. Oh, que isso, mano? Eu fiquei assim, até emocionado aqui com isso, com essa mensagem.
3: Ô, Léo, escala 5x2. Região petista.
0: Vai.
4: Hoje, então, galera, manda mensagem aí que eu tô na boleia. Hoje. Ah, já tomei dois aqui, tô acordado.
0: Tomou o quê? Você tomou o quê, cara? Tomou o quê? Aonde que você tomou aí, pô? Oi?
5: Mensagem motivacional. Só falta um queijo ralado no macarrão do Davi pra ele ficar top.
0: Ai, falta um chá, um salzinho também, né?
6: Bom dia novamente, aqui é Antônio. Mensagem motivacional para os motoristas de caminhão é que se os boletos não param de chegar, aproveita a sexta-feira pós-pagamento e inicia na madrugada, que ainda dá tempo de pagar.
0: Aê! Vocês estão vendo como o povo é um povo inteligente no final do programa aqui, né, gente? Dá umas mensagens bonitas
25: bom
0: aí, ó.
25: Bom dia, Léo. Louco por Travecos, Região Taxista.
0: O Região, ele gosta das bonecas lá. Ele gosta dos Travecos. Ele curte pra caramba, inclusive.
26: Ô, Léo, esse Davi não fala coisa com coisa. O craque já tomou a cabeça dele já.
0: Fala a boca! Coitado do Davi, não fala assim do Davi, pô. Não fala assim do cara, mano.
27: Ô, Léo, você foi de uma noitada de trabalho no táxi, chega em casa, minha mulher tá com outro.
0: Ixi.
27: Região chifrudista.
0: Chifrudista, vai.
28: Bom dia, a mensagem motivacional, na verdade, não tem motivação. Se tá ruim hoje, calma que pode piorar. Se hoje você perde, amanhã você não ganha. Bom dia!
0: Não, essa aí é motivacional pra pular da ponte, de ponta cabeça ainda, né? Essa aí é pra pular na ponte ainda.
23: Que gosta de dar o brioco. Um dia vocês estão dando brioco, outro dia vocês viraram... Estão pegando, virar as travecona aí, pegando os caras por trás aí. Ai, a panela tá grandona, hein? Pra pegar, né? Pra pegar vocês por trás aí, ó. Que gosta também de dar...
0: Fala, boca, para de falar, Davi, pelo amor de Deus.
29: Oi. Davi fica a madrugada inteira fumando maconha na guarita, aí quando acaba o programa ele começa a falar essas groselhas aí.
0: Ah, mas viu, é uma mensagem de bom pros nossos corações. Mensagens pra começar bem o dia. Vocês gostaram, vai. Vamos falar que vocês não gostaram da mensagem motivacional do Davi, vai.
30: É, tá faltando, entendeu ou não? Davi tem mania de reprivar. Entendeu ou não?
0: É verdade, é verdade.
31: Ô, Davi, você perdeu mais uma ótima oportunidade de ficar calado, viu?
0: Ai. Vai, mais um, vai.
32: Pronto. Agora só falta ligar pro repórter e arrumar 5 personagens pra ficar igual o Diego Paneleiro.
0: Ah, que a gente não é que é igual, é que a gente tenta manter o programa, né? O padrão do programa, né? A gente não quer descaracterizar, né? Essa é a verdade, né? 11 999919197, tá quase terminando o Band de Couro, graças a Deus, não. Oi.
33: Olha aí, ó. Agora ficou bom mesmo, depois dessa mensagem. Eu tava desanimado. Ah, agora que acabou mesmo. Agora que eu desanimei o resto. Vontade de chorar.
0: Não, eu tô vendo a animação. Eu tô vendo a animação do cara depois da mensagem do Davi. Dá pra perceber,
1: isso aí, Davi, só falta o Bauru agora, hein? Só falta fazer o Bauruzinho aí. Delícia!
0: Você tem coragem de comer o Bauru do Davi? Eu não tenho, não. Eu não tenho coragem, não.
30: Ó, Léo, ainda tô preocupado com a primeira mensagem motivacional do Davi. Sabe? Tô achando que vou morrer amanhã, porque viver a sexta-feira como se fosse a última. Tô pensando mesmo que vou morrer amanhã.
0: Ensinando os caras... O Davi, na verdade, ele tá ensinando os caras a pular da ponte, velho. É, ele tá ensinando os caras a se matar, eu acho. Ah, não é possível, mano. Não é possível uma coisa dessa. A outra aqui, a panelinha lá. Bom dia, Léo Júnior, tudo bem? Manda um oi aqui pra todos nós aqui do interior de São Paulo. É, David de Votorantim, Vossoroca. Pois com o Diego só é panelinha. Ah, não é panelinha, gente. Peraí. Não, não, não tem panelinha aqui. Não existe panelinha. Por favor, não fale em panelinha aqui, ó.
7: A palavra motivacional do Davi, os passageiros entram no carro tudo animado. Aí você fala, vai, Davi, solta a palavra motivacional. Aí ele, a vida é uma desilusão. Aí o passageiro tudo acabou a alegria.
0: Os caras entram felizes no carro de aplicativo, né? Depois da mensagem do Davi, né? Desmotivacional, né?
8: O Davi tem que parar de beber e usar droga, porque pelo amor de Deus, hein? Mensagem motivacional dele quase fez eu bater, foi o caminhão.
0: Meu pai do céu, cara. Tamo lascado. Ai. Cadê? Peraí. 11 999919197 pra você participar aqui junto com a gente do nosso Band Coruja. Ai, a gente, tá quase acabando o nosso programa, hein? É, mas a próxima madrugada tem mais, é. Pensa, vocês... É, tem mais a próxima madrugada! Olha lá, vem do lixo, vai, vem do lixo.
9: Depois dessa eu tô andando a 10 por hora. Última sexta-feira, eu quero viver.
10: Aqui junto com a gente.
9: Sai, cachorro.
0: Valeu, vem do lixo, sai, cachorro. Aquele abraço. Obrigado pela sua audiência, hein, vai.
11: Aê, Leozão! Tá chegando a melhor parte do programa. A parte que você vai embora. E trate de voltar amanhã, seu vagabundo. E pra fechar a minha participação, uma mensagem desmotivacional.
0: Ó, você viu, né? Pra fechar o programa, uma mensagem desmotivacional. Meu Deus do céu. Deus da glória. Que é isso?
12: Bom dia, Léo, Ana Célia. Eu ia trabalhar, mas o menino foi, Davi, falou que é a última sexta-feira. Não vou, não. Vou, ficar, não vou voltar, vou deitar.
0: Tá todo mundo. Ô, Davi, você lascou com todo mundo. Cara, você lascou com o dia de todo mundo, cara. Mensagem desmotivacional. Você lascou com o dia de todo mundo, cara. Como é que pode uma coisa dessa, mano? Vamos ver aqui, vai.
13: Bom dia, Léo. Tudo bem?
0: Tudo?
13: Galera de São Paulo. Sua voz é muito linda.
0: Obrigado, minha amiga. Obrigado. Um abraço pra você, viu? Tudo de bom aí. Valeu. Deve ter acordado agora pela voz dela, hein?
14: Ó, depois de 3 dias você trabalhando aí no Band Coruja, cara, eu aconselho uma coisa pra você. Ah. Procura um psicólogo semana que vem pra você trabalhar nos outros dias aí normalmente, cara. Senão você vai virar outro ouvinte do Band Coruja. Porque todo mundo aqui é louco. Todo mundo aqui não bate bem da cachola, não.
0: Não, né? Todo mundo é retardado, cara. Eu acho que só eu sou uma pessoa normal, velho. Só eu sou a pessoa normal desse programa aqui. Oi.
15: Olá, eu vou encostar no posto de gasolina em frente à minha casa. Eu vou até tomar uma, porque vai que acaba o mundo mesmo. Aí eu vou me embriagar, mano.
0: Pois é, cara. O Davi tá falando que o mundo vai acabar a última sexta-feira. Pô, ninguém vai mais trabalhar hoje, cara.
16: Fala, Léo. Mandioca falando aqui, viu?
0: Fala, Mandioca.
16: Eu quero encontrar com o velho de lixo. Vai dar uns 3 tapas na cara dele, legal mesmo. E dar umas 2 bicudas na bunda dele.
0: Ah.
16: Quem mandou ele comprar celular pra Davi ficar conversando bosta na rádio aí? O que eu quero fazer? Eu quero encontrar com ele. Fazer um de porrete pra bater no outro. Mandioca falando.
0: O Mandioca ficou bravo, cara. Pô, só porque o Davi fez uma mensagem motivacional no rádio, caramba. Os caras tudo invejoso. Vocês são todo bando de invejoso, isso sim.
17: Falei que o Davi perdeu uma ótima oportunidade de ficar calado. Você riu, né?
0: Ah, gente, poxa vida. Era só uma mensagem, vai.
2: Meus sentimentos a todos que vai viver hoje e vai morrer amanhã. Até mais.
0: Não, e o pior é que ninguém vai trabalhar amanhã, viu? Hoje, no caso, né? Ninguém vai trabalhar depois dessa mensagem do Davi. Não, o mundo vai acabar. Não vai ter mais nada depois.
3: Valeu, tudo bom? Um abraço pra todo mundo aí. Um bom final de semana pra todos aí. Certo? É nóis, Sidney do Japão. Que calor aqui, hein? Abraço a todos aí.
0: Valeu, mano. Um abraço pra você. Obrigado pela companhia. Essa mensagem motivacional, vou te contar uma coisa, hein?
4: Oi, Léo, depois desses dias trabalhados aí no Bando de Coruja, aconselho a você procurar um pingologista.
0: Pingologista?
4: Pra tratar de você. Vai atrás de um pingologista.
0: Não, mas viu, a gente vai tomar um remedinho depois. Pode ficar tranquilo, que a gente toma um remedinho depois, né? Isso aí é normal, isso é normal, é normal, normal.
5: Ô, Léo, tô aqui na rodovia Washington Luiz à procura de um traveco, entendeu, Léo?
0: Ah...
5: Pegar um traveco aqui, dá dois tapas na cara dele, entendeu?
0: Vai,
5: não?
0: Vai que
5: ele
0: vai...
5: É, já, um taxista.
0: Vai que ele vai pegar você de jeito.
5: Ô, Léo, eu tô na rodovia Washington Luiz à procura de um traveco, entendeu, não?
0: Vai que o traveco vai dar dois tapas, até cinco tapas na sua cara, velho. Isso sim. Meu Deus do céu, olha, deixa eu. Deus Olivia, eu vou começar a tomar um remedinho depois que eu. Depois de dois dias, Tadeu. Bom dia, Tadeu, primeiramente.
6: Muito bom dia, Léo. Bom dia, ouvinte da Banda FM todo o Brasil. Que remédio você vai tomar, Tadala?
0: É, não, um remedinho.
6: Tadala de 20?
0: Não, Tadala não. É outro remedinho, porque esse povo me deixa louco, cara.
6: Cara, é complicado, geralmente, viu? Quem faz o Banda de Coruja vive de Zopidem, né?
0: É Zopidem.
6: Pra dormir.
0: O Zopidem é pra dormir.
6: Pra dormir.
0: Claro.
6: Mas se quiser um Rivotril, uma coisa pra dar aquela equilibrada.
0: Já ajuda.
6: Também pode ser, ajuda bastante.
0: Não, isso porque você não viu a mensagem motivacional do Davi aqui, cara.
6: Cara, meu dia vai ficar assim muito diferente se eu ouvir.
0: Vai mudar um pouco a sua vida.
6: Aí eu preciso falar não, porque aí eu falava, então eu não quero ouvir.
0: O seu jeito de pensar, entendeu?
6: Meu Deus.
0: O jeito de pensar. Deixa eu ver, só um pedacinho.
10: Os dois ilusões, né?
0: Ó.
10: Vamos lá.
0: Vai. Vai logo, cara.
10: Vamos aproveitar. Não se desiluda, porque grandes derrotas fazem parte de grandes vitórias. Grandes ilusões fazem parte de grandes conquistas. E vamos chegar lá, porque a vida é uma é o mar de, ao mesmo tempo, tristeza e mar de alegria, se ou não?
6: Depois dessa eu vou fazer um coquetel de Tadala com Zopidem e com Rivotril.
0: Faz uma bagunça, vai.
6: Tchau, Léo.
0: Tchau. É melhor ir embora, cara.
6: Vamos vazar, vai.
0: Volto na próxima madrugada. Bom trabalho, Tadeu.
6: Ah, que pena. Quer dizer, boa sorte.
0: Obrigado. Tchau.

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1: Às 5 horas e 5 minutos, gente, 5 horas e 5 minutos, hora de Brasília. Bom dia, bom dia, bom dia. Muito bom dia. Chegamos então à sexta-feira, dia 5 de junho de 2026. Hoje tem pagode, hein? Eu não tô falando de roda de samba aqui, não. De amor e alegria. Falando em pagode, eu acordei hoje, rapaz, com um som de balada no bairro. Cara, som de balada no bairro, de quinta pra sexta. Eu falei, essa galera não vai trabalhar mesmo hoje. Essa galera vai emendar hoje. É uma loucura, cara. O pessoal não foi trabalhar mesmo, é lamentável, né? Mas nós estamos aqui. Nós quem? Eu, você, ouvinte Band FM, claro, evidente. E Homem Vinheta, que acaba de adentrar aos estúdios da Band FM.
2: Você viu chegando, né? Danadinho!
1: Eu sou mesmo.
2: Bom dia, Tadeu. Bom dia, ouvintes. Bom dia a você que está ligado nesta que é a maior emissora do país.
1: Sim.
2: Essa, né? Quando não tem essa. Ah, não, porque não tem.
1: Não. A maior e melhor, porque não adianta ser maior e ser ruim.
2: É verdade.
1: A maior e melhor.
2: Porque às vezes é maior,
1: mas não é
2: legal.
1: Exatamente.
2: Entendeu?
1: Exatamente.
2: Ah, não, é maior, mas não é legal. Não encaixa direito.
1: É feito nas coxas.
2: Não encaixa direito.
1: Exatamente.
2: É fino, entendeu? Ah, você tá falando da rádio?
1: A gente tá falando de emissora de rádio aqui.
2: Poxa vida, bom dia.
1: Como vai você,
2: Como
1: homem?
2: Como é que você tá, lindo? Eu tô bem.
1: Tô bem, graças a Deus.
2: Tô
1: Vamos
2: bem,
1: junto, né?
2: Tô bem,
1: junto.
2: Tô bem. Acordando,
1: Batata,
2: né?
1: Batata acabou de mandar mensagem pra mim no WhatsApp aqui.
2: Ah, o Batata é de mão. Batata tá sempre ligado.
1: Batata, sua Batata tá assando,
2: hein, cara?
1: Tá assando,
2: Batata.
1: Muito bem, gente, olha, quem tá com a gente, os de verdade, a Denilton tá com a gente aqui, o Rodrigo tá com a gente aqui, o Ricardo também tá com a gente.
2: Você acha que muita gente emendou, Tadeu?
1: Cara, posso falar? Uma galera, o que eu falei, eu acordei hoje com um som de balada no bairro. Na região. Não, eu falei, não é possível, gente. A galera não vai mesmo. Teve festa lá no salão de festa ontem lá do meu condomínio.
2: Foi
1: até
2: isso,
1: a tarde,
2: gente,
1: cara.
2: Que falei, é isso?
1: Cara.
2: Ô, Tadeu, por que você, eu acho que já tá na hora. Já tá na hora, tudo bem. Ah, eu vou, eu quero, tal. Fez o que você queria. Concordei, beleza. Até porque eu sou de apoiar. Mas tá na hora de você voltar pro Ibiapaba.
1: Cara, posso falar?
2: Tá na hora.
1: Conversa
2: com o vizinho, era meu vizinho.
1: Tem outro cobertura lá vendendo que eu quero ficar parede com parede com você.
2: Deixa eu ver.
1: Sabe aquelas
2: coisas que tem?
1: Precisa de açúcar, precisa de...
2: Posso falar? Posso falar? Você falou ficar de parede com parede. Tem do lado. Se fizer um buraco na minha parede, eu saio no seu.
1: Tá, vamos lá. Conversa, vamos ver o preço.
2: Se eu fizer um buraco, eu entro no seu. Eu certeza. Vamos ver isso aí.
1: Bobo, não precisa fazer não, já tá pronto.
2: Bom, vamos lá, gente.

0: 5h08, 5 e 8. Entra no ar, porque aqui a gente, quando entra, sim, pede licença. Mas se você não deixar, a gente entra do mesmo jeito. É o seu gibi eletrônico Pulo do Gado entrando com a edição de número 2. Então agora nós vamos colocar em você a notícia que você precisa saber. Saindo de casa, voltando, indo pro trabalho, onde quer que você esteja, nós estamos aqui para deixar você bem informado. Eu sou Pedro Quadras, bom dia.
1: Muito bom dia, eu sou Silvânia Acre. Como vamos, Pedro Quadras?
0: Cara, do jeito que você... Oh, desculpa chamar de cara, Silvânia. Poxa, você vê o... Poxa,
1: minha vida. Cara, colega, pode ser.
0: Pode ser? Então, pode ser. Minha cara, colega. Eu vou pra onde você quiser hoje, Silvânia. Acho que a gente poderia sair. Eu acho que colegas de trabalho também saem juntos. A gente podia comer um fundi.
1: Vamos?
0: O que você acha?
1: Vamos no chalezinho?
0: Ai, gente, sério?
1: Aquele ambiente gostoso.
0: Eu topo.
1: Romântico, ao som de piano.
0: Ah, que coisa mais linda, Silvânia. Vamos. Mas assim...
1: Você não... vai querer no vinho ou no... É, ou no queijo?
0: Na boca. 5h09, 5 e 9. Vamos juntos, Silvânia. As efemérides de hoje, claro. Dia, a data é importante.
1: 5 de junho de 2026, Pedro Quadras. Dia de pagamento hoje pra muita gente, né?
0: É verdade.
1: Hoje é dia mundial do meio ambiente.
0: Poxa, que legal.
1: Parabéns ao meio ambiente.
0: Engraçado,
1: né?
0: Por que tanto tempo meio ambiente não pode ser inteiro? Até porque tem muita gente que não gosta de meio.
1: Exatamente.
0: Não é verdade? Por exemplo,
1: se é pra ser, que seja inteiro.
0: Você vai comer um pedaço de pizza, você vai comer meio pedaço? Não.
1: Não.
0: Come inteiro.
1: Exatamente.
0: Então vamos ver isso aí, vamos mandar um pedido aí pra Secretaria do Meio Ambiente pra colocar, ao invés de meio, colocar inteiro.
1: Exatamente.
0: 5h10, o Pulo do Gado está no ar.
1: Hoje também é o dia da reciclagem.
0: Poxa vida, vamos dar parabéns aí pro nosso querido Pidonce.
1: É, aliás, dono desse grande sucesso. Ô produção, toca só um trechinho.
2: Então, pessoal, é o seguinte, em silêncio no estúdio, quero ninguém mascando chiclete, ok? Beleza? Como é que tá aí? Então vai, atenção, silêncio, vai câmera, vai figuração, vai
1: bonito,
2: som.
1: Hein? Bonito.
2: 27, 38, 12...

0: sim.
1: Tá cada dia mais difícil de respirar. 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
0: agora, senhor, você ligou. Essa bela homenagem, tá, agradecer ao nosso produtor, tá, e sonoplasta também, Ailton Noites.
2: Nossa, lá é dias, aqui é noite.
0: Se, lá é dias. Se eu sou Pedro, se lá é Campos, eu sou Pedro Quadras.
2: Ele é Ailton Noites. Aqui é Acre, é. Lá é o Ailton Noites.
0: Obrigado aí, a agilidade dele em colocar a música da Risclagem do Pidócio. Vamos lá, continuando, Silvânia, 5:12.
2: Hoje é dia do engenheiro mecânico.
0: Parabéns a todos os engenheiros mecânicos que estão nos ouvindo neste momento. Obrigado.
2: Hoje também é dia, é ponto facultativo, o dia seguinte ao Corpus Christi, o dia que a galera vai dar aquela enforcada e emendar o feriado, é isso,
0: então,
2: gente.
0: Então emenda Corpus Christi com o dia de Tiradentes.
3: Você entendeu? Você entendeu, Silvânia?
2: Eu entendi.
0: 5:12. Vamos lá, Silvânia. Ah, não posso esquecer, claro, de parabenizar hoje a cidade de Rure.
2: Opa, parabéns, Rureenses, né?
0: Rureenses. A cidade com 4 mil habitantes, uma cidade pequenininha, bem pequenininha, situada ali no sul do país.
2: Tá.
0: Rure, que em tupi-guarani significa pedra cantante, ó hino saudante. É quase
2: uma palavra tão curta, significa tanta coisa.
0: É, né? Quase um tema de carnaval, né? Vamos lá, 5:13.
2: Hora do mugido especial para aquela pessoa especial. Mande o seu aqui, 11999919197.
0: Depois do mugido teremos enquete hoje, hein, Silvânia?
2: Hoje tem enquete.
0: Hoje tem enquete.
2: Polêmica. Você não pode perder daqui a pouquinho no Pulo do Gato. Mugido especial aqui pro nosso glorioso amigo Ricardo Mantovanelli.
0: Olha aí.
2: Ricardo, mugido especial para você, meu querido. Mugido especial aqui pra Tereza. Tá com a gente aqui, Tereza, um beijo pra você.
0: Tereza? É. 1, 2, 3. Terezinha de Jesus, abra a porta, vê quem é. 5:13. Só uma pequena homenagem pra Terezinha.
2: Amigo do Pelé. O mugido especial pro Ederson, tá no açaí aqui.
0: Obrigado, Ederson.
2: Pra você, meu querido, tudo de bom. É, quem tá com a gente também, aparentemente, pelo que eu vejo aqui, na academia. Deve estar na academia. A Nayara, Nayara, um beijo pra você. Receba aqui o nosso mugido especial.
0: Toma aí, Nayara, um mugido pra você especial direto da academia. Se é que ela está na academia.
2: Está,
0: né?
2: Na academia, tava escrito aqui, eu sou um analfabeto. Beijo pra você,
0: poxa, Nayara. Poxa vida, que lindo.
2: Bom treino pra você, viu? Carlos Eduardo tá com a gente também. Um mugido especial pra você, meu querido.
0: Pessoa que vai na academia um horário desse, eu não sei se bate bem na cabeça, cara, viu,
2: posso,
0: cara?
2: Falar, já, já desistiu de tudo.
0: É, né?
2: Acabou, não tem mais vida.
0: Eu passo ali, você sabe que tem uma academia abaixo do nosso prédio ali, e quando eu passo, o pessoal já tá com o carro parado na frente, com pisca-alerta ligado, esperando abrir a academia.
2: Sabe qual é o pré-treino dessa galera?
0: O quê?
2: Café sem açúcar.
0: Tá, você tá sacanagem, isso aí é psicopata.
2: Não, é psicopatia.
0: Isso aí é coisa de... Bom, enfim, tomara que esteja tendo resultado.
2: Exatamente.
0: Porque acordar cedo pra ir pra academia e tá aí, parecendo um grilo. É, Mariana. Vamos lá, 5:14.
2: Gisele de Floripa falou: Tadeu, manda um mugido pra mim. Hoje, mugido pra você, menina. Muito obrigado. Robson com a gente também. Manda mugido, Tadeu, mugido pra você, Robson. Tudo de bom. Obrigado pela mensagem aqui, meu
0: obrigado,
2: querido.
0: Pulo do gado no ar.
2: Mugido aqui pro André Luiz. Mugido pro Andrezão. Andrezão! Tudo de bom. Luiz Fernando com a gente também.
0: Olha, quanta gente, hein,
2: mugido,
0: Silvânia?
2: Pra você. A galera não emendou, não, hein? Mugido pra Raquel, que aparentemente não dorme, é uma psicopata internacional, tá com a gente aqui, um mugido pra você, diretamente de Portugal, né?
0: Às 5:15, e atenção, gente. Mudou a trilha, muda o tom. Realmente, eu acho, Silvânia, que ou a gente continua dando espaço pra esse tipo de problema, ou a gente para por aqui. Tá virando uma epidemia. A gente não consegue mais entender o que está acontecendo na cabeça das pessoas. Às 5:16,
2: Repita.
0: Silvânia. 5:16.
2: Repita.
0: Às 5:16.
2: Repita. Não vai
0: repetir merda nenhuma. O que tá acontecendo, Silvânia? Ontem nós relatamos aqui uma pessoa que não sabe como, sentiu uma coceira, não sabe como, foi pro médico e o médico descobre uma garrafa de Big Coke no reto.
2: A gente já noticiou isso, isso tá virando uma epidemia.
0: Epidemia.
2: E depois outra notícia da pessoa com um tubo de Neutrox também, que foi é um terrível, outro absurdo.
0: Terrível,
2: outro
0: terrível, absurdo. Terrível, terrível. Agora, gente, A pessoa foi no médico ontem, tá aqui os relatos, e descobriu, não sabe como, o controle remoto da TV.
2: Olha,
3: como é que é? Vai sentar no sofá pelado?
2: Já ouvi relatos de controle da... Porque isso é clássico, né? Você sumir com o controle da TV, entra na fresta do sofá...
0: Verdade.
2: Entra embaixo do sofá...
0: Se soube daquele caso, né? Da pessoa que perdeu o controle remoto, foi fuçar na fresta do sofá e colocou a mão, sabe o que a gente vai colocando? Tem...
2: Sim.
0: É... pedaço de pão, caneta velha, moeda... Você encontra tudo no bolso.
2: Uma família
0: sofá.
2: De barata lá embaixo. Da...
0: O cara colocou a mão, o que que ele encontra?
2: O que que ele
0: a
2: encontra?
0: A sogra dele. Há 5 anos perdida no vão, se alimentando por migalha de pão. 5:17, enquete.
2: Enquete, pulo do gado. Qual é a enquete de hoje, Pedro Quadras?
0: A enquete de hoje, atenção a você, ouvinte. Quando você tá no banheiro... Atenção, você tá no banheiro. Você começa a olhar para o lado e percebe que acabou o papel higiênico. Alternativa A, você usa aquele rolinho, o último rolinho do papel higiênico, aquele de papelão? Alternativa B, se você está na sua casa, você sai com a calça até a metade do joelho, a metade da perna, procurando onde está o rolo de papel higiênico, talvez no armário? Ou alternativa C, que se lasque e vou assim?
2: Olha... O ouvinte pode dar opinião agora na enquete do Pulo do Gado, 11999919197, de fato um bem polêmico o assunto.
0: É verdade.
2: Aqui. Eu iria de alternativa B porque eu moro sozinho, né?
0: Também faria isso.
2: Eu iria, mas tem um asterisco aí.
0: Tem, lógico que tem.
2: Ele tá sujo, né? Não, tem um porém aí. Se eu estiver padecendo de uma diarreia... Não dá pra eu sair correndo na minha casa procurando papel higiênico extra.
0: É, então fica difícil, gente. E aí, e você? O que faria? A, B ou C? Até porque isso pode acontecer ou já aconteceu com você, eu tenho certeza disso. Então responda pra nós a enquete do dia 5:18.
2: Olha, quem mandou pra gente aqui, não assinou, né? Vou verificar o nome aqui.
0: Lembrando que não tem a mangueira higiênica lá, né?
2: É, não tem. Você está num ambiente que não tem BD.
0: É, não tem nada.
2: É isso. No caso aqui, ouvinte R, começa com R, mas o resto tá escrito aqui de uma forma meio egípcia, né? Eu estava uma vez na casa do meu colega, acabou o papel higiênico, morrendo de vergonha. Não tive outra alternativa senão meter a mão e lavar na pia. O Renato...
0: Ah, que viagem. Ah, poxa vida, gente. Aí também já partimos para uma...
2: Ah, cara.
0: Aí também. Meu. Eu lembro de uma ocasião onde eu tinha, viu, Silvânia, na época do colégio, tinha uns 14, 15 anos, eu e mais 4 amigos somos na casa professora de matemática, dona Mônica, moradora na cidade de Mongaguá, litoral sul de São Paulo. Então, você vê que é verdade.
2: Ah, tá.
0: E ali o meu amigo Ismael, famoso Sharp, apelido de Sharp, por causa da televisão, ele foi no banheiro, o que que ele faz? Aquela velha situação aonde você faz o que tem que fazer e não tem descarga. Ele enrolou no papel higiênico e jogou pela janela do sobrado. Quando nós descemos para sairmos para ir no Poço das Antas, em Mongaguá, tomar um banho, tinha caído em cima do capô do carro da professora. Vamos lá, 5:20.
2: Opinião do ouvinte, fala, Davi.
4: Bom dia, Tadeu. Bom dia, Vinheta.
0: Bom dia.
4: É, situação complicada, hein?
5: Você está num ambiente que não...
4: Eu seria A e B, cara.
2: A e B?
4: Tirava o excesso aí com o rolo, e depois ia com a calça meio que arriada, procurando aí o papel. Não ia ter jeito, não. Tira o excesso quando escorrer pelas pernas.
2: Muito bem, Davi. Obrigado pela sua opinião aqui. É a opinião do ouvinte no Pulo do Gado, enquete.
0: 5:20. 5:20.
6: Silvânia e Pedro Quadras.
2: Oi.
6: Com certeza já cheguei muitas vezes sem as minhas em casa. Bom dia,
2: Vaguinho
6: de Caíras.
2: Bom, já deu a entender. Já chegou várias vezes sem as meias em casa. A gente entendeu o que ele faz com as meias dele. Um abraço pra você, meu querido. Bom dia.
7: Bom dia, Silvana.
2: Bom dia.
7: Eu uma vez caguei.
0: Que isso, cara?
7: Peguei a bosta e joguei
0: que
7: pelo
0: isso,
7: ralo.
0: Calma.
7: Descia pelo ralo, mas não deu muito certo, não.
2: Vamos tentar usar analogias, gente. É. Por favor, é um assunto sensível.
0: Você sabe que uma coisa, Silvana, engraçada, a gente comenta isso, realmente é um papo meio esquisito, mas muitas pessoas já passaram por essas situações.
2: E posso
0: essa
2: falar?
0: Do ralo é terrível, porque depois tem que ficar empurrando com o dedão. Porque não desce no ralo, ele...
2: Bom, vamos
5: é
2: nessa,
5: o gente. Tipo de debate que te prepara pra vida, né? É
2: verdade.
5: Última opinião aqui pra encerrar.
8: É, uma vez no vestiário aqui, o pessoal da limpeza aqui, tinha um pano de chão secando, sem papel. Meti sabão líquido no pano de chão e lavar limpeza.
2: Obrigado pela participação do ouvinte Band FM aqui.
5: Nós vamos descobrindo, né, Silvânia? Coisas que...
2: Ponto final e mais uma edição do Pulo do Gado.
5: É por isso que eu falo, olha, o que acontece dentro de um banheiro fechado é melhor a gente não saber. Silvânia, final de semana, batendo na porta, e realmente eu desejo pra você um ótimo final de semana. Vai aprontar o quê, hein?
2: Olha, vou trabalhar. Domingo estou aqui das 10 às 15 de novo. Deve ser o terceiro domingo consecutivo que eu trabalho.
5: Poxa vida.
2: Mas enfim, estaremos aqui, você?
5: Eu? Mais uma vez, é o, sei lá, 16 anos, os... não sei quantos domingos e sábados consecutivos que, graças a Deus, eu não vou trabalhar.
2: Estará no Ninho do Amor?
5: Não, esse final de semana. Ah, não, esse final de semana não. Esse final de semana eu vou pro Balneário Gaivota, cidade de Itanhaém.
2: Ah, que delícia.
5: Visitar o filho Gabriel e também as netas.
2: Manda um abraço pros lindos lá, tá?
5: Vou mandar sim.
2: Então tá bom.
5: Vou mandar aquele Pedro. Presentinho que você separou pra eles.
2: Por favor.
5: Obrigado, viu, Silvânia?
2: Tira a foto deles recebendo.
5: Eu vou tirar, eu quero vou ver falar a reação. Que foi a tia.
2: Tá bom.
5: Obrigado.
2: Um abraço pra você, bom dia.
5: Um ótimo final de semana pra todos, bom dia.

0: Balada do Vinheta, volume 9. Eu quero aproveitar já o meu querido Tadeu Correia.
1: Pois não?
0: Eu quero colocar na balada de hoje, ela que é uma ouvinte assídua, essa não tem como não falar dela, porque essa sim tem a carteirinha, acredito eu, de número 1. Lila San faz aniversário hoje.
1: Parabéns, Lila, maravilhosa. É,
0: e merece o nosso carinho, porque merece. Todo mundo que faz aniversário aqui, ou ela comemora, ou ela traz um bolinho. Então, Lila, obrigado pelo carinho que você tem com a gente, muitos e muitos anos. E vamos colocar a Lila pelada na balada.
1: É necessário?
0: Oi? Tá bom, de longe rir, vai.
1: Bom dia, gente. Bom dia. Tudo bem? Bom dia.
0: Bom dia, meninos.
1: Bom dia.
0: Como é que vocês estão? Quero ouvir.
1: Também, também.
0: Outra história.
1: Energia aqui em cima.
0: Meninos, nós vamos hoje fazer uma balada em que eu quero. Eu não sei se em todo o país. Acredito que não, lógico. Tem lugares que não tá esse frio. Mas eu quero dar uma aquecida hoje no corpo, Tadeu.
1: Vamos aquecer.
0: Sabe, eu quero sentir o suor escorrendo no cóccix?
1: Eu também quero. Sabe aquele quentinho?
0: E hoje não adianta, porque tá aqui, não passa batido.
1: É isso.
0: O Léo tá aqui hoje.
1: Vai
0: participar da balada hoje.
1: Talvez o Bando de Coruja não tenha sido suficiente pra mexer com a cabeça desse menino.
0: O que é o tá do dói?
1: Não, as escalas malucas aí que eles fazem.
0: Mas enfim. A gente pergunta porque são colegas, mas a gente quer saber. Até porque ontem eu encontrei o Diego no elevador e falou que tava com cólicas. E eu falei pra ele, ou vai descer, né? Ou vai ver o que é, às vezes atravessou.
1: Passa na farmácia e compra um Atroveran, né?
0: Atroveran
1: é bom pra cólicas.
0: Vamos lá?
1: Ó, antes oferecer também pro Luiz Fernando, diz que tá passando por momentos difíceis na vida, mas colocou no Band Bom Dia.
0: Pô, vai piorar.
1: Não, pelo amor de Deus!
0: Não! Não, porque o Band Bom Dia.
1: Diz que a gente tá ajudando muito ele com essa alegria.
0: Ô, meu querido, então, se a gente ajudando, nós vamos.
1: Vai dar tudo certo, viu, Luiz Fernando? Vamos lá.
0: Lembra a música Vai Dar Tudo Certo?
1: Vai dar tudo certo. Vai lá, senta o dedo, Vinhetão.
0: Toma isso aqui, ó. Vamos lá.
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0: A balada do Vinheta começa dessa forma. Forma. Nós vamos agora fazer uma viagem no mundo da música.
1: Música. Ai, que delícia!
0: Deixe entrar, porque agora o pau vai comer.
1: Ah, eu quero!

0: do dedinho, você não tá bem.
1: Não, não.
0: Você não tá legal. Você tem que entender que a balada é pra contagiar.
1: É isso.
0: Por isso que a gente introduz ela em você. Então relaxa e dança.
2: Deixa introduzir e

0: Alho, alho, balada do
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2: Alexandre ovulou e mastigou o absorvente que a mulher emprestou pra ele.
1: Ele é um ser diferente. Não tem problema algum. Você tem que estar sentindo o que você quiser. Zero, zero, zero.
2: E cada um mastigou a geladeira portátil do caminhão. O Pedrão mastigou o Léo Júnior. Mentira que ele tá aqui. A gente tá vendo.
1: A gente tá vendo, gente. Não começa a forçar, não.
2: Luciane mastigou a Estação da Luz inteira.
1: Uau!
2: E é grande a Estação da Luz, hein?
1: Tá grande nisso! Gente, se liga. Eu gostaria aqui agora. Ah, mas tá muito cedo, não interessa. Aumente o volume. Põe no 10.
2: Põe a

0: cortar no meio 2,15, igual subiu, hein? Pode ser 2,15?
1: Pode ser 2,15.
2: Então vai 2,15, atenção. Vamos juntos. Aumente o volume e deixe o bass bater.
0: Cara, eu vou ficar pela... Ai, que legal! Passaram manteiga na cabeça do meu dedo.
2: Mastiga, mastiga.

0: Thiago diz que aguenta 26,5. Bem específico, hein?
1: É, cara. Não é nem alto nem baixo.
0: Exatamente.
1: Tá ali, mas é um volume bom.
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1: Olha pro motorista do lado do seu carro. Eu sei que você tá aí, ó. Olha pro lado e fala assim, ei, abaixa o vidro. Na hora que ele abaixar o vidro, você fala, você também peidou? Fala...
0: Faz isso. Faz o teste
1: e corre.
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0: Cê Santos mastigou o chibiu da coleguinha aqui.
1: Que isso, gente? Como assim?
0: Raquel mastigou o namorado dela, que é português.
1: Uau!
0: Mastigou a alheira dele, será?
1: Será? Alheira?
0: Um abraço pra você, tudo de bom. Marcos Paulo tá com a gente aqui. Diz que pra ele ainda tá frio. Tá fazendo errado a balada, então.
1: Tá errado.
0: Tá fazendo a balada errada.
1: Você tem que se entregar, querido.
0: Entrega aí.
1: Não é assim só ficar ouvindo. Você tem que se entregar, você tem que pular, você tem que mastigar.
0: Eu tô super excitado aqui.
1: Eu sei disso, super... eu tô vendo. Gente, só pra você ter uma ideia, o Tadeu tá suando, cara.
0: É.
1: Vocês pensam que é a entrega que é o máximo.
0: É a entrega de corpo e alma.
1: De corpo e alma. E se você não tá assim, não tá suando, não tá sentindo algo escorrendo no seu cox, você não se entregou.
0: Balada. Fernando mastigou a bomba de combustível. Um abraço pra você, meu querido. Enche o tanque aí.
1: Tomara que não seja gasolina batizada, hein, filho.
0: Clemilson com a gente aqui mastigou até a rabeta da moto.
1: Uau! Quero ver como você vai carregar o baú agora. O próprio bumbum dele vai ser o baú. Hein? É só escrever. Manda tatuar iFood na sua bunda.
0: Coloca no baú. Coloca no baú.
1: Coloca no meu. Ó, 131 já, hein, gente. Vambora. Bora lá.
0: Não é possível.
1: Bora.
3: Vou pedir pra você voltar.
0: Au, au. Volta.
3: Vou pedir pra você ficar.
1: Fica na Band.
3: Eu te amo.
0: Porque eu

0: Busato tá na Irlanda nesse momento, mastigou todas as madeiras da Europa.
1: Uau, Busato!
0: Um abraço pra você, Busato, tudo de bom! Alô, Fábio, um abraço pra você, meu querido, tudo de bom? Olha, o Davi tá com a gente também, tudo bom,
1: Davi?
0: Mastigou os baurus. Você vem de Bauru, cara?
1: Nossa!
0: Gostoso, hein?
1: Vem de Bauru!
0: Olha, o Valdo tá com a gente, mastigou o ônibus com os passageiros, diz que está tendo um orgasmo múltiplo agora, cara.
1: Uau!
0: É isso, gente. É isso, esse é o Band Bom Dia de sexta-feira. Climinha meio agridoce, né? De,
1: é verdade,
0: de feriado,
1: cara.
0: Prolongado, né?
1: É, uma coisinha meio agridoce mesmo.
0: Mas os de verdade estão com a gente, viu, Vinheta?
1: Então,
0: os de verdade estão tudo aqui.
1: Nunca saem
0: da Band, é impressionante.
1: Sempre junto com a gente, sempre fiéis na Band.
0: É isso. O Maicon tá com a gente aqui. O Vinheta está com ereção, deu pra ver no vídeo, mas ele nem em pé ficou, né?
1: Mas sabe que às vezes, no olhar, a pessoa sabe...
0: Ah, e o Michael então é especialista nisso.
1: É,
0: Michael.
1: Ele é.
0: Michael tem Michael, olhos de águia pra isso.
1: É, e você veja que ele viu eu. Então imagina, ele é um cara especialista em homens.
0: É.
1: Ele fica olhando no olho do cara pra ver se o cara tá excitado. Ei, fala se não é.
0: Pelo olhar ele sabe.
1: Eu tô ligado.
2: Bom dia, pessoal.
0: Bom dia, Bidoncio.
2: Bom dia, gente. Posso falar uma coisa pra vocês?
0: Pode falar.
2: Nossa senhora, tô cansado, hein?
0: Cansado do quê?
2: Ah, tô cansado.
0: Além da Band FM, você faz o que mais da vida, ô Pitoncio?
2: Ah, já Deus, se for juntar tudo que eu faço, vamos lá. Band,
0: ok. Ok, é o principal, a Band é o principal.
2: Oi?
0: A Band é o teu meio principal de sobrevivência ou
2: não? Não, é
0: o
2: meu meio principal, só não é de sobrevivência, que eu não ganho nada da Band. Não tem o crachá, não tem o salário, não tem nada.
0: Tem nada.
2: Eu venho por amor.
0: Como é que a pessoa fica 16 anos fazendo um negócio por amor?
2: Alguém deve ganhar nas minhas custas, então...
0: Tá bom.
2: Band,
0: tá.
2: Depois... Você sabe quem acho que ganha nas minhas custas, meu? Quem? Acho que é o Emerson França.
0: Ah, mas é ele. É ele.
2: Mas peraí, não me repassa nada?
0: Ele não, em 16 anos ele nunca repassou nada pra você?
2: Não, já deu.
0: Ah, é hora de sentar e rever
2: ele,
0: os contratos.
2: Sabe o que ele fala pra mim? Ele fala, ah, não, que eu tô colocando no eu tô aplicando... Pra um dia te dar o montante total.
0: Cara, mas 16 anos é muito tempo. Fala pra ele já dar o que ele tem agora. Fala pra ele já transferir o que ele juntou até agora.
2: Você acha que ele tá me enrolando?
0: Eu acho que ele tá enrolando você.
2: Bom, vamos lá, eu vou ver isso aí.
0: Tá. Aí, Band FM.
2: Reciclagem. Reciclagem também.
0: Hoje latinha. É dia da reciclagem, parabéns.
2: Ah, obrigado. Reciclagem, latinha de alumínio. A papelão não tá dando dinheiro, já deu.
0: Ah, não? Mas outrora deu bastante dinheiro, né?
2: Ah, mas o dinheiro é pouco, né? O Zezinho do papelão, ele sobrevive do papelão, né?
0: Tá.
2: Inclusive, hoje eu vim de carona com ele no carrinho. Lembra que eu vim de carona?
0: Meu Deus, isso é um perigo.
2: É. Pior nada.
0: Você pega marginal?
2: Hã?
0: Você pega marginal?
2: Não, deixa pra polícia.
0: Não!
2: Não,
0: a marginal pra vir trabalhar. Ele pega marginal com
2: a
0: carrinho?
2: Via, de... rua, avenida. Não, pega. Pega, né? Porque ele fez aquele carrinho, ele tem aquele carrinho que ele pega a geladeira, velha.
0: Tá, tá.
2: Tira tudo que tem, usa aquele baúzão, duas rodas de bicicleta, dois cabão, ele faz. Aí eu vim, ele faz uma... Ele pega o papelão, aí ele fez... Hoje tinha, acho que 3,5 metros de altura.
0: Meu Deus do
2: eu
0: céu!
2: Eu vou lá em cima. Eu me amarro na cordinha de varal.
0: Então você é muito perigoso,
2: que é o cinto,
0: cara,
2: de segurança.
0: Meu Deus!
2: E ele ali, ó, na marginal.
0: Meu amigo!
2: Aí nós pegamos ali, tem a Bandeirantes também.
0: Sei.
2: É pra Bandeirantes, fizemos um retorno. Não tem a rotatória?
0: Tem.
2: Ele desceu a rotatória, não tem a esquerda?
0: Tem.
2: Sabe entrar na esquerda?
0: Sei.
2: Ele não entrou, pegou a direita. Aí ele desceu.
0: Tá.
2: As descidas são as melhores.
0: Cara, você ficou.
2: Você já viu? As descidas dos caras caindo pra pilão?
0: Já vi. Ele vem e sai correndo.
2: Não, ele vem aqui, já deu, porque ele tem aqueles varão, né? Aí ele vem aqui, ó. Segurando aqui. Aí já deu. Ele pega, coloca o varão aqui, ó, empina e vai pendurar. Vocês já viram? Ó, só aqui, já deu, ó. O varão aqui, ó.
0: Que perigo,
2: arrastando,
0: meu.
2: Vai arrastando. Vocês já viram com a perninha balançando assim, ó. Os caras são muito bons. Zezinho do papelão faz isso. E eu lá em cima.
0: Um abraço pro Zezinho. Ele tá com um radinho lá no carrinho ou não?
2: Tá. Ele tem
0: um abraço, Zezinho. Tamo junto,
2: ele
0: hein?
2: Ele tem um radinho de pilha lá que ele ouve
0: a
2: gente.
0: Bom trabalho. 3 metros de caixa de papelão vai dar quantos?
2: Ah, hoje 3 metros, juntando tudo, uns 5 reais.
0: Meu Deus. Hoje é festa. 5,38 agora, gente. 5,38. Vamos chamar o Cro?
1: Vamos, cara.
0: O Cro.
1: Ei.
0: Ô, Cro.
1: Fala baixinho, né, cara? Pra não perturbar também, né?
0: Cro. Hein, Cro?
1: Cro. Cro.
0: Vem, Cro. Gosta de ovo? Você gosta de ovo?
1: Gosta.
0: Gosta de ovo?
1: Gosta.
0: Gosta.
1: Eu dou um pra você e um pra ele. Tá, eu reparto. Vocês gostam da gema mole ou gema dura?
0: Eu gosto de dura.
1: É, gema dura. Ai, gente, vocês são os melhores. Sabe o que eu gosto muito de vocês? O P. Ele não gostava de vocês, o P.
0: O P não gostava.
1: Não gostava.
0: Mas por quê?
1: Ah, não sei. Ele é muito desse negócio de notícia, né?
0: Tá.
1: E agora
0: tá.
1: Eu falei que tem o pulo do gado, ele começou a ouvir.
0: Uhum.
1: E aí depois ele emenda. Ele tá ouvindo agora, né?
0: Tá. P, um abraço pra você.
1: Não, pode mandar.
0: Um abraço, P.
1: Mandou?
0: Mandei.
1: P, esse é o Tadeu, tá?
0: Exatamente. Eu falei alguma coisa errada?
1: Ai, meu Deus. Oi, Sansão. Oi.
0: Sacrilégio.
1: Eu tive que vir mais cedo por causa dos meninos. Eu sei que você queria que te acordasse pra fazer crossfit.
0: Puxar as nuvens?
1: Eu sei. Arrastar nuvens. Ele tá com essa mania agora. Oi, tá bom. Eu sei. Peraí só um minutinho. Tá bravo que eu não acordei ele. E ele fica. Eu não tô. Eu desliguei o despertador, né?
0: Tá.
1: E aí ele quer que eu acorde. Ô, Pê, deixa eu falar uma coisa pra você. Os meninos estão aqui.
0: Oi, Pê!
1: Oi, Pê!
0: Oi!
1: Oi, tá. Tá bom. Ele perguntou se vocês têm um bonequinho desse pra dar pra ele.
0: Claro. Se você quiser sugerir um nome também.
1: Oi? Ô, Pê, sugere um nome pro bonequinho que ninguém conseguiu ainda. Faz 7 meses que estão tentando um nome pro bonequinho.
0: Acabou a promoção, não tem.
1: Acabou, não tem o nome.
0: Ficou coitado, sem nome.
1: Coitado, tá sem nome, Pê. Tá, você vai pensar? Tá bom, então. Um beijo. Tá, eu levo, tá. O rapaz do queijo tá aí, não?
0: Posso falar? Faz tempo que eu não o vejo, viu?
1: Tá, tem um rapaz que vende queijo aqui na Band. Eu vou levar pra ele. Adora gorgonzola. Tá.
0: Tá bom.
1: Tá, e leva o Sagu também. Beijo, tchau.
0: Tchau.
1: Olha, vou te falar, hein?
0: Meu Deus do céu. Bom, gente.
1: O que é? Esse menino tá pagando promessa aqui?
0: Tá, eu acredito que sim. Tá. Ou tá sem clima em casa também?
1: É verdade.
0: Acontece também.
1: Você é casado, meu amor?
0: Tá aí, ó.
1: É?
0: Tá sem clima em
1: tem
0: casa.
1: Tem filhos, não? Não, só não, é casado.
0: Não tem, só é casado.
1: É, tá sem clima em casa.
0: Tá sem clima em casa.
1: Eu sei como é que é.
0: É complicado, por isso mesmo que eu estou solteiro, viu, Cro?
1: Mas você faz bem, viu, meu amor? Você sabe que eu era uma das pessoas? Outro eu tava conversando com o santo casamenteiro.
0: Uhum.
1: Eu tava sem falar com ele. Aí eu voltei a falar. Eu tava conversando com ele, como é que tá? Tem muita gente pedindo. Ele falou que tá, meu, pessoal... Caiu muito pedido pra casamento.
0: Olha, e tá chegando a época, né?
1: Tá chegando agora, Santo Antônio. Ele falou pra mim, eu chamo ele Toninho. Falei, Toninho, como é que tá? Ele falou, gente, pedido tá muito ruim.
0: Olha, ninguém
1: chegando
0: mais quer se amarrar,
1: poucas
0: hein?
1: Poucas mensagens. E agora tá com o serviço de zap também?
0: Bom, vamos lá, gente.
1: Gente, como que tá, né?
0: É, que coisa, né, Cro?
1: É uma pena, meu amor.
0: As relações humanas, elas estão bem diferentes bem da época diferente. Quando você tava aqui na Terra, né?
1: Bem diferentes. Antigamente tinha mais contato, né, meu amor? Hoje, por causa do celular, as pessoas se afastaram um pouco, não é?
0: É o que eu falo aqui. A impressão que a gente tem é que a gente tá muito conectado. Mas o ser humano, Cro, aqui na Terra, nunca esteve tão só.
1: Desconectou.
0: É?
1: Desconectou, é verdade. Você tem toda a razão, meu amor. Mas tá tudo bem também. Cada um faz o que quiser da vida.
0: Exatamente.
1: Não tô aqui pra criticar, não tô aqui pra nada.
0: É
1: tô
0: isso.
1: Tô aqui pra falar a respeito de moda, de roupa.
0: É isso aí. É hora do Cro sem frescura.
1: A mulher ligou.
0: Escreva aqui. Que história é essa de sem clima em casa? Vem pra cá agora. Tem que ir, Léo. Tem que ir, porque senão...
1: Vai nanar, né?
0: É.
1: Meu Deus, bem. A carinha dele de sono. Se não é sono, ele tá bêbado, hein? Vai ver isso.
0: Mande sua foto.
1: Que a madrugada não faz?
0: Vai dar. É, realmente, a madrugada. Ela humilha. Eu já fiz, eu sei como é que é.
1: Fala, meu amor.
0: Bom, vamos lá. É, mande sua foto aqui. 11 99991 9197. De preferência de corpo inteiro, viu?
1: Isso.
0: Procura dar aquela analisada. É, consertar o que tiver que consertar. Elogiar o que tiver que elogiar. Conte pra gente aqui, mande um look seu que você usa pra ir pra balada, pra algum evento social, né? Um batizado, um chá revelação, enfim. 11 99991 9197. Enquanto você faz isso, ei, não é à toa que você ligou na Band FM, não. Você, tô falando com você. O Cro tem uma palavra pra você. Aqui no microfone da verdade.
1: Eu tava vindo pra cá e ouvindo vocês. E eu ouvi, eu sou de prestar muita atenção, um ouvinte que declarou pra vocês que ele tá passando por um momento muito difícil, mas ouvindo vocês acabou amenizando tudo isso. Eu Eu acho que vocês já sabem da importância que vocês têm na vida da pessoa. Com o humor que vocês fazem, com as brincadeiras que vocês fazem, isso é muito importante. E você sabe que eu posso falar que o humor, as pessoas que fazem humor, realmente é como o nosso querido Emerson França fala, não é realmente uma profissão, é uma missão que vocês têm. Então, para você que está ouvindo o Band Bom Dia e a Band, que está passando por uma situação difícil nesse momento, lembre, eu acho que tudo realmente pode passar. Eu sei que você deve estar falando assim, Éculo, mas parece que não passa, parece que essa dor é angustiante, parece que isso aqui não vai acabar. Mas, meu amor, lembre-se de uma coisa. Vocês sabiam que já fizeram comprimidos de farinha de trigo e a pessoa tomou achando que realmente era um remédio e se curou? É o placebo que fala, né?
3: Exatamente.
1: É o famoso placebo. Então, meu amor, a cabeça da gente às vezes é muito importante. Eu acho que, de verdade, a maioria das coisas que a gente consegue é através do nosso pensamento, o que a gente joga no universo. E preste atenção, quanto mais a gente se lamenta, quanto mais a gente fica triste, a coisa aumenta. E é verdade, meu amor, porque o universo joga pra você aquilo que você tá sentindo e o que você quer. Então, vamos começar a pensar positivo? Vamos começar a ver coisas boas? Eu já falei isso e vou repetir. Leia um bom livro, veja um bom filme. Vá atrás de coisas positivas e pense, pense de verdade que você vai sair dessa. Eu tenho certeza, meu amor, porque eu também já passei por tantas coisas, mas tantas coisas que vocês nem imaginam. E eu consegui sair. Se eu conseguir, você também consegue. Até porque Deus tem um propósito para cada um. E o seu propósito de Deus não é viver na tristeza, e sim na felicidade.
3: Toma essa aí. Toma essa aí no meio da cara.
1: Caraca,
3: aqui no,
1: véio,
3: no Cross
1: receba,
3: Frescura.
1: Né? Receba.
3: Oh, vamos lá, meu amor, trabalhar.
1: Mandei a primeira foto aqui. Cro, pela primeira vez você vai analisar um uniforme. Aliás, a Copa tá chegando já há menos de uma semana, né? Quinta-feira que vem começa. Não sei se você lembra, Cro. Em 1982, você que fez o uniforme da TV Globo quando eles foram cobrir na Espanha a Copa do Mundo naquela ocasião. O uniforme quem fez foi você.
3: Poxa vida, que
1: e
3: boa
1: era
3: lembrança.
1: Muito bonito, viu?
3: Boa lembrança, foi eu. E eu acho que eles deveriam ter mantido, né?
1: É.
3: Aquela performance, aquela costura refinada que eu fiz pra eles. Mas foi coisas. Tem tanta história na minha vida, meu amor, se eu te contar, e essa foi uma das histórias boas.
1: Uhum.
3: E realmente a Copa tá aí. E a camisa do Brasil, eles já decidiram?
1: Já decidiram.
3: Já, né?
1: Decidi, não gostei.
3: Você não gostou?
1: Não gostei. Eu achei uns cortes meio esquisitos.
3: Eu também não gostei. Eu, se eu vou fazer a camisa da seleção brasileira, o que é que eu faço? Pros meninos, claro. Aqui, ó, um decote V valorizando o peito. Eu gosto muito do decote V.
1: Você faria um uniforme com decote.
3: Decote V, meu amor, aqui, ó.
1: Valorizando o peitoral.
3: Decote V. Até porque todos os jogadores estão no shape.
1: Sim.
3: Não é? Valorizar aquele peitoral, um decote V, uma camiseta mais, como é que eu posso dizer? Aquela slim.
1: Tá.
3: Tá mais grudadinha, tipo uma baby look.
1: Tá.
3: Eu gosto daquela camiseta, eu faria uma camiseta com tecido pra valorizar o abdômen, pra ver os gominhos. Verdade, meu amor. Aqui, a manguinha um pouco curta,
1: tá,
3: pra valorizar o bíceps. Faria uma manguinha mais baby look aqui, ó. Não, não a machão.
1: Tá.
3: A baby look pra valorizar o bíceps, tá?
1: Gente.
3: Verdade. Os shortinhos dele voltar naquela época de 1970, 80.
1: Que era mais curtinho.
3: Mais curtinho. Faria ele aqui, tipo... Na verdade, se eu pudesse, eu manda, eu não seria short, seria aquele sungão.
1: Tá, faria um...
3: Sunga shortinho?
1: Faria um sungão.
3: Sunga shortinho, valorizando tudo que eles têm. Não é?
1: Certo,
3: até
1: perfeito.
3: Porque, meu gente, futebol não tem a ver com bolas?
1: Com...
3: Bom, vamos aqui.
1: Vamos lá, então analise o uniforme, Cro. Quem mandou aqui foi o Zé, o Will e a Bruna. São os que estão na foto aí. Então eu queria que você analisasse o uniforme deles.
3: Tá, gente, o uniforme, posso dizer, eu não sei qual é o tipo de... Analisa, eu não sei qual é o tipo de empresa, não é? Mas o uniforme tá bom, tá um uniforme, uma calça social preta, né? Mantém assim aquele nível de seriedade e uma camiseta básica, né? Manga curta, azul, com o logotipo da empresa no peito. Então assim, posso falar? É um uniforme que eu gostei.
1: Tá. Não achei ruim, não. Uhum. Até porque é muito importante, você que tem uma empresa e está me ouvindo, o uniforme é algo muito importante para os funcionários. Se o uniforme, ele está esgarçado, ele está, como é que eu posso dizer, desbotado, gente, não pode, é a marca da sua empresa, é tá bom? Aí. Lembre-se sempre de procurar uma pessoa, uma empresa que faça uniformes, que te dê opções e faz o melhor. Eu posso te dar uma sugestão? Você que tem empresa, quando você for em busca de uniforme, consulte os seus funcionários, faça uma pesquisa. Eu sei que não é fácil, porque todo mundo vai dar uma opinião, mas faz isso. Porque às vezes os funcionários que usam a roupa sabem o que vai ser legal pra você, tá bom, meu amor?
0: É isso aí.
1: Eu gostei, eu vou dar 8 pra eles.
0: Nota 8 pro uniforme da empresa. Parabéns aí.
1: Inclusive, a gente precisa procurar um profissional que faça. Nunca acerta.
0: Vamos lá, mais uma foto aqui, nosso tempo já tá estourando. A Nayara, mandei aí, ela disse, segundo ela, uma foto tirada ontem, né? Ela e o digníssimo dela. O que aconteceu, meu
1: amor, pessoal agora só manda foto com pessoas?
0: Pois é. Enfim, o solteiro não tem um dia de paz, né?
1: Eles estão aqui, deixa eu ver, num lugar muito frio. Ele tá com uma... Será que ele tá indo numa festa de caipira? Vai ter... é festa junina.
0: Parece que ele tá pronto pra cortar umas lenhas, não parece?
1: Ele tem cara de lenhador.
0: É
1: verdade?
0: É.
1: Verdade, lenhadores são tão másculos. É verdade, gente. Bom, eles estão com uma roupa de inverno. Tá, pra ocasião, acho que tá bem. Não é? Eles estão com... Olha, deve estar muito frio, estão com cachecol.
0: Uhum.
1: Né? Ela tá com uma jaquetinha de nylon.
0: Ela falou que foi ontem. Ontem, vocês moram na Serra ou na Yara?
1: Aonde é isso aqui, meu
0: amor? Parece, né? Um Campos do Jordão, uma coisa assim, né?
1: Parece muito.
0: Eu
1: gostei, não achei ruim, não.
0: Tá.
1: Uhum. Eu vou dar 9 pra eles, eu tô bonzinho hoje.
0: Nota 9! O trabalho, né, Kuro? Por exemplo, se ontem eles, depois desse passeio, eles foram fazer amor no hotel, por exemplo, imagino que eles estejam no hotel, o trabalho pra tirar essas fotos todas.
1: Ai, dá um trabalho, meu amor, tirar tudo isso.
0: Exatamente.
1: Gente do céu. Tem
0: até aquele meme que as mulheres estão postando, que no inverno elas não sabem se vale a pena tirar toda essa roupa pra 3 minutos de prazer.
1: É aí que tá, meu amor. Não, começa a tirar a roupa na hora que termina, até o cara não consegue segurar a ereção, gente. Tem essa também.
0: Tá aí.
1: Desculpa me prolongar, preciso ir, gente.
0: Kuro, obrigado pela sua participação, tá?
1: Imagina,
0: obrigado,
1: meu amor.
0: Só pela palavra que você deu hoje pra gente, já valeu a sua visita.
1: É um prazer de verdade estar aqui com você. Olha a foto que eu tenho, que veio mostrar pra vocês.
0: Você tem que apagar esse nude, Kuro. Você tem que apagar esse nude, Kuro. Faz mais de ano, não faz, não?
1: Faz. Você acha que se o PV isso aqui, ele vai achar ruim?
0: Ah, ele vai achar, com certeza.
1: Aí eu tenho fotos maravilhosas.
0: Eu sei aqui. Como você consegue entrar no céu com isso, Kuro.
1: Essa daqui é da Morgana. Morgana é uma delícia, né, gente? Eu tenho essa daqui. Tem umas aqui que eu vou te falar, hein? Olha esse quarteto aqui. Tirando a que tá no chão.
0: Se eu não me engano, era a sogra do ouvinte. Mandou aí.
1: Tenho essa também, ó. Adoro esses mamilos.
0: Kuro, é a mesma pessoa.
1: Apaga
0: esses nudes.
1: Kuro, um abraço.
0: Apaga ou manda pra mim.
1: Tchau, Kuro.
0: Tchau, gente.
1: Tchau, um abraço pra você. Tchau, Kuro. Tchau.
0: Ele não apaga. Daiane e Marcelo, obrigado pela foto que vocês mandaram. Eu não sou o Kuro, mas nota 10 pro casal, viu?
1: Olha
0: nota
1: aí. 10.
0: Daiane e Marcelo, um beijo pra vocês, viu?
1: Tudo de bom.
0: Ai, gente, olha... Não parece, viu? Mas que dia que é hoje, hein?
4: Hoje é sexta-feira.
0: Sextou.
4: Chega de canseira.
0: Vamos lá, gente. Hoje tem cervejinha aqui no nosso Band Bom Dia. Pode pedir 11 99991 9197. Peça sua cervejinha.
5: Uma cervejinha pra mim, tá? Bem gostosinha agora. Ô, menino, você tem meu Instagram, pode encaminhar lá, viu? Abro o Twitter, tá? Eu estarei esperando ansiosamente.
0: Um abraço pra você, meu querido.
4: Chega de
0: tudo de bom.
6: Olha, Dadinho.
0: Oi.
6: Então, Silvio.
0: Fala, Fio.
6: Olha, galera, geladinha.
0: Valeu, meu querido, receba.
7: Valeu, Pidoncio, homem vinheta.
0: Oi.
7: Bom dia, ô, papo querido. Do Arthur Alvim. Manda aquele chopinho de vinho, essa cesta promete. Abraço,
0: amo vocês. Posso falar, faz tempo que eu não tomo um chope de vinho,
1: é
0: viu?
1: É bom, viu, cara, eu também gosto.
0: Eu tomava ali no Poncho Verde, ali do Shopping Butantã.
1: Sim, não tem mais, né?
0: Era muito gostoso, não tem mais?
1: Eu não sei.
0: Faz tempo que eu não vou lá,
1: Eu sei que eu tomava ali naquela desfirra ali, no Gênios, e também acho que não tem.
0: Muito gostoso, muito gostoso.
8: Bom dia, homem vinheta. Então, vida, mãe!
3: Dia!
9: E nosso amigo lindão do Jadeu. Abraço, senhores. Josivaldo de Barueri. Manda pra nós!
0: Valeu, meu querido. Um abraço pra você. A ouvinte que o Curo analisou a foto, que estão de agasalho, né? No, na serra. Ela falou que foram pra Vinhedo almoçar ontem. Tava muito frio, mas eles fizeram amor antes de ir. Muito obrigado pela informação.
1: Bacana, acho que antes de colocar as roupas, exato, né? Bacana, boa
0: perfeito,
1: ideia.
0: Perfeito, é otimizar o tempo, né?
1: É verdade.
0: Nayara, um beijo pra você. Tudo de bom, meu Deus.
10: Oi. Fala de que coroja, bom dia, bom dia, bom dia, rapaziada. Manda aquela cervejinha pra cá, manda, Tadeu.
0: Cervejinha pra você, cara. Receba, receba, receba.
11: Bom dia, Vieta, Pinocchio, meus amigos. Manda cerveja pra mim aqui em Garatá, José Roberto. Um abraço, tudo de bom.
0: Valeu, Zé. Um abraço pra você, tudo de bom, tudo de bom. Oi.
12: Bom dia, Emerson. Bom dia, Pinocchio. Tadeu. Quero café.
0: Não, Zé, cerveja.
1: Cerveja.
0: Só um minutinho.

0: notícia na Bahia. Um abraço, uma boa sexta-feira pra nós todos.
1: Valeu, meu querido, um abraço pra você. Tudo de bom e ponto final em mais uma edição do Band Bom Dia.
2: É, gente, obrigado. Acabou. Viu?
1: Segue a gente nas redes sociais, Soltadeu no Instagram.
3: Repete.
1: Soltadeu no Insta.
2: E @EmersonFrancoOficial.
1: É isso, gente. Vem aí a Hora do Ronco, mais alegria. Só que é amanhã campeã da Band FM, viu?
3: 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Sempre do seu jeito.
1: Essa assinatura é importante, viu, Pidons? Principalmente na sua voz.
3: Mas eu não sei assinar.
1: Não! 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
2: Deixa.
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2: Bom dia, são 6 horas em ponto, gente. 6 em ponto, hora de Brasília. Maravilhosa manhã de sexta-feira. Vamos com tudo, vamos com alegria.
3: Bora com tudo.
2: Vamos com disposição.
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2: Aí.

0: Bom dia, lindão.
1: Muito bom dia, Pidoncio.
2: Bom dia, meu povo querido.
1: Pidoncio, alguma vez você já teve que assumir um BO que não era seu?
2: BO é o quê?
1: BO, boletim de ocorrência. É um problema.
2: É o BO ao contrário?
1: Não! Você já teve que assumir um problema que não era seu?
2: Ah, já deu, graças a Deus.
1: Uma responsabilidade que não era sua?
2: Eu evito. Passa esse problema pro Vinheta.
1: Vinheta, já teve que assumir?
0: Ah, já, vários.
1: Quantas vezes, né? Um problema que não é teu, cai no teu colo.
0: É, acontece.
1: Geralmente com família envolvida, né?
0: Também, lindo.
1: Mas acontece no trabalho, né? Vai contar pra gente aqui. Já teve que assumir um BO que não era seu? Conta pra gente que BO era esse.
0: Deu certo? Resolveu? Não? Correu? O que aconteceu?
1: O marido, o teu colega foi trair a esposa.
0: Isso.
1: E deixou na tua mão a parte da mentira?
0: Olha, na tua mão a mentira. E aí? Qual foi o BO que você teve que resolver? Hein?
1: Conta aí, 11999919197, a palavra-chave qualquer, Pidoncio.
2: OB.
1: OB, manda OB. Manda OB.
2: Não, mas
1: pra
2: a gente tá fazendo publicidade, né?
1: É, pois é, também. Tem isso aí.
2: Então fica BO só.
1: BO, tá. Manda BO. Gente, BO, manda BO. Tá falando ao vivo, contando aqui. Já teve que assumir um BO que não era seu? 11999919197. Por quê?
3: Ah, pra...

0: Band FM, Zé Neto e Cristiano, cadeira cativa, é a versão exclusiva Band FM de pertinho. E hoje a gente pergunta aqui na hora do ronco: já teve que assumir um BO que não era teu?
1: Então.
0: Um problema que nem era pra você estar resolvendo, mas você foi lá, resolveu, ou porque você é competente, ou era amigo da pessoa. Conta pra gente. 11 99991 9197. Palavra-chave qualquer, Pidonço.
2: Fácil, B.O.
0: B.O. Escreveu B.O. A gente sabe que você tem assunto pra falar com a gente hoje.
1: Pronto.
0: Nessa sexta-feira gostosa, na hora do ronco. Enquanto você manda B.O. pro WhatsApp da Band, a gente gira a roleta de piadas.
2: Ah, vai girar. Ah. Vai girar mesmo.
1: Baiano. É, girou, girou.
3: Barata.
1: Girou.
3: Joãozinho.
4: Aeromoça. Médico, mendigo, namorado, padre, papagaio, pastor, português,
5: religião, profissão,
1: dica do dia.
0: Dica do... Eu nunca ouvi esse tema na roleta. Dica do dia.
2: Dica do dia. Bom, vamos lá, né, Jadil? Tá, eu tenho uma dica legal. É até uma palavra boa, tem pra muitas pessoas, muita gente pensar. Gente, tem muita gente reclamando hoje de relacionamento.
0: Tá.
2: Ah, porque relacionamento não tá legal, tal, tal, tal, tal, tal, tal, tal, tal. Então faz o seguinte: troque seu coração por mais um fígado. Assim você bebe mais e ama menos.
0: Perfeita dica, hein? Uma sexta-feira, então.
2: Não é, Jadil? Bora beber!
0: Vambora!

0: Band FM, Leandro e Leonardo. Não olha assim, aqui na hora do ronco, 6:08. Conta pra gente, já teve que assumir um BO que não era teu? Um problema que você não tinha nada a ver.
1: E aí?
0: Se envolveu no meio do rolo? Conta aqui, 11999919197. Escreve BO agora.
1: Agora.
0: E vem falar com a gente.
2: Pidoncio. Oi, que lindo.
0: Tem ouvinte na linha, cara.
2: Alô, bom dia.
3: Alô, bom dia, tudo bem?
2: Ô, filho da mãe, quem é?
3: Aqui é o Josivaldo de Santana de Parnaíba.
2: Ô, Jadeu, é o moço aí.

0: E ó, Josivaldo.
1: Ah, Josivaldo.
0: Ô, Josivaldo, bom dia, tudo bem?
2: É um moço.
3: Tudo ótimo.
0: Boa, Josivaldo. Conta pra gente aqui, cara. Já teve que assumir um BO que não era teu?
3: Cara, eu trabalhei muito. Trabalhei e trabalho como motorista aplicativo e sou segurança, né? Eu fui chefe de um vagabundo, que não vou citar o nome dele aqui, chamado Bira. Esse vagabundo vivia botando o pé na mulher e ficava falando pra mim, ó, avisa lá que eu vou fazer FT hoje, que eu vou fazer a merda. Falei, beleza. Um dia ele saiu e não me avisou bosta nenhuma. A mulher dele me liga.
0: Ai.
3: Eita, que lá merda.
0: Tá.
3: E aí, o que que eu fui inventar pra essa mulher? Aí eu fiz uma manobra operacional lá pra enganar a mulher. Não enganei, mas ainda ganhei 100 conto do Bira.
0: 100 conto pra mentir pra mulher dele enquanto ele colocava a gaia nela. Ok.
2: Caraca, velho.
0: É, tá. Entendi. Bom, pelo menos recebeu, né?
2: É, ô, meu querido.
3: Oi.
2: Quando você cobra pra falar pra minha namorada que hoje eu vou estar na.
0: Pera, é o vinheta!
2: Não!
0: Tá no ar, cara!
2: O cara é profissional, velho!

0: Band FM, Luan Santana, Bala Emocional, aqui na Hora do Ronco, 6h12. Conta pra gente hoje se você já teve que assumir um BO. Primeiro ouvinte aqui é profissional em assumir BO, ele recebe pra isso. O amigo dele pagava pra ele mentir pra mulher dele.
1: Você viu, cara? Que
0: Que loucura. 11999919197. Palavra-chave qual que é, Pidoncio?
2: A palavra-chave é o tema, é BO.
0: BO. Escreve o BO. Você tá no ar com a gente falando ao vivo, né, Pidoncio?
2: Boa, já deu. Você vai escrever BO, a Aninha separa, vai falar com a gente ao vivo e a gente vai bater um papo e você vai estar na Band.
0: É isso aí, Pidoncio.
3: Falou bem. Boa, já na Band FM, você vai ouvir Henrique Juliano.

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2: Está louco, gente.
3: Que é isso? A sua rádio do seu jeito, muito bom dia, Marcelo
4: bom
3: Carvalho.
4: Bom dia, Tadeuzinho, bom dia, Emerson França.
2: Ô, meu querido, bom dia.
4: Você tá por aqui hoje?
2: Eu tô, sempre tô.
4: Você tirou o lugar do Pidoncio?
3: Não, o Pidoncio tá aqui também.
5: Ó, posso falar? Tá engraçado, parece que eu... Não, sabe o que eu acho? Às vezes eu sou invisível.
3: É, foi sério, eu também acho.
4: Ah, que você tava debaixo da mesa, eu não tava vendo.
5: Eu tava catando papel.
4: Ah, desculpa.
5: Bom dia, seu Marcelo.
4: Você tá bem?
5: Tô bem, graças a Deus.
4: Me ligaram, falaram, ó... Um cara que não gosta de trabalhar pra outro que também não gosta, você pode substituir o que não gosta? Eu falei, tá aí mesmo.
3: Daqui a pouco tem Não Sabe Chuta com Marcelo Carvalho. Quer se inscrever? Já vai no perfil dele, hein? Vai lá, manda mensagem na DM que ele não liga, não. Pode mandar.
4: Pode mandar.
3: Manda lá,
4: mandar.
3: Manda o seu telefone e tem que estar seguindo o perfil. Marcelo Carvalho Oficial.
5: É isso aí.
3: Marcelo Carvalho Oficial. Até quanto que o ouvinte pode ganhar mesmo, Marcelo?
4: Até R$1.000, Tadeuzinho.
3: Até R$1.000. Que beleza, hein?
4: Tá fácil hoje.
2: Poxa, deu uma olhadinha, vida,
4: tá bem
2: véio.
4: Facinho.
3: Já. Molezinha daqui a pouco na hora do ronco. Deu já
5: uma
3: se inscreve.
5: Sexta, hein?
3: O quê? Que é isso?
4: Hã? Na baladinha com Milão?
3: É Nossa hoje. Senhora! Ô, Vinhetão, tem um ouvinte na linha, cara.
2: Alô, bom dia!
6: Alô, bom dia!
2: Quem é?
6: É Natalino de Calcaia do
2: Ralf. Natalino, nosso querido e amado Natalino. Bom dia, Natalino!
6: Bom dia, Pidoche. Bom dia, Tadeu.
2: Bom dia,
6: Marcelo Carvalho.
4: Bom dia, Natalino.
2: Ô, Natalino, meu querido, ouvinte assíduo da Hora do Ronco, conta pra nós aí. Já teve que resolver o BO de alguém?
6: Rapaz, foi nos anos 90. Tinha um amigo meu e ele tinha uma moto, uma CB450, que era o xodó dele.
2: Ixi, essa era boa.
6: E ele só emprestava pra mim. E o meu irmão me pega essa moto sem autorização e me cai com essa moto. Meu amigo, pensa na minha situação. Nossa. Eu tive que levar essa moto na Honda, né? Falei pro meu amigo, ó, deu um probleminha na sua moto aqui, que tava comigo, né? Levei na Honda, ficou lá 25 dias para eles reformarem ela, trocarem tanque, essas coisas tudo. Tive que pegar um empréstimo no banco para poder consertar essa moto. E até hoje não recebi. Se fosse hoje, com certeza eu recorreria ao Marcelo Carvalho, mas naquela época foi o banco mesmo.
2: Tá vendo aí? Você teve que usar o banco, né?
3: Tá vendo só? Olha que loucura.
6: Positivo.
2: Mas e a moto? Ficou boa?
6: Ficou novinha.
2: Por que você não ficou com a moto, velho?
3: Né?
4: Eu acho.
3: Já investiu tanto, né?
2: Eu não devolveria não, velho.

0: mim.
1: Band FM, Paula Fernandes. Mentiras, aqui na Hora do Ronco, 6h25. Você já teve que assumir um BO que não era seu? Conta pra gente aqui.
2: Todo dia.
3: Imagina. É.
1: Mas aí
2: todo
1: é que...
2: dia.
1: Desculpa te dizer, mas o BO é sempre seu.
2: Sempre meu. Marcelo, dá pra me ajudar aqui que eu tenho uma confusão falando, manda aí, vai.
1: Exato.
3: Isso aí.
2: Todo jeito, toda hora.
1: Conta aqui, 11 999919197.
4: Bom dia a todos aí. Ó, eu já tive que assumir um problema que não era meu, cara. Eu tenho irmão gêmeo, cara, ele andou ficando com outra mulher aí perto na cidade.
2: Eita.
4: Aí, e eu tive que assumir que era meu pra ele não apanhar da mulher dele, tá doido.
1: Isso que é irmão, hein? Quem apanhou pro irmão não apanhar. Olha aí que beleza.
3: E se o irmão fosse gay, hein?
1: A hora do... Você já pensou?
3: Agradece, velho.
2: É.

0: Band FM, Bruno e Marrone, deixa aqui na Hora do Ronco, 6h29. Além do Não Sabe Chuta, tem também Papo Reto com Marcelo Carvalho daqui a
1: Vamos
0: pouco.
1: Essa,
0: Marcelo.
1: Você sabe do que a gente vai falar hoje? Consórcio de veículo ou financiamento de veículo. O que é melhor? O que você acha que é melhor?
0: Posso falar? Não faço a menor ideia.
2: Eu acho que é consórcio.
0: Você acha que é consórcio?
1: Daqui a pouquinho?
0: Daqui a pouco o Marcelo vai falar pra gente aqui. Papo reto.
3: Que será? Agora eu fiquei curioso.
0: É? Fica aqui com a gente pra saber.
1: Tem consórcio de tudo, viu? Depois te falo o que tem consórcio.
2: Eba, quero saber.
0: 6h30 agora, gente.
2: Agora. Jornal do Ronco. Só um minutinho aqui. Vou abrir aqui.
0: Tá no TP número 2.
2: Tá no TP?
0: É,
2: TP número 2. Só um minutinho aqui. Aqui, tá. Peraí, só um minutinho. TP número 2. Aqui, vamos lá. Vai começar aqui agora, hein?
0: Vamos lá.
4: Miss Bumbum 2025, Caroline Chaves, lançou sua candidatura à musa da Copa do Mundo de jeito inusitado. Inusitado, ao cobrir o próprio corpo com figurinhas do álbum do torneio.
0: Caroline disse que a ideia veio quando a organização do concurso a desafiou a lançar sua candidatura de uma maneira criativa e impactante. E como não queria fazer nada genérico, como simplesmente usar a camisa da seleção, ela decidiu transformar o próprio corpo em um álbum gigante.
4: A produção levou cerca de 7 horas para ser concluída. E a influenciadora diz que escolheu a dedo as figurinhas que seriam coladas em seu corpo para gerar um impacto maior.
0: Caroline ainda conclui dizendo que ficou satisfeita com o resultado, tá? E com toda a repercussão, e espera ser reconhecida como a musa da Copa.
4: A pergunta que fica no aqui e agora: aonde ela enfiou o Vini?
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1: A Virgínia.
0: Fica aí o questionamento.
1: A Virgínia.
6: Cadê o melhor?

0: Band FM, Henrique e Juliano volta por baixo aqui na Hora do Ronco, 6h34 agora. Hoje a gente pergunta, você já teve que assumir um BO que não é teu? Uma bomba aí caiu no teu colo?
1: É.
0: Você não tinha nada a ver com pagode?
1: Sobrou pra mim.
0: Sobrou pra você. Você vai contar pra gente aqui, 11999919197, palavra-chave qualquer.
2: É a mesma do tema, é BO.
0: É BO, manda BO pra gente. Vem falar ao vivo aqui na Hora do Ronco, vem!
3: Vem! Daqui a pouco, na Band FM, tem Sorriso Maroto.

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6: Band FM, é a sua rádio do seu jeito. Essa é a Hora do Ronco, falando sobre B.O.s.
7: B.O.s.
6: Que caem no nosso colo, não tem nada a ver com a gente, mas a gente tem que resolver, né?
5: Ah, a gente tem que resolver, não tem jeito.
6: Descascar esse abacaxi, né, gente?
7: Ô, Jadeu, tem um vídeo na linha.
6: Quer falar alô?
7: Não, quero que você fala.
6: Alô, bom dia.
8: Alô, bom dia.
6: Quem fala?
8: Adivinha.
7: Vamos adivinhar, vamos adivinhar.
6: Mariluce.
7: Ah, é, Rita de Cássia.
6: Rita de Cássia. Não, chuta o nome aí, Marcelo.
9: Angélica.
6: Angélica.
7: Ruth.
9: Ruth. Ana Maria Braga.
6: Qual é o teu nome, meu amor?
8: Ai, nossa, meu amor, sim, é pra você.
6: Eu...
8: Pode me chamar do que você quiser.
6: João.
9: Cuidado.
6: Ô, minha flor, conta pra gente aqui se você já teve que resolver um B.O. que não é seu.
8: Ah, sim, eu já tive, né? Uma vez, meu irmão, ele tava namorando, né? Daí, ele ia pegar outra, né? E ele não falou nada pra mim, né? Aí, a namorada dele ligou pra mim e falou... Ô, Flor, o Thiago tá aí na sua casa. Aí, né, como eu conheço ele, eu falei, tá. Só que no outro dia, apareceu uma foto dele numa festinha e do lado de uma menina. Aí, ela falou pra mim, ué, mas ele... Não tava na sua casa? Eu falei, tá, essa foto aí é antiga. Minto mesmo. Pra salvar meu irmão, eu minto. Porque ele sempre mentiu pra me salvar.
6: Ah, quer dizer, você também é de família, então.
5: De família, três.
10: Você viu que danadinha? Você é casada?
8: Eu sou.
10: Por isso que ela não falou o nome, né?
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6: A hora do... Não é boba nem nada, né?
10: Que tem de B.O. isso aí.

0: Rede FM, Simone Mendes, saudade proibida. A gente tava ouvindo aqui as perguntas do Não Sabe Chuta hoje, molezinha,
1: tá
0: hein?
1: Nossa, tá fácil.
0: Tá bacana. Quer se inscrever? Dá tempo ainda. Marcelo Carvalho Oficial no Insta.
1: É, já tá bombando aqui. Manda aqui, mas não esqueça de mandar o telefone. É. Eu não consigo saber o telefone.
0: Não dá pra adivinhar, né?
2: Não, tem que mandar.
0: Ainda não tô assim. É, ele ainda não tá com esse superpoder. Então manda o teu telefone na DM do Marcelo lá, porque daqui a pouquinho a gente coloca você pra responder as perguntas. Vai ganhar até quanto, Marcelo?
1: R$1.000.
0: R$1.000
1: no... A pergunta do dobro tá muito fácil.
0: Meu Deus do céu. Molezinha, viu?
1: Tá fácil.
0: Tem
1: tá
0: tudo
1: fácil
0: a ver com esse mês que tá começando, tá aí, né? É isso. Daqui a pouquinho, Não Sabe Chuta com Marcelo Carvalho. Mas agora, Homem Vinheta, hora do quê, cara?
3: É a primeira aula do inglês pro seis.
0: Com o professor Pidoncio Pidonga da Silva. Bom dia, teacher.
1: Eu vou me esconder.
4: É, eu percebi. É, eu percebi engraçado que tá se escondendo. Procura uma palavra aí que eu...
0: tá onde tá também?
4: Tá pagando conta, né? Aí, ó. Resolvendo o B.O. do Emerson França.
0: Muito bem, vamos lá.
4: Quem não tem? Eu não ganho nada, mas resolvo dele.
0: Muito bem.
4: Já deu. Posso pois falar não uma coisa? Eu tô um pouquinho triste. Porque eu gostaria, MC, que você... Se você definisse, tá, pra mim... Define. O dia que você vem, o dia que você não vem, por que que acontece? Eu fico esperando, lindo. Você é um aluno muito debilitado. Você é um aluno... Não, eu preciso falar na cara, Jair.
0: Fala na cara.
4: Você é um aluno fraquinho.
0: Não fala desculpa também, não precisa humilhar o aluno.
4: Não, eu preciso falar, sabe por quê?
1: Tá bem difícil pra mim mesmo.
4: Sabe por quê? Posso falar? Aí, isso é legal que você entende. Legal que você assume.
1: Tá difícil. Perto eu não venho das... na sua aula porque eu não tô conseguindo desenvolver, entendeu?
4: É isso, eu gosto que você reconheça. É. Porque você, perto dos alunos, você é um burro.
0: Não fala, não fala
4: assim dele. Você não pode falar do aluno assim.
1: Sim.
4: Sabe por quê?
0: Você não pode falar com o aluno assim, não, Jair, cara.
4: É igual técnico de futebol. Tem aquele técnico que é mais bravo, que tem jogador que só funciona quando toma bronca.
0: Tu vai perder o vestiário, hein?
1: Ó. Oh.
0: Vai perder o vestiário, aí eu quero ver.
1: A escola.
0: Ver. Exatamente. Vai aí eu quero ver. Muito bem, vamos pra aula então, professor?
4: Só tô avisando.
0: Tá, muito bem. Mandei um zap pra você aí, tá? O Mauro é o aluno, tá?
4: É Miri.
0: O Miri, ele quer saber. Professor.
4: Vamos lá.
0: Qual é o significado da palavra Bill?
4: Poxa Bill. Vida, Jadeu. Obrigado por você tocar nesse assunto. Até porque é de muita alegria. Posso falar?
0: Pode falar.
4: É um momento de saudade e um momento de alegria.
0: Ué, como assim?
1: Saudade e alegria? Também.
0: Saudade com Bill?
1: Bill?
4: Por que saudade? Saudade do pai querido do Emerson França, seu Benedito.
0: Tá.
1: Ah, que bonitinho.
4: E a alegria é... De mandar um abraço pro seu pai também, seu Benedito. E os dois com o apelido de Bill.
0: Ah, meu pé.
1: Não, velho.
0: Não é isso, professor.
4: Tinha.
1: Não, ficou não bonito, mas a não resposta foi ridícula.
0: Eu tô emocionado aqui. Meu pai agradece, inclusive. Saudade do seu Bill.
4: Abraço. E pro Bill, pro França.
0: Ô, meu querido Bill, é conta em inglês. Conta. É isso.
4: Conta, então.
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1: Meu Deus. Você vai contar mais uma semana.
0: Posso falar? Não te julgo.
4: Eu vou te levar pra diretoria, você vai ver só.

0: Rede FM Chitãozinho e Xororó, Coração Sertanejo, aqui na Hora do Ronco, 8 para 7, daqui a pouco tem Papo Reto com Marcelo Carvalho. É. Vou repetir a pauta de hoje, seu Marcelo, falaremos sobre o quê, hein?
1: Financiamento de veículo, e qual que é a diferença para consórcio de veículo?
2: Bacana isso aí, viu?
0: Importante, daqui a pouco na Hora do Ronco.
1: Sabe quem que me pediu? Um Uber. Falou assim, o que eu faço, Marcelo? Ah, as perguntas bacanas.
2: Olha aí,
1: a gente responde.
2: Legal. Você que é motorista de aplicativo, então fica atento, é que daqui a pouco
0: exatamente.
2: Você vai saber.
0: Famoso, o povo quer saber, né?
3: O daqui povo a
0: pouco...
3: quer saber.
0: Marcelo Carvalho.
3: Zap, zap, o que que é?
0: Zap, zap. Já teve que assumir um BO que não era seu? Conta aí pra gente.
4: Tadeu, fala em Vieta, Pidócio, bom dia.
0: Fala.
4: Já assumiram um BO meu. Quando a gente era pequeno na rua, a gente inventou de pegar aqueles coquinhos que caem da árvore e tacar na casa do rapaz.
0: Cuca.
4: Só que eu taquei na janela e quebrei. Um amigo meu assumiu o BO e nunca contou pra minha mãe. Então, Bruno, muito obrigado, viu? Valeu, Bandi.
0: Isso que é amigo, hein? Apanhou no lugar do...
2: Nossa.
0: Que beleza, hein?
2: Mas o que ele deu pro amigo?
1: Vai saber, né?
2: O troco, né?
0: Aí já não é comigo.
1: Tem que dar bem dadinho.
0: Não é comigo.
2: Aquele dadinho era gostoso. Lembra do dadinho?
1: Tinha dadinho?
2: Demais, dadinho era uma delícia.

0: Band FM, Sorriso Maroto, Dilsinho, aqui na Hora do Ronco. 50 vezes, 4 para 7 agora. Na sequência tem Não Sabe Chuta, não. Daqui a pouco Não Sabe Chuta. Na sequência tem Papo Reto. Muito obrigado pela correção, seu Marcelo Carvalho.
1: Nada.
0: Vamos falar sobre financiamento, certo?
1: Certíssimo. Nós vamos falar de financiamento de veículo.
0: Muito bem. Por hora, o nosso tema também, qual que é hoje, hein, Pidoncio?
2: Ele não vai falar de financiamento?
0: Vai falar, mas depois tem ouvinte
2: depois
0: também.
2: Depois? Então vai passando pra mim o que tem, pra gente ficar ligado aqui. Depois eu quero saber quem fez a novela.
1: Meu Deus do céu.
2: Ô, já deu, é B.O.
0: B.O., conta aí um B.O. que você teve que assumir que não era seu. 11 9 9 9 9 1 9 1 9 7, palavra-chave qual que é?
2: B.O.
0: B.O., manda...

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0: E aí, bora ouvir de novo? 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
7: Cara, isso aí é caso de internação, isso aí.
8: É,
7: já...
8: Isso aí é droga pesada.
9: Você sabe que eu tô com medo danado, né? Esse negócio pega, né?
7: Eu sei.
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9: Tadeuzinho, mas antes posso mandar beijo?
7: Claro.
9: Eu vou mandar beijo pra família Graciano. Tem a Gabi, tem a Carol e tem a Mayara. Elas foram, sabe aonde ontem?
7: Onde?
9: Elas foram nos...

0: delicado. Ele é delicado, ele é fofo.
1: Não, tem aquele chifrinho.
2: Um beijo pra família Graciano aí, elas um adoram beijo, a gente. É, gostou de você, viu? Você viu, né? Só um beijo. Só a cara, ela identificou.
3: É uma linda.
2: Vamos falar agora de coisa séria?
0: Vamos, Marcelão.
2: Ó, a pergunta foi pra mim o seguinte. É financiamento. É legal fazer um financiamento de veículo ou fazer um consórcio de veículo? Depende. Se você precisa pra agora, aí tem que entrar no financiamento. Só que faz o quê? Procura a melhor taxa, né? Tem taxas diversas aí. Uhum. Tem taxa a partir de 1,40 ao mês, tá certo? E você pode fazer até 60 meses. Tem taxas subsidiadas também, que tem montadora que banca. Então procura o que é melhor pra você. O consórcio já não tem juros. Ele tem uma taxa de administração em torno de 16%. Que é uma baita
3: boa.
2: Taxa.
3: Sim.
2: Sem juros. No plano todo. Então, isso, olha aí, não tem juros. Então, se você puder esperar, faça o consórcio. Ah, eu preciso trabalhar, preciso trocar meu carro? Aí faz o financiamento.
0: Se é pra ontem, financiamento.
2: É, exatamente.
0: Se consegue esperar, é o
2: aí
0: consórcio.
2: Aí faz o consórcio, que é uma poupança.
3: Melhor.
0: Perfeita, né? Dica do Marcelo.
1: Pô, é bem, gente, legal isso aí, que quem tá precisando de um carro, principalmente os aplicativos, táxis, né? Que
2: e
1: precisam
2: tem muito,
1: trocar.
2: Né? Tem
1: verdade.
2: Muito. 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
1: E muito mais.
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0: Band FM, Gustavo Lima, Luiz Fonsi, Vagabundo, aqui na Hora do Ronco, até R$1.000. Esse é o dinheiro que você pode levar daqui a pouco no Não Sabe Chuta.
1: Música oferecida ao Ronco.
0: Com o seu Marcelo Carvalho, tá? Ele mesmo que está aqui presente
1: é
0: no estúdio.
1: É esse aí, ó.
0: Vai conversar com você, tá? Perguntas facílimas hoje, né, seu Marcelo?
1: Tá fácil, hein?
0: Então, tempo você tem de sobra para se inscrever.
2: É pra levar,
0: Marcelo
2: hein?
0: Carvalho Oficial no Instagram.
1: E a pergunta do dobro, meu Deus, tá ridículo.
0: Essa aí...
1: Essa aí é pra levar.
0: Tem que prestar atenção também, não é assim, de mão beijada.
3: Fica calmo, vai dar tudo certo.
0: Vai dar tudo certo. Manda teu telefone na DM lá do Marcelo. Marcelo Carvalho Oficial e boa sorte pra você. Por hora... Gente, quer ouvir o ouvinte aqui.
4: Bom dia, Tadeu, Pedoncio, Emerson, amigos da Band. Rapaz, eu tive um BO daqueles pesado. O cidadão devia o dinheiro a um agiota. Eu nem sabia, tomou em meu nome. Quem teve que assumir esse BO foi eu, viu, papai? E o pior, nunca me pagou. Jailson Santana, motorista de aplicativos de Salvador, na Bahia. Um abraço a todos. Ótimo final de semana.
0: Tá bem que era o agiota que só bate, né? Não é o agiota que mata.
2: Oh, mas quem é que presta dinheiro de idiota?
0: Não, é a agiota.
3: A agiota.
0: A hora do...
3: Oh, meu Deus.

0: Band FM, Zezé de Camargo, irmão da Lua, amigo das estrelas, aqui na Hora do
1: Tempo
0: Bom.
1: Passa, gente, fica
2: tempo voa.
0: E a poupança Bamerindus, acabou. 7h14.

0: Volume 9. Aliás, vinheta, vou pedir.
1: Claro, vá à vontade.
0: Repercutiu de forma negativa semana passada a balada.
1: É, tava...
0: Você colocou Marcelo Carvalho, CEO
1: situação,
0: do Grupo Euro 17, numa situação complicada, né, Marcelo?
2: Você não sabe o que aconteceu naquela empresa lá. Bom, eu não posso falar.
0: Pra quem não acompanhou, o Vinheta, no meio da balada semana passada, acabou quicando no colo do Marcelo.
1: Foi. Isso tem registrado.
2: Machucou, ele foi parar no hospital.
1: É verdade.
0: Mas enfim.
1: Eu peço desculpas, né? Você sabe que a balada do Vinheta, Tadeu, aproveitando sua deixa aí, ela é assim, ela é contagiante. A gente perde os sentidos, a gente perde. Sabe, então aconteceu. Marcelo.
2: Foi bom pra você.
1: Peço desculpa. Meu, bom pra caramba. Bom dia, meninos.
0: Bom dia. Vamos lá então, vamos querer?
1: Bora! Bora! Meninos! Só um minutinho. Chega aí, vem cá todo mundo aqui, faz uma roda aqui. Pera aí, só um minutinho, Tadeu. Fazer uma roda, vou colocar o Marcelo no meio, a gente dá uns tapinhas no bumbum dele.
0: Então senta o dedo, Vinhetão.
1: Toma. Você foi se fiar, velho.
0: Não é possível.
1: Nem é possível.
3: The number one, DJ Vinhetas Man.
0: Vamos lá então, gente.
1: Eu quero aproveitar e dedicar essa balada também pra ele, o grande piloto de helicópteros, Jajá.
0: Ô, Jajá!
1: E também a sua esposa, que está junto com ele no carro, a Fabiana. Fabiana.
4: Pô, Jajá, o meu piloto, Jajá.
1: Então, vamos fazer uma viagem voando também na balada do Vinheta? Eu quero que todos vocês, a partir de agora, entendam que se existe um OVNI, a nave espacial principal é a Band FM.
0: Então vamos meter.
2: Vamos meter?
0: Vamos meter? Vamos meter? Vamos lá?
2: Vamos meter?
4: Todos nós somos ET! Ai, que legal! Passaram manteiga na cabeça do meu dedo.
0: Mastiga.
4: Abriu, fechou. Contraiu e relaxou. Kika. Passaram manteiga na cabeça do meu dedo.
0: Alho.
4: Balada do alho.
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0: Ai, Vicente Souza tá com a gente aqui. Diz que engoliu. Ai, semana passada ele engoliu o restaurante da Filoca.
2: É mesmo? Olha, guloso.
1: E não, agora deixa de experimentar a sobremesa, uma delícia.
0: No aeroporto de Congonhas, o Vicente.
1: Olha aí.
0: Engula todo este aeroporto, cara.
1: O Jajá, que é piloto de helicóptero, acabou de falar que engoliu o helicóptero inteiro, cara.
0: Nossa!
4: Ai, Jajá!
2: Que fome, hein?
4: Que fominha!
0: Olha, o Thiago, ele acabou de chegar, o pasteleiro. Me vê um de carne e outro de queijo.
2: Pasteleiro pequenininho ou grandão?
4: Ai, au, eu quero especial. Au, eu quero especial. Ovo, eu quero com dois ovos.
1: Desculpa,
2: meu Deus.
4: Não, mas vocês nunca comeram pastel especial, gente?
2: Já. E vem dois ovos.
4: Não vem mesmo? Então, gente.
2: Ovo, presunto.
4: Vem completo.
0: Vem tudo, né?
2: Vem tudo.

0: Band FM, Jorge Matheus molhando o volante aqui na Hora do Ronco, 7h21. Já teve que resolver um BO que não era seu? Conta aqui pra gente. Oi, bom dia.
1: Bom dia, Tadeu, Homem Vinheta.
0: Bom dia.
1: Bom dia, Pidoncinho.
2: Oi, filha.
1: Bom
2: linda.
1: Dia, Marcelo Carvalho.
0: Bom dia.
1: Então, sim, lá nos anos 2000, eu tinha uma colega que era filha do pastor da nossa igreja.
0: Amém.
1: E ela vivia se metendo em confusões com o pai, escondia do pai e da mãe, com quem saía, andava só com tranqueira.
0: Olha.
1: E com homem porcaria, e ela vivia fazendo esse tipo de coisa. Saía e depois falava que estava comigo. E eu era obrigada a mentir pro pastor, dizendo que sim, que estava comigo.
0: Gente, perante a igreja, você mentiu.
3: Pecado duplo.
0: Pro pastor, pecado duplo.
4: Oh, meu Deus, que pecado. Bom, é aquela história, ajoelhou, tem que...
3: É isso.
0: Rezar.
3: Claro.

0: Band FM, menos é mais, champanhe aqui na Hora do Ronco, 7h25. Na sequência tem Não Sabe Chuta com Marcelo Carvalho, hein?
1: Tá bombando o Instagram aqui, hein?
0: Marcelo Carvalho.
1: Graças
0: oficial.
1: A Deus estão pondo no telefone.
2: Que legal, gente.
1: Ainda bem difícil, bem. Viu?
0: Então daqui a pouquinho vamos colocar o 20 no ar para responder as perguntas. Vai ganhar até quanto, Marcelo?
1: Até R$1.000.
0: Se responder a pergunta do dobro.
1: Isso.
0: E hoje
1: isso
0: tá moleza, né?
1: Tá molezinha. Hoje é sexta-feira, né?
2: Depois da balada. Delícia, cara.
0: Hã? Vai lá, Marcelo
1: Nesse
0: Carvalho.
1: Friozinho?
0: Oficial no Instagram, tá? E enquanto isso também a gente vai separando você para participar do tema do dia.
2: Isso.
0: 11 99991-9197. Já teve que resolver um BO que não era seu?
3: E aí?
0: Palavra-chave qualquer, Pidão, senhor.
3: É, B.O.
0: B.O., manda B.O. Vem falar com a gente aqui.
4: B.O.zaço. 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
1: Delícia. Que delícia, Cozinha da Filoca, essa hora.
4: Só de ouvir o nome, da... Nossa, Filoca, já me dá louco, fome.
16: E hoje, posso falar, hoje o cardápio é aquele, aquelas comidinhas que a vovó fazia, sabe? Uma delícia, cara.
1: Nossa, é maravilhoso lá. Mas vamos lá, quem tá na linha?
25: Oi, é
1: a
25: Lilian.
1: Oi, Lilian, bom dia, tudo bem com você?
25: Tudo, eu tô muito nervosa.
4: Calma. A gente tá percebendo.
1: Calma, Lilian, calma. Você faz o que da vida, Lilian?
25: Eu sou empregada doméstica.
1: Ah, que legal, que legal. Você trabalha em empresa ou pra alguma pessoa física aí?
25: Não, pessoa física.
1: Ah, então tá bom. Ó, deixa eu te falar. Ó, se não souber, chuta, tá? Mas tá muito facinho, Lilian.
4: É respira. Só prestar atenção, respira.
26: Fica calma, tá bom, linda?
4: Vai dar tudo certo, tá?
1: Bora lá? Vamos preparada?
26: Vamos. Isso, bora.
27: É agora, hein?
28: Prepare-se. Vão começar as perguntas, valendo R$100 cada uma. Pergunta 1.
1: Qual é o nome do herói que usa um escudo? Capitão América ou Homem de Ferro?
28: Tempo.
25: Capitão América.
26: Ah. He-Man!
1: Resposta, Capitão América.
4: Boa!
1: Dois. A série The Office se passa em escritório ou hospital?
28: Tempo.
25: Escritório.
26: Opa!
1: Resposta, escritório.
26: Escritório.
28: Pergunta 3.
1: O tofu é feito a partir de trigo ou soja?
28: Tempo.
25: Soja.
26: Tofu!
1: Resposta, soja.
28: Pergunta 4.
1: Onde o limão nasce? Em uma árvore ou no chão?
28: Tempo.
25: Árvore.
26: No trilho do trem.
1: Resposta, em árvore.
26: Aê!
28: Pergunta 5.
26: É agora, hein?
1: Quanto é 8 vezes 7? 54 ou 56?
28: Tempo.
26: Agora, vai.
25: Ai, meu Deus.
26: Vai, chuta.
1: Chuta.
25: Vou chutar, 56.
1: Resposta, 56.
26: Aê!
1: Caramba, meu.
0: Que olha!
1: Eu achei que ela não fosse acertar do Capitão América.
0: Mas acertou tudo.
1: Acertou tudo.
0: Até o The Office.
1: Boa! The Office nem eu sabia.
16: Que legal.
1: Ô, Lilian,
5: meu marido gosta muito do The Office.
1: Tá vendo?
0: Maridão assiste The Office. Show.
1: Ô, Lilian, agora a pergunta.
16: É agora.
1: Mas tá muito facinho, hein? Muito fácil. E aí, vai pro dobro tentar R$1.000? Agora, se não acertar, é cenzão, hein?
5: Ah, tá bom.
16: Vai tentar?
1: Bora!
16: Tá muito fácil, gente. Boa sorte pra você. Domingo!
1: Lilian, em uma tradicional festa junina brasileira, é comum encontrar o quê? Comidinhas típicas, danças folclóricas e uma grande fogueira. Essa celebração acontece principalmente em homenagem a qual santo? Santo Expedito ou São João?
5: São João.
1: Será?
0: É São João, seu Marcelo?
1: Resposta!
16: Será?
1: São João! Caramba, Lilian! Que legal, meu!
0: Ela ganhou! Parabéns, você ganhou! Tô muito feliz!
1: E nós, ó, tofu! Né?
0: Então, exatamente! R$1.000, parabéns, viu, linda?
16: Que legal!
1: Parabéns, obrigada. Aproveite com saúde, tá?
5: Tá bom.
1: E aproveita, obrigada, esse friozinho aí gostoso com o marido aí assistindo The Office aí, tá bom?
16: Eba!
5: Tá bom.
1: Um beijo grande.
16: Que delícia. R$1.000, bom, cara.
0: Bom, missão cumprida,
1: Missão seu Marcelo. Cumprida, graças a Deus. Vou embora desse hospício.
0: Não,
1: vou trabalhar,
0: assim.
1: Fazer coisa séria. E até semana que vem, se Deus quiser.
0: Valeu, Marcelo. Um beijo pra todo mundo. Até semana que vem. Tchau!
6: Ele falou que a gente não é sério?
0: Não.

0: Band FM Daniel. Sextou, hein? Sextou com fricote. Forte abraço, Rafa do Chega Junto,
1: Rafa,
0: Band
1: Rafa
0: FM.
1: É demais, cara.
0: Salva de palmas pra ele. Tudo de bom, hein?
2: Eu já acho que o pessoal vem no panela, hein?
1: Rapaz, que Pidoso, eu te amo.
2: Obrigado. Posso falar uma coisa pra vocês de carinho mesmo?
0: Pode falar, Pidoso.
2: Primeiro faz sua abertura, evento.
1: A partir de agora, senhoras e senhores, nesta sexta-feira, a gente vai trazer ele, que a gente ama de coração, Pidoncio. E o momento, vamos rir.
2: Bro, esse menino é tofone, né, Marquinhos? Eu.
0: Você.
2: Eu não tô, tá branca, Pidoncio.
0: Pidoncio.
2: Cotopoca, fé, quero. Locó dizer.
0: Locó dizer.
2: Pra você já deu.
0: Eu?
2: Catoboto, pra você, vinheta. Que eu, cotonomoto, tô sofrasta. Amo você, gente,
0: ah,
2: coração.
0: Ah, Pidoncio, obrigado,
1: gente. A gente também te ama, cara.
0: É importante mamar, né?
1: É, gente, o Pidoncio fala, deixa eu dizer, eu te mamo, porque ele não consegue falar amo, então ele coloca o M, né?
0: É que ele, tecnicamente, como é que eu posso falar? Ele é...
1: burro.
2: Ai, tá vendo? Já não amo mais ninguém também.
0: Vamos lá,
2: ah,
0: vai.
2: Dá licença, já deu.
0: Vamos rir, Pidoncio.
2: Já virou, olha, tem hora que o vinheta me... ele, olha, é já deu.
0: Brincadeira.
2: É brincadeira, viu?
0: Vamos lá.
2: Vamos lá. O... já deu?
0: Pois não.
2: O político...
0: político.
2: Político. Político foi fazer um discurso numa aldeia indígena. Ele chegou lá, subiu, fizeram um palanque pra ele, pau a pique. Os índios tudo lá embaixo. Aí o político, eu prometo terras pra vocês. Aí os índios, Uzanga, Uzanga, Uzanga, Uzanga. Eu prometo trazer pra vocês tudo o que vocês precisam, os índios. Uzanga! Uzanga! Uzanga! Eu prometo que vocês não passarão mais necessidades. E os índios? Uzanga! Uzanga! Uzanga! Aí nisso o político terminou o discurso. Aí desceu. Aí chegou pro pajé ali e falou... pô, eu posso fazer uma pergunta pra você? É... aí o pajé falou assim... claro, você pode perguntar o que você quiser. Vamos ali na minha tenda. Aí o pajé falou, só toma cuidado pra você não pisar na uzanga de vaca, tá?
0: Ah, então é isso, você quer dizer?
3: Essa é boa.
2: Ô, Jadeu, a uzanga é bosta de vaca.
0: Eu entendi, muito eu
2: precisa,
0: entendi.
2: Nós
0: eu
2: entendemos.
0: Entendi. Foi uma piada de uzanga essa, inclusive.
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0: Band, FM Cleiton, Romário, Zenato e Cristiano, não namora aqui na hora do ronco.
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0: Você já teve que resolver um BO que não era seu? Conta pra gente, é o tema de hoje, 11999919197.
2: Bom dia, equipe da Band FM, aqui quem tá falando é o Marcos.
3: Bom dia.
2: Nome fictício. A ex-esposa do meu amigo foi lá em casa. Eu pensei que ela queria que eu falasse com ele, pra que eles voltassem. Quando deu meia-noite, arrumei o sofá pra ela deitar lá, pra ela dormir, porque ela falou que não tinha onde dormir.
0: Tá.
2: Aí quando deu meia-noite, ela apareceu lá no meu quarto, sentou aí na minha cara.
0: Que é isso?
2: E o pior de tudo é que ela contou pra ele o que ela fez. Eu fiquei como errado. Ele tá achando até hoje que eu tava dando em cima da esposa dele quando eles eram casados. Eu nunca fiz nada.
0: Que coisa, hein?
4: Meu Deus do céu. Você vê, sentou na cara dele, já deu.
0: Pois é, Piton.
4: Sofá devia estar uma porcaria, hein?
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0: Tarde FM, Marília Mendonça, alô porteiro, aqui na Hora do Ronco, 7h48. Hoje a gente pergunta, já teve que resolver problema que não era seu, BO que não era seu? 11999919197, a palavra-chave qual que
1: palavra é? Palavra-chave é... BO.
0: BO, mandou BO, tá falando ao vivo com a gente aqui, vem!
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14: 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Mas alguns nomes dados como certo acabaram ficando de fora da lista final por conta de lesões. É o caso dos atacantes Rodrigo e Estevão, além dos defensores Éder Militão e Wanderson, nomes frequentes nas últimas convocações. Desejamos forças para os nossos atletas que, apesar de não estarem em campo, estarão conosco na torcida pela Amarelinha.
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4: Pidão, você teve o intervalo comercial inteiro.
5: É impressionante.
4: Você teve inteiro.
5: É ele e o Ronco faz isso. Acendeu a luzinha pra entrar no ar, eles tossem, espirra, peida.
6: Ó, aí também não, hein? Peraí, aí é perder o nível, hein?
4: Alô, bom dia!
7: Bom dia!
4: Quem
7: bom dia, Tadeu!
4: Oi, quem fala?
7: É o Alexander, motorista de aplicativo de Carapicuíba.
4: É o Ale, Pidoncio, bom dia!
7: Bom dia, Pidoncio. Bom dia, Vinheta.
5: Bom dia, Ale. E aí, Ale? Já teve que resolver o BO de alguém que não era seu, filho?
7: Ei, homem, Vinheta, vou te falar uma coisa pra você.
5: Fala.
7: Eu fui DJ, fui fazer um som numa cidade chamada São Roque. Aí lá eu conheci uma menina, a gente ficamos trocando o olhar, tal, todo, começamos a namorar. Com um mês e meio, ela falou pra mim que tava grávida.
5: Eita.
7: Aí eu peguei e falei, putz, mas um mês e meio? Ela falou, só que tem um problema, não é seu. Era do ex.
4: Ah! Ela começou a ficar com você e já tava grávida.
7: Já tava grávida. Aí pegamos, ficou naquela briga, fica junto, separa, já acabei assumindo, né, o BO. Aí tivemos mais dois filhos, aí se separamos, aí uns 5, 6 meses depois nós voltamos. O que aconteceu?
5: O quê?
7: Ela tava grávida de novo, de outro cara.
4: Mas, gente, alguém...
5: Caramba, velho.
4: Alguém precisa dar um toque nessa mulher, hein?
5: Ou nele, né? Deixa de ser corno, velho.
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4: Toda hora que volta tem que assumir um BO.
9: Ou ele é aquilo que é FM, é?
4: Quê?
9: Estéreo.
10: Vocês precisam admitir alguma coisa.

0: Matheus e Cauã, Laona Prado, admita aqui na hora do ronco, um minuto faltando pras oito, Pidoncio girou aqui, hein?
1: Adulto.
0: Baiano. Girou a roleta barata. De piada.
1: Joãozinho.
2: Aeromoça.
3: Girou mesmo.
0: Girou, né?
3: Médico,
0: mineiro,
3: tem
0: 10
3: reais aí?
0: Padre, não tenho 10 reais aqui.
3: Tem 5 reais aí?
0: Não tenho 5 reais aqui.
3: Tem 2 reais aí?
0: Tenho 2 reais aqui.
3: Poxa, eu também não quero.
1: Amigos.
0: Amigos.
3: Um amigo chegou pro outro e falou, vem cá, o Humberto, você gosta de mulher feia? Ele falou, não. Você gosta de mulher com bafo? Ele falou, não. Você gosta de mulher com as tetas caídas? Ele falou, não. Então para de dar de cima na minha mulher.
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0: Você se comporte?
3: Pô, para, caramba. Não gosta?
0: Respeita a mulher dos outros, cara.

0: Band FM, Leonardo, Eduardo Costa, ainda ontem chorei de saudade. Você já precisou resolver BO dos outros? Conta aqui pra gente.
1: Bom dia, meninos da Ronco, amo vocês. Olha, passei por várias situações, mas essa foi incrível, né? Fui fiadora do meu ex-enteado na faculdade, ele tinha 2 anos pra pagar, é lógico, ele não ia pagar, né? Não pagou com 2 anos, não vai pagar mais. É. Fui cobrar no serviço dele, R$18.500. Há 2 anos atrás, fui cobrar ele no serviço, ele veio com uma história que a namorada é advogada, e aí me mandou dizer pra mim, a namorada tava junto lá no trabalho, mandou dizer pra mim que eu não poderia cobrar no horário de trabalho, que senão poderia se responder processo por calúnia e defamação. Isso é dar luxo pro bandido, né? Bem feito pra mim, nunca mais faço isso.
0: Você assumiu um BO de R$18.000. Meu Deus do céu.
2: Caramba, velho.
0: Tá de brincadeira.
2: É assim, meu Deus.
0: Pergunta pra ela se ela puder ser fiadora nossa, né, ô Vinheta? A gente tá precisando, viu, de um dinheiro aí, tá?
2: Você pega o número dela aí, tá, viu?
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2: Passa pra nós.
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2: Ela vai aceitar, o meu é 7 mil, o seu é 8, né?
0: É, 8 também.
2: Ah, então vai.
0: Tá dentro do limite 18. Aí.

0: Band FM, turma do Pagode, Zeca Pagodinho pedindo a conta. Um abraço pro Renan do Digital aqui da Band FM, popularmente conhecido como Pennywise, né? O It, It. A coisa, né? Abraço aí pra você, Renan, tamo junto, hein?
1: Tá medo, não dá, cara? Dá medo dele.
0: Essa encarada que ele dá, dá um medo.
2: Você sabia que ele tá perdendo tempo, né? Ele poderia fazer, usar a testa dele de outdoor, né?
0: Vamos lá, conta pra gente hoje. Se você já teve que resolver BO dos outros. 11 99991 9197, palavra-chave qual que é?
2: Sou eu?
0: É você.
2: É BO.
0: BO, manda BO, vem falar com a gente aqui.
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7: Muito bom dia para você, ouvinte Band FM. Tem lentidão agora na BR no sentido Salvador, entre Porto Seco e a Jaqueira do Carneiro. Você que vem do subúrbio deve usar a suburbana até o final, aproveitando pista livre até a saída para o Uruguai e calçada. 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
2: A partir de agora, o trânsito começa a aumentar para você que está se aproximando da região do Iguatemi. A paralela tem lentidão desde o Imbuí. Você que vem do acesso norte pega intensidade na ACM Detran. Depois da LIP, pista livre no seu caminho. 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
4: Opa, opa! A sua rádio do seu jeito, 8h15, tem ouvinte na linha, Vinhetão.
5: Alô, bom dia.
6: Alô, bom dia, tudo bom?
5: Tudo ótimo, quem é?
6: É o Noelson do Jaraguá.
4: Noelson, já deu? Ô, Noelson, você tá bem, fio?
6: Melhor agora falando com vocês aí, rapaziada.
4: Ah, que legal, um prazer nosso, né, Jadeu?
5: É isso aí, Noelson, conta pra gente, já teve que resolver BO que não era seu, cara?
6: Já, cara, posso mandar um abraço aí pra vocês aí?
5: Obrigado.
6: Bom dia aí pra vocês.
5: Tamo junto.
6: Mandar um beijo pra minha esposa Verônica, antes de mais nada. E mandar um abraço aí pros meus amigos aí, os magnatas do Trecho Norte.
5: Boa, olha os grandes magnatas.
4: Poxa vida.
5: Parabéns aí pra eles, um abraço.
4: Os magnatas.
5: Conta aí, meu querido.
6: Cara, na verdade, um compadre meu teve que assumir um BO meu. Há uns 20 anos atrás, eu tava desempregado, eu, ele e mais uma galera. E a gente tava jogando videogame, Tadeu gosta, né?
5: Tamo junto, tamo junto.
6: Aí já tava jogando futebol lá. E um outro amigo ligou falando que tinha os ingressos pro Play Center, que era inauguração, era abertura das Noites do Terror.
5: Uau.
6: Era exclusivo, era só pra... convidados de convidados, assim, era coisa bem... Tipo o Band de Pertinho, que inclusive eu fui.
5: Isso, sei, sei, sei.
6: Com voucher à vontade, então eu não pensei duas vezes, fui. Só que eu esqueci que eu tinha combinado com minha esposa, que era minha namorada na época, ela foi fazer uma entrevista e ela ficou de passar em casa pra me dar a resposta, como que foi e tal. Cara, a gente foi, eu nem... Vixe, curtiu pra caramba, comi lanche pra caramba, o Play Center inteirinho pra nós. Quando a gente voltou pra casa, já era quase meia-noite, assim, por aí, que era longe, né? A gente contando como que foi a experiência lá, logo da hora, minha esposa, que era minha namorada, eu tava na porta de casa.
5: Ah, você foi sem a namorada?
6: Fui sem ela. Uau. Ela teve que fazer uma entrevista aí, curso.
5: E quem passou pano pra você?
6: O Toninho, que é o meu compadre, tava comigo, só que assim, não deu tempo. Em vez dela vir falando um monte pra mim, ela entendeu que o Toninho, meu parceiro tá ouvindo aí, ele que tinha me arrastado, ele que tinha me levado. Meu, ela falou um monte pra ele, cara.
5: Ainda bem que tinha o Toninho.
7: E ainda bem que você comeu os lanches lá no Play Center, porque depois não ia comer mais nada, hein, filho? Passar fome.
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4: Já deu.
5: Meu amigão.
4: Qual é a sua PC aqui?
5: É só Tadeu na PSN.
4: Isso.
5: Adiciona lá.

não sinto. Bota a mãozinha pra cima, bota a mãozinha pra cima. Quem não quer sofrer de amor em 2026, joga em lá e vem, cai, vem, vai. É pra gastar o desodorante hoje, quero ouvir. E aquela loucura de mudar pra Salvador. Se fez uma cozinha maior pra juntar a família ao redor. Esquece! Então eu quero ouvir.

0: FM, Gustavo Mioto, Anti-Amor, é versão exclusiva de pertinho da Band FM, 8h20, Homem Vinheta.
1: Segunda aula de inglês pra vocês.
0: Teacher Pidoncio Pidonga da Silva.
2: Tudo bem, vamos lá, criança. Vamos lá, eu tô vendo a aluna Cacá Novelas lá. Já fez o seu... para de regular que chegou uma caixa nova pra você, viu? De café. Quero um cafezinho.
0: Vamos lá.
2: Ah, e ela fez assim pra mim, já deu.
0: Então a aluna é a Karina.
2: Vamos lá, Karina, Cacá Novelas.
0: Cacá Novelas, como é que fica o nome dela em inglês?
2: Não posso falar, Cacá Novelas tá arrebentando, hein, já deu.
0: Então, a mulher tá em todas as frentes, nas redes sociais, não, na Band FM.
1: Eu tava ouvindo outras rádios aqui do grupo, só falam dela.
0: Exatamente. A mulher tá com tudo e não tá prosa, hein.
2: Tá metido. Ô, já deu!
0: Fala, Pidão.
2: Ela é aluna?
0: É aluna.
2: Por isso que eu falo, não adianta só fazer fofoca. Uma hora tem que fazer fofoca numa coisa internacional, vai ter que falar algumas palavras, Cacá.
0: Exatamente.
2: É aí que você entra na minha aula. Vamos lá ajudar também, porque ela é fraquinha no inglês, vai.
0: Como é que fica o nome dela em inglês mesmo?
2: Kikini Willis.
0: Kikini Willis. Kikini Willis quer saber o que significa I know.
2: Ah.
0: I know.
2: Ah, repete pra mim.
0: I know.
2: Tira a trilha.
0: I know.
2: Ah, ok. O que que acontece? Isso aí, inclusive, foi uma fofoca que ela fez. E ela tava fazendo a fofoca, eu tava ouvindo. Aqui no... na Band. Aí ela fez a fofoca de um artista que eu gosto muito dele, não quero falar o nome. Só que eu fiquei chateado. Na hora que ela terminou a fofoca, eu falei, ai, não. Entendeu? Eu fiquei chateado, falei, ai, não.
0: Ô, professor!
2: Ela não falou isso dele.
0: Tem nada a ver com isso. Ai, não, é, eu sei, eu conheço. Olha que coisa, cara. O que foi?
2: Olha lá, vem ela mostrar um coraçãozinho pra nós.
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0: Eu achando que era coração mesmo.
2: Como assim?

0: FM, Bruno Rosa, Murilo Ruf, atriz demais aqui na Hora do Ronco, 8h24. Bom dia.
1: Bom dia, Band.
0: Oi.
2: Bom dia.
1: Aqui é Shirley de Guarulhos. Um ABO que eu tive que assumir que não era meu, foi os pais dos meus genros que entraram numa briga. E na hora da confusão, tentar separar a confusão na briga dos dois, ela foi meter o tapa na cara dele. Como ele estava embriagado, ele não viu da onde veio o tapa, achou que era eu que tinha dado o tapa. Como ela queria voltar pra ele, ela pediu pra mim assumir o tapa na cara dele pra poder ela tá voltando pra ele. Beijos.
0: Meu Deus, mas,
2: que confusão. Deus, ainda bem que não foi um tiro, né?
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0: Band FM, Bruno e Marrone por um minuto aqui na Hora do Ronco. 8h29, gente, bom dia!
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0: Vamos falar da seleção brasileira aqui no Band Notícias, hein? Amanhã tem Brasil contra o Egito às 19h, hora de Brasília. E o técnico Carlo Ancelotti deve fazer alterações no time titular, que é o último amistoso do Brasil antes da Copa do Mundo, hein? Na defesa, a dupla de zaga titular deve voltar a ser o Marquinhos e o Gabriel Magalhães. O Douglas Santos deve ganhar a vaga do Alexandro na lateral esquerda. Mais à frente, o Paquetá e o Igor Thiago devem receber uma chance aí no time titular, no lugar do Matheus Cunha e do Luiz Henrique. Não será dessa vez que o Neymar voltará a campo pela seleção brasileira, já que o camisa 10 nem viajou com o grupo pra focar na sua recuperação. Boa recuperação.
2: Precisar de mim, você me chama, tá, Jaril?
0: Ô, Pidoncio, o seu comentário, palpite Brasil e Egito amanhã.
2: 38-9.
0: Esse é o palpite do especialista em futebol, Pidoncio Piduma da Silva.
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11: O trânsito na Estrada do Coco, em Lauro de Freitas, está bem movimentado, mas sem lentidão agora, facilitando o seu caminho para Salvador ou para o litoral norte. Não é necessário fazer desvios na sua rota. 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
6: A pista tá livre entre o Dique do Tororó e o Rio Vermelho. Tanto na Garibaldi quanto na Avenida Vasco da Gama, o motorista não enfrenta dificuldades. E entre a Barra e o Rio Vermelho, a pista está livre também na Avenida Oceânica, inclusive na passagem por Undina. 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Lucas Barbosa para Band FM, a sua rádio do seu jeito.
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9: Ai, amiga.
10: Conta tudo.
8: Um papo de amiga. Muito bom dia, amiga minha.
9: Muito bom dia, Tadeu. Tudo bem?
8: Bem, você?
9: Tudo, joia. Tudo bem com você, Pidãozinho?
11: Tudo ótimo, linda.
9: E você, Vinheta?
12: Eu tô bem, graças a Deus.
9: Então, tá bom. Vamos pro nosso papo.
8: Bora.
9: Amiga.
13: Nossa amiga Milena.
9: Bom
13: dia. Eu tô com um relacionamento há 6 anos. Conheci a pessoa pela internet. Ela tem 2 filhos, mas só que um dos filhos mora com ela, de 30 anos. Eu não aceito que ele venha aqui para casa quase todos os dias, e ele vem. O que é que eu faço para que ele não venha aqui para casa todos os dias? Falo com ela, falo com ele, como é que faz?
9: Amigo, ô, gente, eu acho assim, a hora que ele falou tem um filho e vem pra casa todos os dias, aí agora, o filho tem 30 anos, Tadeu.
8: Meu Deus 30. Do céu. É um galalau já, é 30
9: anos. O moço já, ele que tinha que estar namorando já, né? Cadê a namorada? Cadê a casa da namorada dele?
8: Não tem
9: dele,
8: o que
9: Felipe?
8: Fazer, né? Pra estar sempre na casa do...
9: Poxa, meu! Eu acho que é o mínimo que você tem que fazer. Se fosse uma criança, né? Tudo bem. Aí você já vem com o pacote. Não tem o que fazer,
8: não
9: viu?
8: Tem.
9: Já vou falando. Agora, se é um menino de 30 anos, chega nela e fala, olha, eu quero ficar mais à vontade com você. Nada contra o seu filho, mas ele já é um homem adulto. Então eu gostaria de que ele viesse de vez em quando, fazer um churrasco, ele vem, coisa. Sim.
12: Ou ele fala com o direto com o menino, fala, meu, eu vou falar pra você quais são as intenções que eu tenho com sua mãe.
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12: São as melhores possíveis.
8: Mas você não tem que estar aqui pra ver.
12: É. Vai querer ver?
15: É inevitável. Você pode entrar.

0: Band FM, Murilo Ruf, saudade estranha aqui na Hora do Ronco, 19:09, agora tem resultado de promoção. 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
1: Legal, já deu.
0: Do jeito que quiser, tá?
2: É muito bom.
0: Atenção pra declaração de hoje. Paulo, eu te amo não por quem você é, mas por quem eu sou quando estou com você ouvindo a Band FM.
1: Uau!
0: Que bonita, hein, Flávia?
2: Caramba,
0: Flávia,
2: meu.
0: Aniele Gonçalves Ribeiro.
2: Foi
0: Flávia,
2: ela?
0: Você ganhou!
1: Aí, Flavinha!
0: 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Aproveita, compra um presente pro Paulo também, né?
1: É verdade.
0: Faça sua declaração de amor aí. Bandfm.com.br. E boa sorte pra você.
1: Queria contar uma piada, viu?
0: Não dá tempo. Agora, nesse momento...
1: É mesmo?
3: Hora do...

0: Ande da minha terra, 60 dias apaixonado na hora do ronco, 15 para as 9 agora, gente. Já teve que resolver um BO que não era seu?
1: E aí?
2: É. Sim, já assumi o BO que não era meu, acabei se envolvendo numa briga aqui com uma pessoa da rua, que até hoje a gente não conversa, porque ela e minha vizinha tava discutindo, eu entrei na briga para separar, para acalmar os ânimos, e esse BO acabou sobrando para mim, e até hoje a pessoa não fala comigo, e assim, acabei fazendo parte de uma coisa que não era minha.
0: Quer dizer, foi separar a briga, acabou se metendo na briga, meu Deus do céu. Gente, quando você for assim, deixa acontecer.
3: Ou se não, faz o seguinte, já que ela gosta disso, entra, faz inscrição no MMA. Vai ser juíza, não vai?
0: Tem essa opção também.
3: Vai lá pro SSC, né?
0: Não, é.

0: Band FM Tiaguinho, me balançou. 12 pras 9 horas de Brasília, sextou, hein?
1: Me diz como é que faz pra ter um sorriso lindo que esse lá em casa todo dia.
2: Vai no dentista. O cara deve ter colocado aquelas porcelanetas.
0: Porcelaneta. Em mais uma edição de A Hora do Ronco amanhã, a partir das 7 horas, hora de Brasília, tem Top 5 da Hora do Ronco. Vinheta, um abraço pra você.
3: Abraço, gente. Aproveitem o final de semana.
0: Valeu, Pidoncio.
2: Valeu demais, gente. Como eu gosto de vocês, viu?
0: Palavra pra encerrar o programa. Uma palavra.
2: Acabou.

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2: Ouvinte, Band FM pega trânsito bastante movimentado nos dois sentidos da estrada do Derby entre a saída de Boca da Mata de Valério e a BR-324. Mas não tem congestionamento e você não demora para chegar à BR ou para seguir em direção a Paripe. 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Lucas Barbosa para Band FM, a sua rádio do seu jeito.
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Lembrando que ontem a caixa premiada saiu, foi R$400, saiu pra Lauro de Freitas, se deram bem, mas hoje eu tenho R$100 na minha caixa premiada que pode te ajudar a curtir o final de semana. Agora 8h55, muito bom dia, muito prazer por aqui, Kátia Howlett, grudada, colada com você até às 11 da manhã, levando mais uma edição do nosso Manhã Show dessa sexta-feira, dia mundial do meio ambiente, também seu dia de ser feliz. Lembrando que hoje, sexta-feira, é dia da ecologia, hoje também é dia nacional da reciclagem, hoje também é um dia de São Bonifácio. E hoje é o Dia Mundial do Meio Ambiente. O que é que você tem feito para contribuir para preservar o meio ambiente? Você está fazendo a sua parte? Faça a sua parte, tá bom? A gente está cuidando do nosso futuro. Aquele bom dia especial para você. E eu vou no comando aqui dessa nave especial, trazendo a caixa premiada. E a primeira dica para você anotar. Quem não pegou, corre lá no Instagram também, que a gente posta sempre no @BandFMSalvador ou no @Howlett. Você pode encontrar a primeira dica da nossa caixa premiada. Primeira dica quentinha para você anotar e quem sabe não faturar hoje, faturar R$100 na caixa premiada? Vou dar 3 dicas. Na terceira eu já te ligo e você me conta o que tem nela. Primeira dica de hoje: não sou fogão, mas também esquento. É uma coisa que não é fogão, mas também esquenta. Participa aí pelo 719-9947-6363. Me conta aí se você tá trabalhando, se você tá em casa, se você foi pro trabalho hoje ou faltou emprego. Rapaz, olha só, pra não perder esse trabalho, viu? Participa aí com a gente, tá de folga hoje também, me conta por onde você tá. 8h57, começou o Manhã Show da Band FM.

Vamos para sexta-feira. Cultive o hábito de declarar coisas boas sobre a sua vida. As palavras que você diz têm força e têm poder. Elas moldam o que você sente, o que você acredita e o caminho que você vai percorrer. Fale vida sobre si mesmo. Diga mesmo nos dias difíceis que você está se curando, se fortalecendo e vencendo e prosperando. Sempre falar coisas positivas é bom. Alimente pensamentos que te elevam. Acredite no que você declara. A sua voz interior pode ser a sua maior aliada todos os dias. Não esqueça, palavra tem poder. Seja gentil com o seu processo. Você está, pouco a pouco, se tornando tudo aquilo que um dia você pediu em oração. Fale bem, pense bem, viva o melhor que está sendo preparado para você. E lembre-se que você é capaz. E lembre-se que o que você deseja para os outros pode voltar para você. Então, que tal desejar coisas boas para o próximo? Hein? Volta para ti.

pode vir. Pode vir pra Band que o nosso show já começou, o nosso manhã show hoje, dia mundial do meio ambiente. Hoje é o seu dia de ser feliz, colocar pezão direito na frente, agradecer a Deus pela vida. Ontem foi feriado de Corpus Christi, eu espero que tenha ter dado tempo pra você descansar. Se não descansou, ó, busca força, aquela força lá dentro, segue em frente que já deu tudo certo. Você tá trabalhando, que bom que você tá trabalhando. Imagine quantas pessoas queriam estar trabalhando e não tá hoje, hein? Então aquele bom dia especial pra você que tá em casa, pra você que tá no trabalho, pra você que tá de folga hoje, pra você que tá aí no seu carro me dando essa carona gostosa, todos meus queridos amigos, motorista por aplicativo, taxista, carreteiros, caminhoneiros, frentistas do meu Brasil, você meu amigo Gari, que também tá sempre na sintonia, já pegou uma galera com fone me ouvindo, querendo acertar o que tem na caixa, né, gente? Obrigadão pela audiência. 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Você participa através do 71999476363. 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

0: 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Não tô sozinha não, Cacá. Bom dia, Cacá.
1: Opa! Vamos que vamos, meu povo. Sextou. É meio que feriado, né? Mas temos fofoca.
0: Temos.
1: Bora lá. Virgínia Fonseca é investigada pela Polícia Federal, mas não é só ela não.
0: Novo,
1: Zé Felipe,
0: Cacá,
1: também tá nessa, meu povo. Casal global que tinha terminado o namoro pode ter voltado. Foi flagrado junto. É, e também vamos falar sobre Bruna Biancardi, esposa do Neymar. Os pais dela eram contra este namoro. Tudo isso a gente comenta aqui hoje na Band FM.
0: Já sabe, né? Tem tudo isso e muito mais. Deixa eu mandar um abraço pra Carminha. Ela colocou um radinho lá na cozinha dela, lá em Jauá, pra me ouvir. A Carminha Velame junto com a Deise, com a Denise. É, Deise, melhoras aí pra você, viu? Um abraço pra Denise, pra Deise, pra Carminha Velame. Toda essa turma em Jauá ouvindo a gente. Aumenta o volume aí, meninas. Alô, Noemi de Catu. Bom dia, princesa.
2: Olá, bom dia.
0: Bom dia.
2: Meu nome é Noemi.
0: Oi,
2: e eu sei o que é que tem na caixinha premiada.
0: Oi, Catinha. Renata de Praia do Forte tá aniversariando hoje. Renatinha, tudo de bom pra você, meu amor. Tudo de bom, saúde, paz e sorte sempre. A Cátia, minha xará, tá no IAPI, tá me ouvindo. Frank, tá onde, Frank?
3: Fala, Catinha, bom dia, Catinha.
0: Bom dia, meu brother.
3: Manda um alô aí pra Frank Camassari, Catinha.
0: Alô, Camassari.
4: Bom dia.
0: Bom dia, minha princesa.
4: Aqui é Mercedes.
0: Oi, Mercedes.
4: Eu quero também sortear esse prêmio.
0: Boa sorte.
4: Eu tô precisando, que eu vou fazer um procedimento aí de cirurgia e eu tô precisando desse dinheiro.
0: Boa sorte pra você. Bom dia, Catinha. Meu nome completo é Bianca Castilho. Tô ouvindo você na Pituba e ela disse que acha que o que tem na minha caixa é um micro-ondas. Será um micro-ondas, gente? Aulino!
5: Bom dia,
0: bom dia, Aulino. Tudo bem?
5: Mussurunga
0: tá comigo. Um abraço pra você.
3: Catinha,
0: ouro
3: bom dia.
0: De Mato
3: ouro
0: de São,
3: de São João.
0: Tudo bem, ouro?
3: Eu sei o que é que tem na sua caixa hoje.
0: O que é
3: um micro-ondas.
0: Será um micro-ondas, ouro?
3: Tá bom?
0: Batatinha.
6: Bom dia, Catinha.
0: Bom dia,
6: bom de ouro da nossa Bahia. Que Deus abençoe
0: boa.
6: Nosso dia.
0: Amém.
6: Catinha.
0: Amém. Oi, meu lindo.
6: Aqui é Sandra Aleixo, Batatinha, operador, aqui na
0: Oi,
6: escuta
0: Batatinha,
6: de Mata
0: operador.
6: De São João. Eu sei o que é que tem na sua caixinha hoje, viu, colega?
0: Você sabe, colega?
7: Olá, bom
0: Oi,
7: dia, Cíntia. Cátia.
0: Bom dia.
7: Aqui é Cíntia.
0: De onde, Cíntia?
7: Estou falando aqui em Barra do Pojuca,
0: Barra
7: Bahia.
0: Barra do Pojuca, Bahia, ouvindo
7: o
0: a gente.
7: O que tem dentro da sua caixa?
0: É o quê?
7: É uma lareira.
0: Será uma lareira? Alô, Edivaldo do
8: bom
0: Rio
8: dia,
0: Vermelho.
8: Cátia.
0: Bom dia, Edivaldo.
8: Ótimo dia pra nós.
0: Pra
8: Eduardo
0: nós.
8: Do Rio Vermelho.
0: Beijo pra você, Edivaldo.
9: Olá, Quietinho. Bom dia. Ótima sexta-feira pra todos nós. Que é a Adriana do Bahia Novo Horizonte. Cátia, não sei o que tem dentro da sua caixa ainda não.
0: Ai,
9: viu? Vou aguardar a segunda e terceira dica.
0: Aguarde,
9: me liga, Cátia.
0: Aguarde. O que tem na sua caixa premiada é o micro-ondas, disse o Ricardo. A Nilda tá em Candeias.
10: Bom dia, bom dia, bom dia, Catinha, minha linda.
0: Oi,
10: que Jesus te abençoe e te guarde, você e todos da Band.
0: Obrigada.
10: Sextou!
6: Coisa bom dia, Catinha.
0: Adilho na Boca
6: aqui
0: do Rio.
6: Adilho na Boca do Rio, conhecido como Robson.
0: Alô, Robson, meu brother.
6: Sintonizado na Band FM.
0: Obrigada, querido.
6: Catinha, eu sei o que tem da sua casa.
0: Você sabe?
6: Me ligue.
0: Ai, meu Deus, a
11: bom
0: Dani
11: dia,
0: também.
11: Cátia.
0: Bom dia, Dani.
11: Bom dia, Cátia.
0: Oh, meu Deus do céu. Senti a Cátia não aguenta.
11: Eu sei.
0: Eu sei. Que tem aonde?
11: O que tem?
0: Fala aí, meu lindo.
11: Na sua caixa.
0: Ah, que coisa linda. Um abraço pra você, Dani, pra sua família. Marcinha
11: bom
0: tá
11: dia,
0: comigo.
11: Bom dia, Cátia Alves.
0: Oi,
11: aqui
0: Marcinha.
11: Aqui é Márcia, da Boca do Rio. Doce Mel.
0: Doce Mel.
11: Liga pra mim, eu tô esperando, viu?
0: Boa sorte pra você,
12: dia,
0: Marcinha.
12: Catinha,
0: bom
12: pra
0: dia.
12: Pra você e toda a equipe da Band.
0: Obrigado.
12: Eu sei o que tem de sua caixinha.
0: Você sabe
12: sua
0: mesmo.
12: Caixinha tem um micro-ondas.
0: Será um micro-ondas?
12: Dia,
0: alô, Gil.
12: Catinha,
0: Gil já falou comigo. Joílio também tá comigo. Fala, Joílio.
13: Joílio de Malhada. Bom dia com Jesus. Quero passar dessa caixa premiada.
0: Você
13: quer participar
0: da caixa premiada?
13: Joílio de Malhada.
0: Alô, turma de Malhada.
11: Bom dia,
0: alô, Joyce.
14: Joicinha, já sei o que tem na sua caixa. Liga pra mim, Joicinha, aqui da Santa Mônica.
0: Deixa eu contar uma coisa pra vocês, só pra ajudar, porque hoje é sexta-feira e eu quero dar esses 100 reais. Não é o micro-ondas que tá na minha caixa, não, viu, gente? Não é. Tira essa aí, essa opção que não é o micro-ondas. 9h16, bom dia pra você, Katia Hollis. Até às 11. Vamos recomeçar? Tenha medo de recomeçar, não. Eu sei que às vezes assusta, mas você é capaz.

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0: Evelyn da Priscila Senna e você aí no seu carro, me dando essa carona, na sua casa, tomando aquele café da manhã, ou arrumando a bagunça do café da manhã. Minha amiga Diarissa, minha amiga dona de casa, botando a casa em dias aí, ouvindo a programação da Band FM. Aquele bom dia especial pra você, tá bom? Amanhã o show tá rolando até às 11 com a caixa premiada. A primeira dica já saiu. Você que perdeu a primeira dica, tava fazendo o quê, hein? Corre lá no Instagram, no arroba Band FM Salvador, que tem a primeira dica pra você, né, Eliana? Bom dia!
1: Bom dia, bom dia,
0: Catinha. Bom dia!
1: Maravilhosa!
0: Sextou, minha linda.
1: Aqui com você, viu?
0: Obrigada, meu amor.
1: Ouvinte, Eliana Ribeiro de
0: Sussuarana Velha.
1: Eu ainda não sei o que tem na sua caixinha premiada. Tô esperando a segunda dica, que eu já peguei lá. Primeira dica no Instagram, viu?
0: Tá vendo? Correu lá. Um abraço. Regina, tá onde, Regina?
2: Kátia, bom dia. Linda. Meu nome é Regina. Moro aqui em Madre de
0: Madre
2: Deus.
0: Madre de Deus comigo.
2: E quero participar da promoção. Liga pra mim.
0: Boa sorte, Regina.
2: Eu acho que é o Wi-Fi.
0: Será que é um Wi-Fi que tem dentro da minha caixa?
3: Oi. Levantar. Bom dia, Catinha, com Jesus.
0: Pela
3: missa dessa sexta-feira.
0: Amém.
3: Que louvor lindo. Eu amo, Catinha. Avenida Suburbano. Cheiro, meu amor.
0: Que energia boa. A sua, Ravenha. Um beijo pra você.
4: A resposta da pergunta é quem? A Efrai.
0: Será que é o Efrai? Não é. Não é um Efrai, gente. Não é. Vou tirar logo essa opção. Não
5: bom
0: é.
5: Bom dia, Catinha. Bom dia,
0: Oi, Omar. Tudo bem, querido?
5: Catinha, eu sei o que tem nessa caixa.
0: Você
5: liga
0: sabe
5: pra
0: mesmo,
5: mim.
0: Omar.
5: Ilha Amarela, taxista.
0: Da Ilha Amarela tá comigo, Silvia.
6: Bom dia, Catinha.
0: Bom dia, meu amor.
6: Já estou aqui na escuta.
0: Coisa boa.
6: Como sempre, Silvia de Cosme de Farias.
0: Um beijo pra você, Noélia.
6: Bom dia, Catinha.
0: Aonde,
6: é Noélia, da Ilha de Veracruz.
0: Ilha de Veracruz também
7: bom
0: tá na banda, Jadson.
7: Bom dia, Catinha.
0: Oi,
7: bom
0: Jadson.
7: Bom dia, com Jesus.
0: Ser inentente, Jadson.
7: Catinha, me liga, Catinha. Oh, hoje tá
0: Deus
7: fácil.
0: Tá fácil de hoje, hein?
8: Bom dia, com Jesus.
0: Bom dia, Ana Paula. De onde, Ana Paula?
8: De Ilha de São João.
0: Ilha de São João.
8: Pra mim, que eu sei que tá na caixa, eu sei.
0: Você já sabe o que é na caixa.
8: Ligar, né?
0: Oh, boa sorte pra você, Maria.
9: Bom dia, Catinha. O que tem na sua caixa é uma sanduicheira.
0: Será uma sanduicheira?
9: Aqui é a Preta de Camaçari.
0: Alô, Preta de Camaçari, Renilda.
10: Bom dia, Catinha. Oi, tô aqui ligadinha na Band, viu? Ainda não sei o que tem na sua caixa, mas estou participando, viu?
0: Tá bom, minha vida. Noélia.
11: Bom dia, Cátia. Bom dia toda a equipe da Band FM, que é Noélia do IAPI.
0: Alô, IAPI.
11: Que Jesus lhe dê um bom fim de semana, Cátia, e segunda-feira um bom começo de semana pra você e pra todas as suas equipes e para todos os ouvintes da Band FM.
0: Meu amor,
10: bom
0: beijo
10: dia,
0: pra você,
10: Catinha.
0: Josinha.
10: Sextou,
0: oi, Jô,
10: maravilhosa.
0: E aí, Jô?
10: Ah, liga pra mim, Cátia. Eu sei o que tem. Eu sei o que é que tem dentro de sua caixa.
0: Olha pra eu te
11: bom
0: ligar
11: dia,
0: depois
11: Kátia,
0: do erro, viu, Ana?
11: Da Band FM aqui, Ana Cláudia do Garcia, ligadinha no meu
0: põe
11: um tempo friozinho, gostosinho, em casa hoje de folga.
0: Tá de folga
11: e participando,
0: hoje,
11: né? Quero
0: com
11: participar
0: certeza
11: dessa caixa.
0: Tá bom.
11: E já sei o que tem nessa caixa. Quer dizer, acredito eu, né? Beijo, bom dia, minha linda.
0: Beijo, a Val de Pojuca tá me ouvindo. Catinha, a Dejane de Prado Forte, passando pra desejar um bom dia especial pra nossa querida Renatinha de Prado Forte, que tá aniversariando hoje. Parabéns. Val de Pojuca também tá me ouvindo, diz que não perde o nosso Manhã Show. Ô, Val, um beijo pra você, obrigado pela audiência. Deixa eu ir a Simões Filho também. Oi, minha
12: bom
0: linda.
12: Bom dia, Cátia.
0: Dolores.
12: Eu não tenho muita certeza, não, mas eu acho que é uma cafeteira que está na sua caixa.
0: Vai ver a segunda
12: beijo,
0: dica.
12: Beijo, tenha um bom dia.
0: Tá bom, um beijo
12: dia,
0: pra você.
12: Catinha,
0: bom
12: já
0: dia.
12: Estou aqui ligada na Band, viu? Eu sou a sua xará de Dias d'Água.
0: Alô, Catinha!
12: O meu é Cátia com K, viu?
0: Meu
12: da outra
0: C
12: vez você perguntou, então, sou Cátia com K.
0: Alô, Cátia com K, eu sou Cátia com C. Oi, José Nivaldo. Tudo bem, Nivaldo? E aí, meu brother? Alô, Itacaranha.
13: Onde que eu sei o que é que tem nessa caixa?
0: Rapaz, vocês dizem que sabem o que tem dentro da minha caixa. Aí quando eu ligo, né, Tiago? O pessoal vai lá e erra. Tiago, tá bom, um beijo pra Tiago. Que cara de sono é esse? Menino, não dormiu não, foi? Aproveitou mesmo o feriado, não foi?
14: Pós-feriado, né?
0: Um pós-feriado. Bom dia, tudo bem, Tiago Viana?
14: Bom dia, galera da Band.
0: Pra quem não sabe, esse é Tiago Viana. Ele é do marketing aqui da Band FM. E olha só, Tiago Viana parece, sabe, com nada mais, nada menos, com o cantor Pabllo. As pessoas já te pararam na rua e já te falaram isso, Tiago?
14: Já, várias pessoas.
0: Agora, quem mais bonito, você ou o Pabllo?
14: Eu, né, claro.
0: Você se acha mais bonito que ele?
14: É, eu sou mais bonito.
0: E sua
14: que
0: conta
14: ele
0: bancária também tá igual a dele?
14: Pô, e só isso aí que tá faltando.
0: Tá faltando. Se tivesse isso,
14: seria perfeito.
0: Você ia continuar trabalhando comigo aqui na Band?
14: Você me deixou agora.
0: Vamos fofocar. Enquanto isso, enquanto ele não tá rico, a gente ouve a fofoca. Porque, ó, quem tá rico e vai ser investigado, Tiago Viana, sabe quem? Eu tô falando dela, Virgínia Fonseca, junto com o Zé Felipe. Ó, pra Viviane, como tá toda apertadinha. Eita, capô de fusca danado. Vamos nessa. Quem tá sendo investigado, me
15: olha
0: conta.
15: Olha que não é só a Virgínia Fonseca que tá sendo investigada pela Polícia Federal, não. É, só pra recordar, a Virgínia Fonseca, segundo a revista Piauí, na verdade, confirmadíssimo, né? A Virgínia Fonseca está sendo investigada por suposta lavagem de dinheiro e supostas transações financeiras ali irregulares e também transações fiscais irregulares nas empresas da influencer. Ok, mas não é só a Virgínia não, também tá o Zé Felipe nessa. O Zé Felipe tá com o nome ali no COAF por causa da Talismã Digital, que era uma empresa onde Zé Felipe era sócio de Virgínia Fonseca, né, que cuidava ali de mídias digitais. Pois é, parece que teve transação irregular, uma verba que chegou ali através de Pixis e que daí estaria alguma coisa irregular. O que que acontece? Agora eles estão sendo investigados pela Polícia Federal. Voltando a falar de Virgínia, sabe que o Leonardo é que não é muito fã da volta, né? Leonardo, que não foi no aniversário da neta, acho que deixou claro que pra ele, Zé Felipe não volta pra Virgínia. Se a gente voltar um pouco tempo atrás ainda, a gente vai lembrar que logo que eles se separaram, Zé Felipe já quis se separar ali juridicamente, já pra ver todos os bens, o que era de um, o que era de outro. Enfim, gente, enfim, é muita coisa acontecendo e em meio a tudo isso, Virgínia Fonseca recebe um buquê de flores e ninguém sabe de quem é, só sabe que o cartão é escrito à mão, todo mundo tá achando que é o Zé Felipe.
0: Será o
15: Vini
0: Júnior? Será
15: que eles voltam? Mesmo o Leonardo não apoiando muito?
0: Será?
15: Hein? Hein? Conta pra mim, o que que você acha? Daqui a pouco a gente volta pra falar de casal. Pode ter voltado. Casal Global, que tava na outra novela, Três Graças. Daqui a pouco a gente volta.
0: Será que eles vão voltar o nosso querido Zé Felipe com a Virgínia? Ou ela vai voltar com o Vini, hein? Ela pode voltar pra um dos dois. 9h35, deixa um abraço pro meu dentista querido, Dr. Vitor Silvestre. Um abraço pra você, meu lindo. Obrigadão pela audiência. Tá me dando essa carona, tá sempre indo pro trabalho, mas sempre ouvindo a Band FM. Obrigado pelo carinho. Vamos entrar no clima da sexta-feira? Sextou pra você? Pra mim também. Vamos nessa. Aumenta o som e faz um vídeo aí.

0: Vai demais, ó. Sabe cantar essa? Antônio Beraldo fica rindo da minha cara porque ele disse que eu não sei cantar, né, Beraldo? Um abraço pra você. Participa aí pelo 719-9947-6363. Bom dia!
1: Bom dia, Catinha. Bom sextou, Catinha. Bom dia. Deus abençoe no seu dia.
0: Amém,
1: nos dê um dia abençoado. Catinha.
0: Oi, minha vida.
1: Me ligue, viu? Porque eu sei o que tem na sua caixa.
0: Você sabe o que é? O que é?
1: Tô na pista, a pista tá fraca.
0: A pista tá fraca hoje,
1: então, né? Então tô precisando ganhar essa grana, viu?
0: Boa sorte pra você. Alô, Jefferson. Dia, tudo bem, querido?
2: Bom dia, galera da Band.
0: Grande Jefferson de Abrantes.
2: Aqui é Jefferson
0: de Abrantes.
2: Como vocês?
0: Obrigado, muita querido,
2: chuva,
0: pela audiência. Muita chuva, muito frio também.
2: Frio retado.
0: Esquentando só com a Band, com o licorzinho.
3: Bom dia, Cátia. Ainda alô, não sei o que tem na sua caixa. Que são tantas coisas que esquenta, né?
0: É verdade.
3: Mas tô aqui ligadinha na Band FM.
0: Obrigada, princesa.
3: Pode ser
0: Pode ser qualquer coisa,
1: bom dia, Caixinha. Bom dia, Caixinha. Primeira vez. Léo da cidade de Catu, cidade
0: alô,
1: de quatro letras.
0: Sem rima, não.
1: Sem rima. Caixinha, manda pra mim, viu? Me liga. Primeira vez que eu tô participando do seu programa. Primeira de música, mas sempre lhe escuto todo santo dia. Eu trabalhando aqui no carro. Você vai de carona comigo. Eu vou ser
0: carona
1: mesmo.
0: Gostosa. Fala, meu lindo.
4: Que tem na caixa
0: minha
4: premiada.
0: É o quê?
4: Hoje é cafeteira.
0: Será uma cafeteira que tá na minha caixa?
4: Cafeteira.
0: Ó, a segunda dica tá chegando.
5: Bom dia, Caixinha. Essa é a alegria.
0: Diga,
5: falando
0: Jota.
5: Aqui, Salvador.
0: Salvador, Bahia, Brasil.
5: Catinha.
0: Oi.
5: Eu não sei do que tem na sua caixa, não.
0: Fui
5: no Instagram.
0: Não.
5: Tinha lá vários. Coisa da Band. Mas vi no vídeo seu lá, em uma das redes lá. Você é linda, Catinha.
0: Ai, meu Deus, é um filtro, menino.
5: Vou esperar a segunda dica aí, viu?
0: Obrigada, meu lindo. Cheiro pra
4: Catinha,
0: você.
4: Catinha, bom dia, meu amor.
0: Bom dia.
4: Isabel Cristina de Oliveira Federação.
0: Diga,
4: eu sei o que tem dentro da sua caixa. É um chocolate quente.
0: Delícia, deu até
4: vontade
0: agora.
4: Faz a gente se aquecer nesse friozinho gostoso. Me liga, Catinha.
0: Gente,
6: bom dia, Catinha. Bom dia, meu amor.
0: Bom dia, minha vida.
6: Tudo bem? Belão da Chapada só tá com a sarga ligada, ouvindo você. Eu já ganhei minha sexta-feira.
0: É uma coisa boa. Um beijo pra você, meu lindo.
7: Muito
0: fala,
7: bom
0: querido.
7: Dia, Catinha Raul.
0: Play, Oliveira.
7: Rapaz, te seguir lá no Instagram, você é muito gata, viu?
0: Obrigada.
7: Bom dia com Jesus.
0: Bom dia.
7: Sem ele, não tente, mas com todo o respeito,
0: dia,
7: viu, Catinha?
0: Eu sei.
7: Aqui quem vos fala é Marfê, de 7 de abril.
8: E Leonardo, de 7 de abril.
0: Dupla certa,
7: liga pra gente que hoje é um sexto diferente.
0: Clima
7: fechado,
0: hoje.
7: Chuvoso, mas manda esse pix pra gente, viu, Catinha? Liga pra gente, liga.
0: Beijo pra
9: eu
0: você.
9: Eu sei o que tem, tanana. Eu sei o que tem, tanana. Eu sei o que tem, tanana. Ô, Cátia, eu tô brincando, falando que já chorei demais. Eu não quero pra fazer farra, não. Eu quero só pra comprar um remédio de minha gatinha, que ela tava internada e já chegou.
0: Graças a Deus que ela chegou, Nete, que você tá feliz, até cantou hoje, não tá retada comigo, não. Nete, que fortalece, sempre me ouvindo. Obrigado pela audiência. Fala, minha querida.
4: Bom dia.
0: Fala, minha linda.
4: A Rádio Band FM.
0: Janine e Ellen.
4: A última mensagem, Catinha.
0: É abertura, né, Janine?
4: Você passou, transmitiu aí.
0: Que bom, meu amor, que bom que você gostou, viu, Janine?
4: É a última sexta-feira pra todos nós.
0: Pra você também, princesa.
4: E... beijão aí pra todos e abraços.
0: Um beijo, minha linda. Obrigadão pela audiência. E vamos nessa, porque tem a segunda dica da Caixa Premiada. 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
0: 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Vamos pra segunda dica da Caixa Premiada?
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0: Ai, como tá fácil essa caixa hoje. 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Eu volto daqui a pouquinho.
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15: Tem lentidão agora na Avenida Luiz Eduardo Magalhães no sentido Retiro, entre o retorno e o túnel da avenida. Quem tá na paralela deve passar pela LIP e pela CM Detran para chegar a Barros Reis com mais tranquilidade agora. 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Lucas Barbosa para a Band FM, a sua rádio do seu jeito.
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4: 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Tô de volta aqui na Band FM, a sua rádio do seu jeito, na sua sexta-feira, em R$100 a minha caixa, quem será que vai levar? Ó, aumenta o som porque a hora é agora, viu? Sabe o que eu quero pra gente? Paz e amor, muita alegria e muita Band FM.

amiga Catinha, aqui é o forrozeiro Adelmário Coelho, ouvintes do Manhã Show, esse programaço. Eu também estou ligadinho aqui, ó, na Banda FM. Um abraço.

0: Ela rebolando, vai logo, vida, filho de Jorge. 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Aproveita e faz seu pedido aí pro final de semana. 10 e 2, vamos à participação dos melhores ouvintes. Fala, querido.
1: Eu sou Douglas de Camaçari.
0: Oi, Douglas.
1: E o que é muito útil em casa
0: é quê,
1: e tem
0: Douglas?
1: Gente que não sai sem usar é vassoura.
0: É, virou bruxa.
1: Eu não tô chamando ninguém de bruxa.
0: Vai sair voando. Ai, meu Deus do céu. Fala, minha linda.
2: Bom dia, minha querida Kátia.
0: Bom dia,
2: meu lindo. Bom dia pra você e toda a sua equipe.
0: Obrigada.
2: É, o que está na sua caixinha hoje é um capote. É
0: o, será um capote?
2: O famoso casaco.
0: Um casaco, menino, mas não é fogão, esquenta, eu não sei, né?
3: Bom dia, Kátia.
0: Bom dia.
3: Aqui é Cristiane e Raquel.
0: Oi,
3: falo,
0: Cris.
3: Do bairro do Tororó.
0: Alô, Tororó.
3: Quero muito participar dessa caixinha aí, me liga.
0: Boa sorte pra você,
4: Oi,
0: Cris.
4: Oi, Catinha.
0: Oi, maravilhosa.
4: Bom dia, aqui é Mari, do
0: Cabula
4: 6.
0: Oi, Mari, Cabula 6, comigo.
4: Pra mim, o que tem na sua caixa...
0: É o que, Mari?
4: É uma... chaleira elétrica.
0: Será, Mari?
1: Fala, Kátia.
0: Oi,
1: bom dia,
0: José Carlos,
1: querida,
0: de Cruz das Almas.
1: Tricolor.
0: Ei, Tricolor, bora, Bahia.
1: Meu amigo Gomes, Tricolor.
0: Só mais tarde, às 5
1: um
0: da tarde.
1: Um abraço pra ele.
0: Tá,
1: Deus
0: bom.
1: Abençoe nosso dia, nossa família. E
0: amém,
1: aí?
0: Amém, Zé Carlos.
1: Tá acompanhando já o movimento do São João de Cruz das Almas?
0: Já começou desde o dia 30,
1: menino. Vai aparecer por lá?
0: Vou sim, dia 22, 23, 24.
1: Fala aí pra nós.
0: Vou aparecer.
1: Vamos lá, vou estar lá no camarote da... da Bestel lá.
0: Tá bom, meu amigo.
1: Beleza?
0: Um abraço.
1: Valeu.
0: Pra você.
5: Catinha, bom dia,
0: bom
5: meu
0: dia,
5: amor.
0: Bom dia, minha vida. E aí, princesa?
5: Iniciando agora, pegando a segunda dica aí pra mim. O que tem em sua caixa hoje? É uma...
0: É o quê?
5: Um quente frio.
0: Será um quente frio?
6: Bom dia, Catinha.
0: Bom
6: Ronaldo,
0: dia.
6: Motorista por aplicativo.
0: Fala, Ronaldo.
6: Eu sei o que tem na sua caixa. Dá uma moral pro veinho. Liga pra
0: véinho,
6: mim.
0: Ô, boa sorte pra você, velhinho.
7: Bom dia, Catinha.
0: Bom dia.
7: Aqui tá falando aqui a Paloma de Naranjiba.
0: Oi, Paloma.
7: Eu sei o que tem dentro da sua caixa. Inclusive, eu não gosto de usar.
0: Ai,
7: mas às
0: não.
7: vezes preciso usar.
0: Será isso, Paloma?
8: Bom dia, Catinha.
0: Bom dia.
8: Eu sei o que tem na sua caixinha hoje.
0: Você sabe,
8: como o Thiago só anda todo bonitão. É um ferro de passar.
0: Será que Thiago gosta de ele? Anda bonitão, Thiago. Você acha? Você tá cega.
9: Bom dia, bom dia.
0: Bom
9: Kátia.
0: Dia. Tudo bem?
9: Sei, aqui é Silene dos Santos. Moro
0: em
9: Pituaçu. E quero participar, hein? Do Caixa Premiada. Cheguei atrasadinho hoje, mas estou aqui. Mas
0: que
9: estava ali ouvindo,
0: tá,
9: só
0: aqui.
9: Estava sem internet para participar. E hoje é meu aniversário. Gostaria
0: parabéns,
9: muito de ouvir os parabéns da sua boca.
0: Oh,
9: sua locutora perfeita de Salvador, Bahia.
0: Obrigada.
9: Tudo de bom, tudo de baixo.
0: Silene, parabéns pra você. Que Deus abençoe sua vida sempre, tá bom? Aproveite bastante.
10: Regino!
0: Fala, minha princesa.
10: É um ferro de passar.
0: Cê
10: eu peguei
0: acha?
10: A segunda faixa aqui agora. É um ferro de passar. Liga pra mim, cara.
0: Boa sorte
11: bom
0: pra
11: dia,
0: você.
11: Bom dia, Kátia.
0: Bom dia.
11: Dona Band, o que tem na sua caixa? Ah. Micro-onda.
0: É um micro-ondas? Será que é um micro-ondas?
11: Eu acho que tem, mesmo dessa caixa. É uma sacola térmica.
0: Será uma sacola térmica?
12: Bom dia, Kátia.
0: Bom
12: aqui
0: dia,
12: é uma caixa, meu querido.
0: E aí, meu
12: tô
0: brother?
12: Aqui parado, o caminhão quebrou.
0: Quebrou, que cesta é essa,
12: mas tô escutando você aqui,
0: que
12: esperando o mecânico chegar. Viu?
0: Mecânico vai chegar, com fé em Deus.

0: Você quer que tem na sua caixinha, viu, Catinha?
1: O que será que tem na minha caixinha?
0: É um chuveiro elétrico, viu?
1: É, pode ser.
0: Ligue pra mim, Catinha.
1: A terceira dica vai fazer vocês
0: esquecerem.
1: Sônia, um beijo pra você. Tem gente que acertou aqui, viu? Tem gente que acertou. Eu espero que o sorteado de hoje possa acertar também. Deixa eu trazer fofoca. E agora a gente vai falar do xamã e da Sophie Charlotte. Estavam andando de mãos dadas no shopping. Será que voltaram, Cacá?
2: Casal global que pode ter voltado, tô falando de Xamã, o Bagdá de Três Graças e Sophie Charlotte, que fez a Gerluce na última novela das nove da Globo, é isso mesmo. Sabia que eles começaram a novela, eles estavam namorando, daí eles se separaram no meio da novela. E agora eles foram vistos esta semana flagrados num shopping no Rio de Janeiro, andando juntos, caminhando juntos. Olha, gente, já no final da novela, o povo já estava comentando que eles podem ter voltado, né, tal, porque eles estavam muito próximos. Mesmo separados, eles estavam muito próximos. E acredito que eles tenham voltado. É, porque ninguém vai passear no shopping com o ex, né? Vamos combinar? É, eu acho o casal bonito. É, eu gosto. Enfim, daqui a pouco a gente volta e é pra falar do Neymar. Na verdade, vamos falar de Bruna Biancardi. Os pais da esposa do Neymar eram contra o namoro. Daqui a pouco a gente volta pra comentar isso.
1: Essa aguentou foi coisa pra estar casada, viu? Amado Batista, meu ex-amor, 10 e 8, já já ligação da Caixa Premiada.

0: participação do Luan Santana, menina do olho marrom, ele que vai marcar presença também no São João aqui da Bahia, né? Vai estar fazendo showzaço aí, Mirimal. Eita, coisa boa, 10h14, aquele bom dia especial pra você, menina do olho marrom. Qualquer cor de olho, tá valendo. 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Queria agradecer de coração a audiência de todo mundo aqui na caixa premiada de hoje. Tá valendo 100 reais, eu já vou pra terceira dica da caixa, já vou fazer a ligação, tá bom? Turma de toda essa Bahia linda que participa com a gente, principalmente você de Salvador, da região metropolitana, muitíssimo obrigado pelo carinho, pela audiência. Deixa eu trazer aqui a terceira dica da caixa premiada, Brasil. Vamos abrir essa caixa?
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0: Rapaz, tá fácil demais. Tem uma galera que acertou, mas tem muita gente que errou também, tá bom? Tem que prestar atenção. Primeira dica tá lá no Instagram. Sempre dá, a gente deixa lá no Instagram, primeira dica, tá bom? Vamos pra terceira dica? Valendo pra você 100 reais. Lembrando que se eu ligar, a pessoa acertar, a pessoa leva 100 reais. Se a pessoa errar, o prêmio vai acumular, vai pra 200 reais no seu sábado. Então, além da Smart TV no sábado, você pode ganhar a caixa premiada também, tem mais prêmios pra você. Terceira dica. Quando estou ligado, é melhor não me tocar na parte de baixo. É uma coisa que quando tá ligado, sabe? Esquenta na parte de baixo. Aí o que é que acontece? Você pode se queimar se você tocar. Então, já sabe o que é? 719-9947-6363. Todo mundo que participou pode receber essa ligação agora. Eu não vou falar pra quem eu tô ligando, porque tem muita gente que às vezes, né, tá ali, eu quero pegar a pessoa no susto. Vou pegar no susto. Eu só quero dizer que a ligação vai pra uma cidade que nunca participou ao vivo aqui comigo, né? Se essa pessoa atender, deixa chamar 5 vezes, vamos lá. Tá chamando agora. Vamos ver se vai atender. Primeira chamada. Vamos pra segunda chamada, Brasil. Alô, de primeira. Alô?
2: Oh, bom dia.
0: Bom dia, com quem eu falo?
2: O Noemi.
0: Noemi, você fala de onde, Noemi?
2: Da cidade de Catu.
0: Alô, Catu, Bahia! Noemi, você sabe quem tá falando com você, Noemi?
2: Da Band FM.
0: Tem certeza disso, Noemi?
2: Tenho.
0: Aí você participou da caixa premiada, disse que queria muito, que sabe o que tem na caixa. Como é, você é solteira, casada? Me fala de você. Parece que você tá grávida nessa foto, é isso?
2: Não.
0: No perfil do WhatsApp?
2: Não, tô casada.
0: Você tá casada, tem filhos?
2: Não.
0: Não tem filhos? Tá casada há quanto tempo?
2: Há 5 anos.
0: Há 5 anos. E aí o Dia dos Namorados vai ser especial, né? 5 anos de casamento, tá uma coisinha boa ali. E me diga uma coisa, seu marido trabalha com o que, Noemi?
2: Ele trabalha na área da Chester.
0: E você trabalha ou tá desempregada?
2: Tô desempregada.
0: Tá desempregada, pronto. Mas já comprou o presente do marido?
2: Ainda não.
0: E esses 100 reais, você vai fazer o que se você ganhar aqui na caixa?
2: Eu comprar um presente pra ele.
0: Ele tá merecendo um presente, Noemi?
2: Tá sim.
0: Ah, tá vendo o maridão aí. Qual é o nome do seu esposo? Qual é o nome dele?
2: Jair.
0: Jair, tá vendo? Noemi tá falando pra mais de 300 municípios da Bahia, pro Brasil inteiro, que você tá merecendo o presente do Dia dos Namorados. Agora me fale uma coisa, Noemi. Todos os dias você tá ouvindo a Band, tá participando aqui da caixa premiada. Você esperava que eu fosse te ligar hoje?
2: Não.
0: Não esperava, né? Então vou botar aqui uma trilha de suspense. Por favor, não erra, porque é sexta-feira, 100 reais pra você. Você participa com a gente todos os dias aqui na Caixa Premiada. E hoje eu tô te ligando. Você mora onde, em Catu?
2: Moro no Bom Viver, no bairro do Bom Viver.
0: Bairro do Bom Viver de Catu. Primeira vez falando ao vivo comigo, mas sempre participamos. Noemi, casada há 5 anos, disse que vai dar um presentão pro marido com essa grana. Vou abrir a caixa e vou te perguntar o que tem nela, tá bom, princesa?
1: Tá bom.
0: Noemi, meu amor, me fale o que é que tem na minha caixa premiada aqui do Manhã Show da Band FM Salvador. Me conte.
2: Um casaco.
0: Você tem certeza disso, Noemi? Você pegou, Noemi? Você pegou a terceira dica?
2: Peguei. É um ferro de passar roupa.
0: Você acha que é um casaco ou que é um ferro de passar roupa?
2: Um ferro de passar roupa.
0: Você tem certeza?
2: Tenho certeza.
0: Eu posso perguntar?
2: Pode.
0: A Noemi tá dizendo pra mim que o que tem na minha caixa premiada é um ferro de passar roupa. Sendo que ela falou que era um casaco. Eu perguntei, ela disse, não, é um ferro de passar roupa. Vamos nessa, posso perguntar mesmo, Noemi?
2: Pode.
0: Tá pronta, preparada e querendo?
2: Tô.
0: Uhul! Noemi de Catu ganhou 100 reais! Tá feliz, Noemi?
2: Tô feliz.
0: Filha, senão vai ter presente pro maridão, né não?
2: Vai.
0: Tá bom, vai mandar beijo pra quem, minha princesa?
2: Eu vou mandar um beijo pra Daniela, que mora em Diardávila, que foi através dela que eu comecei a seguir a loja e participar do prêmio.
0: Ah, que bom, que maravilha. Valeu, meu amor. Viu? Um beijo pra você, pra Daniela Diardávila e pra todos os ouvintes da Band aí da cidade de Catu. Espalha pra geral que a Band é de verdade e que você ganhou na caixa premiada. Manda um pix aí, viu? Que o dinheiro vai pingar na tua conta. Viu, minha linda? Beijo pra você. Noemi de Catu participou aqui da caixa premiada. Foi indicação da amiga, indicou aqui a rádio. Ela tá ouvindo, tá feliz da vida, vai comprar um presente do maridão. Daqui a pouquinho tem mais uma edição da Super 6, as 6 melhores da Band FM. Amanhã tem R$100 na caixa premiada. Continua aí.
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2: Prendo em Buiô da Paralela para o resgate, suba a ladeira do Saboeiro desde o início e depois use a rua Severa Martins aproveitando pista livre. Assim você evita o congestionamento na Luiz Eduardo Magalhães entre o retorno da avenida e o túnel. 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
3: Tô de volta aqui na Band FM, a sua rádio do seu jeitão. Pra você hoje, sexta-feira, sextou. A Noemi de Catu levou R$100 na caixa premiada. Se deu bem aqui na Band, Noemi. A sua rádio do seu jeito tá na hora da Super 6.
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3: Agora 10 horas e 24 minutos. Um ótimo dia pra você que tá acompanhando a gente. Uma ótima sexta-feira. Sexta-feira depois do feriado, muita gente com preguiça, né? Acorda! Chovendo, friozinho aqui na capital baiana. E aí, como é que tá? Onde você tá ouvindo? Acho que a Band pega em todo lugar, né? Então aí você tem que me contar como é que tá. Às vezes eu tô falando aqui que tá fazendo frio, tá chovendo. Onde você tá, tá fazendo um solzão, tá bom? Gente, vamos lá com a Super 6. A música 1 é a música do Calcinha Preta, Você Não Vale Nada. 2, o Michel Teló, Casal Modão. A 3, o Natan, Aproveita Que Eu Tô Obrigado. 4, do Claudinho e Bochecha, Quero Te Encontrar. 5, do Ferrugem, Pra Você Acreditar. E o Panda, Eu Te Seguro. Escolhe aí qual das 6 músicas você tá afim de ouvir. Concorrer a um super secador de cabelo, tá bom? Tem um secador de cabelo pra você. Participa aí, 719-9947-6363. Vamos lá com a Super 6?
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0: Vaqueiro, aproveita que eu tô brigando. Música tá um sucesso, essa música deles, né? Essa é a música 3 da Super 6. A música 2 do Michel Teló, Casal Modão. A 1 do Calcinha Preta, Não Vale Nada. A música 4 do Claudinho do Bochecha, Quero Te Encontrar. Música 5 do Ferrugem, Pra Você Acreditar. E Panda, Eu Te Seguro. Tá difícil hoje que só tem música boa, né? Noelma Carvalho, um beijo pra você, Noelma. Obrigado pela audiência. Voltando aqui na música, quem? Ai, Noelma, escolha a música do Calcinha Preta. Valeu, lindona. Também um abraço pra nossa querida Eliana de Suarana, também voltando na Calcinha Preta. Preta, mandou até a declaração da promoção da Empório Velame aqui, ó, pra Eliana, minha declaração de amor. Boa sorte, Eliana. Fala, princesa.
1: Bom dia, maravilhosa. Já estou aqui de novo. Hoje eu fico com Calcinha Preta, Você Não Vale Nada, Mas Eu Gosto de
0: Ai,
1: Você.
0: Ai, meu Deus do céu.
1: Eliana Ribeiro de Sussuarana Velha. Vamos cair no forró.
0: Vamos cair no forró, que já é São João. Um abraço pra Marcelo Rodrigues da Liberdade, também tá voltando aqui na música 2, na música do Michel Teló, Casal Modão. Um abraço pra você. Oi, Catinha, também tô voltando aqui na música do Calcinha Preta, galera da boa, da Pituba, cadê o nome da princesa? Aqui, Janine da Pituba tá votando no Calcinha Preta. Um abraço pra você. A outra Eliana aqui comigo.
2: Mais uma vez, bom dia, Catinha.
0: Bom dia, maravilhosa.
2: Na Super 6. Uhum. A música mais tocada é essa aí, Calcinha Preta. Você não vale nada, mas eu gosto de você.
0: Ah, tá.
2: Eliana
0: bom.
2: De São Marcos.
0: Valeu, Eliana. A Márcia também, Márcia May, da Boca do Rio, tá votando também na banda Calcinha Preta. Meu amigo Jorge do Bug, lá de Praia do Forte, também tá ligadinho com a gente. Um abraço pra você, menino. Tá obrigado pela audiência. Solange de Pituaçu, tá votando aqui da Super 6, o Ferru. Hoje, pra você acreditar, o André Luiz tá botando no Calcinha Preta. Quem mais fala, meu brother?
3: Dia, Catinha, já olhei de novo. A música número 3, Catinha, já olhei de Malhadas.
0: Número 3. Aproveita que eu tô obrigada. Vale. Tayana de Brotas também tá votando aqui na música dela. Ela quer a música, também tá ligadinha na programação da Band FM, que é a música do Claudinho Bochecha, Quero Te Encontrar. E o Mata aqui, fala aí, o Mata.
4: Bom chegou, dia, Cátia.
0: Chegou o socorro do carro,
4: Cátia, minha querida.
0: Oi, meu brother.
4: Seu ouvinte fiel.
0: Ô, oh, coisa boa.
4: Vou lhe dizer um negócio, viu? Eu quero ouvir de novo aí, Calcinha Preta.
0: Tá bom.
4: Você não vale nada, mas eu gosto de você.
0: Rapaz. Tá bom, meu brother. Um beijo pra você. Obrigadão pela audiência. Galera boa de Pojuca ouvindo a gente. A Mônica Santos, um beijo pra você. Toda a turma participando aqui das promoções. 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Vamos pra música 4?
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0: de mais um som do Panda, atração do São João de Serrinha. 10h44 aqui na Band FM, a sua rádio do seu jeito. Da manhã gostosa no nosso Manhã Show. Gostou dessa música? Essa é a música 6, tem a música 1 do Calcinha Preta, a música 2 do Michel Teló, Casal Modão, a 3 do Natan, aproveita que eu tô obrigado. 4 do Claudinho Buchecha, 5 do Ferrugem e a 6 do Panda. Qual você quer ouvir de novo e faturar um secador de cabelo? Participa aí comigo, 719-9947-6363.
1: Bom dia,
0: Sejão. Bom dia,
1: Loura mais bonita do Rádio
0: Baiano. Meu Deus do céu, quem dera.
1: Música de Calcinha Preta é minha preferida.
0: Um abraço pra você. Alô, Sérgio de São Caetano. Um abraço aqui pro Neilson Souza, do IAPI, votando na música de Claudinho Buchecha. Quem mais tá aqui votando comigo, participando? Fala, meu lindão. Bom dia.
2: Bom dia, minha querida Kátia.
0: Bom dia, meu
2: brother. Bom dia pra você e toda a sua equipe.
0: Amém, obrigada.
2: É, a música de hoje é...
0: Que música?
2: Você não vale nada, mas eu gosto de você.
0: É pra mim isso?
2: Quem tá falando aqui é Jonas Barreto, aqui do bairro de Fazenda Couto.
0: Tamo junto. Tamo junto e misturado. Obrigada pela audiência. Oi, André.
3: Você não vale nada, mas eu gosto de você.
0: Rapaz, é isso, é, rapaz. André.
3: É essa aí, Calcinha Preta.
0: Valeu, André. Alô, Yolanda. Diga,
4: aqui, Yolanda de Mata de São João, Calcinha Preta.
0: A Silvia de Cosme de Farias também votando em Calcinha Preta. A Rosângela também votando aqui em Calcinha Preta. Uma galera votando na Calcinha Preta, mais amada do Brasil. Diga, princesa.
5: Olá, Catinha, que é Dari.
0: Oi, Mari.
5: Gostaria de ouvir a música Calcinha Preta.
0: Pronto, todo mundo concorrendo.
5: Valeu, bom dia pra
0: Valeu,
5: todos.
0: Valeu, bom dia, um secador de cabelo. Já volto com o resultado.
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12: Tem lentidão na Avenida General San Martín para quem está chegando perto da ladeira do Curuzu. Depois dali, tanto no sentido Largo do Tanque quanto no sentido Retiro, a pista fica mais livre. Você não enfrenta mais lentidão. Não é necessário fazer desvios na rota. 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
13: Valeu, Lucas Barbosa, tô de volta aqui na Band FM. Deixa eu mandar um abraço pra Maria, e lá tá me ouvindo, lá em Jauá, filha da Deise Velame. Ô, Maria, beijo da tia Kátia pra você, lindona. A sua rádio do seu jeito.
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13: Vamos nessa que eu tô de volta trazendo o resultado da Super 6. A música mais votada eu vou tocar de novo, né? Pior que essa música saiu lá disparada na frente. Mas quem faturou um secador de cabelo foi a Márcia May. Alô, Márcia May. Final do telefone 6849. Márcia May, final do telefone 6849. Acaba de faturar um secador de cabelo. Se tiver ouvindo a gente, manda aquele salve bacana. Mas nossa produção vai entrar em contato com você, tá bom, Márcia? Você se deu bem, levou secador de cabelo, menina. A música mais votada?
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13: Vamos de calcinha preta?

Você, calcinha preta. Essa música é muito boa. Foi a que eu ganhei. Obrigado. Obrigado, Band FM.

0: Chora, Rodione, o Murilo Huff deixa aí uma atração do São João de Camaçari, né, do Camaforró. Vai estar na Bahia o Murilo Huff e você ouve essa música aqui na Band FM, a sua rádio do seu jeito. 10h56, aquele bom dia especial, mas o Chora, Rodione, deixa eu que eu tô na Band, viu? Ó, falar em tá na Band, eu quero fofocar com a Cacá, porque a gente vai falar sobre quem, pra gente finalizar aqui o Manhã Show de hoje, sobre a Bruna, a esposa do Neymar. Ela vai falar do início do casamento, que não foi fácil, né, Cacá? Me conte aí, minha
1: esposa filha. Do Neymar, Bruna Biancardi. Ela foi no podcast ali da Thaís Versosa, sabe? Que é casada ali com Michel Teló, pois é. E ela falou do início do namoro com o Neymar, disse que não foi fácil. Disse que quando ela foi encontrar com o Neymar, ela teve que pedir para a irmã não abrir a boca. Só a irmã sabia a verdade que a Bruna ia encontrar com o Neymar. E pediu para a irmã não falar nada para os pais. Mas a irmã acabou falando sim, assim que a Bruna Biancardi entrou no avião para ir para a Europa para encontrar com o Neymar. É isso mesmo. E a mãe já estava desconfiada, porque a Bruna Biancardi virou para a mãe e falou que uma amiga dela estava namorando o jogador de futebol e tudo. Ela, que amiga? Tem rede social? Eu quero ver. Aí, quando a mãe dela descobriu a verdade, que foi a irmã que falou, aí simplesmente a mãe virou e falou para Bruna Biancardi: eu não quero filha minha com jogador de futebol. E o pai dela, sabe o que disse? Filha, se acontecer alguma coisa, você compra uma passagem e volte. Vem embora. Olha isso. E a Biancardi ainda fala que achava que não ia dar em nada. E disse que não planejou isso na vida dela e nem passava pela cabeça dos pais. E realmente, né? Porque você fala assim: ai, namorar jogador de futebol, ai, aí ter filho, aí você tá rica pelo resto da vida. Mas é uma barra, gente.
0: Quando
1: é uma barra. Hoje, é difícil.
0: Tem muito peso na cabeça.
1: Eles são bem levadinhos, se é que vocês me entendem, né? Fui bem legal agora. Enfim, mas Bruna Biancardi parece que convenceu os pais, né? E ela soube domar o cidadão. Pelo menos é com ela que o Neymar está, né?
0: Verdade.
1: Falar em Neymar, ele não joga também no jogo de amistoso de amanhã, né? E sabe por quê, né? Porque ele tá cuidando ali da panturrilha dele. Então tá tudo certo. O que importa é ele jogar na Copa do Mundo, porque esse jogo é amistoso. Gente, um beijo. E até segunda-feira. Bom final de semana.
0: Valeu,
1: tchau, tchau.
0: Um beijo, um queijo pra você, tá bom? Um beijo pra vocês que estão acompanhando o Manhã Show. Deixa eu mandar um abraço pra Claudineia, que tá faxinando e me ouvindo. Claudineia, um beijo pra você. Eu volto. Na verdade, eu volto amanhã, a partir das 9, com nosso querido Dan Falcão aqui no Manhã Show. Uma super Smart TV pra você, tá bom? Uma da tarde hoje tem Luan Dias. Tchau, tchau.
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6: O movimento aumenta na Estrada do Coco em Lauro de Freitas, principalmente no sentido Salvador. Agora os trechos de lentidão por ali são bem curtos. Ainda não vale a pena fazer desvios na sua rota. Quem vai para o litoral norte pega a pista um pouco mais livre. 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
9: É muito prazer, eu sou a Milena e a partir de agora começa o nosso Quem Ama Não Esquece. E eu tenho recebido muitas mensagens de pessoas dizendo-me, eu não perco uma edição do Quem Ama Não Esquece, sabe? Aqui na firma a gente já pediu um rádio, aqui na minha casa a gente começa a preparar o almoço e a gente fica atento às histórias. E eu fico muito feliz com essas mensagens que eu recebo, porque eu também amo Quem Ama Não Esquece. São histórias tão maravilhosas, né? Histórias que fazem a gente refletir, falar como é que pode. Eu não passaria por isso. A gente se coloca em muitas situações. Ou então, eu gostaria de um amor assim pra minha vida. Você tem uma história diferente que você pode compartilhar com a gente? 11999919197 é o nosso número de WhatsApp. Você manda sua mensagem e, aliás, hoje, no final do programa, eu tenho sorteio de uma cesta cheia de delícias para você que participa aqui do nosso Quem Ama, mandando sua história de amor, sua história de superação, de aprendizado da vida, com bolo, torradas, geleias, biscoitos. Essa cesta sai hoje e só concorre quem manda a história. Então, eu tô esperando você aqui hoje. Tá combinado? Bom, no nosso Quem Ama Não Esquece de hoje tem uma história muito bonita. Uma história de superação, mas uma história também de muito amor. E quem conta essa história é a Clarissa e o Murilo. Então, Clarissa, seja muito bem-vinda ao nosso Quem Ama Não Esquece de hoje.
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11: A vida muda o tempo todo. Às vezes devagar, quase sem que a gente perceba. Outras vezes de uma forma tão brutal que divide nossa história em antes e depois. Mas, olhando para tudo o que aconteceu, existe uma coisa que eu aprendi. O que realmente define a nossa vida não são as tragédias nem as conquistas. São as pessoas que escolhem caminhar com a gente. Eu conheci o Murilo em 2011. Em um momento da minha vida de muita ansiedade. Eu estava prestes a começar meus estudos em outro estado e precisava construir uma vida longe de tudo que eu conhecia. Apesar da empolgação pela oportunidade, eu também estava morrendo de medo. Medo de não me adaptar. Medo de me sentir sozinha, de começar do zero em um lugar onde eu não conhecia ninguém. Por conta disso, eu comecei a participar da comunidade da faculdade nas redes sociais. E foi assim que eu encontrei o Murilo. No começo era só uma troca de mensagens entre dois estudantes. Mas uma mensagem virou duas. Duas viraram três. Três viraram uma conversa inteira. E aí, sem perceber, a gente passou a se falar todos os dias. Durante 3 meses, antes mesmo da gente se encontrar pessoalmente, ele esteve presente em praticamente todos os meus dias. A gente falava sobre tudo. E de repente, aquele rapaz que eu nunca tinha visto pessoalmente foi se tornando uma das pessoas mais importantes da minha vida. Antes do começo das aulas, nós marcamos de nos conhecer pessoalmente. Eu estava super nervosa. Eu estava com medo de que a conversa não fluísse e de que aquela conexão que a gente tinha pelas mensagens simplesmente desaparecesse quando a gente ficasse frente a frente. Mas aconteceu exatamente o contrário. Nos primeiros minutos, nós dois estávamos tímidos. Só que a estranheza durou muito pouco. Logo, a conversa começou a fluir do mesmo jeito que sempre fluiu nas mensagens. E eu tive a sensação de que eu estava reencontrando alguém que eu já conhecia há muito tempo. Não conhecendo uma pessoa pela primeira vez, sabe? A gente até foi procurar apartamento junto, acabou virando vizinho. E nos meses seguintes,

0: aquilo. O Murilo falava muito sobre continuar os estudos fora do país. Era um sonho que ele tinha já há muitos anos e, por mais que eu o amasse, eu nunca compartilhei desse mesmo sonho e, por isso, no fundo, eu sabia que mais cedo ou mais tarde chegaria o momento em que nós teríamos que escolher entre ficar juntos ou enfrentar uma distância daquelas.
1: Clarice, é uma oportunidade única, meu amor.
0: Eu
1: sonho com isso há tanto tempo. Imagina tudo que a gente poderia viver. Você podia ir comigo, né?
0: Amor, você sabe que eu não quero essa vida pra mim. Eu nunca quis.
1: Mas eu não quero ficar longe de você.
0: Ei, olha pra mim. Eu te amo mais que tudo, Murilo. E justamente por isso, eu não vou pedir pra você abrir mão do seu sonho. Se esse é o caminho que você sempre quis seguir, eu vou te apoiar, eu vou entender.
1: Mas vão ser anos, Clarissa, anos. É muito tempo, é muito longe, muito.
0: Era. Realmente era. Mas eu preferi enfrentar a distância e o tempo do que pedir para ele não ir e depois ele passar o resto da vida se perguntando como teria sido. No fim, foram 6 anos longe um do outro. 6 anos vivendo entre despedidas, aeroportos, contagens regressivas. O Murilo vinha me visitar a cada 6 meses e nós aprendemos a valorizar cada minuto juntos, porque nós sabíamos que aquele tempo passava rápido demais. Quando ele ia embora, a saudade apertava muito. Era mensagem atrás de mensagem, horas em chamadas de vídeo e uma tentativa eterna de continuar participando da vida um do outro, mesmo estando em continentes diferentes. Ai, não foi fácil. Nós tivemos momentos de tristeza, de frustração, de insegurança e muitas lágrimas de saudade também. Mas de alguma forma, toda aquela distância acabou fortalecendo ainda mais a nossa relação. Depois de tantos anos, nós já não tínhamos mais dúvidas de que valia a pena esperar. Nós nunca deixamos de escolher um ao outro, nunca. No ano de 2019, o Murilo me pediu em casamento. Depois de tantos anos de distância, despedidas e espera, eu senti que nós finalmente estávamos chegando ao começo da vida que nós sempre sonhamos. Alguns meses depois, durante uma das vindas dele ao Brasil, eu comecei a me sentir diferente. Era uma sensação estranha, difícil até de explicar aqui, mas era impossível de ignorar. No último dia dele aqui, poucas horas antes dele embarcar, eu resolvi fazer um teste de gravidez. E quando eu vi aqueles 2 tracinhos... E eu fiquei paralisada. Eu olhava para o teste e depois olhava para o relógio. O homem que eu amava estava prestes a entrar num avião. Nós não tínhamos nem casado ainda. Não tinha planejado aquilo e, de repente, a nossa vida inteira tinha acabado de mudar. A gravidez deveria ter sido um dos momentos mais felizes da nossa vida. Mas também acabou sendo um dos mais difíceis. Eu passei praticamente toda a gestação sem o Murilo do meu lado. Enquanto eu lidava com as mudanças do meu corpo, com os medos da maternidade e a saudade que parecia não ter fim, ele fazia de tudo. Tudo para conseguir voltar definitivamente para o Brasil. Mas foi aí então que, em março de 2020, o mundo simplesmente parou. Parou mesmo. A pandemia começou, os aeroportos fecharam e ninguém sabia exatamente o que ia acontecer dali pra frente. Eu estava grávida. Eu estava prestes a dar à luz e o desespero tomou conta de todos nós. O Murilo conseguiu embarcar em um dos últimos voos para o Brasil, mas quando ele chegou, precisou cumprir 2 semanas de quarentena. Uma semana depois, em abril de 2020, o Gustavo nasceu. Em meio ao caos da pandemia, no medo que dominava o mundo inteiro e nas incertezas, né, sobre o futuro, nós dois estávamos ali começando uma vida nova, os dois desempregados e com um bebê recém-nascido para criar.

0: Mas depois de tudo que a gente já tinha enfrentado para ficar junto, nós estávamos exatamente onde nós queríamos estar. Lado a lado. Nos primeiros meses, nós tivemos que nos dividir entre a casa dos meus pais e a casa dos pais do Murilo. Não era bem a vida que a gente tinha imaginado para o nosso futuro, mas era o que tinha naquele momento. E nós fomos aprendendo a seguir em frente um dia de cada vez. Alguns meses depois, o Murilo conseguiu um emprego e aos poucos as coisas começaram a entrar nos trilhos. Quando nós alugamos o nosso primeiro apartamento, eu senti uma felicidade até difícil de falar aqui. Depois de tantos anos de distância, de uma gravidez vivida em continentes diferentes, de uma pandemia e de tantas dificuldades, finalmente nós tínhamos um lugar para chamar de lar. O Murilo estava trabalhando, eu também consegui um emprego, o Gustavo estava crescendo super bem. Enfim, a vida estava dando certo. Conforme o tempo foi passando, eu comecei a querer muito um segundo filho. Mas o Murilo ainda não se sentia preparado e nós ficamos nesse impasse aí durante anos. Apesar disso, a vida seguia. Nessa época, eu comecei a cuidar mais de mim. Emagreci 40 quilos e me sentia mais saudável, mais feliz com meu corpo. Mas foi justamente nesse período que eu notei alguns nódulos na região da mama. Eu fui investigar, mas no começo ninguém pareceu preocupado, não. Uma médica disse que aquilo tinha a aparência de uma fibrose. Outra pediu um ultrassom, mas sem nenhuma urgência. E, sinceramente, eu não quis acreditar que era algo grave. Os nódulos continuavam a crescer. E rápido. Rápido demais. Em janeiro daquele ano, durante uma consulta, um médico levantou a hipótese de mastite, como se fosse só uma inflamação mamária. Eu voltei para a obstetra, tomei antibióticos, passei por novos exames e fui encaminhada para outros especialistas. Mas por onde eu passava? As respostas eram praticamente as mesmas. Isso não tem cara de câncer. No máximo, você vai precisar retirar a mama. É praticamente um procedimento estético, não precisa se preocupar. Foi no meio dessa sequência de consultas, de exames e tentativas de encontrar uma resposta que eu descobri que eu estava grávida. E desde o dia que eu descobri a gravidez, nasceu um medo dentro de mim que eu não conseguia nem explicar. Todo mundo dizia para eu pensar positivo, só que no fundo, eu tinha uma sensação estranha de que alguma coisa não estava bem. Numa segunda-feira, eu fiz a biópsia dos nódulos. Mais uma vez, eu ouvi que aquilo provavelmente não era nada demais. E mais uma vez, eu voltei para casa tentando acreditar que ia ficar tudo bem. Poucos dias depois, nós tínhamos descoberto que estávamos esperando uma menina. Nós ficamos tão animados por ser uma família grande, uma família cheia de meninos, né? Mas na terça-feira seguinte, durante uma consulta de pré-natal, meu mundo desabou. Eu lembro perfeitamente do silêncio dentro da sala, da expressão da médica, da sensação de que alguma coisa estava errada antes mesmo de alguém dizer qualquer palavra. A minha filha estava sem batimentos cardíacos há semanas.
1: Alô, meu amor? E aí, me conta, como é que foi a consulta?
0: Murilo, eu não sei, o médico, o coração, o bebê, Murilo...
1: O que foi, Clarissa? Que foi, o que aconteceu?
0: A nossa princesa, ela não tem, ela...
1: Pelo amor de Deus, Clarissa, fala, o que tá acontecendo? Que você tá... Por que você tá fazendo isso? Você tá me assustando. Fala logo. Fala comigo, vai.
0: Eu lembro de desligar o telefone e sentir como se o mundo tivesse perdido o sentido. Eu passei o resto do dia deitada chorando sem parar. Tentando entender como é que aquilo tinha acontecido e como eu ia contar pro Gustavo que ele não ia ter mais uma irmã.
2: A gente já tinha se apegado tanto ao bebê. A gente já falava tanto da nossa menina e foi horrível, horrível. 3 dias depois, para tentar escapar um pouco daquela tristeza, eu fui com meu filho para uma cachoeira. Eu estava sentada com os pés na água. Eu estava abraçada com o Gustavo, tentando respirar um pouco. Aí eu peguei o celular e eu vi que tinha saído o resultado da biópsia. A minha cabeça nem estava voltada mais para isso, mas quando eu abri, quando eu vi, eram palavras. Palavras que eu nunca imaginei ler. Carcinoma, linfoma, infiltração leucêmica. Eu não entendia o que aquilo significava, mas eu entendia o suficiente para saber que alguma coisa estava muito errada. 3 dias antes, eu estava sonhando com o nascimento da minha filha. Agora, ela não estava mais ali. E enquanto eu ainda tentava processar aquela perda, outro desespero já estava tomando conta de mim. O que é que estava acontecendo, meu Deus? Por que tudo aquilo estava acontecendo? Sabe qual era a sensação? De que minha vida estava escapando das minhas mãos. Os exames seguintes aconteceram em uma velocidade desesperadora. Foram novas biópsias, mais consultas, mais especialistas e uma espera que parecia não acabar nunca. Eu passava horas tentando entender os resultados dos exames e aí, aos poucos, eu comecei a perceber que a situação era muito mais grave do que os médicos tinham imaginado. Mas eu ainda não tinha uma resposta. 20 dias depois, chegou o dia da consulta que finalmente ia me trazer um diagnóstico. Naquela madrugada, eu expeli a minha filha e, poucas horas depois, sentada diante do médico, eu recebi a resposta que mudaria a minha vida para sempre. Era um linfoma agressivo. Em menos de um mês, eu tinha perdido a minha bebê e descoberto que estava com câncer. Tudo aconteceu rápido demais. Em setembro, os meus exames estavam completamente limpos. Em novembro, começaram os primeiros sintomas. Em dezembro, os nódulos já eram visíveis. Em janeiro, minha mama estava completamente tomada. Ela ficou dura, dolorida, e eu já não conseguia usar nem sutiã. Colocar o cinto de segurança também não dava, e sequer dormir daquele lado do corpo. Em fevereiro, eu comecei a quimioterapia.
3: Amor, amor, acorda. Tá na hora da gente ir.
2: Eu não aguento mais isso, Murilo. Esse gosto de ferro na boca. Eu não consigo comer, eu não consigo dormir direito.
3: Eu sei disso. Eu sei, mas falta pouco. Faltam só alguns ciclos. A gente já chegou tão longe.
2: Parece que meu corpo já desistiu de mim. Eu tô exausta. Eu tô exausta de tanta dor. Às vezes eu só queria que tudo acabasse. Só isso, só isso.
3: Oh, meu amor, calma. Eu tô aqui. Eu tô com você. A gente vai vencer tudo isso junto. Mas você tem que confiar. Confia.
2: Foram 6 ciclos extremamente agressivos. Toda segunda-feira eu era internada. Passava 5 dias seguidos recebendo quimioterapia 24 horas por dia. Ligada a máquinas, medicamentos, exames. Na sexta-feira eu recebi alta. Passava alguns dias em casa tentando me recuperar e, quando começava a respirar um pouco melhor, tudo recomeçava. Foram meses vivendo nesse ciclo. Com o tempo, eu deixei de reconhecer a mulher que via no espelho. Eu sempre fui o tipo de pessoa que cuidava de tudo, resolvia tudo, dava conta de tudo. De repente, eu mal conseguia sair da cama. Eu não tinha forças, eu não tinha energia. E em muitos dias, eu não conseguia ser a mãe que eu queria ser, a esposa que eu queria ser. Ou até mesmo Eu mesmo. Foi nesse período que eu entendi mais do que nunca o tamanho do homem com quem eu me casei. Enquanto eu lutava para sobreviver, o Murilo segurou a nossa vida inteira sozinho. Ele cuidava do Gustavo, ele cuidava da casa, do trabalho e ainda tentava cuidar de mim. Durante 4 meses e meio, a minha irmã ficou comigo no hospital, acompanhando cada internação, enquanto o Murilo fazia de tudo para manter a nossa família funcionando. Meu filho sentiu muito. Sentiu a minha ausência dentro de casa. Sentiu os dias em que eu estava internada. Sentiu o meu cansaço, o meu silêncio. E as vezes em que eu simplesmente não tinha forças para brincar, para conversar, ou ser a mãe que eu sempre quis ser. E por mais que eu estivesse lutando pela minha vida, essa talvez tinha sido uma das dores mais difíceis de carregar. A quimioterapia terminou em junho de 2025. E naquele dia, muita gente acreditou que a batalha tinha acabado. A verdade é que algumas batalhas não terminam quando o tratamento acaba. Mesmo 11 meses depois, meu corpo ainda sente os efeitos da quimioterapia e, de muitas formas, a minha vida nunca mais voltou a ser exatamente como era. Mas, apesar de tudo isso, nós sobrevivemos. Durante muito tempo, eu achei que amor era sobre planos. Sobre construir uma vida juntos, fazer promessas e imaginar o futuro. Hoje eu sei que amor é outra coisa. A gente passa a vida planejando os momentos felizes. Imagina a casa, os filhos, as conquistas e tudo aquilo que ainda a gente quer viver, mas ninguém planeja um luto. Ninguém planeja perder um filho. Ninguém fica planejando uma doença. Ninguém imagina que de uma hora para outra a vida pode exigir mais força do que você acredita ter. E foi justamente nos momentos mais difíceis que eu descobri o verdadeiro significado de caminhar lado a lado. Porque amor não é só quem comemora as vitórias com você. Amor é quem permanece quando os planos acabam. Quem fica quando o medo chega. Quem continua segurando a sua mão quando a vida se transforma em algo que nenhum dos dois imaginava enfrentar. E talvez tenha sido justamente depois de quase perder tudo que aprendemos a valorizar ainda mais o que temos. O Murilo, que durante anos não queria mais filhos, hoje voltou a sonhar comigo. Nós congelamos embriões pensando no futuro. Queremos nos casar e seguir reconstruindo a nossa vida, um passo de cada vez. Agora, mais do que nunca, nós queremos viver. Porque depois de tudo que enfrentamos, aprendemos que recomeçar também é uma forma de vencer.

0: Band FM, é o Diogo Nogueira, clareou no nosso Quem Ama Não Esquece de hoje. Que história linda essa da Clarissa e do Murilo. Eu tava falando aqui na nossa live, que a gente tá lá no YouTube também, viu? Na nossa live do Quem Ama Não Esquece. Que histórias como essa deixam o nosso coração assim mais quentinho, menos desacreditado, né? E é tão gostoso, deve ser muito bom pra eles esse momento, como bem diz a música do Diogo Nogueira, clareou. Tantas dificuldades e que batalha difícil, né? A perca do filho, depois a questão da doença, e agora sim eles podem respirar aliviados e dar aquele valor ao relacionamento dos dois, né? Que é tão sólido, tem uma base tão boa, e agora aproveitar mais a família. E a Clarissa tá aqui junto com a gente, você que tá aí ouvindo agora, você que tá aqui comigo no Quem Ama, já pode ir também, enquanto a Clarissa fala, e lá no nosso Instagram, @BandFM, pra conferir as fotos do casal e toda a batalha que eles enfrentaram. Muito bom dia, Clarissa!
1: Eu queria agradecer de coração por terem contado a minha história no Quem Ama Não Esquece. É muito estranho e ao mesmo tempo muito emocionante ouvir minha própria história sendo narrada por vocês. Porque a gente revive os sentimentos, momentos difíceis, mas também relembra o quanto o amor foi importante em cada etapa.
0: É verdade.
1: Eu acho que muitas vezes a gente passa por coisas na vida sem nem imaginar que nossa história pode tocar alguém. E vocês conseguem transformar essas histórias em acolhimento, em emoção e até força para quem está ouvindo. Obrigada pelo carinho, pela sensibilidade e pelo jeito tão humano com que vocês contaram tudo. Tenho certeza de que muitas pessoas vão se identificar, se emocionar e até se sentirem abraçadas através dessa história. Obrigada mesmo. Foi muito especial reviver tudo isso com vocês.
0: Ai, Clarissa, você é uma linda, viu? Obrigada pelo seu depoimento, principalmente pelo seu testemunho. Porque eu tenho certeza que tem muita gente que está passando agora por dificuldades, por situações que às vezes a gente até questiona Deus, fala por que eu estou passando por isso. Mas ó, independente do que você estiver passando, saiba, vai passar. Tenha essa consciência dentro da sua dificuldade, dentro das adversidades e das coisas que acontecem, sem que a gente espere, porque realmente ninguém marca a hora, né, para um tipo de doença ou às vezes você perder alguém que você tanto gosta, mas vai passar. E você, novamente, vai vencer e vai ter um testemunho legal para contar. Assim como a história da Clarissa e do Murilo. Eu quero saber de você, o que você achou da história hoje. Se você tem um testemunho também para contar, né? De um momento difícil que você passou, que muitas vezes você achou que você não fosse suportar, mas que sim, você ficou, permaneceu em pé, você sofreu, você viveu o que você tinha que viver, mas tá aqui hoje para dar o seu testemunho também. 11 9 9 9 9 1 9 1 9 7, eu espero a sua mensagem.

0: Band FM, é o Daniel. Adoro amar você aqui no nosso Quem Ama Não Esquece de hoje. Pelo 11999919197, você manda o seu comentário e através do @BandFM, você confere as fotos da Clarice e do Murilo e comenta a história de hoje.
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3: Com a briga pelo Hexa prestes a começar, nossa seleção já está pronta para brigar pelo título. Mas alguns nomes dados como certo acabaram ficando de fora da lista final por conta de lesões. É o caso dos atacantes Rodrigo e Estevão, além dos defensores Éder Militão e Wanderson, nomes frequentes nas últimas convocações. Desejamos forças para os nossos atletas que, apesar de não estarem em campo, estarão conosco na torcida pela Amarelinha.
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1: Do acesso norte para a Cidade Baixa, use a Avenida Bonocô, porque na saída da Via Express e também na Avenida General São Martin tem congestionamento. O motorista que passa da calçada é que vai pegar pista livre na suburbana no sentido Paripe. 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

0: seu jeito pelo 11999919197. Você comenta a história da Clarissa e do Murilo.
1: Bom dia, Milena.
0: Bom
1: Fátima
0: dia.
1: De Goianazes.
0: Oi, Fátima.
1: Nossa, Milena, às vezes a gente acha que tem problemas, né? Mas ouvindo a história, nossa, Milena, eu tô com meu coração partido. Estou sem palavra. Beijo, meus amores. Amo vocês da Band.
0: Um beijo, minha linda. Obrigada pelo seu carinho, pelo seu comentário. Exatamente. Às vezes a gente fica reclamando, né? Ah, porque não deu certo isso, não deu certo aquilo. O outro é tão pequeno. A gente tá com a nossa saúde em dia. Com algum probleminha ou outro, né? Chega uma certa idade. Eu falo, não tem como tá 100%, né? Mas são coisas que a gente consegue levar. Não é nada assim pra gente ficar, mudar o nosso dia, mudar o dia das pessoas que estão ao nosso redor. E a gente continua lá, reclamando. E quando a gente ouve uma história como essa, a gente para pra pensar e fala... Será mesmo que eu preciso viver desse jeito?
2: Bom dia, Milena. Bom dia, Murilo. Fátima Moraes, bairro do Socorro.
0: Bom
2: que
0: dia.
2: História, meu Deus. Que sei bem o que ela passou. Você é uma guerreira, amiga. Tiro pelo meu marido, que teve também essa doença em maio do ano passado. Esse mês de maio fez um ano. E com muita fé, com muita esperança, que a gente estava com muitas vibrações, muitas orações e acreditando que Deus é maior mesmo. A música de
0: escuta. Ele
2: tá vivo, repetindo os exames. Né? E graças a Deus tá aí. Meu marido é um guerreiro e eu tava ali, do lado dele.
0: Ah, que lindo.
2: Desde o dia que descobrimos, todos os dias, lutando e batalhando e vencemos.
0: Ai, você é maravilhosa mesmo, viu? Parabéns por essa fé que a gente vê que é inabalável. Parabéns. E por ser essa companheira que você é, a gente vê a emoção na sua voz. Já deu tudo certo pra você também, tá bom? Sua linda. Lá no nosso Facebook, @BandFM, a Luzia Pisa tá falando, Clarissa, eu sei exatamente o que você passou, somos guerreiras demais. A família é tudo, é sustentação, palavra certa, o amor. Eis a vida, bora viver, bora agradecer. E aí o Cleiton, lá no nosso Instagram, tá dizendo, como diz a letra da música, Deus é maior, maior é Deus. E quem tá com ele nunca tá só. Continue sendo sempre essa guerreira e determinada. Beijo, Cleiton. Obrigado pelo seu comentário. E você, quer ver as fotos desse casal lindo? Desse casal resiliente? Desse casal unido que vem pra dar um super exemplo pra gente? @BandFM. As imagens estão lá no nosso Instagram. Agora, se você quiser falar a sua opinião, é pelo 11999919197 que você manda a sua mensagem de voz. Inclusive, eu tô aqui esperando, e não só a mensagem, eu quero saber da sua história também. Você tem uma história legal para compartilhar com a gente? Vai ser um prazer conversar com você, viu?

0: Band FM, eu, Zezé de Camargo e Luciano, felicidade, que saudade de você. No nosso Quem Ama Não Esquece de hoje, a história da Clarissa e do Murilo, que casal lindo, né? E eu tô tão feliz assim, tô tão orgulhosa, porque eu tenho pessoas tão incríveis, tão fortes que estão aqui ouvindo a gente hoje, que já passaram por batalhas assim que ninguém nem imagina, mas que estão aí, ó, firmes e fortes na fé. Não é isso? 11999919197.
1: Sobre a história de hoje, o que eu tenho que falar é que ela foi muito forte. Eu passei por isso também, tive um câncer de mama. E meu marido, ele sempre esteve comigo também. Desde o momento que foi passado o resultado do exame, da biópsia, até a última quimioterapia. E até o dia da cirurgia, onde eu fiz a retirada da minha mama. Hoje eu vivo bem, graças a Deus.
0: Ai, que
1: e
0: bom.
1: Ela com certeza vai ficar muito bem também.
0: Sim, com certeza.
1: Beijo. Lili de Diadema.
0: Lili, parabéns pela sua força, viu? Parabéns pela coragem de enfrentar essa doença horrível. A Eli, lá no nosso Instagram, @BandFM, tá falando: Deus à frente sempre, Clarissa. Ele sim é maior que tudo. Siga em frente com muita fé e com a sua família linda. Ame esse maridão que jamais largou a sua mão. E se assim for a vontade de vocês por mais um filho, Deus concederá o desejo dos vossos corações. Força, mulher, você é uma baita guerreira. Quando penso que sou fraca, é onde eu sou forte.
2: Oi, Milena, bom dia, tudo bem? Sou Luciana de Anápolis, Bahia.
0: Oi, Luciana.
2: Eu sei muito bem o que essa moça está passando. Nossa, que história. Há 11 anos que eu estou lutando contra o câncer. E também tenho um esposo que cuida de mim.
0: Ai, que bom.
2: Que me ajuda. Tem dias que levantar da cama parece impossível. Mas ele está sempre ali me ajudando, cuidando da casa, cuidando do meu filho.
0: Ai,
2: cuidando
0: bom.
2: De tudo.
0: Uhum.
2: E eu louvo a Deus pela vida dele. Estou aqui na luta, sou paciente paliativa. Os médicos não têm cura, mas eu sei que para Deus tem.
0: Amém.
2: Deus não deu a última palavra.
0: Sim.
2: Me vire essa história. Sei que Deus é lindo, vai fazer o melhor na minha vida, em nome de Jesus.
0: Beijo, em nome de Jesus.
2: Dia.
0: Um beijo para você. É isso mesmo. Para fé, para Deus. Nada é impossível. Um beijo, um abraço bem apertado em você, viu, sua linda? Que Deus te abençoe sempre.
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0: Band FM, Eduardo Costa, começar de novo. É o que a Clarissa tá fazendo, começando de novo com aquela esperança, com o amor do lado, né? Com o Murilo. Que história linda, que história inspiradora. Você que não acompanhou, você que quer conhecer um pouco mais desse casal, que inspira a gente, tá lá no nosso Instagram, @BandFM. Dá uma olhadinha lá que você vai gostar, e vai gostar muito, viu? Meio-dia e 8 agora, e tá no ar mais uma edição do nosso É da Sua Conta. 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
1: 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Hoje eu fico por aqui, na segunda-feira voltamos com o É da Sua Conta. Até lá.
0: Dale, um beijo pra você, você viu só quantas dicas legais? Então até segunda-feira. E o nosso Quem Ama Não Esquece também vai ficando por aqui. Mas eu não poderia encerrar esse programa antes de entregar a cesta especial. A cesta de você, você que mandou sua história aqui pra gente e concorreu à cesta com bolo, torradas, geleias, biscoitos, bombons e outras gostosuras. Quem tá levando essa cesta hoje é você, Denise Azarias de Avelar. Denise Azarias de Avelar, parabéns pra você, você tá levando a sua cesta com guloseimas do nosso Quem Ama Não Esquece. Agora, pra você que tá aí ouvindo o nosso programa e também quer participar mandando a sua história, pra concorrer a essa cesta, faz o seguinte, manda a sua história de amor ou de superação, de aprendizado pelo nosso e-mail quemamanãoesquece@band.com.br ou pelo nosso WhatsApp 11 999919197, porque tem mais, inclusive no mês dos namorados, que é agora. Quem tá participando com a gente tá concorrendo.

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0: Pelo 11999919197, você manda sua mensagem pra pedir sua música. Mas você precisa me contar uma história que você tenha com essa música. Por que que essa música é tão linda pra você, ela é especial pra você? Você tem aquele negócio? Eu tenho aquele negócio, gente. Aliás, eu tenho várias músicas que são minhas. Eu pego a música e falo, não, é minha, não dou mais pra ninguém. Quero ouvir. Silêncio, para tudo, gente. Minha música vai tocar e aí ninguém pode falar nada, sabe? Porque é o momento em que eu escuto aquela música e eu curto e eu lembro de alguma coisa, sei lá, que marcou a minha vida através daquela música. Você tem uma situação assim também? Então manda sua mensagem, fala, Mi, ó, quero ouvir essa música por causa disso, disso, daquilo. Aí eu toco sua música, pode ser?
2: Boa tarde, Milena. Boa tarde a todos.
0: Boa tarde.
2: Ah, eu quero ouvir a minha música, Minha Vida, do Roupa Nova, Volta Pra Mim. Porque lembra da minha adolescência, eu lá no norte de Minas, indo colher café em cima do pau de arara, que nem eles falam.
0: Ai, que tudo!
2: Com as minhas amigas cantando essa música.
0: Gente, que lembrança maravilhosa! Vou tocar sua música agora.

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0: Band FM, é o Diego Vitor Hugo, a nova música deles, Beijei a Cura no Minha Música Minha Vida. Tá afim de pedir sua música? Me conta por que que você quer ouvir ela, hein? 11 999 919197, tá no ar o Minha Música Minha Vida.
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0: Você sabe que eu tô aqui pra atender o seu pedido. Ai, eu amo tocar a música que você mais gosta de ouvir. Ai, essa é a nossa missão aqui na Band FM, né? Só que o negócio é o seguinte: pra eu tocar a sua música, você precisa me contar por que que essa música é importante pra você. Pode ser assim? 11 999 919197. Manda sua mensagem aqui, manda.
2: Bom dia, Band FM. Toca pra mim a música de Ana Castela e Gustavo Mioto, Princesa. Há exatamente 5 anos atrás, foi assim que aconteceu comigo e com meu marido, meu esposo, que eu amo e me ama. E gente, nós nos amamos eternamente.
0: Ai. Amém. Ana, que coisa mais linda. Tô tocando a sua música e com muito prazer que eu toco sua música, viu? Que história maravilhosa.

0: Band FM, gostoso sentimento com o Leonardo, participação de Cristiano Araújo, pra gente encerrar assim com tudo, Minha Música, Minha Vida, que fica por aqui, de volta pra você na segunda-feira, onde você pede sua música e conta sua história pra gente. Agora, por falar em história, é hora de falar de Dia dos Namorados.
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0: Ai, que tudo, gente, pois é, você que não acessou o site ainda, bandfm.com.br, você participa da nossa promoção e faz uma frase assim, sabe? Uma declaração de amor que tem que ter a palavra Band FM. Aí pronto, você já concorre R$1.000 pra você gastar com o que você quiser. E quem tá levando é ela, Flávia Aniele Gonçalves Ribeiro. Alô, Flávia Aniele, parabéns pra você, menina. Ela fez uma frase aqui, ó. Paulo, eu te amo, não por quem você é, mas por quem eu sou quando estou com você ouvindo a Band FM. Gente, que é isso, hein? Ela fez aquela frase assim, não muito longa, não muito extensa, mas assim, já entregou tudo. Ela disse tudo em poucas palavras. Parabéns pra Flávia. E pra você que ainda não ganhou seus R$1.000, fica tranquilo. Todo dia a gente tem R$1.000 pra dar aqui, presentão da Shopee da Band FM pra você, tá bom? Beijo, divo! Beijo, diva!
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17: Bora lá, minha gente, boa tarde, estamos juntos na Band FM 104.3, por aqui Luan Dias, nesta sexta-feira maravilhosa, dia 5 de junho. Aumenta o volume do seu rádio, vai começar a Super 6.
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17: É o seguinte, sextou hoje, dia 5 de junho. E por aqui, Luan Dias, junto com você, uma tarde maravilhosa. Agradecer a sua audiência. E tá valendo uma super chapinha. Pra você ficar mais feliz, mais bonita do que você já é, né? Porque bonita você já é. E agora é o seguinte, ó. E pra você ganhar, pra você concorrer a essa super chapinha, é o seguinte. Você vai participar da nossa Super 6. Escolhendo qual música que você quer que toque novamente. Entre as 6 músicas que a gente vai tocar pra você aqui, você vai me dizer: Luan, essa daí merece tocar novamente na programação da Band FM. E eu vou agora, né, anunciar quais são essas 6 músicas desse dia de hoje, desta sexta-feira, dia 5 de junho. Primeira música, Maiara e Maraísa, Quem Sente Saudade Sou Eu. Com a segunda música fica Ignora, de Felipe e Rodrigo. Segunda música, ignora Felipe Rodrigo. Terceira música, pedindo a conta do Turma do Pagode. Quarta música, Priscila Senna e Pablo, não me faça chorar. Quinta música, Kaique e Felipe, me ama consciente. E a sexta música fica com Saulo, benção. Entre essas seis, qual é que você diz assim, olha, Luan, essa daí tá na minha vibe de hoje, eu quero que toque novamente na programação da Band FM. E aí já concorre a uma super chapinha, combinado? Maiara e Maraíza, começando então a nossa super 6 dessa tarde de hoje. Quem sente saudade sou eu. Aumenta o volume do seu rádio, você está na Band, bora!
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sexta-feira, viu, filho? Sexta-feira, viu, filha? Esqueça tudo. É, sextou, sextou, sextou. Essa é a terceira música da nossa Super 6 de hoje. Qual dessas que você quer que toque novamente? Vou reforçar pra você. Turma no Pagode pedindo a conta. Segunda música, Felipe Rodrigo Ignora. Primeira música, Maiara e Maraíza, Quem Sente Saudade Sou Eu. Valendo a chapinha. Agora nós vamos pra quarta música, que é com Priscila Senna e Pabllo. Quarta música, Priscila Senna e Pabllo, Não Me Faça Chorar. Quinta música, Kaique e Felipe, Me Ama Consciente. E a sexta música, Saulo, Benção. Agora é com você, filho, viu? Agora é você que tá aí agora ouvindo a programação, né? Que gosta dessas músicas, que vai tocar, que tocou, né? Entre essas três e que vai tocar agora nas próximas três. A que você quer que toque novamente, que merece que a gente toque novamente aqui na programação da Band FM. Seu voto é importantíssimo. E tem uma galera aqui mandando aqui no WhatsApp. Eu não posso revelar, né, quem tá ganhando aqui no momento, mas tem uma galera aqui mandando qual música quer que toque na programação da Band FM. Agora vamos pra Priscila Senna. Quarta música da programação. Essa é a quarta, Priscila Senna e Pabllo, Não Me Faça Chorar. Aumenta o volume do seu rádio. 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

0: Band FM, bora!
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0: Niro, tava lendo aqui a mensagem do. Do nosso querido aqui, o. Cadê o nome dele, menina? Daniel, não é isso? Wesley, Wesley Silva lá do Arenoso. Ele voltando aqui da nossa Super 6 de hoje. Bom, são as 6 músicas, tá, que você ouviu agora da nossa Super 6. É o supra-sumo, né, da nossa programação, com as músicas tops demais aí. E a 6ª música foi Saulo, Bênção, né? Mas também, claro, que eu vou vender as outras músicas agora. E você, dentre essas que eu vou falar, você vai dizer: Luan, essa merece tocar novamente. 5ª música, Kaique Felipe, Me Ama Consciente. 4ª música, Priscila Senna e Pablo. 4ª música, Priscila Senna e Pablo, Não Me Faça Chorar. Agora, na 3ª música, ficou com Turma do Pagode, Pedindo a Conta. A 2ª música que tocou foi Felipe e Rodrigo Ignora. E a primeira que abriu a programação foi Maiara e Maraíza, Quem Sente Saudade Sou Eu. Agora é com você, que tá ouvindo aí a Band FM, e vai dizer assim: Luan, quem merece tocar é essa aqui, ó. Lembrando que tá valendo pra você uma super chapinha, tá? Pra você ficar mais linda do que você já é. Ou se você for o homem que ganhar essa chapinha, vai presentear aí a esposa, né? A mãe, a irmã, é, a prima, enfim. Fique à vontade, vote aí na música preferida da programação da Super 6, da Super Band FM. Sai daí não, daqui a pouco a gente volta.
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1: Estamos de volta aqui na Band FM, agora 1h24, por aqui Luan Dias. Sexta-feira maravilhosa junto com você aqui na Band FM. Aumenta o volume do seu rádio, bora! É a nossa Super 6, vamos saber quem foi a grande ganhadora, o grande ganhador. E também a música mais votada, a sua rádio, do seu jeito.
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1: Seguinte, valendo uma chapinha, uma super chapinha saindo para a Fernanda Silva, final do telefone 1209. Parabéns, Fê! E a música mais votada da Super 6 foi
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1: Priscila Senna e Pablo, Não Me Faça Chorar. Aumenta o volume do seu rádio. Você está na Band?

0: Band FM, agora 1h34, Simone Mendes. Saudade, saudade proibida.
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0: Sextou, hein? E aí? Qual é a boa da sexta? Tô vendo você responder, sou eu, Luan. Ai, ai, viu? Daqui a pouco tem o nosso da Play. Já pede logo o seu pedido, já faz logo o seu pedido aí no nosso WhatsApp, tá? 719-9947-6363. Seu nome, de onde você tá falando, é a música que você quer ouvir. Bora!

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1: Yeah, that was Santana. Ah, Anitta também, né? Pois é, rapaz, sexta-feira hoje, dia 5 de junho. Deixa eu passar no WhatsApp rapidinho pra falar com você. Quem quer aí um alôzão do Luan Dias agora, manda o coraçãozinho do Luan Dias no WhatsApp, tá? Você já sabe, né? O coraçãozinho. Pode ser o quê? Um emoji, tá? Você pode botar o emoji ou então aquela foto lá no Instagram fazendo no WhatsApp, né? Fazendo coração. Ah, vamos lá no nosso WhatsApp agora, né? Deixa eu mandar um beijão aqui pra quem tá aqui ouvindo a nossa programação. Deixa eu ver.
2: Ah, bom dia!
1: Tudo
2: aí,
1: bom?
2: Tudo bom? Sol está surgindo.
1: Sol.
2: E a chuva foi embora.
1: É, graças a Deus, mulher. Choveu a semana inteira. E eu, no início da semana, inclusive, falei isso, ó. É melhor chover agora do que depois. Chove logo que tem de chover. Obrigado, meu Deus, por essa chuva, né? Mas final de semana pra gente fazer o sol, né? Pra gente curtir um pouquinho, né? Esse final de semana, né, minha gente? Tem que fazer um solzinho aí. Vai embora, sol, vai embora. Agora, já choveu demais. Depois chove de novo. Alô, Marcão, um abraço, irmão. Obrigado pela audiência. Roselma também tá aqui com a gente. Obrigado, viu, meu amor? Beijo. Obrigado pela audiência aqui na Band FM. Ó, vocês fazem de tudo. Agora vocês também têm que fazer o seguinte. No seu Instagram, você que tem seu Instagram aí, você também pode colocar lá nos stories, tá? Um vídeo ou então a foto. Aí você marca a Band FM Salvador, que você tá ouvindo a gente, tá bom? Faz isso lá, vai lá no seu Instagram. E também marca Luan Dias, tá? @luandias.real, que eu vou repostar você lá no meu Instagram também. Vai repostar no Instagram da rádio e repostar também lá no meu Insta, combinado? Já aproveito e te sigo lá na rede social também. A gente ser amigo também lá na rede social. Já somos amigos aqui, né? Agora pra sermos amigos também lá na rede social. Agora 1h39, aumenta o volume do seu rádio. Tá chegando Jorge Mateus. Flor! Sextou! Aumenta o volume do seu. Aumenta mais um pouco aí, vai. Mais um pouquinho, vai. Vai.

0: Band FM, agora 3, 3, 3, 1, 3 o que, rapaz? 1h48 é a programação da Band FM nesta sexta-feira, dia 5 de junho. Vou pro intervalo e rapidinho a gente volta já já. Não sai daí não.
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4: Estamos de volta aqui na Band FM hoje, sexta-feira, dia 5 de junho. E a melhor programação do seu rádio tá aqui, na sua Band. Bora! 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Luan Santana chegando com o Olho Marrom. Lembrando que daqui a pouco, às 2 horas, tem o nosso programa da Play. Você sintoniza aí, pede sua música. Daqui a pouco eu toco pra você. Bora!

0: Band FM, agora 2 em ponto. Boa tarde.
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7: Vamos lá, minha gente. Estamos de volta na Band FM. Agora 2:06. Aumenta o volume do seu rádio. Por aqui é Luan Dias falando com você que está em casa, no trabalho, onde estiver. Aumenta o volume do seu rádio. Band FM. A sua rádio do seu jeito.
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7: Na Band FM. Band FM. Então, bora lá. Sextou com muita alegria. Sextou aqui comigo, Luan Dias, esperando somente aí o seu pedido. Mande seu áudio aí de até 10 segundinhos, falando o seu nome, de onde você tá falando e a música que você quer ouvir. Aquela música que você diz assim: olha, essa música não pode faltar não, hein? Essa música na tarde da Band FM não pode faltar, né? O que não pode faltar aqui na programação da Band? Você já manda para o nosso WhatsApp 719-9947-6363. Combinado? Então a gente começa a nossa programação da Play e daqui a pouco eu atendo o primeiro pedido da tarde. Você já vai mandando para o nosso WhatsApp. Play na Band aqui. Diego e Vitor Hugo, Infarto. Aumenta o volume do seu rádio. Você tá na Band. Bora!

0: O Mário Coelho. Forró do futuro. É. Tamo junto, agora 2h19, bora pra o nosso primeiro pedido da tarde. Boa tarde!
1: Excelente tarde, Luanzinho. Tudo ótima bom? Sexta-feira pra você. Oi, e pra Thaís. Todos. Hoje eu quero pedir o grupo Revelação. Tayana de Brotas, dá o play. Agora, é tudo de bom. É tudo de Band.
0: Tudo de Band, beijo!
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0: Aumenta o volume do seu rádio aí, Thaís. Revelação, baixa essa guarda.

0: Band FM, Belo Transa. Bora pra mais um pedido nessa tarde de hoje, tarde maravilhosa. E você que tá ouvindo aí, você tá sentindo falta de alguma música ou artista nessa tarde? Então manda pra gente no nosso WhatsApp. Boa tarde.
1: Boa tarde, meu querido amigo Luanzito.
0: Fala, meu parceiro.
1: Aqui é André, Lauro de Freitas.
0: Fala, Andrezão.
1: Dá um play no forrozinho aí, é sua escolha.
0: Forró?
1: Bota um forró.
0: Ah.
1: Pra entrar no clima.
0: Pra entrar
1: forte
0: no clima
1: comigo.
0: Do São João, né? Então bora de calcinha preta. Aumenta o volume do seu rádio. Dois amores, duas paixões. Da hora.
2: Oi, tudo bem?

0: Band FM, 2h39, vou pro intervalo e volto já já com o seu da Play, sai daí não.
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10: Bora lá, tamo de volta aqui na Band FM por aqui, Luan Dias, nessa tarde maravilhosa. Sextou, hein? Vamos juntos. 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
11: Boa tarde, Jesus, Luan Dias.
10: Boa, tudo bom?
11: Aqui é a Silene do Santos Boro. Eita,
10: tudo de sim. Band?
11: E hoje, como eu estou ficando mais novinha, fazendo aniversário.
10: Tá fazendo aniversário, hein?
11: Eu quero ouvir uma música de Sorriso Maroto, qualquer uma.
10: Maravilha!
11: Que eu acho que hoje mereço.
10: Agora!
11: Até o play. É tudo de bom.
10: É tudo de Band. Sim, meu amor. Deus abençoe você e sua vida, viu? Muitos anos de vida, muitas alegrias, muita paz, muita Band FM aí, tá bom? Na sua casa, na sua família. Um beijo, parabéns, aumenta o volume da rádio, vamos!

0: Gustavo Mioto, Anti Amor. Bora pra mais um pedido nessa sexta. Boa tarde.
1: Boa tarde, Luanzito. Aqui é a Adriana do bairro Novo Horizonte.
0: Oi, Dri, tudo
1: e
0: bom?
1: Eu gostaria de ouvir a Aline Barros Recomeçar. Dá o play aí, Luanzito.
0: Agora aumenta o volume do seu rádio. Sexta-feira, dia 5 de junho. Aline Barros com Recomeçar. Uma ótima tarde pra você. Você está na Band.

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0: Tarde FM, agora 3:03, finalizando aqui o nosso programa da Play, de volta amanhã, sabadão, às 16h, e é claro que você vai participar, que você vai mandar sua mensagem, né, que você vai estar junto com a gente, inclusive, amanhã, sábado, logo pela manhã, tá, tem manhã show com a nossa Catinha, e você vai participar com a gente, e inclusive, né, tem amanhã uma Super Smart TV pra você aqui na Band, que você que tá notando, né? Todo o sinal, né? Que tá tocando aí na nossa programação. Tá notando tudo certinho? Então pronto, amanhã, sábado, tem pra você aqui uma Super Smart TV da Band. Eu vou pro intervalo, volto já nesta sexta-feira maravilhosa com o nosso programa Tamo Junto. Combinado? Então não sai daí não, porque o Tamo Junto começa daqui a pouquinho inclusive teremos aqui R$200, porque tá acumulado, né? Acumulou. Tá bom? Sai daí não, daqui a pouco eu volto.
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3: Olá pessoal, muito boa tarde, uma ótima sexta-feira. Atenção para trânsito congestionado agora na CM Caminho das Árvores, desde a saída do Complexo Viário João Gilberto até a altura da Avenida Paulo VI. Por isso, você que vem de Itaigara e Pituba, vale seguir por dentro do bairro e usar a Paulo VI para acessar a via onde o trânsito já flui melhor. 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
4: Band FM chegando nesta sexta-feira aqui, Luan Dias. Na sua tarde maravilhosa, junto com você, esperando a sua participação, você mandar o seu áudio. Vamos juntos, bora lá! 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

0: da nossa promoção, tá? E quando eu, Luan Dias, ligar pra você, não diga alô, tá? Eu vou ligar, o telefone vai tocar aí, 3 vezes vai tocar. Atendeu, pronto. Aí eu vou dizer assim, alô, você não fale alô não, não responda alô, não fale, não atenda falando alô. Você vai dizer, eu tô na Band FM, combinado? Eu tô na Band FM e já ganha aí duzentão, R$200 nesta sexta-feira maravilhosa, beleza? Então vamos lá, ó. O nosso programa Tamo Junto no Ar e hoje, né, você sabe que nós colocamos o dedo aí, né? Nós entramos no seu dia a dia, no dia, né? A gente quer saber das coisas. E eu quero saber de você hoje, do nosso programa Tamo Junto, o seguinte. Qual foi... Hoje é sexta-feira, né? Dia do Baratino. Dia do Baratino. É, hoje é sexta. Hoje sextou. E é o seguinte... Eu quero saber o seguinte, qual foi a maior desculpa que você já deu para faltar ao trabalho? Ah, conta pra gente, qual foi a maior desculpa que você já deu para faltar ao trabalho? Eu quero saber, se você não quiser se identificar, né, quer mandar um áudio aí como Luan não me identifique, né, mas eu já fiz isso... Eu quero saber de você, perca a sua vergonha, tá? Vamos lá, mande seu áudio aí na Band FM, daqui a pouquinho eu coloco a sua participação dos 104.3. Combinado, combinado? Então pronto, 719-9947-6363 e a gente começa o nosso programa Tamo Junto de hoje com ela, Simone Mendes. Erro gostoso, hoje tá valendo R$200. Vamos juntos.
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0: 3h22, vida, e aí? É, tamo junto, nosso programa Tamo Junto de hoje, valendo R$200, daqui a pouquinho nós vamos ligar pra você, quando você atender, não diga alô, tá? A frase, né, que eu liberei no início do nosso programa aqui. Combinadinho, combinadinho? Então pronto, vamos às participações? Qual foi a maior desculpa que você já deu pra faltar no trabalho? Conta pra gente no nosso WhatsApp, conte a história, né, de como foi que aconteceu. Se você já deu essa desculpa e descobriram, né, que era tudo uma historinha que você contou, né? Luan, boa tarde. Quando eu trabalhava, eu nunca dei baratino, não. Mas nunca vi uma pessoa de tanto baratino igual o meu marido. E eu vivia brigando por isso, por conta disso. Ai, ai, viu? Cada baratino, né? Menino, todo dia morre alguém da família, é um negócio sério. Bora de áudio aqui, boa tarde.
1: Rapaz, menino, isso aí é uma coisa que eu não preciso me preocupar, eu nunca fiz isso, não.
0: Uhum.
1: Tá, desculpa por faltar o trabalho. Eu sempre trabalhei em eleição voluntária e pegava os atestados, e no dia que eu quisesse faltar, eu faltava. Ligava, ah, vou faltar, tô com um problema aqui, pode descontar no meu atestado. Era a única vantagem que tinha de trabalhar fechado nesses dias de folga da eleição. Fala de camaçari.
0: Ai, ai, viu, Paulinha, olha lá, viu? Um beijo, meu amor, obrigado pela audiência, né, e pela sua participação. Bora de mais uma, boa tarde.
2: Oi, Tete. Oi, meninas, boa tarde.
0: Tudo bem, meu amor?
2: Minha maior desculpa que eu dei no trabalho foi que eu tinha tomado todas.
0: Sim.
2: E disse que estava com muita febre e não fui trabalhar.
0: Eu sei a febre.
2: Me liga, precisa desses 200.
0: Eu sei a febre
2: que
0: você tava.
2: Eu falei no para viajar pra ver minhas filhas.
0: Mas mulher, a febre que você tava, né? Foi a ressaca, na verdade, né? Beijo pra você, viu? Obrigado pela audiência aí e pela sua participação também. Boa tarde.
3: Boa tarde, Luan Dias.
0: Boa.
3: Tudo bem?
0: Tudo bem, graças a Deus.
3: Eu não trabalho de carteira assinada, mas eu conheço muitas pessoas que trabalham e conheço muitas que já deu desculpa pra faltar o trabalho.
0: Uhum.
3: Um trabalho de carteira assinada que eu cuido do meu menino, que ele é especial.
0: Sim.
3: Liga pra mim pra eu ganhar esse duzentão aí.
0: Tá bom, beijo.
3: Boa tarde, fica na companhia de Deus.
0: Boa sorte, meu amor. Obrigado aí pela sua participação também. Eu tô só observando vocês, né? Que é um amigo, foi um amigo que fez isso. Vocês nunca fizeram isso, né? Nunca na vida, tá bom. Vocês. Ai, ai. Pablo, tomara. 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

0: 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Alô, Sil, beijo, meu amor. Faz o coraçãozinho aí pro Luanzito. Beijo pra você, sua linda. Obrigado pela audiência. Hoje é aniversário da Sil, gente. Sirlene tá fazendo aniversário hoje. Vai fazer o que, Sil? Vai comer uma pizza hoje, hein? Qual foi o maior baratinho que você já deu pra faltar no trabalho, né? Eu vou inventar um negócio aqui, não hoje não. Diz aí, conta pra gente.
1: Boa tarde, Luandinha.
0: Gatinha.
1: Ótima sexta-feira pra você, pra todos os seus... Tô passando pra convidar todo mundo...
0: Amanhã
1: estarem ligados no Manhã Show da Band FM, comigo, com o Dan Falcão. Porque amanhã a gente vai estar sorteando mais uma Super Smart TV na promoção Torcida da Band, tá bom, Luandinha? Então já sabe, é só anotar o sinal, mandar a hashtag torcida, seu nome completo e ficar aguardando. 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
0: Vou participar.
1: Fala uma pergunta que não quer calar. Você tá perguntando pra todo mundo qual foi o baratinho que já deu pra não ir trabalhar. Eu quero saber qual foi
0: eu?
1: O baratinho que Luan Dias deu aí algum dia pra não ir trabalhar. Porque já que todo mundo fez, Luan também deve ter feito um dia, né, Luan?
0: Eu.
1: Boa tarde, beijo, até amanhã às 9. Beijo da gatinha.
0: Você já ouviu a música do Wesley Safadão, Vagabundo? Você já viu? Eu, é aquilo ali, sou eu, filho. Né? Se tem alguém certo nesse mundo, esse alguém sou eu. Esse alguém sou eu. Ah, olha a cara de Vaninha me olhando, me deixe, viu? Me deixe, viu, Vaninha? Ó, amanhã tem Catinha às 9 da manhã aqui com Dan Falcão e tem uma Super Smart TV pra você. O seu final de semana é aqui na Band. Com toda certeza, você não... vai ter isso aqui, ó.
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0: É Band FM. É, Manhã Show da Band FM e amanhã com mensagem da Catinha, né? Com a alegria... E claro, com a melhor manhã do seu rádio aqui no 104.3 FM. Eu vou ali, volto já rapidinho e você responde aí no nosso WhatsApp. Lembrando que tá valendo pra você hoje R$200. Qual foi o maior baratinho que você já deu pra faltar o trabalho? Conta pra gente!
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3: Eu aqui, Landias, nesta sexta-feira maravilhosa, dia 5 de junho, primeira sexta do mês. 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

0: Maiara e Maraísa. Nem tchum.
1: Volta a ser como era antes.
0: Deixa eu mandar um beijão aqui, o pessoal lá do bairro da Paz, aos amigos do bar do Fabão, né? Tá com o rádio ligado lá e ouvindo a programação da Band FM. Um abraço aos amigos no bairro da Paz, ouvindo a sua rádio do seu jeito. Tá a galera na sinuca aí, né? Se eu chegar aí nessa sinuca, acaba com tudo, filho, viu? Não tem pra ninguém, aqui é... o negócio é sério, fica aí, isso aqui é brincadeira. E aí, qual foi a maior desculpa que você já deu pra faltar no trabalho? Conta pra gente no nosso WhatsApp. Lembrando que tá valendo pra você R$200 hoje. Daqui a pouquinho, eu, Luan Dias, vou ligar pra você. Atenção!
2: Olha eu aqui de novo, Luan.
0: Oi, meu amor. Tudo bom? Tudo de band por aí?
2: Eu já dei várias desculpas pra escola, pra curso. Mas pra trabalho, eu sempre trabalhei pra mim mesma desde os 14 anos. E a única desculpa que eu dei foi quando a pessoa... não posso revelar quem, que é muito desrespeitoso. Essa pessoa enrolava pra me pagar, demorava pra me pagar. Aí depois ela demorava um tempão pra me dar o dinheiro. Uhum. Até uma vez que ela precisou com urgência, vai imprimir um trabalho pra ela.
0: Sim.
2: Eu falei assim, infelizmente eu não tô mais trabalhando. E de fato eu não tava. De fato eu tava trabalhando, só que eu não queria imprimir mais pra ela.
0: Não. Não, aí você... Bom, essa desculpa sua aí, filha, foi, né, com... Essa desculpa que você deu aí foi com toda a razão. Mas você quer trabalhar, a pessoa não quer pagar? Me deixa, né? Você foi certíssima, viu? Foi louvável essa sua desculpa. Um beijo pra você, meu amor. Obrigado pela sua participação. Roselma, sua linda... beijão pra você, bora de participar, bora de Roselma, né? Pessoal de Sussuarana Velha, boa!
3: Boa tarde, Luan.
0: Oi, meu amor, tudo
3: rapaz,
0: bom?
3: Rapaz, teve uma certa vez que eu tava trabalhando e teve a greve do ônibus. Ela tem televisão, como eu também tenho.
0: É.
3: Ela deve ter visto, né?
0: Sim.
3: Teve a greve, ela não veio aqui me buscar, a minha ex-patroa.
0: Ela foi te buscar.
3: E aí eu não fui trabalhar.
0: Ah, ela não foi te buscar.
3: Simples assim, eu fiquei esperando ela vir aqui me buscar. Então ela falar alguma coisa que ela não falou.
0: Ah.
3: Ela ficou
0: e você também não falou
3: comigo.
0: Nada.
3: Eu agradeci, porque eu descansei um dia, pelo menos, na greve dos motoristas. Roselma 4 em Santana e Sussuarana Velha.
0: Beijo, Luan. Beijo, Roselma.
3: Liga pra mim. Tô na Band.
0: Boa sorte. Obrigado, meu amor. Beijo pela sua. Obrigado pela sua participação aqui na Band FM. Chegando João Bosco e Vinícius com Medida Protetiva. Uma ótima tarde para você, a melhor programação do seu rádio é aqui. A sua Band, aumenta o volume.

0: Jennifer. É, vou pro intervalo, é rápido, a gente volta já já, lembrando que daqui a pouquinho tem R$200 valendo aqui na sua Band.
1: Jennifer.
0: Sai daí não, daqui a pouco eu volto.

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2: Olá, pessoal, tô de volta e atenção, você que sai agora do Bonfim em direção ao centro de Salvador, tem trânsito bastante carregado na Engenheiro Oscar Pontes, desde o Largo da Calçada e da Barão de Cotegipe. Prefira a General Samartinha, ela também tem alguns trechinhos de lentidão, mas você chega mais rápido no Largo do Retiro e no Acesso Norte. 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

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Estamos de volta aqui nesta sexta-feira, dia 5 de junho. Aumenta o volume do seu rádio aí. Aumente mais um pouco. Aumente mais. Tá com medo de amar, é? Aumenta o volume do seu rádio aí. A sua rádio. É a sua rádio do seu jeito.

0: Band FM. Ed Brito, Samuel. Meu sol. Romance Rosa. Sextou, hein? Sexta-feira maravilhosa. E a melhor programação do seu rádio é aqui, na sua tarde, de segunda a sexta, de domingo a domingo, à noite, madrugada, amanhã é na Band FM. Amanhã tem uma Smart TV, hein? Uma super Smart TV com Katia Howlett, com Dan Falcão na Band FM, programa Manhã Show. E hoje eu tô perguntando a você aqui no programa Tamo Junto, qual foi o maior baratinho que você já inventou pra não ir para o trabalho, para faltar aí no trabalho. Conta pra gente no nosso WhatsApp. Boa tarde.
1: Boa tarde, Luan.
0: Fala, meu parceiro.
1: Rapaz, aquela falta que eu dei no trabalho foi aquele velho atestado que eu botei justamente para ir para encontrar meus familiares, né? Eu meti um atestado e aí me piquei pra praia com meus familiares, que era para comemorar o aniversário de minha mãe.
0: Eita!
1: Né?
0: Maravilha!
1: Essa,
0: o aniversário da mãe.
1: Essa mentira aí para poder frequentar. Agradeço aí a Band, a participação. Espero que eu seja contemplado com a ligação.
0: Valeu, meu parceiro. Boa Estamos tarde. Juntos. Obrigado pela participação. Boa tarde.
2: Boa tarde, Luan.
0: Oi.
2: Desculpa pra trabalho, eu nunca dei, não. Mas pra uma pessoa que achava que minha casa era restaurante,
0: que sua,
2: não vou mentir, já dei.
0: Que sua casa era restaurante.
2: Ela não veio mais. Acho que se tocou. Eu não faço questão de nada, não, mas todo dia também já é demais, né? Você não acha?
0: Verdade.
2: Boa tarde aí pra todos. Liga pra mim. Quero ganhar esse duzentão.
0: Separa aí. No dia que você fizer uma feijoada, aí você me convida, eu vou, tá? Aí você não dê desculpa no dia. Não dê desculpa, viu, Lai? Beijo, meu amor. Obrigado aí pela sua participação, sua linda. Boa tarde.
3: Boa tarde, Lanzito.
0: Tudo bom? Tudo de Band?
3: Lanzito.
0: Oi, amor.
3: Um baratinho que eu já dei. Pra não ir pra...
0: Não pode ligar, lindo. Não pode. Tu trabalha com coleguinha, vai, continue.
3: Trabalhar.
0: Ai, meu Deus, me dá aí paciência.
3: Foi que eu estava doente.
0: Sim.
3: Mas cheguei no trabalho, passei mal e voltei pra casa pra ficar no aniversário do meu filho. Era aniversário do meu filho.
0: Justo.
3: E aí eu não queria ficar de fora, né? No aniversário do meu filho. E aí joguei esse baratinho. Tá melhor tomar a Band FM, Maria da Cidade Nova.
0: Valeu, Maria. Beijo, meu amor.
3: Espero a ligação, viu?
0: Tá bom, obrigado aí pela sua participação aqui da Band FM. Daqui a pouquinho tem R$200 pra você valendo, tá bom? Boa tarde!
4: Boa tarde, Luan Dias.
0: Tudo bom?
4: Você e toda a sua equipe.
0: E aí, irmão?
4: A minha desculpa foi, eu acordei atrasado, muito atrasado.
0: Acordou atrasado.
4: Aí lá na empresa não perdoa. Atrasou, perde o dia.
0: Sim.
4: Aí aproveitei que acordei atrasado, tava com o olho cheio de remela. Aí liguei pra empresa, falei que eu estava com conjuntivite.
0: Conjuntivite.
4: Aí depois fui no posto, peguei o atestado, coloquei lá. Essa foi minha desculpa. E eu, até a médica me viu tudo com o olho cheio de remela, me deu.
0: Mas na verdade,
4: de conjuntivite. Entendeu? Aí eu passei 3 dias em casa.
0: Essa foi
4: Essa
0: boa.
4: Foi minha,
0: né?
4: Desculpa. Forte abraço. E bom final de semana.
0: Valeu, tamo junto. Um abraço.
4: Sou
0: tamo junto.
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0: Esqueça tudo. Jeito carinhoso. Aviões do Forró. Na sua

0: Gustavo Lima, que mal te fiz. Eu vou pro intervalo e volto já já com o nosso programa Tamo Junto. Lembrando que tá valendo hoje R$200. Sai daí não.
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4: Olá, estamos de volta aqui na Band FM, comigo Luan Dias. Agora 4h16, sexta-feira maravilhosa pra você, um bom fim de semana, tamo junto.
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4: 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Daqui a pouco tem duzentão, hein? R$200 pra você aqui na Band. Xande Avião!

0: Folha FM, agora 4h25. Marília Tavares, Palavras de Perdão, agora 4h25. Essa é a melhor programação do seu rádio, a Band FM. O nosso programa Tamo Junto. Hora de participação, qual foi a maior desculpa que você já deu pra faltar no trabalho? Conta pra gente no nosso WhatsApp. Boa tarde!
1: Tudo de bom.
0: É tudo de Band.
1: Boa tarde, Luan.
0: Fala, meu parceiro.
1: Marília Amarelo, taxista.
0: E aí?
1: O bar aqui no Cojabi, quando eu era empregado, fui querendo ir ver o jogo do Vitória. E aí não ia dar tempo, sábado de tarde. Eu disse,
0: meu irmão.
1: Tô passando mal. E aí, meu irmão, botei o atestadão e fui ver meu jogo. Fiquei 3 dias.
0: Você falou que tava passando mal e aí você foi pro Barradão passar mal, né? Eu sou Vitória, né? Calma. Tá, hoje estamos vivendo outro momento, senhor Omar. Né? Hoje estamos de boa. Mas já passamos poucas de boas por aí, né? Rai, meu amor, beijo pra você. Rai é a rainha. E aí tem as princesas de Campinas de Pirajá. Né? Tem as princesas de Campinas de Pirajá. E a Railda, ela é a rainha, tá? Beijo, meu amor. Obrigado pela audiência e pela participação aqui na Band FM. Bora de mais participações? Vamos lá. Boa tarde.
2: Boa tarde, Luanzito.
0: E
2: tudo
0: aí?
2: Bem?
0: Tudo de Band.
2: Aqui é a Cláudia.
0: Fala, Cláudia.
2: Luanzito, só a enquete de hoje. Sim. Baratinho que eu dei pra não ir trabalhar. Eu coloquei 2 pedaços de algodão dentro do nariz. Aí eu telefonei pra
0: ela pro trabalho,
2: eu falei
0: coisa.
2: Que eu não tava podendo ir hoje, que eu tava muito mal, de dor de cabeça, gripada.
0: Peraí, deixa eu parar esse áudio aqui, calma. Você colocou 2 pedaços de algodão no nariz. Ah, e se você mandar essa foto pro chefe, ele ia pensar logo outra coisa, né?
2: Não passei a noite bem.
0: Não passou mesmo.
2: Aí que eu não ia trabalhar, não, Lanzito. Sabe por quê? Na verdade, eu estava de ressaca.
0: Eita.
2: Não estava em condições de trabalhar.
0: Comeu água.
2: Pra não falar que eu estava de ressaca com gosto da cachaça de ontem. Aí eu inventei que eu estava gripada. Pra ficar em casa dormindo o dia inteiro, curando a ressaca. Beijo, Luanzinho.
0: Beijo, meu amor.
2: Eu estou na Band.
0: Ah, você tá na melhor. Boa tarde.
3: Boa tarde, Luan.
0: Oi.
3: Aqui é Cristiane Raquel.
0: Oi,
3: eu falo,
0: Cris,
3: do bairro do Tororó.
0: Tororó.
3: Baratina que eu dei há muitos anos atrás. Eu trabalhava numa loja aqui do centro da cidade e eu inventei, né? Eu dei a desculpa, liguei pra loja dizendo que eu não poderia ir. Porque eu estava com dor, não sabia o que eu tinha comido.
0: Sim.
3: Que me fez mal. Eu tava com dor de barriga, né? Toda hora indo pro banheiro e tal.
0: Sim.
3: É mole. Tudo isso porque eu queria ir pra festa de Iemanjá.
0: E Maria.
3: E é a única festa que eu gosto, né?
0: Sim.
3: Essa festa de larga, festa profana, é a única que eu gosto. E eu acabei dando esse baratinho.
0: Maravilha.
3: Beijo, Luan. Me liga.
0: Beijo, meu amor. Tá vendo que todo mundo tem uma história? Matheus hoje não veio porque ele disse que tava com dor de barriga. Matheus, eu vou falar pra vocês, viu, gente? Matheus não veio hoje porque ele tava com dor de barriga. Aí ele ligou, Luan, tô com dor de barriga. Não vou hoje, tô mal aqui. E eu não tô conseguindo nem falar mais com o Matheus. Eu tô tentando ligar pra ele e não consigo falar com o teu Borges. Não sei o que é. Melhoras, viu, teu?
4: Me lembro.
0: 4h28. 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

0: Band FM, agora 4h37. É, rapaz. Ó, eu quero que todo mundo vá lá no Instagram de Matheus Borges, tá? Ele não aprontou comigo essa semana, então eu acho que ele não tá ouvindo o programa, né? Vamos aprontar com ele. Vou dar o... Eu falei a ele, eu disse a ele que eu ia dar o troco a ele, que não ia ficar desse jeito, tá? Então vai lá no Instagram de Matheus Borges, anote aí, vai, pega seu celular, hein? Você vai escrever lá no direct dele. Será que ele vai ver? Ou então bota no comentário, sei lá, de... Ah, tem um vídeo. Tem um vídeo que eu gravei ele. Tá lá, eu acho que é o último vídeo, né? Que ele tá falando de ET lá, que ele viu ET, que não sei o quê. Pergunta ele, ET, você já tá melhor da caganeira? Você já tá melhor da dor de barriga? Vai lá no Instagram de... Vamos dar o troco em Matheus Borges, porque essa semana ele... Ele disse aqui, ficou falando coisas de mim aqui, tá? Quando eu, na segunda-feira que eu não pude vir, ele ficou inventando coisas minhas aqui na rádio, dizendo que ia fazer 54 anos. Gaiato ele, viu? Coloca lá, vai lá no Instagram agora, tem um vídeo que eu tô filmando o Matheus, aí tá aparecendo na mesa de som da rádio, assim, você vai ver logo que ele tá em pé, assim, mexendo no celular. O Instagram dele é Matheus_Borges. Olha o pessoal falando que já tá lá, ó. Matheus_Borges. Vai lá, Matheus_Borges. Vai lá. Vai todo mundo agora só que já mandou. Vai que ele tá melhor. Tá melhor, teu? Tá melhor da dor de barriga? Tá melhor da dor de barriga, Matheus Borges, né? Né? Vai lá no. Vou pro intervalo e volto daqui a pouco com o nosso Tamo Junto. Não sai daí, não.
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4: Bora lá, minha gente, estamos de volta aqui na Band FM, faltando 18 minutos para as 5. É a sua rádio, tá comigo, com Luan Dias. Aumenta o volume, aê, bora! 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Mário Maraíza, quem sente saudade sou eu. Daqui a pouco tem R$200 pra você aqui, hein? Sai daí não!

0: sensação, é fanatismo. Daqui a pouco tem Band de Ouro na Bahia, hoje tem Band Cidade aqui em 104.3 nessa sexta-feira. Bora de participação. Qual foi a maior desculpa que você já deu para não ir para o trabalho? Conta pra gente no nosso WhatsApp. Boa tarde.
1: Boa tarde, Luan.
0: Boa.
1: Aqui é Juliana, do Comissaria da Cidade Baixa.
0: Tudo bem?
1: Luan, eu sou uma pessoa que não gosta de faltar trabalho, não. Muito menos dar desculpa para poder faltar ao trabalho. Mas, creio que na minha época de estagiária aí, né? Ai, aquela velha dor de cabeça, cólica, insuportável, para poder não ir, ou então chegar um pouquinho mais tarde.
0: Uhum.
1: Creio que tenha sido isso. Liga para mim.
0: Beijo, obrigado pela sua participação aqui na sua rádio. Bora demais, bora ver. Boa tarde.
2: Boa tarde, família Band FM.
0: E aí?
2: Rapaz, eu tive que usar um colega aí com... Vamos dizer assim, cobaia. Eu inventei, liguei pro trabalho e inventei que eu tava. O colega tinha falecido, tinha que ir pro enterro dele.
0: Por rapaz, você com ele. Matou o colega, rapaz?
2: Não gostou nada dessa história aí. Tá me jogando praga. Ele ligou, rapaz, que é isso? É porque não tá me sentindo bem. Valeu, meu irmão. André da São Martinho.
0: Valeu, meu parceiro. Obrigado aí. É, você que tá aqui na Band FM, um beijo. Deixa eu mandar um beijão aqui na Band FM pra Havana Rodrigues. Ah, meu amor, um beijo pra você. Grande cantora, rapaz. A Havana, né? É talentosíssima. Talentosíssima a Havana, que tá aqui com a gente na Band. Um beijo, Ra! Chegando Jorge e Matheus com Logo Eu, aumenta o volume do seu rádio. É a Super Band, é o 104.3. Daqui a pouco tem R$200 pra você, não sai daí não.

0: 5. Olha, um ótimo final de semana pra você, viu? Pra sua família. Que você aproveite bastante aí esse FDS. Beleza? Ó, eu vou ligar agora, tá? É, ó, não esquece de ir no Instagram de Matheus e perguntar a ele se ele tá melhor da dor de barriga dele, viu? Vai lá no Instagram. Todo mundo. Arroba Matheus _ Borges. Ah, deu troco nele agora. Eu tô vendo um monte de gente mandando print aqui que já foi lá no Instagram do Teteu. Deixa eu ligar, minha gente. Ó, Paulo, são 3 toques, tá? Não pode atender dizendo alô. Bora lá. A frase foi liberada no início do programa. Primeiro toque já foi. Final do telefone 3460. Segundo toque. Terceiro toque. Acumulou! Perdeu 200, né? R$200. Acumula então pra 300 aqui na Band FM. Na próxima segunda-feira agora, então, já tá valendo R$300. Você já vai começar a semana bem, tá? Próxima segunda tá de volta o nosso Tamo Junto aqui da Band FM. Eu, Luan Dias, tô ficando por aqui. Volto segunda mesmo, às 14h, com o programa da Play. Fique aí com Band de Olho na Bahia. Logo depois tem Band Cidade. Muita informação pra você. Não sai daí, não.
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9: Tô de volta, o trânsito melhor agora na Engenheiro Oscar Pontes. O motorista já não precisa fazer desvios em direção ao centro, mas a Jequitaia carrega. Por isso, se você vem agora do acesso norte em direção ao Bonfim ou Ribeira, melhor pegar a San Martín, tá fluindo um pouco melhor. 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
9: Tô de volta com boas notícias, trânsito melhora na Engenheiro Oscar Pontes, já a Jequitaia fica mais carregada agora. Prefira usar a General San Martín no sentido da Cidade Baixa para escapar desse congestionamento da Jequitaia. No sentido contrário, prefira a Engenheiro Oscar Pontes. A San Martín agora é que ficou bem lenta. 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Renata Falcone para a Band FM, a sua rádio do seu jeito.

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1: Olá, muito boa tarde para você que acompanha a partir de agora o Band de Olho na Bahia, 5:01. Boa tarde para você que está em casa, no carro, no trabalho, ouvindo a gente pela internet. Sexta-feira, dia 5 de junho de 2026, comemora-se hoje o Dia do Meio Ambiente, Dia Mundial do Meio Ambiente, Dia Nacional da Reciclagem, Dia da Ecologia. Alô, Emerson José, muito boa tarde, tudo bem?
2: Boa tarde, Gomes, boa tarde, ouvintes, boa tarde a todos aí de Salvador, região metropolitana, também a turma de Feira de Santana e região, Alagoinhas e região, Euclides da Cunha e toda aquela região ali de Euclides da Cunha, muito obrigado pela audiência, vamos aí até às 7 da noite.
1: São as rádios conectadas para um show de informação, prestação de serviço e, claro, a sua participação pelo nosso WhatsApp 71999476363. Você já pode mandar o seu áudio. Eu gosto quando você fala ao vivo aqui no nosso programa, então espaço aberto para você. Faça a sua queixa, a sua reclamação, a sua denúncia. Fique à vontade. Se por um acaso tá faltando segurança, faltando iluminação, faltando coleta de lixo aí na sua rua, pode mandar para cá a sua reclamação, que daqui a gente chama a atenção dos órgãos competentes. É, e cobra melhorias aí para a sua cidade, para o seu bairro. Não importa o que estiver acontecendo aí, pode falar que aqui a gente chama a atenção de verdade, viu? 71999476363. A gente leva a sua reclamação a sério. Eu não sei se você viu hoje, mas uma mulher foi vítima de um milagre. 43 anos de idade, estava desaparecida há 5 dias, foi encontrada com vida dentro de uma cisterna. O caso foi na cidade de Candiba, no sudoeste da Bahia. Eva Ribeiro foi parar lá e ninguém sabe ainda como. Ela desapareceu no dia 30 de maio. Câmeras de segurança da cidade registraram que ela andou pelas ruas de Candiba por volta de 1:30 da madrugada. Depois disso, não foi mais vista. A polícia então foi acionada devido ao desaparecimento e diversas buscas foram feitas pela cidade. Ela só foi encontrada por um homem que participava das buscas em uma área de fazenda na zona rural da cidade. A mulher foi retirada da cisterna, socorrida por uma equipe do SAMU e levada para o Hospital Geral de Guanambi, cidade que também fica no sudoeste da Bahia. Segundo familiares, ela estava bastante debilitada na hora, não conseguia falar, mas todos estavam aliviados. Afinal de contas, depois de 5 dias, Eva enfim apareceu. E ninguém iria imaginar que ela estaria dentro de uma cisterna. Até agora, repito, ninguém sabe informar como ela foi parar lá. Agora é dar um tempinho para ela, né? Quando estiver bem e conseguir falar, ela vai explicar tudo o que aconteceu.
2: É, deu sorte ela, né?
1: Deu, deu.
2: E ali, eu acho que caminhando, não viu, pisou e caiu. É, e de madrugada.
1: É, de madrugada complicou, porque dificultou ainda mais, né? As buscas. Por sorte, o rapaz que ajudava também foi insistente, foi passando por uma fazenda e aí conseguiu localizar. Rapaz, em Alagoas, Ed Gama, você conhece? Ele é apresentador, humorista, ator. Ele disse que foi vítima de um assalto ontem à noite e que após o crime, ele afirmou ter perdido acesso ao WhatsApp e a outros canais de comunicação. Em vídeos publicados nas redes sociais, Ed Gama disse que os criminosos ainda conseguiram acessar parte das contas pessoais e alertou seguidores para que não envie dinheiro caso recebam pedidos em nome dele. Segundo Ed Gama, ele registrou boletim de ocorrência. Cadê o ator? É global, né? O Ed Gama? Me parece que é. Cadê ele?
3: E aí, minha gente, tudo bem? Olha, fui assaltado mesmo, tá? Só que os infelizes ainda estão mexendo no meu Instagram. Eu já botei aqui a autenticação em 50 fatores, já tentei mais uma vez e o bicho tá pegando. Então, por favor, não ajudem ninguém que eu pedi aqui. Não mandem dinheiro pra ninguém que pedi dinheiro pra vocês. Não sou eu, tá? Não sou eu. Já fui na delegacia, já fiz BO, já... Enfim, já bloqueei meu celular, desbloqueei meu celular, bloqueei contas, caras raparam minha conta, enfim. tô tentando resolver as coisas, mas por favor, não ajudem ninguém, não respondam ninguém. Estou com o WhatsApp, mas os caras estão mexendo no meu celular ainda. Então, não sei o que pode estar acontecendo, tá? É só um alerta para vocês.
1: Tá aí, Ed Gama, ator humorista da Rede Globo, foi vítima de assalto ontem à noite. Agora 5:05, Emerson José.
2: Muito bem, o Gomes, só lembrando aí para a turma que não viu você falando ontem, a Justiça da Colômbia, e olha que o Gomes trouxe essa notícia ontem, e hoje está em todos os jornais, mas quem ouve a Band ficou sabendo aqui primeiro.
1: Exato.
2: Proibiu o representante da direita, né? Um candidato da direita lá no segundo turno, né? Estamos em eleições lá na Colômbia, o Abelardo de la Espriella, de usar a camisa da seleção colombiana em atos de campanha. Olha, você imaginou, ouvinte, se a moda pega, cara? Quer dizer, assim, eu queria entender, né? Eu queria entender o que a Justiça da Colômbia pensa, por que que ela age dessa maneira, né? Eu não quero, obviamente eu não sou colombiano, eu não moro na Colômbia, mas gente, é um negócio assim tão impressionante, tão absurdo, que demonstra, né, como está hoje, né, alguns países dessa América do Sul, inclusive o nosso aqui, né? É incrível, quer dizer, é censura para todo lado, né? E agora é censura de roupa, de vestimento. Rapaz, é um negócio assim impressionante. Enquanto isso, o narcotráfico lá na Colômbia, né, tá deitando e rolando novamente, porque o governo atual é frouxo. A Colômbia está quase que voltando àquela década de 80 de Pablo Escobar, do cartel de Medellín, do cartel de Cali, né? A Colômbia que se refez depois, a Colômbia cresceu demais, mas deu uma envergada para trás na política, e é isso que dá quando se entrega ao crime organizado um país. E quando você tem alguém que fala que vai combater esse crime organizado, esse alguém é censurado pela justiça por usar uma camisa do próprio país. Eu disse ontem aqui, vocês depois podem ir aí no YouTube e ver como são os comícios desse candidato lá na Colômbia. Entram uns 4 ou 5 caras seguranças e colocam em volta dele tipo uma proteção, um escudo, né? Com vidro à prova de bala, porque lá o bicho tá pegando. Mataram um candidato há pouco tempo da direita, né? E é uma pena você ver a Colômbia caminhando novamente para quando foi na década de 80. E do jeito que as coisas estão, eles não vão deixar o Abelardo de la Espriella ganhar essa eleição. Não vão deixar. Não vão deixar. Se bem que você, brasileiro, já sabe como é que são essas coisas, né?
1: Olha, gente, o presidente Lula sancionou sem vetos a lei que permite a renovação automática da CNH de motoristas que não cometerem infrações de trânsito sujeitas à pontuação. O motorista que não tiver cometido nenhuma infração de trânsito nos 12 meses anteriores ao vencimento da sua carteira de habilitação é considerado um bom condutor. A lei que altera o Código de Trânsito Brasileiro foi publicada no Diário Oficial da União de hoje. A proposta é de autoria do governo federal e já estava em vigor desde a publicação de uma medida provisória em dezembro do ano passado.
2: Olha, viu, Gomes, você que roda muito a cidade, né? Eu também rodo muito a cidade e a gente vê, não é só em Salvador não, em vários lugares você vê isso. O que tem que se melhorar, meu irmão, é a firmeza nos exames de motorista e de piloto de moto. Porque o que eu vejo motorista fazendo na rua e piloto de moto...

0: nesses exames para quem vai tirar uma carteira de motorista ou para quem vai tirar uma carteira de piloto de moto. Porque não tem condições do jeito que está. Não tem condições. Não tem mesmo.
1: Agora, 5 horas e 11 minutos. Já já vamos bater um papo com o cantor Pedro Pondé, hein? Daqui a pouquinho, Pedro Pondé vai falar com a gente.
0: Ele aqui foi no nosso banda programa. Escambo, meu irmão. O Círculo. Daqui a pouco vamos conversar com ele.
1: Você acredita que no batalhão da Polícia Militar, no Costa Azul, da Rondesp, tinha um funcionário terceirizado lá?
0: Rapaz, eu sou.
1: Ele tava tirando foto de um policial e mandando pra grupo criminoso?
0: Rapaz, isso é inacreditável,
1: cara. Rapaz, corajoso, viu? Primeiro, coragem ele tem. E sem noção, total.
0: Rapaz, é inacreditável. Inacreditável. Eu vi essa história, você não é possível, cara.
1: Foi detido ontem. Ele foi flagrado fotografando policiais da Rondesp Atlântico.
0: Você imagina o perigo que ele levou pros colegas dele do batalhão, cara. Imagina isso, cara.
1: Pois é. Inacreditável. Tem 29 anos, né? O nome dele não foi divulgado. Trabalhava, né, como funcionário de uma terceirizada, prestando serviço de manutenção.
0: Então ele não era da corporação, ele era uma terceirizada.
1: É, de uma terceirizada, né? Prestador de serviço lá, manutenção, né, do prédio. Fica ali no Costa Azul. De repente, o policial percebeu que ele estava com o celular e tirando foto. O policial foi pegar o celular, várias fotos, ele enviando para um grupo, o grupo recheado de traficante.
0: Inacreditável, cara. Inacreditável.
1: Ai, ai, ai. Olha, gente, você deve lembrar desse caso. Um homem suspeito de envolvimento na morte da nutricionista Larissa Pavan de Assis, em 2024, foi preso hoje na região de Abaís, litoral sul de Sergipe. Marlon Ribeiro dos Santos, o 9 de ouro do baralho do crime, estava foragido. A jovem de 27 anos foi morta a tiros durante uma viagem por aplicativo na entrada ali de Guarajuba, né? O suspeito foi localizado escondido em uma casa onde teve o mandado de prisão cumprido. Segundo a polícia, Marlon é apontado como um dos responsáveis pela morte de Larissa Pavan.
0: E olha só, viu, gente, a guerra entre os Estados Unidos e Irã e Israel, né, e de como diria o poeta, de escanteio do Líbano leva também lá seus fogos, né, continua. E o acordo de paz entre os Estados Unidos e o Irã depende da aprovação do governo de Donald Trump para liberar 24 bilhões de dólares, que dá 122 bilhões de reais, em ativos iranianos congelados. Uma autoridade do Irã declarou isso ao canal de televisão CNN Internacional, né, a CNN norte-americana. Segundo a declaração, o Irã está exigindo esses 24 bilhões que estão congelados para assinar um acordo de paz aí com os Estados Unidos. Ouvintes, e olha só que coisa interessante, né? A Copa do Mundo está chegando, estamos a 6 dias da Copa do Mundo. E o Irã vai disputar a Copa do Mundo. Se eu não estou enganado, o meu assessor para assuntos de Copa, o grande Gomes Nascimento, vai me falar depois. Eu acho que o Irã vai disputar a primeira fase no México, né? Porque a Copa será em 3 sedes. México, Estados Unidos e Canadá. Mas, de qualquer forma, pode ter jogo nos Estados Unidos se o Irã classificar. E eu acho que o Irã tem que disputar a Copa mesmo, porque os atletas não têm culpa nenhuma dos conflitos e também não tem culpa nenhuma da ditadura iraniana, né? Comandada por xiitas do mais alto nível. Mas, lembrando que durante a Copa teremos a grande festa da independência dos Estados Unidos, que vai ser 4 de julho. 4 de julho tem a independência dos Estados Unidos. Acredito eu, não tenho informação nenhuma, que esse conflito aí não vai chegar até a abertura da Copa. Acredito eu.
1: Olha, gente, o diretor-geral da Polícia Federal, Andrei Rodrigues, chamou de equívoco a decisão dos Estados Unidos de classificar as facções criminosas brasileiras, Comando Vermelho e Primeiro Comando da Capital, como organizações terroristas. Durante a entrevista hoje, Andrei também defendeu a cooperação das autoridades brasileiras com os Estados Unidos para a prisão de foragidos que estão no território norte-americano e para o bloqueio do envio de armas para o Brasil. A entrada das organizações

0: Ações criminosas na lista norte-americana foi anunciada em 28 de maio pela Secretaria de Estado dos Estados Unidos e passou a valer nesta sexta-feira. Me estranha muito o diretor da Polícia Federal se posicionar contrário na classificação de organizações terroristas perigosíssimas, talvez, sabendo ele da realidade.
1: Talvez, eu não sei, cara, eu não vou fazer juízo de valor, como diria o poeta. Ordem do governo federal. Não há interesse do governo Lula nisso?
0: Olha, mas não dizem que não há interferência do governo Lula na Polícia Federal?
1: Agora, claro que tem, né? Lógico que tem, né? Quem comanda a Polícia Federal é o Ministério da Justiça, né? Então é óbvio que tem uma interferência, né? E aí é óbvio que tem parte da Polícia Federal que discorda dele, né? Que discorda dele. Mas, e olha, gente, essa questão de organizações criminosas serem taxadas como grupos terroristas não é só do Brasil, não. Em vários países isso está acontecendo, inclusive aconteceu no México também, né? Aconteceu no México também. 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
0: Olha, presa após enganar uma família por mais de um ano, a mulher de 37 anos que fingia ter 12 tinha o costume de mentir e enganou funcionários de uma ONG por onde passou em 2024. Ela foi detida em Joinville, Santa Catarina, e é suspeita de utilizar o mesmo modus operandi para cometer crimes semelhantes em pelo menos outros 5 estados.
1: Agora tem bobo pra tudo, né, meu?
0: Rapaz!
1: Tem bobo pra tudo,
0: pelo
1: também,
0: amor,
1: né,
0: de Deus.
1: Ou então tem alguma coisa aí que a gente não sabe, porque tem bobo pra tudo.
0: Em 2024, Amanda Maria passou uma temporada na Casa de Acolhimento Rosa Mística, em Montes Claros, Minas Gerais, sua terra. Ela foi encaminhada à instituição
1: que acolhe pessoas... Minha terra agora é Bahia, eu sou baianeiro agora.
0: em situação de vulnerabilidade após ser encontrada em uma rodoviária. Ficaram com peninha dela. Na Casa de Acolhimento, Amanda já fingia ser adolescente e relatava ter sido adotada por um casal que realizava rituais de magia negra e que teria deixado marcas de cigarros e agulhas em seu corpo. Ela utilizava essas histórias para sensibilizar as pessoas ao seu redor. De acordo com a gestora do lar, Amanda inicialmente afirmou ter 18 anos, mas pouco depois passou a dizer que tinha 13. Ela se comportava como criança e chegava a pedir colo para funcionários da casa. Me dá colinho,
1: rapaz. Se ela pede colo pra você, você coloca ela no colo?
0: Vou te contar. Dá porrada nela, rapaz. Cara de pau. Rapaz.
1: Olha só, gente. A gente estava falando há pouco sobre a. O Gomes trouxe a notícia aí da decisão dos Estados Unidos, né? De colocar como grupos terroristas as facções criminosas aqui do Brasil. E essa decisão passou a vigorar hoje, viu? Sexta-feira, hoje. Que classifica aí as facções criminosas do Brasil como organizações terroristas, o que pode ter consequências econômicas e geopolíticas para o país, evidentemente. Lembrando que essa medida havia sido anunciada no dia 28 de maio.
0: Agora 5h19, 5h19. Olha, gente, para você que acompanha o nosso Band de Olho na Bahia, mais de 100 ovos de tartaruga marinha foram resgatados na praia de Pituaçu, aqui em Salvador. A ação conjunta foi realizada pelas equipes operacionais da área S2 e do Grupo Especial de Proteção Ambiental da Guarda Civil Municipal. O caso aconteceu ontem à noite durante o patrulhamento preventivo da Operação Nova Orla. Um abraço a todos aí da Guarda Civil Municipal, inspetor Marcelo, grande Marcelo, um abraço para você, obrigado pela audiência, ele que acompanha sempre aqui o nosso programa Band de Olho na Bahia. Gente, vamos até Alagoinhas, hein? Vai ter vacinação na Marcha para Jesus em Alagoinhas, hein, Alissa Magalhães? Chegando agora com mais informações. Boa tarde, Alissa.
2: Olá, uma ótima tarde de sexta-feira, Emerson Gomes, Matheus, e também, claro, a todos os nossos ouvintes da Band FM. Aconteceu a Marcha para Jesus ontem aqui em Alagoinhas e quem participou teve a oportunidade de atualizar a caderneta de vacinação contra a influenza durante a programação do evento. A ação foi realizada na saída da Marcha para Jesus. A iniciativa buscou ampliar a cobertura vacinal dos grupos prioritários, oferecendo um ponto de atendimento de fácil acesso para quem participou da mobilização religiosa. A orientação era de que os cidadãos aproveitassem usassem a ocasião para se proteger contra a gripe e manter a vacinação em dia. A imunização estará disponível ainda para crianças de 6 meses a 6 anos de idade, além de gestantes e idosos, que são os públicos considerados mais vulneráveis às complicações causadas pelo vírus da influenza. Então, a gente reforça aqui a importância da vacinação, de as pessoas buscarem as unidades de saúde da família e os centros de vacinação para manterem aí a caderneta atualizada e, claro, a saúde em dia. Alissa Magalhães, diretamente para o Band de Olho na Bahia, eu volto com vocês no estúdio.
0: Muito obrigado, Alissa Magalhães, grande profissional. Alô, turma de Alagoinhas, um abraço à nossa grande audiência aí em Alagoinhas, obrigado de verdade pela companhia de sempre, viu? Olha, tá chegando informações aqui que um parque infantil vai encerrar as atividades em um grande shopping aqui de Salvador. Segundo o comunicado que foi publicado nas redes sociais, o espaço não funciona desde o dia 31. A unidade do Shopping Paralela segue funcionando normalmente, mas no Salvador Shopping, um abraço. E olha que pais procuram sempre um espaço para deixar seus filhos, né? Principalmente quando estão em shopping. Então, a criançada quer brincar, quer se divertir, e o fechamento acaba complicando o passeio, né?
1: Mas, ô Gomes, há quanto tempo eu venho falando, cara, do fechamento de lojas, de bares, de restaurantes? Você trazendo fechamento de sorveteria também, né? Ninguém tá aguentando a carga tributária brasileira. Você acha o quê, ouvinte? Por que todo mundo tá se picando pro Paraguai? Quem diria? Quem diria? São mais de 200 empresas indo pro Paraguai. Conta aí quantos milhares de empregos tem mais de 200 empresas. Empresas grandes, como a Lupo, por exemplo. Porque ninguém aguenta a carga tributária, cara. E vai piorar no ano que vem. E a conta de todas essas medidas eleitoreiras tomadas neste ano vem logo depois das eleições. Vocês acham o quê? Que o governo está segurando o preço da gasolina ali? Até quando que ele vai segurar? Vai segurar até 4 de outubro, meu irmão. Depois estoura e ano que vem a gente vai pagar todas as contas. Todas as contas nós vamos pagar em 2027. Isso eu estou falando desde o ano passado, não é de agora. A conta é cara. Lembrando, viu, gente, cada país tem um estadista ou uma estadista que merece, né? O Reino Unido teve Margaret Thatcher, né? Que inveja, a dama de ferro. Ela falava uma coisa certa: não tem dinheiro público, o dinheiro é da população, o dinheiro é do povo. E é o nosso dinheiro que está bancando todas as decisões eleitoreiras aí. Todas elas. Todas elas. Somos nós que estamos bancando. Veja aí só a conta de luz no mês que vem. Você acha que essa distribuição de luz de graça para milhões de pessoas aí, quem é que vai pagar?
0: Agora 5h23, chegando informação agora, notícia internacional, notícia séria, grave. A República Democrática do Congo informou agora há pouco que o número de casos confirmados de ebola subiu para 452 após a confirmação de 71 novos casos nas últimas 24 horas. Segundo dados do governo, o surto já provocou 82 mortes. O avanço ocorre no momento em que organismos internacionais intensificam os esforços para conter o surto. Também nesta sexta, a Organização Mundial da Saúde e o Centro de Controle e Prevenção de Doenças da África lançaram um plano conjunto de cerca de 2 bilhões e meio de reais para combater a epidemia entre junho e novembro.
1: Aliás, falar em epidemia, tem um grande filme que fala sobre o ebola, que se chama Epidemia, tá? É com Dustin Hoffman. Vocês podem acompanhar aí, deve estar em algum canal de streaming aí. E a sorte em relação ao coronavírus, ou seja, a Covid, né, é que não pega no ar o ebola, entendeu? A sorte é essa. Por isso que é uma epidemia e não uma pandemia. Porque ninguém aguenta mais um período como nós passamos aqui, né? Ninguém aguenta mais o período. E se eu não estou enganado, o epidemia se refere ao ebola lá no Congo mesmo, mas naquela época que já houve uma epidemia de ebola há um tempo. E a doença é devastadora, viu, gente? Devastadora.
0: Olha, não sei se você vai saber quem é Anthony Head, astro de Buff e Ted Lasso. Foi confirmada a morte dele. Agora há pouco foi anunciada a morte do grande ator de Hollywood aos 72 anos.
1: Ele trabalhou também, se eu não estou enganado, em Maverick, Top Gun Maverick.
0: Esse novo agora?
1: É, esse novo foi? Agora, se eu não estou enganado. É, foi, ele foi esfaqueado, não foi?
0: Não tenho detalhes aqui, cadê? Ele morreu após complicações causadas por uma pneumonia.
1: Não, segundo então, o comunicado então, da família. Então eu me confundi. Porque o ator de
0: esse aqui, Top Gun, passagens por Buff e Ted Lasso.
1: É, eu não vi nenhum desses dois filmes, não. Quantos anos?
0: 72. Pneumonia. Olha, gente, o senador Flávio Bolsonaro, pré-candidato do PL à presidência, pediu ao Supremo Tribunal Federal que declare que o ministro Alexandre de Moraes é suspeito para processar e julgar fatos relacionados a Daniel Vorcaro e o Banco Master. Segundo a defesa do senador do PL, o impedimento se justifica pela suposta relação entre Moraes e o empresário, que está preso em Brasília e negocia uma delação premiada com autoridades. Dados da Receita Federal mostram que o Master pagou 80 milhões de reais ao escritório da esposa de Moraes, Viviane Bassi de Moraes, pela prestação de serviços advocatícios. Os advogados afirmam que não estão fazendo qualquer juízo de valor sobre a relação entre os dois, mas tentando garantir a observância das regras processuais e regimentais. Até hoje, né, não se falou mais nada sobre essa suposta relação profissional e financeira entre Vorcaro e a Viviane Bassi de Moraes, não é?
1: É, era um contrato fora de toda o que se espera de um escritório de advocacia. Tá todo mundo quietinho. Ninguém fala nada sobre isso mais. Ninguém fala nada. E lá o resort que você passou férias, o Taiaia, ninguém fala mais.
0: Não, e não tem matéria ninguém especial no Fantástico, né, sobre isso.
1: É. INSS. INSS. O roubo dos velhinhos. Ninguém fala mais. Por e não vai será? Falar mesmo, viu, Gomes? Que quando começar a Copa, esqueça tudo, meu irmão. Esqueça tudo. Eu falei isso aqui ontem, acho que foi ontem, anteontem. Gente, tinha 70 mil pessoas pararam. 70 mil pessoas pararam o que estavam fazendo. Sabe? Deixaram de cuidar de filho, deixaram de cuidar de marido, deixaram de cuidar de esposa, deixaram de trabalhar pra acompanhar por aquele site Radar Fly, eu acho que chama Radar Fly, o voo da seleção brasileira. 70 mil pessoas. Então, cara, então, quer dizer, você vai esperar o quê, cara? O que você vai esperar? Não vai esperar nada. Olha, tem Copa e tem São João, né? E algumas cidades como Pojuca, Irecê, Ibirataia e anunciaram mudanças no quadro de atrações do São João, viu, gente? Isso após o Ministério Público e o Tribunal de Contas identificarem incompatibilidade de valores contratados, tá? Por exemplo, Pojuca, o prefeito anunciou cancelamento de alguns dos principais shows, como Mastros com Leite, Neto Brito, Tairone, Cavaleiros do Forró, Arreio de Ouro e Dudu. Tá? Essas são algumas das atrações que não estarão mais no São João de Pojuca. Ibirataia também entrou na lista de corte nos cachês e vamos esperar, né? O que vai acontecer até aquela semana de São João, 23, 24 de junho, vamos esperar o que vai acontecer. Lembrando que tá rolando São João, tá rolando forró lá no Centro Histórico de Salvador. Lá teremos o forró da Prefis, que é o forró da Prefeitura de Salvador, e teremos também o forró do Governo do Estado. Centro Histórico, então, caminha aí para a turma que gosta de forró, para a turma que gosta do São João.
0: 5:30, uma ótima tarde para você que acompanha o Band de Olho na Bahia. A partir de agora, nós estamos ao vivo também no nosso canal no YouTube. Então, você que tá em casa, no carro, no trabalho, pega o seu celular, já corre aí para o nosso canal no YouTube, Band FM em Salvador, se inscreve no nosso canal, dá o seu like, fortalece o nosso canal que está bombando, sempre trazendo novidades e entrevistas especiais, como a de agora. A gente tem o prazer de receber Pedro Pondé, que é um dos nomes mais autênticos da música baiana contemporânea, ex-vocalista das bandas Escambo e o Círculo. Ele construiu uma carreira solo marcada pela mistura de MPB, rock, reggae e sonoridades nordestinas. Agora, apresenta o projeto Forró de Peu, que transforma suas músicas e referências em xotes, baiões e xaxados, celebrando as raízes do Nordeste. Muito bem-vindo, Pedro Pondé, tudo bem?
3: Opa, tudo bem, muito obrigado pelo espaço. Bem-vindo. Que a gente faz nosso trabalho com o maior amor, mas sem vocês fica difícil, né? É fundamental esse apoio, esse suporte. Muito obrigado.
0: Fique à vontade. Primeiro a gente quer saber como nasceu essa ideia do Forró do Peu.
3: Cara, essa ideia nasceu há 20 anos atrás. A sementinha dessa ideia, na verdade, começou há 20 anos atrás, a partir do reencontro da minha mãe com a minha avó, porque minha mãe teve uma infância muito trágica, assim, ela foi sequestrada no interior.
0: Caramba!
3: Sim, um povoado de beira de estrada chamado Várzea Grande, entre Xique-Xique e Irecê. E ela foi sequestrada com 4 anos de idade, foi entregue a uma família de fazendeiros, foi criada como filha, mas era empregada da casa. Infelizmente, isso acontece muito hoje em dia ainda, né? E aí, a maior dor dela era não saber de onde ela tinha vindo. Mas ao mesmo tempo parecia que ela sentia que tinha no sangue o sertão, porque ela ouvia muito forró em casa. Eu cresci ouvindo Luiz Gonzaga, Dominguinhos, muito forró. E eu acho que era uma forma dela abraçar a família, mesmo sem saber que a família era do sertão, né? E depois de 45 anos ela conseguiu reencontrar minha avó. E aí a gente foi lá reconhecer minha avó, eu fui conhecer minha avó. E um povoado assim que seca, né? Miséria, falta de tudo, falta de luz, falta de trabalho, né? E quando começou a tocar um forró lá, meu amigo, eu vi todo mundo se iluminar, sabe? Eu vi as pessoas se encherem de energia, de alegria, de esperança. E ali eu percebi o poder que o forró tem, né? E não é só uma música, é um símbolo de resistência cultural, né? É um transporte da nossa identidade. E essa situação, né, do nordestino ainda ter que sair da sua terra para conseguir dinheiro fora, para mandar para a família, né? O forró tem muito disso. Luiz Gonzaga, ele criou esse teletransporte para o povo nordestino que estava em São Paulo, né? Com saudade dos seus afetos, da sua terra. E o forró acabou sendo esse abraço de longe que o Luiz Gonzaga conseguiu estilizar, né, urbanizar e popularizar. Então é isso, de lá pra cá, essa minha paixão pelo forró só cresceu, né? E eu sempre tive forró no meu repertório, sempre tive um bloco de forró. No meu primeiro disco tem um forró gravado também com participação de Gel Barbosa, que é uma referência mundial aí de forró, grande sanfoneiro. E aí me veio essa vontade agora de me especializar, né? Tô fazendo curso também de história do forró. É uma história vasta, assim, vasto. Vários compositores, compositoras que a gente não tem conhecimento, que são fantásticos. Eu até digo para a minha professora, a DJ Preta, que é uma grande pesquisadora e professora de história do forró e DJ, que é assustador, velho, porque é como se você entrasse numa biblioteca gigantesca, infinita, com a possibilidade absurda de informação e você se sentisse pequeno, porque eu vou precisar de umas 10 vidas aí para conseguir ouvir 1% do que já foi feito de forró no Brasil. É muita coisa, muita gente que precisa ser ouvida novamente.
1: Engraçado que o Pedro, o forró, ele tem uma, como você falou, né, uma questão de identidade, de cultura, né, de todo um povo. E ele tem uma identificação também com estilos como o rock and roll, né? Total. Raul Seixas sempre respeitou o forró, uma própria Marcelo Nova. Nós tivemos Raimundos, né? Raimundos, uhum, foi feito com rock em cima de forró. E talvez por isso você não tenha sentido tanto essa mudança, né, do Escambo pra cá, né? Porque eu lembro do Escambo, sim, era mais reggae, rock.
3: E o próprio reggae também tem uma similaridade muito forte com o forró. Tem uma história até que...
1: Aliás, o Gomes Escambo foi sucesso, e muito sucesso. Vocês participaram de um programa nacional também, de uma emissora?
3: Sim.
1: Foi da Globo? Foi, né?
3: Foi o Superstar, ficamos entre os 10 finalistas.
1: Sucesso Escambos, grandes shows aqui, mas conta pra gente essa mirada aí.
3: O reggae, ele tem uma ligação muito forte também com o shot, porque são muito similares, assim. E a música popular, no mundo inteiro, ela tem essa mágica, assim, ela consegue dialogar. Até aqui em Salvador mesmo, se você pegar o samba reggae e transformar em forró, fica perfeito, sabe? Tem uma história que fala que Gilberto Gil, quando conheceu o reggae, foi mostrar pra Dominguinhos, né? Aí fez, pô, Dominguinhos, descobri um estilo musical fantástico, olha só isso aqui. Aí quando mostrou pra Dominguinhos falou, isso é um shot safado, rapaz. Aí é um shot da Jamaica, né? E o rock, assim, o rock nasceu no Mississippi, né? De uma situação muito parecida com a situação do Nordeste, né? E nasceu de pessoas pretas também, vivendo em situações de necessidade, né? Então, se você for olhar, o forró é o nosso blues.
1: E no sul dos Estados Unidos,
3: onde
1: o racismo era muito forte.
3: Exato. O forró é o nosso blues, né? E falando em racismo, existe um preconceito muito grande do Brasil contra o nordestino, né? Por mais que o nordestino seja uma contribuição absurda de tanto de intelectuais quanto de artistas, de cultura, de culinária, ainda existe um preconceito muito grande com o nordestino.
1: De trabalho.
3: E o forró, ele bota o nosso queixo no lugar que tem que estar, lá em cima, sabe? Ele é um revigorante, assim, também da autoestima do nordestino. A gente escuta o forró e a gente percebe que a gente não só não está devendo nada ao resto do Brasil, como a gente, se você for olhar culturalmente, colabora mais do que o sul.
1: Ele falou de blues aqui, falou do Mississippi. Queria só reforçar aqui, né? Dar mais abrir umas aspas aqui. O Elvis, ele sofreu muito preconceito quando ele começou, porque a voz dele era tão poderosa que no sul dos Estados Unidos achavam que ele era negro.
3: Sim.
1: Quando descobriram que ele era branco, e aí começaram a tocar, e Elvis foi um cara que conseguiu vencer barreiras, porque ele amava o blues.
3: Sim.
1: Ele amava o blues, ele amava andar com a turma do blues, e ele sofreu muita discriminação. Então o Elvis, ele não tem só esse papel fundamental no rock and roll, na música, no fenômeno que ele era no palco, não. Ele tem um papel muito grande também nos direitos civis dos Estados Unidos.
3: Sim, ele, Frank Sinatra também, mas tem um viés aí, né? Porque Elvis é chamado de rei do rock, quando na verdade quem criou o rock foi uma mulher negra chamada Rosetta, e ela era de igreja. O rock nasceu na igreja, pra quem não sabe, foi uma mulher preta que criou, né? Ela que eletrificou.
1: E ele trouxe essa musicalidade das igrejas, que a mãe dele era evangélica.
3: Isso, e Chuck Berry também desenvolveu isso. O viés com Elvis, desse, vamos chamar de preconceito, né? É porque o mercado percebeu que o rock venderia, que daria lucro. Mas o mercado é racista. O mercado não queria colocar gente preta na televisão. O mercado não queria botar gente preta no rádio. O mercado achou um cara branco muito talentoso, vestiu de preto e botou na televisão e no rádio para ganhar dinheiro. Então,
1: e você tinha
3: existe
1: época,
3: uma
1: Chuck
3: história,
1: Berry, Little Richard.
3: Sim, então existe uma história de colocar Elvis como ícone para excluir todos os pretos que estavam desenvolvendo, criando aquele estilo ali. Então, tem uma parte muito cruel nisso.
1: Também.
3: Mas ele era muito talentoso, isso é fato.
0: Agora, Pedro, eu quero saber a sua opinião sobre uma coisa que me incomoda um pouco. Eu acredito quando você fala da riqueza infinita do forró. Eu vejo a realidade, e eu diria que não gosto dessa realidade que o forró só é lembrado entre maio, junho e julho.
3: Sim.
0: Quando o forró tem força suficiente, tem musicalidade suficiente para tocar o ano todo. Por que isso não acontece?
3: Eu costumo dizer exatamente isso, que o forró não pode ser tratado como panetone e ovo da Páscoa. O forró não é uma música junina.
0: É.
3: Né? A gente sabe que a gente tem um São João fortíssimo, que é a festa das festas mais importantes do Nordeste, né? Porque é o momento em que se comemora a fartura, né? É quando se faz a colheita, é quando chega a água, é quando o boi engorda. Então, é uma festa muito importante e que deve ser celebrada, assim, com muito forró, que é o ícone, assim, da nossa cultura, falando musicalmente. Mas o forró não pode ser encarcerado no mês de junho, né? E isso acontece pelo mesmo motivo que eu falei do Brasil ter esse preconceito com o nordestino, né? Porque se você for ver, o sertanejo, ele é o forró do sul. Por que o forró do sul pode tocar o ano inteiro? E por que o forró da gente do Nordeste tem que ficar restrito, né? Só que, assim, sem querer falar mal do sertanejo, mas falando do mercado, aí eu posso falar muito mal do mercado que financia o sertanejo, que é do agronegócio, da lavagem de dinheiro. É muito dinheiro investido para uma monocultura que atropela todos os outros estilos, não só o forró. Então, o Brasil é extremamente diverso em cultura, né? E a mesma coisa, eu faço um paralelo com a soja, né? A gente tem tantas frutas, tantos legumes, tantas coisas, e de repente tudo é atropelado e dizimado para fazer uma monocultura de soja, né? Então, o que está acontecendo com a música é o que está acontecendo com a agricultura também. A gente está matando tudo que a gente tem de riqueza por causa de um produto só.
0: Você pega as músicas suas autorais e transforma ela em forró, não é isso? Algumas. Foi difícil adaptar, não? É difícil?
3: Não, porque o reggae tem essa similaridade. E assim, tem samba reggae também que eu venho fazendo. Um foi até gravado pelo Olodum. E se você for ver, velho, as músicas ficaram bem melhores em forró do que no original.
0: É mesmo?
3: Bem melhores, cara. Assim, coube como uma luva, assim. Mas aí tem a sanfona, né? A sanfona é um instrumento que é um instrumento que transmite um sentimento absurdo, né? Então, tem várias coisas na internet, né? Brincando com isso, né? Tem várias músicas de rock, de outros estilos que o pessoal toca, até música clássica que o pessoal toca em versão forró. O próprio forró eletrônico faz muito isso, né? O Mastruz com Leite, Calcinha Preta, transforma tudo em forró, e o forró tem esse poder de melhorar tudo. É impressionante.
1: O Gomes falou aí da força do forró, deveria ser o ano todo, eu concordo. Eu disse isso também
3: isso é injusto até com os músicos, né? Adelmar, que pagam um boleto o ano inteiro.
1: Exatamente. Eu falei isso com o Adelmário Coelho na entrevista aqui, e ele concordou também com isso. E eu lembrei, Adelmário, de uma casa, por exemplo, lá em Aracaju, que ela funcionou ano todo com forró. Ele disse até, sim, me lembrou o nome da casa e agora eu esqueci, eu já fui nessa casa. É forró o ano todo. Você vai lá, é forró. E é uma atração, sim, da cidade.
3: Sim.
1: Tanto que eu tô falando.
3: É.
1: Porque você chega na cidade lá, você chega nos hotéis, chega nas pousadas. Ah, o que, que vai acontecer nessa segunda noite aqui? Ah, é a casa tal. Esqueci o nome agora, depois eu vou me lembrar. O Ademário me lembrou naquele dia. E é uma atração. Você tem vários estilos. Por exemplo, hoje, quem quer curtir um pop rock aqui em Salvador, ele vai pro 30 segundos, que ele sabe que ali tem pop rock sexta, sábado, domingo.
3: Sim, o Astrobar também tem na Pituba.
1: O Astrobar da Pituba, mesma coisa, né? A gente devia ter uma casa dessa, né? Essa casa, você vai lá, você vai curtir forró, o ano todo, e quem gosta de forró, vai.
3: Mas a gente tem até, assim, quando a gente
1: fala... Tem alguma casa hoje, a não ser que eu não saiba.
3: Tem
1: que sim. É o ano todo?
3: Tem a Casa da Felicidade, no Rio Vermelho, que tem sempre. Tem algumas casas. Agora, assim, o forró acontece o ano inteiro em Salvador. Ele acontece o ano inteiro. Ele não tem visibilidade e o reconhecimento que ele merece. Mas existem bandas que tocam o ano inteiro. É o que eu falei, os artistas, ele tem que sobreviver, né? Assim, mesmo ganhando pouco, né? Mesmo tendo pouca exposição na grande mídia, os artistas não desistem, porque o forró...
1: Mas alguns artistas sentaram onde você está aí e falaram o seguinte: olha, depois que passa o período junino, eu tenho que dar uma mesclada.
3: Sim.
1: Ok?
3: Mas não param. Porque eles
1: não param.
3: Não conseguem.
1: Eles vão e colocam ali.
3: E não conseguem. Pro artista, que nem falam pra mim
1: também.
3: Assim. Nem falam pra mim assim: Pedro, você pensa em parar de cantar algum dia? E eu não faço arte porque eu escolhi fazer isso. Se fosse pra escolher, eu escolheria algo que me desse um retorno melhor, que fosse uma vida mais confortável, com menos questões mentais até, porque a gente vive atormentado pelos boletos, pela falta de perspectiva, sabe? Como é que vai ser mês que vem? Como é que vai ser semana que vem? Como é que vai ser pra fazer as compras, pra pagar a escola do menino? Como é que é com o plano de saúde? A gente vive assim, né, velho? É uma situação de guerrilha semanal, né? Mas quando perguntam pra mim, você vai parar algum dia de fazer? Só quando eu respirar, porque é uma necessidade. É uma necessidade. É isso que eu faço, né? O peixe nada, o pássaro voa, eu faço música.
1: No nosso canal do YouTube, se inscrevam lá, viu? E deem um like. O Marcos está dizendo: grande artista Pedro Pondé. A Sara Franco: forró do Pedro tá emocionante demais, é muito lindo. Um abraço a todos vocês aí, obrigado pela audiência.
3: Valeu,
1: Sara e Marcos.
3: Abração aí, Sara. Abração, Marcos. Muito obrigado.
0: Valeu, um abraço para você que acompanha o Band de Olho na Bahia. Nós estamos batendo papo com Pedro Pondé, ele que está com um projeto muito bacana, né? Vale a pena conferir. E você que acompanha a gente também pelo nosso canal no YouTube, não esquece de dar o seu like, pode participar mandando a sua perguntinha aí também, que a gente vai registrar aqui, tá bom? O espetáculo Pedro também faz releituras, né, de Luiz Gonzaga, Dominguinhos, e aí eu te pergunto, e você já até falou um pouquinho, né, sobre como ele fez parte da sua infância, qual a representatividade desses grandes nomes do forró na sua vida e como influencia também na sua carreira de alguma forma?
3: Rapaz, primeiro pela memória afetiva, né, porque minha mãe teve uma vida muito difícil e, assim como o povo do sertão ficava muito feliz ouvindo forró, eram os momentos que eu via minha mãe feliz em casa, era ouvindo forró, né? Então isso aí já tem uma memória afetiva fortíssima para mim, um lugar muito especial no meu coração. E Luiz Gonzaga é um cara que eu admiro também pelo que vai além do artista, né? Pelo ser humano Luiz Gonzaga, pela generosidade, assim. Ele era um cara preocupado com o Nordeste, não era um cara só que queria fazer sucesso. Ele era um cara que muitas vezes ele tirava dinheiro do bolso para levar comida, para levar água onde não tinha. Foi um cara que quis incentivar mais ainda a cultura nordestina, um cara que distribuiu mais de 200 sanfonas, e sanfona é um instrumento que o mais barato custa R$25 mil, né? Então ele chegou até a passar situações de necessidade porque ele não conseguia administrar essa parte financeira, vendo tanta gente passando necessidade. E assim, eu tenho esse viés social também na minha vida. Agora, por exemplo, eu estou fazendo uma campanha para arrecadar R$12 mil para uma comunidade Cariri Xocó. Eles construíram um centro cultural para preservar a cultura deles. E assim, só lembram dos indígenas no Dia dos Índios, né? Como chamam, Dia dos Índios, aspas, que não são índios, né? São povos originários, são indígenas. Só lembram deles nessa época, né? Eles conseguem ganhar algum recurso nessa época fazendo palestras, viajando. Mas no resto do ano é muita dificuldade. Então eu resolvi fazer essa campanha. Fiz alguns quadros também que eu aprendi a pintar na pandemia. Vendi esses quadros, várias pessoas colaboraram, a gente já chegou já em R$11.750. Faltam R$250 para terminar a campanha.
1: Como é que faz para participar?
3: É só chegar no meu Instagram, tem na bio.
1: Qual é o seu Instagram?
3: É Pedro Pondé 071. E eles constroem alojamentos, né, para as pessoas que vão de fora lá durante o ano para fazer os rituais de cura, né, para se aprofundar na cultura Cariri Xocó. E é um povo tão esquecido, né? Os donos dessa terra, né? Que foi invadida. Uhum. E é isso, assim. Eu acho que o artista, ele tem um papel fundamental também, social. A gente tem tanta atenção, né? Por que não compartilhar essa atenção com causas sociais? Aí chega no meu Instagram, vai na bio. Nesse momento tem o link que tá aparecendo é de divulgação do meu próximo show, dia 7, que eu tô produzindo na Casa Terra, em Patamares, o de forró. Mas você clicando nesse link vai aparecer dois links. Aí você clica na campanha do bem Cariri Xocó. E eles estão muito felizes. Eu recebo mensagens diárias, assim. Eles não estavam contando com isso. Eu conheci eles num toré, né? Uma manifestação religiosa deles. E cabe dizer assim também que os povos indígenas têm uma participação, pouca gente sabe disso, fundamental no forró. Porque se você escutar os cânticos deles nos torés, você toda hora identifica coisas do forró ali. Uhum. Nas métricas, nas melodias, na divisão das vozes, né? Então o forró também tem muito dos povos originários. Salve, Cariri Xocó.
0: Que bacana. O ouvinte aqui até fala sobre a casa que você falou de Aracaju, Cariri em Aracaju, Casa do Forró.
1: Pronto, né? Esse aí, Cariri.
0: Casa Forró.
1: Valeu,
0: Cariri.
1: Obrigado, ouvinte. Em Atalaia, famosa casa, vive cheio, espaço enorme.
3: E outra coisa, assim, que eu falo desses artistas, e eu falo de Bob Marley também, que me influenciou muito. Bob Marley falava sobre a música dele ter que ser profunda, mas ser de simples entendimento, porque ele queria que até uma criança entendesse. Então eu acho que o Luiz Gonzaga, né, o Dominguinhos, essa galera toda aí, soube fazer uma música extremamente rica, mas ao mesmo tempo com essa simplicidade que chega no nosso povo, né? Às vezes confundem simplicidade com pobreza. Nosso povo é simples, mas é riquíssimo.
1: E o Bob Marley cantava o amor em todas. Exatamente. As músicas. Você gostou do filme?
3: Rapaz, eu não assisti ainda esse filme, você acredita?
1: Eu gostei muito.
3: Eu dei uma segurada aí. E a correria
1: muito.
3: Também.
1: Gostei muito. Porque
3: eu sou mais dono de casa do que
1: artista,
3: acho, né?
1: Eu acho que já tá. Eu acho que já tá na. Eu acho que já tá. Já acho, não. Está. Ou na Netflix ou na Prime Video.
3: O de Michael Jackson também não consegui ver ainda.
1: Muito bom.
3: Mas
1: também.
3: Vou fazer a maratona muito aí, bom. Rapaz.
0: Em breve. É. A gente fala muito aqui sobre forró raiz, o forró tradicional. A gente fala também as novas tendências musicais, né? Você acha que esse forró raiz corre algum risco de ficar para escanteio?
3: Não. Não. É como você fala assim, mesmo enterrado a quilômetros... Você vai dizer que o diamante vai sumir do mundo? O diamante é a coisa mais preciosa e mais duradoura do mundo. Ele vai estar ali para sempre. Não adianta tentarem soterrar, tentar esquecer. É eterno. Tudo que já foi criado vai ficar para sempre na nossa história, né? E em algum momento as pessoas vão descobrir de novo, porque assim... A cultura é muito cíclica, né? Se esquece, mas depois volta. Se esquece, mas depois volta. E o forró, por ser essa coisa tão rica... que não vai sumir nunca, eu tenho essa esperança e participo desse grupo que tá aí para pesquisar, para cavar, para perceber esses diamantes e trazer à tona de novo. E ao mesmo tempo não tenho preconceito nenhum com o forró eletrônico, com o forró com bateria, com guitarra, não é o que eu quero fazer, mas eu respeito muito. Por quê? Porque o ser humano, o artista, ele tá sempre buscando fazer uma coisa diferente, né? E aí você vê... Outro dia eu encontrei uma banda que é do sertão e tava tocando com a guitarra, com distorção, com teclado, com bateria. E aí um amigo meu olhou e fez, pô, velho, os caras do sertão e fazendo esse forró eletrônico, que lixo. Eu digo, que lixo o quê, velho? Os caras viveram o tradicional a vida inteira. Eles querem fazer alguma coisa diferente. Assim como eu vivi fazendo rock, fazendo reggae, com distorção, com tudo. E o diferente pra mim agora é fazer o tradicional, né? Então... tem que se respeitar a história de cada pessoa, de cada artista e de cada estilo, porque esse forró eletrônico também, ele expandiu muito o forró, sabe? Ele tem uma história também, tem essa coisa que eu acho muito interessante. O Brasil durante muito tempo consumiu música internacional, né? E deixou de lado a cultura da gente. E até isso o forró conseguiu fazer. Fez, vocês gostam de música internacional? Vamos tocar do nosso jeito e vamos botar as nossas letras, né? Então tem muita música que utiliza melodia de bandas de fora, e solos, né? E tal. Mas é forró. Sim, então sim. Você acaba atingindo até o povo que é do rock, que às vezes um pessoal mais ortodoxo assim, começa até a gostar, porque fala, pô, velho, o que fizeram aqui, que interessante.
0: Você acredita, e o que é que você acha, porque, na verdade, não é a pergunta, não é você acredita, porque eu já testemunhei um caso que me chocou. Eu amo música, eu gosto muito de música. Eu digo o seguinte, se eu não fosse apresentador de rádio aqui, repórter de TV, eu ia ser músico, né?
1: Graças a Deus você foi repórter de TV e apresentador de rádio. Graças a Deus! Deus fez certo, deixou você aí e Pedro aqui mesmo, pelo amor de Deus.
0: Agora, eu me espantei, eu tava saindo de uma rádio e eu me deparei com um cantor de pagode ouvindo Seu Jorge e Ana Carolina. Eu me espantei naquele momento, porque realmente eu não esperava, né? Isso aí, eu falei... Pô, velho, você curtindo o MPB e tal, ele... Qual é mesmo? Eu curto música boa, eu canto coisa ruim porque o povo gosta. Ele falou exatamente assim. Eu canto coisa ruim porque o povo gosta, é o que o povo quer ouvir.
3: Mas aí nesse ponto ele tá errado.
0: É isso?
3: Não é o que o povo quer ouvir, é o que empurram pro povo. Se o
0: exato.
3: Povo, é que nem no sertão, tá na seca, você só tem palma pra comer, você vai comer o quê? Palma. Tu vai comer cacto, velho. Se não tiver outra opção, tu vai fazer o quê? Então, o que é que oferecem pro povo, né? O mercado, infelizmente, faz isso. Empobrece as coisas, né? O lucro, quando ele vira... Não só no mercado musical. Quando o lucro vira o motivo principal, a qualidade some.
0: Uhum.
3: Porque você quer pagar menos em todos os processos pra você ter um resultado mais barato e ganhar o máximo possível. Entendeu? Então isso está muito ligado à exploração também humana, né? Então não é que o povo gosta, não. O maestro Carlos Prazeres consegue provar isso oferecendo música de qualidade, música clássica pro povo, e o povo adora, sabe? Não bota a culpa no povo, não, rapaz.
0: Pedro Pondé, 5h55, nosso tempo acabou. Eu quero que você fale sobre o seu próximo evento, que 7, tá, né? Tá na bio, né? Dia 7.
3: Dia 7. É isso, dia 7. E é um evento.
1: Patamares?
3: patamares. É o antigo Catendê.
1: Ah, famoso.
3: Tem história, né? Você chega, deu uma risadinha aqui, aí, que... abriu um arquivo aí, hein? Cheio de história.
1: Abriu o arquivo. Caramba, você foi longe agora.
3: Pois é.
1: Catendê versus e prosas e por aí vai.
3: Pois é, uma pista de dança de 60 metros quadrados. É um lugar raro.
1: Dia 7.
3: É, dia 7, domingo.
1: Agora.
3: É um lugar raro porque é um lugar muito grande, espaçoso, ventilado. Não é fechado, né? É coberto, mas não é fechado. Então, se chover, vai ter evento do mesmo jeito. Tem um estacionamento seguro para mais de 150 carros. Começa às 16 horas. Agora, às 16 horas começa com animação. Porque eu vejo que as crianças estão na internet o tempo inteiro. Eu tenho um bocado de fã, criança, que pede pra ter show cedo. Eu vejo vários pais que não podem ir pro show porque não tem com quem deixar os filhos. E eu também vejo vários pais que, às vezes, podem levar os filhos, mas não tem como pagar o ingresso pros filhos. Então, criança até 12 anos não paga.
1: Legal.
3: A mesma coisa acontece com os idosos, que ganham aposentadoria ridícula e não conseguem sair de casa. E muitas vezes os próprios parentes falam: ah, sua vida acabou, você tá velho, fique aí. Então, 65 mais também não paga entrada. É pras crianças irem, pros idosos irem. Leve seu pai, leve seu avô, leve sua avó, leve seus filhos. E aí vai ter um animador chamado Alvinho, às 16 horas, que é conhecido como Encantador de Crianças. Ele é da Cabriola, que é um grupo muito legal. E aí vão ter aquelas brincadeiras de resgate também, de tirar a gurizada da internet e fazer aquele negócio de colar o rabo do burro,
1: bacana,
3: de derrubar latinha, de fazer pescaria, né? Colocar as crianças de volta na realidade, assim, dos brinquedos e jogos que se tem até hoje, né? No sertão, o pessoal ainda brinca muito dessas coisas. Aí depois vem a DJ Preta, que é uma pesquisadora, como eu falei, que sabe tudo de história do forró. Tô tomando aula com ela, inclusive, uma mulher fantástica. Vai ter aulão da Cabroeira. A Cabroeira é uma das maiores escolas de dança de forró do Brasil hoje, e vai ter mais de 20 dançarinos lá. O Ed vai estar lá também, que é o idealizador. Então vai ter um aulão, quem quiser aprender a dançar um forrozinho, chega lá. Depois, às 18 horas, começa o show Forró de Peu, com participação de Forró da Gota, que está completando 15 anos agora de história. Você vê que forró acontece o ano inteiro, os caras estão fazendo forró o ano inteiro há 15 anos, né? Vai ter participação de Revotril, vai ter participação de Sauleira, vai ter participação de Mistro. E eu tô muito feliz com esse evento, assim, um evento feito com o maior carinho do mundo. Eu costumo dizer que, pô, se os artistas que têm essa sensibilidade pudessem produzir seus eventos, nós teríamos eventos com mais cuidado, assim, com o público, com mais carinho. E esse evento está sendo feito por um artista que também durante muito tempo foi só público e queria ser tratado bem. Então, cheguem lá, vocês vão ser muito felizes. Vai ser um evento lindo, lindo, lindo, lindo.
0: Valeu. Isso. Obrigado, valeu, Pedro. Pedro Pondé.
3: Valeu.
0: De Olho na Bahia vai ficando por aqui. Antes, porém, tem informação agora chegando com Rivaldo Ramos, que tá na BR-324, rodovia travada neste momento, hein, Rivaldo? Boa tarde.
4: Um abraço, amigos da Band FM. Estou aqui na BR-324, voltando aqui a trazer um flash no programa, destacando problemas pontuais ao longo de toda a rodovia, nos dois sentidos, Salvador-Feira, Feira-Salvador. No sentido Salvador-Feira de Santana, pontos de lentidão na altura de Candeias. Alguns operários fazendo um serviço na pista têm provocado muito engarrafamento. Mais adiante, chegando em Feira de Santana, uma carreta carregada com soja no sentido Feira-Salvador, acabou tombando e o perímetro está totalmente travado. Mais adiante, no sentido Feira de Santana-Salvador, nas imediações da entrada para Santo Amaro da Purificação, tem uma carreta em que três guinchos estão fazendo um trabalho na pista para tirá-la de uma ribanceira. A Polícia Rodoviária Federal está no local para tentar contornar a situação, mas já está provocando também um enorme engarrafamento. Mais adiante também tem um veículo que perdeu o controle e foi parar no canteiro central da rodovia. Isso desde o período da manhã. O veículo está lá ainda e não guincharam. Então, chamar a atenção dos amigos que estão trafegando ou vão trafegar pela BR-324 por conta de engarrafamento nos dois sentidos, tanto Salvador interior como interior capital. Um abraço, Rivaldo Ramos, de Feira de Santana.
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15: Oi, pessoal, tem trânsito carregado agora na BR-324, na região de Valéria, no sentido centro. Para você que ainda tá vindo de Simões Filho ou tá saindo do CIA ainda, segue em direção a Cajazeiras, vale a pena aquele desvio para a estrada do CIA Aeroporto, vai encontrar boa fluidez por lá. 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
0: Muito bem, agora são 6:04 em Salvador, na Bahia, 6:04. Atenção que o Band Cidade tá no ar pela Band FM em Salvador, 104.3, a rádio que pega em todo lugar. Informação de qualidade, responsabilidade, credibilidade, prestação de serviço e, claro, a sua participação pelo nosso WhatsApp. Já salva aí o WhatsApp da Band FM no seu celular, mande a sua informação, mande áudio, fale ao vivo como é que tá o trânsito, a movimentação na cidade nesta sexta-feira. 719-9947-6363. Comigo, Emerson José. Grande Emerson.
3: Vamos lá, Gomes, para mais uma hora. Uma ótima noite para todo mundo. Muito obrigado aí a todos que estão dando carona pra gente nos carros, a você que tá no trabalho, você que tá em casa, você que tá aí curtindo uma folga no feriadão. Obrigado mesmo pela grande audiência.
0: 6:05, vamos agora aos principais destaques do Band Cidade de hoje.
3: O estado de São Paulo.
0: Trump anuncia que Estados Unidos vão cuidar de Cuba após resolver crise com o Irã.
3: Lembrando, viu, o Gomes, que o secretário de Estado, né, que é um dos caras mais poderosos, né, no, na hierarquia do governo dos Estados Unidos, o secretário de Estado é o poderoso. Ele é de familiares cubanos, né? E ele sabe o que foi feito pela ditadura da família Castro lá em Cuba. Cuba, aliás, que quando houve o golpe lá na década de 60, era a menina dos olhos dos empresários americanos, dos donos de hotéis, dos donos de cassinos, e hoje está lá o povo a pão e água, passando por censura, passando por... Você não tem o direito de você abrir uma rede social lá, você não tem o direito a ter liberdade lá, lá em Cuba. Por isso, esse olho grande do Trump em Cuba, porque é um país belíssimo, um povo sofrido, mas o governo dos Estados Unidos sabe que ali pode dar lucro lá na frente.
0: Vamos lá?
3: Estado de Minas.
0: Não fiquem me arrasando, pede Alcione após repercussão de hino com Belo.
3: Rapaz, eu não vi o jogo não, mas é claro que me mandaram isso aí. Rapaz,
0: repercutiu mesmo, viu?
3: Rapaz, você viu?
0: Não, foi uma lambança.
3: O que é aquilo ali?
0: Segundo ela, foi um erro técnico.
3: Erro técnico, não saber cantar o hino?
0: Ela disse que não estava se ouvindo. O retorno estava dando problema, a voz estava indo
3: ser,
0: e voltando.
3: Pode ser, mas gente... Não, depois, antes dela teve a Fafá de Belém, você lembra da Fafá de Belém também?
0: Foi outra lambança.
3: Outra lambança também? Pelo amor de Deus, gente. Pelo amor de Deus. Agora passou, não tem que ninguém ficar também indo em rede social para agredir. Por quê? Passou. Lambança. Foi uma lambança, acabou, ponto. Deixa ela seguir a carreira dela.
0: Ela é maior do que isso, gente.
3: Pois é, Correio Brasiliense.
0: Zelensky propõe encontro com Putin para encerrar a guerra.
3: Rapaz, essa guerra já tem uns 3 anos, não tem não?
0: Rapaz,
3: 3
0: tem ou 4, tempo, né? Hein?
3: Eu não tô assim de cor, não tô sabendo, mas já tem 3 ou 4 anos. Correio já aqui com os jornais da Bahia.
0: PGR pede que inquérito de respiradores contra Rui Costa volte ao STF e diz que ocultação de 48 milhões é crime permanente. Se falou até em lavagem de dinheiro, viu?
3: Maria, Tribuna da Bahia.
0: Monique Medeiros, mãe de Henri Borel, deixa a cadeia após receber perdão judicial.
3: Me relembra aí, cara, porque são tão casos monstruosos nesse país. Tantos, né? Tantos. Tem aquela criminosa que matou os pais, que tá aí desfilando pra lá e pra cá. É alvo de mídia, né? Aparece em programa de televisão, já tem série, né? Aquela... Olha, não vou nem dizer o que eu acho daquela mulher, né? É o país, o Brasil, ouvinte, ele é o único país que uma mulher mata a mãe e o pai e tem saidinha no Dia das Mães. Você já viu isso? Ela tinha saidinha no Dia das Mães e ela matou a própria mãe. E essa Monique, me relembra esse caso aí, ô.
0: ela era suspeita de matar o próprio filho Henri,
3: junto com o marido,
0: que é padrasto, o ex-vereador Jairinho.
3: E ela é suspeita e foi solta agora.
0: Recebeu perdão.
3: Recebeu perdão.
0: Isso. A justiça
3: e
0: entendeu.
3: E o filho dela morto vai receber uma ressurreição? Ele vai voltar? O filho dele, dela, vai voltar? Recebeu perdão. Isso aí, eu posso estar errado, é um incentivo ao crime, gente. Por isso que esse país está desse jeito aí, porque é um país de canalhas. Porque não é possível um negócio desse. Não é possível um negócio desse. Perdão. Perdão.
0: Eu já comentei aqui que a principal motivadora da prática de crimes é a impunidade.
3: É claro. É isso mesmo. O cara fica incentivado. Outro dia eu tava vendo no Jornal da Band um cara que eles prenderam lá. Aquela turma que tá assaltando lá em São Paulo, que joga uma pedra e toma um celular, né? Somente de motorista de aplicativo. Teve um cara lá que ele já foi preso 35 vezes. Aí o delegado falou, esse cara já foi preso 35 vezes, depois da manhã ele tá solto. Então o cara não para, é incentivo. É incentivo. Aliás, o incentivo que vem lá de Brasília, viu, gente? Lá em Brasília, o incentivo já vem de lá, né? Né? O líder supremo não disse uma vez, rouba o celular pra tomar uma cervejinha? Não foi o que disse, não.

0: aqui no nosso canal do YouTube da Band FM. Quase 50 pessoas, gente, morreram de sede depois que o caminhão que as transportava quebrou no deserto do Saara. As informações são das autoridades ali do local. Esses cidadãos estavam voltando para casa quando o caminhão em que viajavam, se perdeu e mais tarde quebrou em uma área remota perto de fronteira de dois países lá. Inacreditável. Isolados, sem água e incapazes de consertar o veículo, os viajantes se viram presos no meio de um ambiente hostil, onde as temperaturas extremas e a falta de pontos de abastecimento tornam a sobrevivência extremamente difícil, disse o comunicado das autoridades locais. Você imagina 50 pessoas morrendo de sede ao atravessar o deserto do Saara. Que tristeza, gente.
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0: Você viu que flagraram o Sampaoli fazendo troca de figurinhas com
1: os filhos? Foi mesmo, rapaz?
0: O interessante do álbum da Copa, meu filho, quando, eu não sei se seus filhos têm essa...
1: Tem não.
0: Pois é.
1: Fiquei surpreso.
0: Sorte sua, viu, meu irmão? Porque não é fácil não, viu? Não é fácil, não. Agora, o álbum da Copa, ele acaba aproximando as pessoas, é uma coisa legal, social. O menino sai da internet, sai pra trocar figurinha, conhece outros amigos, conhece outras amigas, né? Há praças de shoppings, locais em shoppings que tem troca, tem praças públicas que tem troca de figurinha. E é algo, assim, que é tradicional há 4 anos, e você tem essa chance de levar o álbum da Copa aqui da Panini, né? Isso é Panini que chama, né?
1: Isso.
0: Para sua casa aí, para o seu filho. E obviamente, né? Você tem que preparar aí e ter um tempo livre para fazer troca de figurinhas. E você já vai levar algumas figurinhas aqui da Rádio Band FM 104,3.
1: Olha, gente, uma tragédia aconteceu ontem em Camaçari, na Glebaá. Uma criança, um bebê de 1 ano e 3 meses, estava no colo do padrasto. De repente, dois homens armados chegaram em uma moto. O criminoso, na carona da moto, não se importou que o bebê estava nos braços do alvo e disparou.
0: Meu Deus.
1: Vários tiros que acertaram o bebê e o alvo, que era o padrasto. O bebê morreu na hora. O padrasto foi socorrido e segue internado no Hospital Geral de Camaçari. O ataque a tiros teria sido motivado pela disputa entre organizações criminosas. Uma criança, gente, 1 ano e 3 meses, sendo assassinada por conta da guerra de facção. E a pergunta que eu sempre faço aqui: aonde vamos parar com tanta violência? Como frear essa violência que tá demais, assustadora, né? Todas as vezes que eu posto alguma notícia nas minhas redes sociais, as pessoas comentam exatamente isso. Gomes, aonde vamos parar com tanta violência? Tem gente que não consegue sair de casa mais. Tem gente que não se sente seguro de jeito nenhum, nem dentro da própria casa.
0: Claro que não.
1: Porque corre o risco de ter uma batida policial por perto, tá? O bandido sai correndo e invade a casa de um cidadão de bem. Como já vem acontecendo, né?
0: Então... Ou numa guerra entre bandidos, você recebeu uma bala perdida dentro da sua casa, né?
1: Exato.
0: É isso, cara. É isso que a gente vive hoje, né? Infelizmente.
1: Lamentável. E outra notícia aqui de violência. Essa semana nós falamos aqui sobre o cigano Ricardo Marques Cabral, morador de

0: Iambupe, que foi vítima de uma emboscada, né? Alguém ligou pra ele e falou, ó, vem aqui que seu dinheiro tá aqui. Ele chamou a esposa pra ir com ele. Chegando lá, estavam esperando por eles dois homens que abriram fogo contra o carro. A mulher conseguiu abrir a porta, saiu correndo pra pedir ajuda. Quando ela voltou pro local, já não encontrou mais o marido. Ele mesmo ferido ainda conseguiu dirigir. Ele estava desaparecido, só que o corpo dele foi encontrado hoje carbonizado dentro do carro, que ficou também destruído pelo fogo, na zona rural de Iambupe. Três dias depois, né, do desaparecimento, o corpo do cigano Ricardo Marques Cabral, de 34 anos, pai de quatro filhos, o corpo foi encontrado carbonizado. E agora, a preocupação é a lei do retorno, né? Porque o bicho vai pegar. O clima é tenso na região, né? E a Polícia Civil já investiga o caso. 6h17, alô Bensabá, grande Bensabá, daqui a pouco tem forró aqui no Band Cidade, hein, gente? Bora sextar, porque já já tem banda Xodó da Nicolau com Tatiele Neves e Robson Cioli, eles que vão estar amanhã no Mercado Iaô, na Ribeira, vai ter forró da Nicolau por lá. E atenção, já já tem forró aqui, viu? Já já!
1: Ô Gomes, a gente falava na primeira hora do programa, conversando com Pedro Pondé, cantor. Ele citou, né, que vai fazer um show no dia 7, lá às 4 da tarde, em Patamares. E ele falou da turma que tem criança, que... E não tem com quem deixar, que vai ter um espaço lá para as crianças, enfim. E eu me lembrei de dois fatos que eu vi essa semana, e eu tô vendo um terceiro aqui. Esse aqui ainda vai lá. Uns bombeiros capturaram um gambá dentro da piscina de bolinhas lá em Belo Horizonte, tá? Então, gente, você que tem essas piscinas de bolinhas em casa, você que tem no seu parque, sempre limpe, porque na semana que passou houve dois casos, Gomes, de uma era uma cascavel e estava dentro da piscina de bolinhas, e a outra era uma cobra venenosa também. A sorte é que uma dessas piscinas de bolinhas estava no condomínio e o cara que trabalha no condomínio, ele achou estranho as bolinhas se mexendo, fiou a vassoura lá, meu irmão, era uma jararaca, eu acho. Você imagina um negócio desse, uma criança entrando numa piscina de bolinha dessa com bicho dentro. Então, limpem, gente. Por favor, limpem. Salvem as nossas crianças.
0: Vamos à participação do ouvinte aqui, o povo falando com a gente pelo nosso WhatsApp 719-9947-6363. Vamos lá.
2: Boa noite, amigos da Band, boa noite, os ouvintes. Aqui boa é noite. Lamissal, eu quero participar, eu gostei do assunto. Essa espírito maligno, esse monstro, dessa mulher, ela sabia, ela era cúmplice do cara, ela sabia que o cara espancava o filho dela, que o cara batia no filho dela.
1: A tal da...
2: Mas pra ter uma vida luxuosa, ela permitia que isso acontecesse, ela passava a mão na cabeça porque o cara dava ela o que ela queria, tinha uma vida boa, uma vida luxuosa. Então ela aceitou tudo isso por isso. Outro caso é aquele Nardoni, aquele monstro, aquele. O espírito maligno já tá na rua aí. O Nardoni, gente, já tá na rua. É. Essa bruxa também já tá na rua. Aquela outra lá, Richthoff, que se juntou com o namorado e com o irmão do namorado e tirou a vida do pai e da mãe por dinheiro. Esse espírito maligno tá na rua, estão fazendo até um filme com esse espírito maligno, e recebeu agora uma herança de um tio que morreu, e o irmão dela tá lá jogado lá, morando numa casa cheia de mato. Até outro dia ele tava em Atibaia, mas parece que ela agora tá em Arujá. Aí quando descobre ele muda de lugar. O cara acabou com a vida do pai, da mãe e do irmão. E tem uma emissora aí, televisão, que tava querendo fazer as pazes dela com o cara, pra ela matar o cara pra ficar com o resto, com a herança do cara. Que é espírito maligno, espírito maligno. Isso é triste pra gente ter que assistir, ver a justiça e soltar monstro.
1: É, rapaz. E como é que você explica pro seu filho, pro seu sobrinho, pro seu neto, né? Quando tem parte da imprensa que incentiva isso, não é isso? Tem até um médico que adora aos domingos abraçar bandido e bandida. Quer dizer, você vai fazer o quê? Você vai fazer o quê? Foi bem lembrado esse caso do Nardoni. O cara tá solto já. E pior foi o pai e a madrasta, né?
0: Uhum.
1: Nesse caso, Nardone.
0: Sim.
1: É isso, cara. Esse é o país de canalhas, pô. Você quer o que mais?
0: 71999476363, mais um ouvinte falando com a gente aqui. Luan, cadê você?
3: Boa noite, Gomes.
0: Boa
3: noite, Emerson.
1: Boa noite.
3: Irmãos, eu queria tirar uma dúvida com vocês. Eu sou motorista de aplicativo. Então eu tô constantemente nos quatro cantos da cidade.
0: Sim.
3: O que tá acontecendo com Dona Embasa, hein? Rapaz, em tudo quanto é lugar na cidade, bairro de rico, bairro de pobre, bairro classe média, a cidade toda esburacada e o carro dele lá, ele fazendo serviço. Queria saber se aconteceu algum problema, o que é que tá acontecendo. Me tirem essa dúvida aí, por favor. Um abraço, bom final de semana pra vocês aí, Luan aqui do Barbalho.
0: Valeu, Luan.
1: Deve estar procurando dinossauro, né? É. Cabeça de dinossauro. Eu olha aqui, eu vou dizer mais. Se a Embasa chega e faz o buraco, ela tem que tapar. Assim como as empresas de telefonia, de internet. Porque senão como é que nós vamos fazer?
0: Cadê? Ô, Léo, cadê você, Léo?
4: Espancada, amigos.
1: Boa noite.
4: Não tem mais como acreditar nessa justiça, não. Essa justiça virou palhaçada. É, pessoas, a mina matou os pais, ganhou o dia dos pais. Agora ganhou a série. O outro aí, coleguinha, ex-coleguinha de Gomes, fez o que fez aí. Ganhou foi o quê? Um programa na TV.
0: Colega do Satanás.
4: Agora vem essa aí que
0: vem, não.
4: Matou o filho. Aí vem justiça, a justiça perdoou. Vem pouco, viu? Complicado.
0: Obra de engano, meu colega. Sai pra lá, rapaz. É o diabo. Cadê o ouvinte? Vamos lá.
5: Boa tarde, Gomes. Boa tarde, Emerson.
1: Boa tarde.
5: Emerson aí, ó, falando sobre a Paraguai contratando as empresas, levando aí, ó. Semana passada não. Hoje é sexta. Quarta-feira peguei duas mulheres aí que tá fazendo assessoria de empresários pra...
0: Sim.
5: Contratar empresas pra levar, fechar negócios, terreno, lote, essas coisas.
0: 2000 guaranis? Olha.
5: Peguei elas duas aí, bonitona, toda.
0: Sério?
5: Bem...
0: Rapaz, vigia.
5: Padronizada, me deu aí, ó, pagando a corrida, dizendo que era R$50. Aí me deu duas netas, disse assim, e ela balançou a cabeça. Que era. Eu, na minha burrice, isso aí custa R$3.
1: Porra, mas você
5: é mais motorista por aplicativo.
0: Ô, meu irmão. Você tomou uma zero, rapaz?
1: Meu irmão, você tem que aceitar ou real, ou dólar, ou euro, né? E ainda conferir se é.
0: O varão ficou encantado com as moças bonitas e perdeu a noção.
1: Ah, é?
0: Ô, Jota, cadê você?
1: Conta essa história direito, viu, rapaz?
6: Boa noite, Emerson. Boa noite, Gomes.
1: Boa noite. Boa.
6: É por isso que eu gosto dessa rádio, cara. Você tem que ter bom senso. Quem tá com tempo pra entrar em rede social pra ficar atacando uma idosa? A mulher já fez muito pra esse país aqui, com a música dela.
1: É, já foi, né, meu irmão?
6: Há um bocado de gente aí, né? Os críticos de plantão. Os filhos não sabem se fazer um ó com o copo. As escolas, eu sou de 80, a gente saía da sala de aula pra cantar o hino.
1: Eu também.
6: Na frente da sala.
1: É verdade.
6: Fazia uma fila e cantava o hino. Fora da sala de aula.
1: Sim.
6: Depois voltava pra sala pra começar as aulas. Aí querem julgar uma idosa.
0: É, pois é. Depois dessa a gente volta já, tá na hora.
1: Ô,
0: do
1: Gomes,
0: intervalo.
1: Rapidinho, oi. Eu falei da Lupo que foi pra Paraguai, mas tem que se lembrar também da Estrela, tem que se lembrar da Riachuelo e
0: sim,
1: por aí vai. São mais de 200 empresas, viu, garotinho?
0: Viu? Ok. Tá na hora do intervalo, daqui a pouco tem banda Xodó da Nicolau. Tatiele Neves, Robson Cioli. Alô, Ben Sabá, a turma tá por aqui, aumenta o volume do rádio aí que já já tem banda Xodó da Nicolau aqui.
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14: Fala, pessoal, acompanhando agora a região do Miolo Empresarial, tem trânsito carregado na Avenida Tancredo Neves, desde a saída da Avenida Magalhães Neto até o acesso para a Paralela e também para a Via Expressa Paralela CM. Evite a região, desvie pelo Istiep e retorne pelo Trevo com a Avenida Luiz Eduardo Magalhães. 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
0: Muito bem, Band Cidade pela Band FM em Salvador, 104.3, a rádio que pega em todo lugar, agora 6h29. 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Atenção que nós estamos ao vivo no nosso canal no YouTube. Agora corre pra lá, pega o celular aí. Pega o celular que você vai me ver. Eu tô numa pose retada hoje. É, cortei o cabelo, né? Porque vem Sabá me ligou, olha... Minha banda vai estar na rádio. Falei, opa, então deixa eu ir arrumadinho, deixa eu cortar o cabelo, porque xodó da Nicolau já tá por aqui com Tatiele Neves e Robson Cioli. Tudo bem com vocês? Sejam bem-vindos.
2: Olá.
3: Olá, tudo bom, meu irmão?
2: Boa noite a todos.
3: Tudo bom, meu querido?
0: Tudo bem? Tudo certo? Fala um pouco aí do forró da Nicolau, como vocês surgiram, de onde vocês são.
3: É, a Forró da Nicolau é uma banda, é um forró, é uma festa que já tem uma tradição já e muitos anos já, e o povo já tem um público certo, é um público festivo, um público família também, né? E a gente hoje tá fazendo parte da Xodó da Nicolau, que é um projeto em conjunto ao Forró da Nicolau, e é uma coisa nova assim na nossa vida, é participar de um projeto que tem essa responsabilidade de continuar a história, o legado de um forró, né, feito por nosso amigo André Barbosa, que é um cara muito conhecido aqui em Salvador. Antes de entrar na banda não conhecia muito bem André Barbosa, mas vi que é um cara maravilhoso e é por isso que o forró dele tem esse sucesso todo, e a Xodó da Nicolau com certeza vai ser nessa mesma pegada.
2: Verdade.
0: E como é pra você, Tatiele, fazer parte da Forró da Nicolau? Quanto tempo você tá na banda?
2: Pra falar a verdade, a Xodó da Nicolau vai nascer, né? Vai surgir nesse evento pra poder cativar todos, né? Então é uma banda iniciante. Então, pra mim, vai ser uma experiência maravilhosa, porque a gente tá com um repertório também super animado, super romântico para o nosso público, não é não?
3: Muitos duetos, né? Músicas variadas, assim. Dentro do forró a gente tem uma parte, uns blocos de Calcinha Preta, Mastruz com Leite, Limão com Mel. Músicas que marcaram a vida de pessoas e também forrós tradicionais, com os galopes, as quadrilhas. Quem for lá não vai se arrepender, não, que a gente vai fazer uma quadrilha.
2: É bom que abraça todos os públicos.
3: Com certeza.
0: É verdade, pelo que vocês estão falando, vocês passeiam aí de Luiz Gonzaga a Mastruz com Leite, a Demário Coelho, a Flávio José, enfim. É pra pegar todo mundo mesmo de jeito.
3: É uma,
0: né,
3: forma boa de nascer, né? É. Uma banda que nasceu agora, a gente já tá se usando pra usar uma linguagem no forró com grandes nomes e usar essas referências aí pra gente iniciar um trabalho. Eu acho que vai ser bacana essa parte aí dos duetos. É uma coisa que nosso amigo André Barbosa, esse aí eu vou te contar, ele já é fã da Xodó da Nicolau, da própria banda. Ele é o fã número um da própria banda. Ele já era fã antes mesmo de fazer a banda. Agora que ele fez essa banda aí, é o Xodó dele. E o nosso Xodó também, né? Eu e Tatiele, nós abraçamos esse projeto
2: com
3: aí,
2: certeza. Né, Tatiele? O pessoal pode esperar muita energia nossa, porque vai ser uma entrega total, né?
3: Com certeza.
0: Vamos mostrar um pouquinho de como vai ser? Vamos?
3: Vamos, sim.
2: Bora? Cantar um dueto?
3: Vamos. Vou te amar. É porque, assim, a gente tá esperando o nosso músico chegar. Mas ele, como ele já atrasou, então a gente vai fazer uma capela.
0: Faz a capela.
3: Faz a capela. Um pouquinho pra não distorcer.

0: Instrumento.
1: Essa menina aí, ela já participou de coro, né? De
0: muito bom.
1: A voz dela é afinadíssima, eu sou apaixonado por esse time.
2: Tu foi por um tom.
1: O que importa é que assim, a gente fez um arranjo novo. Você modulou.
3: Eu bem modulou. Tá tudo certo. Então, conta pro nosso ouvinte que amanhã tem lançamento da banda. Como estão os preparativos?
1: Olha só, essa data do dia 6 é uma data bem esperada do pessoal, do público, do forró da Nicolau, que é, no início eu me confundia. Eu chamava forró da Nicolau, xodó da Nicolau, xodó da Nicolau, forró. Uma coisa e outra, né? O forró da Nicolau, que é a festa, é maravilhosa, uma festa maravilhosa. Já tem...
0: É uma festa de camisa, né?
1: Isso é uma festa de camisa.
2: E, na verdade, é o maior forró aqui de Salvador, né? O forró da Nicolau.
1: Digamos que é um forró tradicional que já tem o público certo, então pode ser considerado um dos maiores, com certeza. Nosso amigo André Barbosa preparou tudo com muito carinho. Ele já tem, esse forró já tem uma tradição. Eu estava vendo as imagens que eu não conhecia, porque vindo do interior, né? Já, na época que eu cantei aqui, foi na época que eu cantei na Colher de Pau, então tem muitos anos isso. Hoje eu estava morando aí, a gente morando em Camaçari, inclusive minha amiga aqui, Tatiele, nós viemos de lá, de Camaçari. Então, assim, a gente vem com essa expectativa do que a gente viu, do que a gente já conseguiu ver, mas quem conhece, segundo o nosso André Barbosa, já sabe que a festa é realmente espetacular. E eu tô nessa expectativa de chegar lá e ver esse espetáculo. Por esse motivo, a gente se preparou muito bem, justamente pra gente chegar lá e
2: dar o nosso melhor,
1: fazer jus ao nome do forró da Nicolau. Verdade. A Xodó da Nicolau tem que ser a banda, no caso, a banda do evento, né? Essa é a expectativa do dono da festa, que agora é empresário da banda.
2: Empresário.
1: E é nossa também.
2: Com certeza.
3: Que bacana.
2: E ele tá preparando tudo na dedicação.
0: E
2: né?
0: São quantos componentes da banda?
2: No total, são
1: pra contar
2: são
1: aquelas
2: seis?
1: Cabecinhas e a gente, viu, filho?
2: São seis pessoas?
1: Mas então vamos lá, temos baterista, guitarrista, baixista, percussionista, muito bom, né? Todos são bons, né?
2: O baixo.
1: É o guitarrista, o baixista, o baterista, o percussionista, o tecladista, o sanfoneiro, que na verdade a gente vai ter uma participação, só me esqueci o nome do sanfoneiro, que vai participar com a gente, que vai fazer esse...
2: Na verdade terá duas participações,
1: É Dudu, se eu não me engano, eu conversei com o André, ele falou, não, é Dudu que vai fazer com a gente, agora... eu acredito que vocês aqui conheçam, que ele é muito conhecido aqui e ele já vai fazer essa participação justamente para juntar essas imagens, que é a Xodó da Nicolau com a imagem dele, que é um grande sanfoneiro daqui de Salvador. E a formação é assim, aí temos também um back vocal, né?
2: Um back vocal.
1: Cara muito bom, viu, velho? Chegou no ensaio lá, primeiro ensaio ele já chegou resolvendo tudo. Eu falei, rapaz, o menino é um ou são três?
0: Você falou da Colher de Pau, né? Era você, o Léo, não é isso?
1: Era, na época que eu cantei na Colher de Pau, foi na saída de Rode Torres, que hoje, Torres da Lapa.
3: Rodrigo, né?
1: Rodrigo, é. Ele saiu, aí eu fiquei com o Felipe Pezzoni, que hoje tá na banda Evan. Mas eu cantei por 2 anos na banda Colher de Pau. Aí foi meu desafio, assim, sempre foi minha casa, né? Aí foi o meu desafio sair da Colher de Pau por um convite que eu tive da banda Mel. E aí esse foi o convite mais desafiador da minha vida, onde eu cantei axé. Então, assim, saí para outros ares e tô voltando agora pro forró para fazer esses shows. Mas eu venho com uma pitadinha do forró, do axé, já na veia, né?
0: Uhum.
1: Na verdade, quando eu comecei a cantar, foi axé, no interior da Bahia. Eu comecei cantando axé, music, um repertório mais voltado também pro baile. E cantei em várias bandas de forró, foram muitas bandas, viu, filho? Foram umas 30 bandas. Quando eu falo que foram umas 30 bandas, as pessoas até falam, esse menino é mentiroso, mas é verdade. Eu participei de umas 30 bandas, mas assim, de nome, bandas de nome, assim, eu tive a Colher de Pau e a banda Mel, enfim.
3: Como foi que juntou vocês dois? Quem foi o responsável por juntar? Como vocês se encontraram?
2: Na verdade, foi um amigo em comum, que é o baixista da banda, né?
3: Uhum.
2: Ele me conheceu através de um projeto de samba. E aí ele falou, aí, inclusive.
0: O músico chegou aí.
2: Inclusive chegou.
1: Tudo bem. Chegou, pensei que a gente ia ter que fazer umas 10 capelas aqui hoje.
3: Bem, já se ajeita pra tocar aí.
1: Tava preso no trânsito, foi, meu irmão?
2: Se ajeita aí.
1: Então foi ele o responsável aqui.
2: Foi ele o responsável, foi. Aí ele juntou, ele falou assim: Tati, tem uma banda de forró aqui em Salvador. Você topa fazer parte desse projeto? Eu falei assim: ô Lucas, como é o projeto? Aí ele me explicou um pouquinho. Não, venha pro ensaio, venha, a gente conversa aqui. Aí depois ele falou: olha, apareceu um cantor, é o meu amigo também, você vai vir junto com ele e a gente vai conversar os dois aqui juntos. Aí pronto, juntou. No Lucas primeiro é ensaio,
1: armador,
2: né?
1: Rapaz, esse Lucas, quem conhece o Lucas sabe, foi, que ele é armador.
2: No primeiro ensaio juntou, deu conexão, né?
3: Deu match.
2: Deu match. Aí foi. Aí começamos.
3: E você é de onde? Projetos. Você é de onde?
2: No, eu sou de Camaçari.
3: Ah, em Camaçari.
2: Pô, moro em Camaçari.
1: Eu sou de Ubatã, uma cidade do interior, mas eu moro atualmente em Camaçari há alguns anos. Morei em São Paulo, morei aqui em Salvador também muitos anos, morei em Santo Antônio de Jesus. Eu morei, eu dei um passeio aí pelo
2: Acho Brasil. Que a gente virou um pouquinho de cigano, também só nesse processo aí.
1: Eu sou meio ciganado, né?
3: Que bacana, aproveitar que o violão chegou aí e agora vamos fazer, né? Um dueto aí.
2: A Vera, né?
3: Com o violão. Vamos a Vera aí, porque o povo já pra sentir o esquente, que amanhã tem o Mercado Igaô na Ribeira, lançamento do Xodó da Nicolau. É, no forró da Nicolau Ribeira. Vai parar amanhã, hein, Emerson?
0: Vai. Aqui, ó, Band FM 6:41, exatamente.
3: É, Viviane Black tá falando, ó, cadê? Eu quero ouvir forró. Cadê o povo? Tá bom, Viviane Black, calma. Vamos de mutar, tá afinando. Tá afinando.
2: Tá afinando.
3: Enquanto isso, qual é aquela música? Você disse que veio do axé. Sim. Qual é a música que você faz do axé pro forró? Né? Coloca na pegada
1: que pode,
3: forró.
1: Que pode mudar, né?
3: Isso, pode mudar. Que
1: eu você acho usa que, no repertório? Eu acho que eu usaria uns merengues no axé. Eu usaria uns merengues como Chupa Toda, né? Já Chupou Chibio, essas músicas assim, antigas. Essas músicas antigas.
2: Tem o Frevo tem ainda, Mulher também,
1: ainda,
2: né?
1: São vivas ainda no repertório, tanto,
2: Frevo Mulher.
1: Tanto do axé, quanto do forró. Eu acredito que o baiano tem um jeito diferente de curtir forró também, né? Uhum. Tem na veia aquele, o batuque, tem na veia as congas, o som das congas, tem já no juízo, o juízo meio que cobra aquela
0: swing,
1: parte
0: rítmica, né?
1: Exatamente. Então eu acho que seria mais ou menos nessa vertente.
3: Mas vamos de forró?
1: Vamos.
3: Vamos lá.
1: Qual é o tom de mágica? Não coloque no tom de Daniel Dial, não, senão você vai me lascar.
2: Aqui na... Ah, não, ao vivo, já pensou?
1: Quer que é esse tom?
4: Mágica.
1: Não vem com esse tom de Daniel Dial, não, viu?

0: pedi pra parar. Eu lembrei de Pablo agora, cara. Eu lembrei de Pablo cantando uma música que ele não conseguia encontrar o tom, mas... E aí eu fiquei assim, meio parecido, assim, nesse quesito.
1: É, então é menor.
2: É.
0: É.
1: Quer fazer
0: Bota a carta branca. Por amor, eu faço mil loucuras se você quiser.

0: se fizer vontade, ele não para não, hein?
1: Gente, bora, bora. 6h47 agora, pra você que está acompanhando a Band FM Salvador, nós estamos recebendo aqui Xodó da Nicolau, é uma banda que será lançada amanhã, e nós já estamos adiantando o lado aqui, lançamento com exclusividade pela Band FM em Salvador, com Tatiele Neves e Robson Cioli. Amanhã vai ser no Mercado Iaô, na Ribeira, durante a festa Forró da Nicolau, que é uma festa tradicional, né? Todo mundo gosta e todo mundo vai descer pra Ribeira amanhã. Vai ser que horas?
2: Vai ser a partir das 13 horas, né?
3: 13 horas da tarde.
2: É, na verdade, o evento começa às 13 horas da tarde, né? E vai seguindo até a parte da noite.
1: Bacana.
2: São várias atrações, uma média de 10 atrações.
4: 2 dias de evento, na verdade. 2 dias.
1: Caramba.
4: O próximo vai ser dia 20 de junho.
3: É, vai ter um próximo evento, né? Porque foi, teve um adiamento por causa da chuva.
1: Sim, semana passada.
3: É, não? Semana passada. Isso. Mas a gente, André Barbosa, já conseguiu.
2: Mas o evento tá pipocado, viu? Já, mais de 3 mil camisas já foram vendidas e muita gente tá pedindo, inclusive quem quiser, né? Eu sei que tem muita gente que não conseguiu comprar camisa, nós temos ingresso, né? Que é a casadinha, fica R$50. Lá não vai deixar de dançar seu forrozinho, de curtir a Xodó Nicolau.
5: Consegue como? Procura por onde? Gente,
2: olha, você pode comprar lá mesmo na hora, né? A gente vai ter um balcão lá vendendo na hora. E você também pode comprar através também do Instagram, né? Pode procurar o Instagram Forró da Nicolau.
5: Forró da Nicolau, Instagram.
2: E você chega lá, manda sua mensagem, procura por André, que a gente vai conseguir, viu? Esse ingresso pra você não deixar de curtir esse forró.
3: E a Band tá lançando a Xodó da Nicolau, viu? Isso aqui é um lançamento.
1: Lançamento aqui hoje. Agora vamos de música, porque o povo tá querendo música. Sextou, sexta-feira. Vamos lá?
3: Quer um tradicional? Você pediu um tradicional, não é isso?
1: Agora, né? Pode ser.
3: Aquele o reguezinho.
2: Qual tradicional?
3: Manga Rosa. Morena Tropicana.
5: Alceu, né?
3: É.

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1: Ai, ai, ai, ai. Muito bem.
2: Bom, aqui a

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0: Tudo bem, 6h53 agora, Emerson.
1: Que beleza, estamos ao vivo também no nosso canal do YouTube da Band FM. Parabéns, Thiele, tá dizendo a Kátia aqui. Orgulho da família Neves, muito sucesso. Olha. Beijo da sua tia Mileide.
2: Beijo, tia.
1: Amamos você.
3: Até os fãs já.
0: A família tá ligada, tá vendo? Alô, turma de Camaçari, a nossa audiência é enorme lá em Camaçari, muito obrigado. Um abraço a todos aí. Olha, gente, acaba de chegar a informação de uma situação com refém aqui em Pernambués, hein? Eu sei que é festa, é forró, mas a informação não para, chega a notícia agora, polícia no local, indivíduos invadiram uma casa, estariam fazendo algumas pessoas reféns, já a gente traz mais detalhes aqui. Clima tenso, neste momento, no bairro Pernambués, primeira companhia no local. 6h54, tá na hora de dar tchau, mas vamos encerrar com o xodó. Antes do encerramento, atenção, Thiago, presta atenção no serviço, Thiago, porque a Band FM em Salvador vai liberar agora o álbum da Copa. Atenção, saindo aqui para o bairro de Sussuarana, parabéns para Joaquim de Jesus, que ainda mandou mensagem aqui, a minha filha tá querendo demais.
4: Meu filho tá chorando, querendo descer a Bahia, rapaz.
0: É o álbum com figurinhas, valeu, muito bem, parabéns, viu, Joaquim. Vamos de música, encerrar com xodó da Nicolau, hein, Emerson José, bom final de semana.
1: Bom final de semana, você viaja a trabalho para Luiz Eduardo, né?
0: Você vai quando? Capital do agro, vou amanhã.
1: Você vai ver uma grande festa, um grande evento, a gente precisa muito do agro aqui nesse país, um ótimo trabalho para você lá, vai com Deus. Você vai de carro, avião?
0: Vou de carro.
1: Boa viagem, vai com Deus, meu irmão.
0: Dia 15 estarei aqui de volta.
1: Estaremos te esperando aqui, viu?
0: Valeu.
1: Grande abraço pra você, um abraço. Boa viagem, abraço à sua família.
0: Obrigado.
1: Valeu, Vinte. Obrigado. Tchau, a todos aqui, essa banda maravilhosa conosco, encerrando aqui.
4: Muito obrigado, muito obrigado. Agora tá, fiquem com as vozes de Tatiele. Essa voz aqui que você vai ver amanhã, dia 6, hein?
2: A gente vai entrar às 18, mas o evento vai começar às 1, tá?
4: Bom saber que a gente vai entrar às 18. Então a gente tem desde as 13 horas, a gente tem até 18 horas aí pra gente curtir.
2: Ah, é assim. Vamos de música?

Meu xodó, Anicolão, rapaz. Só pra tocar no coração de vocês. Vamos fazer as antigas. Dia 6, né?

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4: Olá pessoal, chego com informações de acidente na ligação Lobato Pirajá sentido BR, deixa trânsito carregado por lá e também na Avenida Suburbana desde o Parque São Bartolomeu. Tá saindo de Paripe, segue em direção ao Acesso Norte? Prefira pegar a estrada do Derba e a BR-324. 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

0: Ela roda. Deixa. Aí ela fica rindo sozinha agora. Olha lá. Olha lá.
1: E
0: roscou.
2: Beijar na boca.
0: Meu Deus, o que é isso? O que é isso?
2: Que é isso? Alguém vai tirar o batom da boca de alguém nesse fim de semana?
0: Será? Ah, será?
3: De todos os lábios.
0: É bolo. Não sei.
3: Ai, ai,
0: não sei.
3: Entendi, Fernando.
0: Não, e nem pergunto o que é também, deixa quieto.
3: Não, é porque os lábios que eu falo. Não
0: pode é o de cima e o de baixo aqui, né? Ah, entendi. Da boca.
2: Da boca, gente, ué.
0: É, então.
3: Não é, menino?
2: Vocês estão rindo.
0: Nada não. Gente.
2: Eu não entendi mesmo.
0: Não precisa. Não precisa.
3: Vai.
0: A gente explica no final do programa, só quando terminar. 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
3: É.
0: Hoje estamos falando sobre traição.
2: Ai.
3: Histórias.
0: Até coça a cabeça, hein?
3: De traição.
2: Puladinha de cerca.
0: Puladinha de cerca, legal.
2: Puladinha.
0: Você fala pra gente ali e você concorre presente, certo?
2: Certo.
0: E eu gosto de barraco.
2: Cadê?
0: Aqui, ó.
4: É a seguinte, eu sou motorista de aplicativo há muito tempo já em São Paulo, né? E esse fato aconteceu há muito tempo atrás. Eu levei uma mulher pra ela passar em frente à casa. Que ela desconfiava que o marido dela tava pra ver se o carro tava lá.
2: Ai.
4: E realmente o carro estava lá.
0: Ixi.
4: E aí o barraco aconteceu e eu vazei.
0: Não vaza, fica não, lá.
2: Caramba, gravar o corno, não é o corno.
0: Não, peraí,
2: que
0: calma.
2: Que é o também. Corno da história?
3: Não, não, não. Não é assim que fica, né?
0: Tadinho, entendi, gente. Tadinho. Você não entendeu nada.
2: Não entendeu nada ele.
3: Lábios, é o seguinte.
0: Não fala.

0: FM, Gustavito Lima, desejo imortal aqui no Estação Band FM. Tem um ouvinte na linha agora. Arô!
1: Alô!
0: Oi!
1: Oi, é da rádio que tá falando com os corno?
2: É que mesmo.
3: Acertou!
0: Aliás, se tiver alguém que daqui a pouco a gente vai chamar mais um ouvinte, você pode escrever ao vivo lá pra gente no WhatsApp, no 11 999919197, e daqui a pouco a gente vai te ligar também. Mas agora é a vez dele, Samuca!
1: Fala aí, Fefo.
0: Tudo bem?
3: Corno também?
2: Rapaz, será?
1: É, a gente acabou descobrindo, né? Depois de uns 10 anos aí de casório.
0: Mentira, rapaz, 10 anos.
1: 10 anos de casório. Eu não sei se tem alguma coisa a ver eu ter atingido quase 200 quilos, se isso pode ter influenciado em alguma coisa.
2: Você tem quase 200 quilos?
1: Samu. Quase 200 quilos, as coisas foram indo embora, sumindo.
2: Ele é motora de aplicativo
0: motora
2: também.
0: Motora de aplicativo.
2: Ontem eu peguei uma corrida com ele, né?
0: Mentira, sério?
2: É, Samuca é parça nosso.
0: Olha aí, que beleza.
2: E aí eu fiquei impressionado de como ele cabe dentro do Fiat Mobi dele.
1: Mas é barriga isso. Batendo no volante, né?
2: O bagulho é louco, pai.
0: Parece um kart.
2: Samuca é da hora.
0: Entendi.
2: Mas não, às vezes não foi por isso, não. Sei lá, conta aí sua história, como é que foi?
1: Ah, meu, descobri, as coisas estavam ficando meio assim, mulher falando muito de cantinho no celular, dando risadinha nas mensagens.
2: Olha!
1: Falei, cara, tem coisa errada aí. Aí eu fui fazendo uns bem bolados lá, fui investigando... E aí eu descobri, meu, que trocou por um novinho, velho. Trocou por um cara 15 anos mais novo que eu.
0: Eita!
2: Rapaz!
1: Aí foi só ladeira abaixo, né, meu?
2: Oi. Olha, menino, 15 anos. 15 anos mais novo que você?
1: 15, velho, foi igual na Maria, foi atrás dos novinhos.
2: Ah, mas ela tá certa, viu? Desculpa, mas ela...
0: que é isso? Ah,
2: não, é vida, gente. Eu só pego novinho.
3: Começa e não para, né, Maria?
2: Ah, não, é vida.

0: parça, parça.
1: Pede desculpa pra ele, vai.
2: Desculpa, Samuca, desculpa.
0: É, então.
2: Ah, fiquei com peso na consciência.
0: É, vai ter que agora.
2: Fiquei igual ele com peso. Não.
1: Você pegou pesado com ele, né?
2: Vamos lá,
1: deixa eu falar uma
0: deixa
1: coisa.
0: Ela quieta, não chama mais ela, deixa ela quieta.
1: Vamos falar da nossa musa?
2: Ah, é?
0: Vamos.
1: Ela, é pra você ver como hoje é meio feriado, né? Feriado foi ontem, amanhã é fim de semana, não tem muita notícia de famoso. É. Mas só da pessoa abrir um vídeo com falar na internet, repercutiu isso aqui. Paola Oliveira,
0: Paola,
1: né?
0: Oliveira, sim,
1: ela
0: sim. Falou.
1: Ela reagindo a comentários e mensagens criativas dos seus seguidores, viu?
0: Ah, é?
1: É, e aí ela começou assim. Ela viu logo uma cantada. Olha o que o cara escreveu pra Paola Oliveira.
0: O que ele escreveu?
1: Seu corpo cheio de curvas e eu aqui sem freio. Bora marcar um acidente? Cara, ela rachou a mineira. Ela gostou. Ela achou criativo.
2: Criativo.
0: Caramba, boa, boa,
1: ela
0: boa.
1: Ela achou criativo. E aí, outra mensagem do seguidor pra ela. Quando é que você vai dar uma chance pra nós três?
2: Ué, três?
0: Três?
1: É, um casal. Ó, esse aí foi ligeiro.
0: Olha aí, ó.
1: Ela falou assim, nós três. Ela falou que animada, hein?
2: Rapaz.
0: Animadinha, né?
1: Ela falou que animado.
0: Olha
2: casal
0: aí.
2: Liberal, né? Casal moderno.
1: É, ela... realmente, três é muito, né, Ana Maria? Não,
2: não é.
1: Tá bom?
2: Depende, né?
0: Olha, Ana Maria, pra Frentex, Ana Maria, hein? Pra Frentex, ela.
2: Vocês fizeram suruba?
0: Não, não, peraí. Não é uma coisa muito normal, assim, não.
1: Explica pra ela. Outra coisa, ela faz treino de boxe, né?
2: É.
0: Ela treina boxe,
1: ela treina firme, ela põe os vídeos lá. Aí um falou assim, gente, olha, a hora que você quiser, eu fico à vontade que eu quero apanhar de você.
0: Ô, louco.
1: A pessoa tava...
0: Soltinho também, né?
1: Tava soltinho, viu?
0: É.
1: Você gostaria de apanhar dela, Ana Maria?
2: Da Paola?
1: É.
2: Rapaz, olha... Deixa pra lá, né?
0: E você, mano, você gostaria?
3: Ah, cê é louco. Quem não queria, né, pai?
0: Ah, você queria falar que não.
1: Ele já apanhou da Ana Maria, já.
0: Já, né? Apanhou na Ana Maria, tá acostumado, né?
3: Não, da Ana Maria eu apanho, mas não é bagulho, você é louco, é na maldade mesmo.
0: É na maldade.
1: Não, peraí.
0: Não, peraí. Não,
1: pesou agora.
0: Não, tá, pesou
1: Ana
0: aí.
1: Ana Maria, que é isso?
0: Não.
3: Eu apanho toda hora aqui dela. Nunca encostei em você. Nunca. Não, apanho na agressividade que você fala comigo.
0: Nossa,
1: peraí, agora pesou.
0: Ele tá magoado, né? Ele tá magoado.
1: Ana Maria, dá um abraço nele.
2: Deus me livre.
3: Aí, tá vendo? É isso aí que é agressivo. É isso que é agressivo, entendeu?
0: Ele tá muito magoadinho, gente.

0: Band FM, Felipe Rodrigo ignora. Ai, vou te falar, hein? O pessoal tá se soltando aqui.
1: Rapaz. Deixa eu falar uma coisa pra você, vai ter o desafio aí.
0: Vai ter o desafio do mano.
1: Vai
0: ter desafio ao mano. Mande três palavras lá no WhatsApp, 119-9991-9197.
1: Fala com nós.
0: Essa semana ele até que mandou bem.
1: Não, nós tá representando.
0: Quando você elogia. É muito forte falar isso, né? Muito forte.
1: Quando você elogia, você vai ver onde vai parar.
0: Deixa quieto.
1: Estamos representando aí.
0: Manda três palavras aleatórias pra gente aí. Vamos ver como é que vai ser hoje. Muito bem.
1: Vai.
0: Enquanto isso, eu quero falar sobre a camisa usada por Pelé na Copa do Mundo de 1958, vencida pelo nosso Brasil, né? E tá indo a leilão nos Estados Unidos. Ó, para adquirir a camisa, o sortudo vai precisar desembolsar pelo menos 6 milhões de dólares. Não é nem de real. Então dá 6, 12, 18. 30 milhões de reais na cotação atual.
1: Sério?
0: A camisa do Brasil pelo Pelé, usada em 1958. Além disso, a peça não foi usada em qualquer jogo da Copa, não. Ela foi usada pelo rei na final da competição, onde o Brasil goleou a Suécia por 5-2 e trouxe o primeiro título da amarelinha.
1: E é outro papo.
0: Caramba!
1: Aí, hein?
0: O leilão
2: primeiro vai... título do Brasil, né?
0: Sim.
2: Copa do Mundo, né?
0: O leilão vai acontecer em Nova York no dia 16 de julho e é promovido ali pela Sotheby's, que além da lendária camisa do rei, vai leiloar também outros objetos considerados como os mais importantes da história do futebol.
2: Tá vendo?
0: Caramba, mas olha, uma camisa por 30 milhões de reais.
2: Aí, ó.
0: É muita grana. E vai ser em Nova York, o senhorita está indo pra lá, não é?
2: É, não é verdade.
0: Aí,
2: vou lá ver isso aí.
0: Dá um pulinho lá, né?
2: É, quem sabe.
1: Gente. Vai ter, olha, eu vou dizer uma coisa pra você, cara. 30 milhões uma camisa?
0: 30 milhões na camisa.
2: Imagina, menino. Mas é Pelé, né?
0: É Pelé.
2: Pelé.
1: Vai ter que pelejar, então.
0: É. Nossa.
1: Pra pagar essa.
0: Olha onde ele foi, gente. Olha onde chegamos hoje.

0: FM Maiara e Maraíza, aí eu bebo.
1: Olha, o que, que vai ser agora, Fernando?
0: Agora é o desafio, não é?
1: Moleque!
0: Meu querido, então já vou colocar, então.
1: Deixa eu falar uma coisa pra você.
0: Fala
1: mesmo, pai. Chegou uma mensagem aqui. Ô, Manuel, vem aqui.
0: Deixa o Manuel, Manuel.
1: Ixi. Manuelzinho, você tá bem?
2: Tô bem demais.
1: Pra quem não se ouviu o programa lá. Tá bom, a gente já entendeu.
0: Já entendemos.
2: Calma, Manuel, calma.
1: É, pra quem não ouviu o programa ontem, o Manuel fez um feat.
0: Fez.
1: Uma participação.
0: Com o Mano. Foi.
1: Foi da hora, Manuel. Toca aí, toca aí, Manuel.
2: É o quê?
1: Toca aí. Não, deixa pra lá, vai.
0: Deixa quieto. Não, deixa.
2: Tá bom.
1: Eu, por incrível que pareça, as pessoas agora estão pedindo o feat de novo aqui, ó.
0: Mentira. Vamos fazer. É mesmo?
1: É sério.
2: Pode mais.
1: Palavras para o Mano Dilson, feat Manuel Gomes.
0: Olha aí. É Manuel. Feat Manuel Gomes. Olha aí, ó.
1: Você tem noção do que
0: Caraca,
1: é isso?
0: Caraca,
1: Vamos lá, Manuel. União de forças, esse
0: União
1: programa.
0: De forças, fala vamos lá.
2: Nós, Manuel, você é zica mesmo.
1: Então vamos lá.
2: Eu sou zica.
1: O fit, primeira palavra. Olha lá, agora o Manuel tá falando gírias, né?
0: Sou zica demais.
1: É zica demais?
0: Sou zica demais.
2: Vamos lá, vamos representar de novo, hein?
0: Vai lá.
1: O Marcos falou assim, ó. Palavras para o Mano Dilson, fit Manuel Gomes, galhudo!
0: Galhudo.
1: Não é difícil, galhudo.
0: Não é difícil.
1: Certo. Essa aqui é um problema.
0: Qual?
1: Swing.
0: Olha, essa daí é difícil,
2: essa
0: hein?
2: Swing.
1: Olha lá.
2: É.
1: Swing, vai.
0: Você sabe falar swing, Manuel?
2: Swing.
0: Olha aí. Swing. O que mais?
1: É, corno manso. Uma palavra dupla, mas pode. Sem
0: pode.
1: Problema.
0: É, corno manso. Não tem problema. A gente vai dar um tempinho, Manuel, porque o Manuel pela primeira vez.
2: Vamos lá, né?
0: Pronto, já demos.
2: Já deu tempo, não. Ele já começou, Manuel. Vamos lá, presta atenção, Manuel. Vai. Vamos lá. Vou começar a rima porque eu não sou abelhudo e também muito menos sou galhudo. É, Manuel, tá aqui com nós, tá com o Mano Disso e ele tá sovando a voz. Eu vou dizer pra você que eu não me canso e eu também não sou corno manso.
0: Oh.
2: Manuel tá ligeiro, é isso aí, ele é meu companheiro. E a outra eu escrevi, mas mano, nem eu mesmo entendi.
1: Swing!
2: Ah, é swing. Vamos lá, porque eu vou rimar pra você, Manuel. O que que ringa com swing? O que que rima com swing? Sei lá, vamos lutar no ringue. Manuel tá ligeiro.
1: Assim, ligeiro.
0: Olha aí, rapaz.
1: Imagina um swing no ringue, né, Manuel?
2: Nossa, lá nele, né? Lá nele mesmo.
1: Ele tá dando, ó, ele tá dando sustentação pro seu quadro,
0: gostei,
1: mano.
0: Gostei, hein? Gostei. Aí,
2: pode mais.

0: Channel.
1: Olha aí, ó, olha aí. Senhoras e senhores, é a estação Band FM. A sua rádio do seu jeito. Olha só, que é isso? Que é isso, gente?
2: É arara, ué.
1: É arara, é verdade.
2: É, minha arara, aqui eu tenho outro passarinho aqui. Pensamento de hoje. Olha, e diz que a maioria das pessoas querem dinheiro pra se aparecer.
1: É.
2: Né?
1: É.
2: Mas eu quero dinheiro pra desaparecer.
1: Ah, e desaparece rapidinho,
3: quer subir, né?
1: É.
2: A Nova York.
3: É, virar minhoquinha no metrô.
2: É, isso.
3: Que mala isso, hein?
4: Bora.

0: Band FM, Matheus e Cauã. Admita, aqui na Band FM. Ó, que beleza, rapaz.
1: Boa noite, galera da
0: Band. Oi.
1: Nossa, eu vou contar uma história.
2: Conta.
1: É, eu tenho muitas, viu? Mas vou falar sobre mim mesma.
0: Eita.
1: Gente, o meu ex-marido, ele trabalhava como porteiro. Aí ele viu um folheto, né? Com a maior propaganda de uma mulher bonita e tal. Aí pra fazer, vamos dizer, um programa por telefone. Só que ele não entendeu o que seria um programa. Ele foi lá, né? Foi feliz, a mulher falando horrores no ouvido dele, foi feliz. Desligou o telefone. A mulher começou a ligar, cobrando, e ele não tinha dinheiro. Ele não tinha dinheiro. Aí ele falou, não tenho, você não falou que era programa e tal. Ela falou, você vai me pagar, senão eu vou ter seu emprego. Ficou aquele, né, fuzuê todo. Ele veio falar comigo. Adivinha quem pagou?
0: Ah, nossa!
2: Gente,
0: ela que pagou, cara.
2: Ah, não.
0: Não, como assim?
2: Ah, não.
3: Sério? Aí é demais, meu. Aí agora eu achei demais. Não.
2: Olha, acaba o programa.
0: Passou não, ponto, peraí. Passou
3: por
0: ponto,
3: isso, meu amigo. Quando você for fazer isso, você tem que se programar, né, velho?
0: Nossa senhora. É um pior que o outro, meu Deus do céu.
3: Maria ganhou de verdade.
0: Nossa senhora.
3: É não, pai?
0: Nossa, é. Não, ele ainda procura apoio. Ele ainda procura apoio, olha lá. Não é, gente, não é.
2: As minas tá pelo certo trampando, tipo.
3: Ué.
2: As minas tá trampando.
0: Tá trampando ali, né?
2: As
0: é verdade.
2: Do job. Salve pras minas do job que tá ouvindo nós.
0: Ele quer fazer média. Ele tá desatirando pra tudo quanto é lado, né?
2: Não precisava disso, vamos lá.
0: Não precisava. Esse momento não precisava. Meu Deus do céu. Dois impedidos nacional. Vamos lá.
3: Seleção. Tá chegando, tá
2: olha
3: chegando.
2: Olha aí, ó. Bem, amigos, tá chegando.
0: Aí, ó. Aí, ó.
2: Pega o vinho aí.
0: Pega aí.
2: Aê. Aê. Pega aí, Paulo Gomes. Aê. Ana Maria.
0: Opa,
2: vai beber, Ana Maria? Lógico. Tá bom, Ana Maria também.
0: Vai todas,
2: então, vamos lá. Haja coração, Copa do Mundo, vem aí, amigo.
3: Cara,
0: vem,
3: falta
0: vem,
3: pouco, hein? Menos de uma semana pra começar a Copa. E quase, mais um pouquinho, né? 8 dias aí, 7 dias, 8 dias pra seleção brasileira estrear. Mas amanhã já tem futebol, amigo.
0: Já tem futebol.
2: Brasil e Egito.
0: E vai ser clima de Copa, hein?
2: Brasil e Egito, clima de Copa
3: do Mundo. Como é que é a música? Essa é a música
2: do Brasil. A mistura do Brasil com o Egito. Fala, ralando, tchana.
3: Misturou.
0: Nossa senhora, misturou tudo.
2: Essa é outra?
0: É deixa outra,
3: eu falar
0: é outra,
3: uma
0: é
3: coisa pra você.
2: Abraço pro compadre Washington. Um abraço.
3: Deixa eu falar uma coisa pra vocês.
0: Expectativa, hein?
3: Expectativa, então, pra amanhã pro último amistoso.
0: Como será que vai ser esse amistoso, hein?
3: Então, antes de falar dos jogadores aqui, Carlo Ancelotti deu uma notícia e deixou todo mundo animado.
2: É, amigo.
3: É, Neymar, ele vai fazer uma ressonância no final de semana.
2: Olha aí.
0: Sim,
3: se tiver um pouco melhor, pode ser que ele passe a treinar semana que vem.
2: Olha aí, amigo. Vai estar na estreia da Copa?
3: Não, estreia não.
0: É. Não, não.
3: Porque ele precisa fazer uma transição, né,
0: Mas Galvão? Ele já vai começar a treinar. Ali pelo com a galera.
3: Bater bola, entendeu? Talvez não participar do coletivo, né?
2: Porque torcer pro Brasil e pra final pro Neymar jogar.
3: Então.
0: Porque senão.
3: É. E ele elogiou, falou.
0: Neymar na final, essa é a campanha.
3: O Ancelotti, ele elogiou o Neymar. Ele está fazendo um ótimo trabalho individual, porque ele está na fisioterapia, trabalho individual mesmo, né?
0: Tá mesmo.
3: Mas, enfim, tanto é que ele vai ficar no final de semana na FISO, não vai nem viajar.
0: Não vai viajar.
3: Pro amistoso contra o Egito nos Estados Unidos mesmo.
0: Pois é.
3: Em Cleveland, ó. Vai ser em Cleveland.
0: É. Aliás, o Ancelotti, ele até falou uma coisa interessante: que não vai ter. Não tem titular na seleção.
3: Ah, ele falou
0: isso. Viu isso? Que não vai ter titular, não tem titular, eu tenho o grupo todo.
2: Quem tiver jogando bem,
0: isso
2: vai jogar.
0: Isso significa que pode ser que entre um jogo e outro, os titulares mudem
2: pode
0: na Copa, né?
2: Pode ser que o Ancelotti entre em campo, bata um pênalti, bata
3: pode,
2: uma falta, bata um gol e traga o
3: ex. Pode. E aí, outra coisa que ele garantiu que é certeza amanhã, o Gabriel Magalhães não vai estar em campo, o zagueiro, velho.
2: Gabriel Magalhães.
3: Não vai estar em campo.
2: Não vai estar em campo, tá certo.
3: Porque ele jogou a final da Champions, ele alegou cansaço.
2: É, beleza.
3: Ele falou, posso ficar fora dessa, chefe? Ele pode, não tem problema nenhum, mas você... Ele é titular.
2: Tá certo.
3: Ele fala que não tem titular, mas o Gabriel...
2: É titular.
3: É, Magalhães é titular. Então é o seguinte, vamos lá, agora, hoje merece palpite. Brasil e Egito, Fernando César.
0: Brasil 2-0. 2-0.
3: Vai, Galvão.
2: Como assim? Brasil e Egito. Brasil, 4-0.
0: Caramba, que
2: é
0: goleada. Que é goleada.
3: 2-1, uma vitória só pra animar nós pra estreia.
2: Chocolate.
0: É mesmo?
2: Eu quero chocolate pra cima deles.
3: Não tem vinho de chocolate?
2: Tem. Desenrei atrás do vinho de chocolate. Esse aqui, ó. Prova aí. É, Brasil.
0: Tem vinho de chocolate.

0: Energia FM, Jorge Matheus, contrato.
1: Só confirmando uma coisa, Brasil e Egito amanhã, 7 da noite, horário de Brasília.
0: Né? Isso. É. Exatamente, exatamente. Aliás, daqui a pouquinho teremos a participação do ouvinte ao vivaço aqui.
1: Ah, é?
0: Pra trazer historinhas pra gente, né, de traição.
1: Escreve ao vivo no WhatsApp.
0: Escreve ao vivo no WhatsApp no 11 99991 9197, que a gente te coloca ao vivo pra você contar a história.
2: É.
0: Tem que ser história boa.
2: É.
0: Capricha aí. A gente quer os babados.
2: É.
0: Vamos colocar o ouvinte, aliás, que tem um ouvinte que falou sobre corno aqui, quer ver?
2: Teve.
0: Ó lá.
3: Boa noite, pessoal. É, referente a essa enquete aí, do corno aí, né? É. Ah. O corno só é corno, só é corno se ele correr atrás pra saber, porque se ele não correr atrás, ele vai continuar sendo corno e não sabendo.
0: Você entendeu?
2: Ah, eu
0: é a filosofia dele.
1: Como é que é o corno que não sabe e o corno que sabe?
0: Ele tem uma teoria, você viu?
1: Se o corno não vai atrás, ele não sabe o que é corno.
0: É, então,
2: esse
0: então.
2: Esse maluco aí fumou é várias.
0: Não, não, o que, que é isso?
2: É, não.
0: Não, o que, que é isso?
1: Entendi nada, velho.
0: Entendi nada. Cadê o Belo?
4: Alô, meus amigos.
0: Ah! Fernando, por que, que você tava quietinho aí?
4: Ô, Fernando, primeiramente, se você chamar, eu venho.
0: Olha aí, tá vendo? Você entendeu?
4: Os meus ouvintes.
1: É sabonenta, viu?
4: Né?
1: Meus ouvintes.
4: Até, então. Até porque o Paulo Gomes é maravilhoso. Eu sou fã do Paulo Gomes.
1: Eu gosto de todo mundo.
4: Ana Maria tá linda demais.
1: Viu?
0: Né? Olha aí, ó.
4: Tá coisa mais linda, Ana Maria. Obrigado, Belo. Obrigado. Que isso?
1: Obrigado.
4: Esse cara aqui, Mano Dias, talentosíssimo das
1: tudo
4: rimas.
1: Tudo pra ele é lindo, Fernando, tá vendo?
0: É. Tudo é lindo, né?
5: Valeu, valeu. O Belo é da hora, né?
0: O Belo é da hora,
4: ele é da hora, cara.
0: A introdução é um minuto, ele só fala, elogiando todo mundo,
4: e
0: gente.
4: Posso falar mais? Os meus ouvintes, meus fãs, ouvintes da banda.
0: Ah, tem os ouvintes,
4: sempre,
0: hein?
4: Estão sempre pedindo a minha música. Eu sei,
0: olha
4: que,
0: aí.
4: Eu sei que tem ouvinte da Band que pede música do Belo aqui. Pede ou não pede?
0: Pede, claro.
1: Isso não,
0: não dá pra negar,
4: isso
0: é
4: não tem preço.
0: É, tá
4: isso
0: vendo?
4: Não tem preço.
2: Tá, mas você veio aqui só pra ficar nesse. Você
1: veio falar história de corno, você conhece alguém, o que, que é?
4: Olha, eu não vim falar dessas histórias porque.
0: Não veio falar dessas histórias, veio fazer o quê, então?
2: Ah, ele lembrou do personal, né? Toca minha música.
1: Belo, essa eu vou tocar com você. Deixa
0: ligado, deixa pra lá, deixa aqui.
4: Nesse assunto.
0: Deixa aqui.
1: Toca aí.
4: Quanto tempo faz que a gente transa? É na Band FM.

0: Band FM. Tá aí o belo Transas aqui no Estação Band FM. Ó, ó.
1: Olha, é... essa aqui até não tem tanto de nada demais, mas é de um casal, viu?
2: Eu vou comentar,
1: Manoel. Um casal da novela que
2: dá. Vou comentar.
1: Eles eram da Três Graças, né?
0: Ah, isso.
1: É, e agora...
2: É, o casal.
1: Sophie, Charlotte e Xamã.
2: Xamã.
1: Os dois, né?
2: Eles estão juntos ainda, né?
1: Então, eles estavam juntos quando a novela terminaram, né?
2: É.
1: Ah. O Manoel, eles foram... Ó, cheirinho de volta. Sophie, Charlotte e Xamã são vistos de mão dada em shopping.
0: Olha aí!
1: Mãozinha dada,
0: caramba,
1: Manoel, no
0: shopping. Caramba, entrelaçadinha, assim, sabe?
1: Mas cê, com ex, você não dá mão dada,
0: não dá,
1: né?
0: Mão, não.
2: É verdade,
0: pelo, né, contrário, você joga longe, né? Você joga longe.
2: Eu acho que você tem mais coisa aí pra falar?
1: Não, é porque foram só isso,
0: Manoel. Ah, ele tá esperando você falar mais coisa pra ele comentar um geral, entendeu?
1: Ah, não, você quer mais informações?
0: Olha só.
1: Foi num shopping no Rio de Janeiro, mano.
2: Pois pronto. Sabe por que ela voltou com ele?
1: Por quê?
2: Porque ele Xamã ela de volta.
0: Nossa!
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0: Pior que foi isso mesmo, né?

0: deixar.
1: Band FM Marília Mendonça. Foi por conveniência aqui no Estação Band FM. Oi!
2: Oi, meus amores. Olá. Boa noite. Vou contar a história de uma amiga minha rapidinho, tá?
1: Conte.
2: Ela foi bebida uma, passou uma semana lá. Chegamos lá, tinha um cara bonitão e tal, né? Todo dia ele passava com os cavalos pra levar pra paz, né? Os bois e tudo, né? Aí ela falou, ah, vou dar uns pega nesse cara. Ela ó. Casada, ele não. Aí fui lá ver o carro. Adivinha, fui lá conferir a mercadoria. Chegando lá, a mercadoria era muito pequena.
1: Nossa!
2: Não valeu a pena, não ter traído o marido, não.
1: Não valeu a pena, caramba, ai, cara. O que, que é isso?
3: E vai tá lá. Aí a história do boi e da vaca. Né?
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5: A vaca mesmo. Não.

0: é outra história.
1: Band FM, Zezé de Camargo, Frente Fria, fechando com um castanhado, Estação Band FM. Eita! Vamos aqui ao presente, o kit personalizado João Bosco e Vinícius e Band FM. Vem com big copo térmico, chaveiro com abridor de bebida, suporte do celular, bolsa térmica, tudo com a marca João Bosco e Vinícius e Band FM. E vai para as mãos do Marcos Paulo Alves dos Santos. Parabéns, valeu aí. Obrigado, um abraço.
2: Olha, fim de semana,
1: gente,
2: tá aí, né, velho?
1: Exatamente, final de semana, tem muita coisa boa. Bom final de semana pra todo mundo, certo? E ó, é o seguinte, hoje tá um pouco diferente aqui. Daqui a pouquinho teremos a Super 6.
2: Já, depois
1: sim,
2: do break.
1: Sim, agora. Apresentão, sabe qual é? Não, vou falar, lero, só daqui a pouco. Tá? E é o seguinte, hoje teremos aí a convocação da rede obrigatória, né? O pronunciamento do ministro do Meio Ambiente e Mudança Climática, João Paulo Ribeiro Capobiano. Portanto, daqui a pouquinho teremos a Super 6 aqui com o presentão, não, certo?
2: Super 6, depois Voz do Brasil, depois Band Love.
1: Exatamente.
2: Tá isso. Então fica aí que tem Super 6!
1: É isso! Tem presente!
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0: certinho, uma ótima noite pra você de sexta-feira. Eu sou o Fernando César. Gente, a partir de agora tem Super 6, olha que beleza. E separamos mais um presentão pra você, tá? A partir de agora aqui na A sua rádio do seu jeito.
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0: Então bora lá, porque a gente tem o kit personalizado João Bosco, Vinícius e Band FM. Vem com Big Copo Térmico, vem chaveiro com abridor de bebidas, vem suporte de celular, vem bolsa térmica, tudo com a marca João Bosco, Vinícius e Band FM. É só você participar votando na sua música preferida das PCs. Bora lá. Primeira, Gustavo Mioto, Pedido de Socorro. Segunda, Murilo Luffy, Saudade Estranha. A terceira música vem João Gomes, I Love You Baby e Vou Te Procurar. Quarta música, Zeneto Cristiano, Cadeira Cativa. A quinta, Ed Brito e Samuel, Romance Rosa. E sexta e última música, Tiaguinho, Em Busca da Minha Sorte. E aí, destas qual você mais gosta? Você vai dizer pra gente através do nosso telefone, 11-3743-1313, ou do nosso WhatsApp também, 11-999-919-197. Bora, começou?
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1: Band FM, João Gomes, I Love You Baby, Vou Te Procurar, a terceira música da Super 6. Gente, ó, continua valendo o kit personalizado João Bosco e Vinícius de Band FM. 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É só você participar através do nosso telefone no 11 37 43 1313 ou WhatsApp também, 11 999 91 9197. Bora pra quarta música da Super 6. Zé Neto e Cristiano, Cadeira Cativa.
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1: FM Tiaguinho, em busca da minha sorte. Gente, daqui a pouquinho a música vencedora e quem ganhou o presentão aqui na Band.
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1: Porque agora tem Band Notícias e ninguém acertou as 6 dezenas na Mega Sena e a loteria acumulou aí, acumulou para 32 milhões de reais nesse sábado. As apostas podem ser feitas até às 7 da noite pela internet e nas lotéricas oficiais da Caixa. O sorteio sai às 8 da noite. E amanhã a seleção brasileira vai fazer o seu último amistoso antes da Copa do Mundo. O Brasil vai enfrentar o Egito às 7 horas da noite e o técnico Carlo Ancelotti promete mexer bastante no time, principalmente no segundo tempo. A ideia é testar a maioria dos atletas. O primeiro jogo do Brasil na Copa é no dia 13 contra a seleção do Marrocos. Mais informações daqui a pouquinho para você que tá junto com a gente aqui na Band FM.
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1: E agora temos o resultado, gente. É o kit personalizado João Bosco e Vinícius e Band FM. Vem com Big Copo Térmico, chaveiro com abridor de bebidas, suporte de celular, bolsa térmica, tudo com a marca João Bosco e Vinícius e Band FM. E quem se deu bem foi o Hélio Rubens Morlis. Ô, meu querido. Valeu a participação, parabéns. E agora a gente vai curtir a música vencedora. Daqui a pouquinho a gente vai ter o pronunciamento do ministro do Meio Ambiente e Mudança do Clima, João Paulo Ribeiro Capobiano. E depois também teremos a Voz do Brasil. 10 da noite a gente vem com Bud Love, com a história que vai te emocionar também. Agora vamos curtir a música vencedora aqui da Super 6.
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0: Nesse momento, a Rede Nacional de Rádio e Televisão para o pronunciamento do ministro do Meio Ambiente e Mudança do Clima, João Paulo Capobianco.
1: Boa noite. Eu sou João Paulo Ribeiro Capobianco, ministro do Meio Ambiente e Mudança do Clima. Estou aqui hoje para prestar contas à sociedade brasileira dos avanços e dos desafios que temos nesse Dia Mundial do Meio Ambiente. Desde janeiro de 2023, o governo do Brasil voltou a tratar o meio ambiente como indutor do desenvolvimento, não como obstáculo. Assim, estamos mostrando que é possível crescer, gerar emprego e renda sem deixar de proteger nossas florestas, nossas águas e nossa biodiversidade. Nos últimos 3 anos, o desmatamento na Amazônia caiu pela metade. No Cerrado, a redução foi de 32%. E no Pantanal, 65%. Ao proteger nossos biomas, salvamos a biodiversidade e evitamos lançar na atmosfera milhões de toneladas de gases de efeito estufa. Também ampliamos significativamente as áreas protegidas, com a criação de mais de uma dezena de novas reservas ambientais e o reconhecimento de terras indígenas e de territórios quilombolas. Somadas, elas equivalem em torno de 5 milhões de campos de futebol, desses em que veremos nossa seleção jogar durante a Copa do Mundo que se aproxima. Voltamos também a liderar a transição energética, a partir da substituição de combustíveis fósseis por opções mais limpas, como os biocombustíveis e eletricidade. Temos estímulos à renovação da frota brasileira, tanto privada quanto de transporte público. Esses resultados são fruto de um amplo trabalho de cooperação entre o governo do Brasil, os estados e municípios e a sociedade civil. Eles só foram possíveis porque voltamos a investir em ciência, em monitoramento e a fortalecer instituições importantíssimas como o IBAMA e o Instituto Chico Mendes de Conservação da Biodiversidade, que foram alvo de tentativas de desmonte em anos anteriores. Outro fator central foi a retomada da cooperação internacional. E depois de 4 anos de exclusão, retomamos o Fundo Amazônia, que agora tem 9 países financiadores. Juntas, essas ações viabilizaram um volume recorde de 204 bilhões de reais em recursos públicos e privados, nacionais e internacionais, para o desenvolvimento sustentável no Brasil. Também voltamos a investir fortemente na recuperação de áreas degradadas e na restauração florestal. Hoje, temos 3,4 milhões de hectares recuperados. Neste ano, diante da previsão de um novo El Niño, reforçamos o monitoramento e colocamos em campo o maior contingente de brigadistas da nossa história. Aumentamos o número de aeronaves e equipamentos de prevenção e combate e apoiamos em mais de 500 milhões de reais os corpos de bombeiros dos estados onde há mais incêndios florestais. Hoje, no mundo inteiro, são os critérios ambientais que definem acordos comerciais e abrem as portas do investimento. Ir na contramão dessa tendência pode fechar mercados e isolar o país. Proteger as nossas florestas, os nossos rios e a vida de nossas famílias já seria a razão suficiente e é, ao mesmo tempo, uma garantia para o futuro próspero da economia brasileira. Neste Dia Mundial do Meio Ambiente, renovamos o compromisso de deixar para as próximas gerações um país mais preparado e mais sustentável. Porque proteger o meio ambiente é proteger a vida e o futuro de todas as famílias brasileiras. Muito obrigado.
2: 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Está no ar a Voz do Brasil. As notícias do governo federal que movimentaram o país no dia de hoje.
3: Olá, boa noite.
4: Boa noite para você que nos acompanha em todo o país.
3: Sexta-feira, 5 de junho de 2026.
4: Vamos ao destaque do dia. Bom condutor ganha incentivo na hora de renovar a carteira.
3: Agora é lei. Motoristas que não cometeram infrações terão a CNH renovada de forma automática. Gabriela Noronha.
5: Cerca de 2 milhões de motoristas já foram beneficiados desde a publicação das novas regras, em dezembro do ano passado.
4: Você vai ouvir também Mac Idiomas.
3: Já está no ar plataforma digital para ajudar o cidadão a aprender inglês e espanhol de graça.
4: Presidente Lula destaca que saber outro idioma amplia oportunidades e abre novas portas na vida das pessoas.
6: O governo está fazendo, está utilizando a tecnologia para criar oportunidade de vocês poderem aprender coisas que a gente não conseguia há muito tempo atrás.
3: E ainda, bloqueio voluntário e simultâneo de todas as casas de apostas autorizadas do Brasil.
4: Mais de 574 mil pessoas já usaram a plataforma que permite a autoexclusão de bets. Márcia Fernandes.
7: Cerca de 40% apontaram a perda de controle sobre jogos e afirmaram que os impactos na saúde mental foram o principal motivo para a autoexclusão.
3: Hoje, na apresentação da Voz do Brasil, eu, Luciana Vasconcelos e Luciano Seixas.
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3: Bons condutores vão ter renovação automática da Carteira Nacional de Habilitação.
4: É o que prevê lei sancionada hoje pelo presidente Lula.
3: A medida integra o programa CNH do Brasil, que facilita e deixa mais em conta o acesso à primeira carteira de motorista.
5: A lei sancionada nesta sexta-feira institui o programa CNH do Brasil e permite a renovação automática da Carteira Nacional de Habilitação para os motoristas que estejam cadastrados no Registro Nacional Positivo de Condutores e que não tenham infrações de trânsito nos últimos 12 meses. A nova legislação é resultado de uma medida provisória encaminhada pelo governo do Brasil ao Congresso Nacional em dezembro do ano passado. Segundo o Ministério dos Transportes, cerca de 2 milhões de motoristas já foram beneficiados desde a publicação das novas regras. Entre os beneficiados está Andrei Abreu, morador de Santa Catarina, que conta que em 20 minutos teve o documento renovado.
8: Então eu só precisei fazer a consulta e lá só atestar mesmo a efetivação. E foi tranquilo, foi bem rápido, questão de 20 minutos mesmo, que se a gente anda corretamente, não tem multas. E o sistema, ele busca uma forma de desburocratizar, viabilizar a rapidez na renovação. Fica bem mais tranquilo e mais pessoas podem, de fato, se animar para poder tirar uma CNH.
5: Além da renovação, o programa CNH do Brasil também facilita o acesso à primeira habilitação nas categorias A, destinada a motocicletas, e B, voltada a veículos de passeio. Com a nova lei, os candidatos podem escolher como preferem se preparar para tirar a CNH, se por meio do conteúdo teórico gratuito disponível na plataforma digital, se em uma autoescola tradicional ou combinando as duas opções. Com as mudanças, o Brasil bateu recorde de novos condutores habilitados no país este ano. De acordo com o Ministério dos Transportes, mais de 1.141.000 CNHs foram expedidas entre janeiro e maio. O presidente Lula também destacou o impacto direto das medidas no orçamento das famílias brasileiras.
9: Uma carta custava R$ 3.000, R$ 3.500, tinha gente que pagava até R$ 4.000. Agora não, agora o cara gasta R$ 670, R$ 500, já está com a sua carta pronta. Uma coisa importante, nós temos 60 milhões de pessoas usando o aplicativo. 70 milhões de pessoas. É uma população, sabe, o dobro da população argentina utilizando o aplicativo. Bom, isso tudo, para mim dizer ao pessoal que está tirando carta, tire sua carta, porque tirar carta é ter um instrumento de trabalho na mão para que você seja seguro. Portanto, utilize o novo modelo, um novo sistema de tirar carta e seja um motorista legalizado, tanto de moto quanto de carro, que você tiver.
5: Os números mostram ainda um crescimento expressivo na procura pelo documento. O total de requerimentos para a emissão da CNH ultrapassou 7 milhões, volume 7 vezes maior que o observado antes da edição da medida provisória. Desse total, mais de 6 milhões de solicitações foram realizadas por meio da plataforma CNH do Brasil. Reportagem Gabriela Noronha.
4: Uma situação que começa como uma simples diversão na internet e o sonho do dinheiro fácil.
3: E aos poucos se torna um ciclo vicioso de endividamento e problemas de saúde mental.
4: Esta é a realidade de quem sofre com os perigos dos jogos da aposta online.
3: De acordo com o Ministério da Fazenda, mais de 25 milhões de brasileiros entraram nas chamadas bets no ano passado.
4: Mas uma nova ferramenta pode ajudar quem precisa enfrentar o vício.
7: Uma busca por dinheiro que resultou em mais dívidas. Essa é a realidade de muitas famílias brasileiras. Nossa equipe conversou com uma mulher que prefere não se identificar. Ela conta que durante uma depressão e precisando de mais recursos, começou a jogar em cassinos online. O hábito virou vício e ela passou a gastar todo o salário e o dinheiro de outras pessoas nas apostas.
10: O jogo meio que foi assim, uma válvula de escape. Aí foi evoluindo até chegar num ponto de eu gastar dinheiro que não era meu. Meu salário entrava, eu gastava tudo. E aqui em casa começou a ficar muito complicado. E foi assim, até ter que tomar medidas drásticas.
7: Para evitar que mais pessoas se viciem e se endividem por causa dos jogos de apostas online, o governo federal lançou uma plataforma de auto-exclusão das bets. Com a ferramenta, o usuário indica seu CPF e, com isso, bloqueia de forma voluntária e simultânea o acesso a todas as casas de apostas autorizadas no Brasil, com uma única solicitação. É o que explica Daniele Cardoso, secretária de Prêmios e Apostas do Ministério da Fazenda.
11: Quando esse cidadão procurar uma determinada casa de aposta, ele vai estar bloqueado. Essa casa de aposta busca aqui para saber se esse CPF pode ou não apostar, e aí a gente dá informação dizendo não, porque ele se auto-excluiu. Quando a gente pensou nessa plataforma, a gente pensou não só nesse mecanismo de auto-exclusão centralizada, mas também ali ser um concentrador de informações em relação ao jogo responsável.
7: Dados do Ministério da Fazenda apontam que só no ano passado, mais de 25 milhões de brasileiros fizeram apostas em jogos online. Diante desse cenário, a plataforma de autoexclusão é uma das estratégias do governo para evitar o vício e o endividamento das famílias. Além do bloqueio, a autoexclusão impede novos cadastros e suspende o envio de publicidade sobre o assunto. Desde que a plataforma foi lançada no final do ano passado, mais de 574 mil pessoas já solicitaram a exclusão dos CPFs para o uso de bets. Do total de cadastrados, cerca de 40% apontaram a perda de controle sobre jogos e afirmaram que os impactos na saúde mental foram o principal motivo para a autoexclusão. Para a mulher que conversamos no início dessa reportagem, é importante existir uma plataforma que possibilite a exclusão do CPF nas casas de aposta.
10: A gente já viu várias coisas, né, muito graves acontecendo com essas pessoas, então eu acho que é importante sim para ajudar muita gente para não entrar nisso, porque é difícil.
7: Além de bloquear o CPF da pessoa para o uso de bets, a plataforma de autoexclusão também reúne orientações e links com informações de onde encontrar atendimento especializado no Sistema Único de Saúde. Pessoas que identificarem prejuízos relacionados às apostas podem buscar apoio nas unidades básicas de saúde e nos centros de atenção psicossocial, presentes em todas as regiões do país. Para quem sofreu com as apostas, a ajuda psicológica é fundamental.
10: É um vício muito perigoso. Então, quando eu decidi, eu vou parar, eu começava a pensar em tudo que eu passei. Aí eu fui atrás para procurar psicólogo especializado no assunto. E a partir desse momento, a perspectiva foi voltando.
7: Para acessar a plataforma e fazer a autoexclusão, basta procurar no seu buscador a frase autoexclusão Ministério da Fazenda e clicar no link. O endereço vai te direcionar para a plataforma dentro do site gov.br. Reportagem Márcia Fernandes.
3: Inglês e espanhol na palma da mão e sem custo.
4: Você já pode se inscrever no aplicativo Mac Idiomas, que oferece aulas dos dois idiomas, do nível básico ao avançado.
3: A ferramenta também conta com recursos de inteligência artificial para apoio aos estudos.
12: A plataforma Mac Idiomas, iniciativa gratuita do governo do Brasil para o ensino de inglês e espanhol, começou a funcionar no início deste mês de junho. O aplicativo oferece cursos do nível básico ao avançado, estruturados em 4 a 6 módulos, cada um com 10 a 15 aulas, permitindo que estudantes e demais interessados aprendam novos idiomas sem sair de casa. O presidente Luiz Inácio Lula da Silva destaca que aprender e falar outros idiomas amplia oportunidades e abre novas portas na vida das pessoas.
6: O governo está fazendo, utilizando a tecnologia para criar oportunidade de vocês poderem aprender coisas que a gente não conseguia há muito tempo atrás. É muito importante. Você não vai pagar nada, é o governo que vai arcar com os custos desse programa. O que o Ministério da Educação está fazendo é abrir, não uma janela, escancarar
13: uma porta muito grande para que você tenha acesso às coisas que você precisa ter.
12: Entre as funcionalidades disponíveis no aplicativo estão a integração com a conta gov.br, teste de proficiência, trilhas de aprendizagem com aulas e atividades de reforço, avaliações ao final de cada módulo, sistema de conquistas e ferramentas de prática oral. A plataforma também conta com agentes de inteligência artificial para apoio aos estudos, esclarecimento de dúvidas e conversação nos idiomas. O acesso pode ser feito pelo portal macidiomas.mec.gov.br ou pelo aplicativo Mac Idiomas. Reportagem Thaísa Vitória.
4: E a plataforma Mac Livros, uma biblioteca digital, já alcançou a marca de 862 mil usuários.
14: Desde abril, quando a ferramenta foi lançada, já foram acessadas 468 mil obras, uma média de 3.400 livros por dia.
4: Somado todo o tempo de leitura dos usuários na plataforma, chega-se a 269 mil horas, o equivalente a cerca de 30 anos de leitura sem parar.
14: O livro mais lido é A Cabeça do Santo, da jornalista e escritora brasileira Socorro Acioli, e conta a história de um jovem que descobre possuir o dom de ouvir as preces de mulheres para Santo Antônio.
4: Completam as cinco obras mais lidas, Crime e Castigo e Noites Brancas, de Dostoiévski, e também A Vegetariana e Sem Despedidas, de Han Kang.
14: Para ter acesso às obras, basta acessar o site do Mac Livros ou o aplicativo e fazer o login com a conta do gov.br.
4: É por meio da conta gov.br que o cidadão tem acesso a mais de 4.600 serviços públicos.
14: E quem perdia o acesso à conta precisava aguardar até 3 dias até ter o problema resolvido.
4: Para facilitar a vida do cidadão, o governo do Brasil lançou uma ferramenta que recupera o acesso ao gov.br de forma rápida e simples.
15: Meu INSS, meu SUS Digital, Enem Fies, Carteira de Trabalho Digital e Carteira Digital de Trânsito são alguns dos serviços mais demandados na plataforma gov.br. Atualmente são mais de 176 milhões de usuários. Para facilitar a vida de quem precisa recuperar o acesso à conta, em caso de perda ou troca do celular, por exemplo, o governo do Brasil desenvolveu uma ferramenta que simplifica esse processo. É o que explica o diretor do Departamento de Identidade Digital, Hudson Vinícius Mesquita.
16: Então isso traz autonomia para o cidadão, muito mais rápido de fazer, não precisa envolver a central de atendimento. A expectativa é que mais pessoas possam habilitar, se sentir confortáveis a utilizar essa camada de segurança.
15: O primeiro passo é atualizar o aplicativo do GovBR para ter acesso à opção de recuperação com e-mail. Na verificação em duas etapas, clicar na opção Estou com dificuldade para gerar código e seguir os passos. Será preciso fazer um reconhecimento facial para concluir o processo. Para o secretário de Governo Digital, Rogério Mascarenhas, além de facilitar a vida do cidadão, a ferramenta traz mais segurança.
17: Então a gente sempre está buscando que a segurança esteja em primeiro lugar, a gente está colocando a possibilidade de utilizar um e-mail que a pessoa cadastre para que ela possa fazer essa recuperação da conta sem qualquer procedimento administrativo, ou seja, ela mesma consegue fazer isso. A partir de um reconhecimento facial, ela já consegue fazer a recuperação da sua conta.
15: O passo a passo da ferramenta está disponível na internet em acesso.gov.br. Depois é só clicar na aba Ajuda. Reportagem Nazi Brum.
14: Você já ouviu falar em phishing, uma palavra em inglês que se refere à pescaria?
4: O termo é usado para sites, e-mails ou mensagens falsos usados para recolher dados de quem usa a internet.
14: Esse e outros termos ligados ao mundo digital podem ser compreendidos por qualquer pessoa por meio de vídeos ou até mesmo histórias em quadrinhos.
4: Conhecer cada vez mais sobre o ambiente digital pode evitar golpes. Saiba mais na reportagem de Cleide Lopes.
18: Há 2 anos, a gaúcha Gisele Heligda recebeu uma ligação de um suposto atendente do Banco Digital, onde ela tinha conta. Do outro lado da linha, a informação era de que o cartão dela havia sido clonado. Assustada, ela seguiu as orientações do falso funcionário, forneceu dados pessoais e fez até reconhecimento facial. Ela não sabia, mas estava caindo em um golpe digital.
19: Fiz o reconhecimento facial e quando eu terminei o reconhecimento facial, a minha conta foi zerada. era o valor que eu tinha para pagar o meu aluguel, a minha água, a minha luz.
18: Mensagens falsas, links suspeitos, roubo de senhas e tentativas de fraude estão entre os principais riscos para quem usa a internet. Por isso, o governo do Brasil aposta em mais uma estratégia: conscientizar a população por meio de vídeos, cartilhas e materiais educativos sobre os perigos e as armadilhas usadas por criminosos virtuais. Entre os lançamentos está a vista em quadrinhos, phishing e golpes cibernéticos. Com linguagem simples e acessível, a publicação mostra como os golpistas agem e orienta sobre formas de proteção. Também foram lançados vídeos voltados especialmente para idosos e conteúdos com dicas de acesso seguro aos serviços do gov.br. Como explica o secretário do Governo Digital do Ministério de Gestão e Inovação em Serviços Públicos, Rogério Mascarenhas.
20: Levar a população de uma forma simples, através de vídeos, né, que estão disponíveis lá na nossa página do gov.br/PPSI, né, que é o Programa de Privacidade e Segurança da Informação. Vídeos que auxiliem as pessoas com pequenos cuidados e também as preocupações que a gente tem que ter aí em relação a essa forma de ataque, né, ou de abordagem que esses criminosos acabam fazendo na população.
18: O jornalista Felipe Camelo também já caiu em golpes virtuais. Seduzido por promoções imperdíveis na internet, fez compras de produtos que nunca chegaram.
21: Hoje a gente tem que ficar muito atento por promoções muito atraentes. Então você pega aquele produto, pega aquela loja, põe na internet, aí você vai ver o tanto de reclamações, aí por ali você já pode tirar um parâmetro se é golpe, se não é.
18: O especialista em tecnologia da informação, Marlo Prudente, explica que os principais cuidados: desconfiar de mensagens urgentes e procurar sempre os canais oficiais.
22: Se você recebe qualquer mensagem com esse senso de urgência, desconfie. Às vezes você recebe o WhatsApp ou qualquer outro meio não oficial, sai dali, vai no aplicativo do gov.br, vai no aplicativo do banco, porque tudo é digital. Então, se acontecer qualquer coisa desse tipo, você vai receber uma notificação do próprio aplicativo oficial do governo, do banco, ou qualquer outro que seja.
18: Segundo o governo federal, o Brasil é hoje referência em serviços digitais. São mais de 4.600 oferecidos por cerca de 250 órgãos públicos na plataforma gov.br. Reportagem Cleide Lopes.
23: Só reforçando, o material está disponível no site gov.br/governo-digital, na aba Privacidade e Segurança.
4: E atenção, pescadores! O Ministério da Pesca e Aquicultura alerta sobre tentativas de golpe relacionadas ao Registro Geral da Atividade Pesqueira.
23: Segundo relatos dos próprios usuários do sistema Pesque Brasil, alguns estão recebendo mensagens falsas via aplicativo WhatsApp.
4: Os golpistas fazem o print da tela da consulta pública da licença e adulteram o documento.
23: Assim, quem está com a licença ativa é levado a acreditar que o documento está suspenso ou cancelado. Aí os golpistas solicitam pagamento para que a situação seja normalizada.
4: O Ministério ressalta que não cobra nenhum tipo de taxa para regularização da profissão.
23: Em caso de dúvida, procure informações apenas pelos canais oficiais. Pelo WhatsApp, no número código 61, telefone 3276-5073.
4: Mais informações do Ministério da Pesca no endereço gov.br/MPA.
23: Muitas mulheres, a independência financeira é um dos fatores cruciais para romper com ciclos de violência doméstica.
4: Agora, mulheres empreendedoras do setor do turismo em situação de vulnerabilidade terão acesso a condições especiais de crédito pelo novo Fundo Geral de Turismo.
23: A portaria prevê que beneficiárias solicitem suspensão temporária dos pagamentos por até 6 meses e também estabelece ampliação dos prazos de carência.
4: Durante o Fórum Internacional de Mulheres no Turismo em João Pessoa, o ministro do Turismo, Gustavo Feliciano, ressaltou que a medida busca criar uma rede de segurança para que mulheres vítimas de violência mantenham seus negócios.
24: Alguma mulher que for vítima ou tiver alguma dificuldade no enfrentamento de violência, ela vai ter uma carência maior de 180 dias nos prazos do FUGETUR, podendo dar uma mobilidade e uma tranquilidade maior para passar por esse problema de enfrentamento que ela foi vítima de violência e depois voltar a arcar com as parcelas do financiamento.
23: A solidariedade que salva vidas levou o Brasil a um resultado histórico.
4: No ano passado, foram realizados 31 mil transplantes de órgãos, o maior número já registrado no país.
23: E por trás de cada cirurgia está uma complexa rede de equipes e logística com um único objetivo: salvar vidas.
0: A espera pode durar meses, às vezes anos. Para Elisângela Alves, de Brasília, a segunda chance chegou graças a um gesto de amor da própria família.
1: O rim já estava bastante comprometido e o médico disse que o próximo passo seria começar uma busca na família sobre quem poderia estar doando o órgão, né? E no futuro próximo eu entraria em uma hemodiálise.
0: Elisângela convivia com a insuficiência renal e dependia de tratamento constante, até que veio a compatibilidade e o transplante de um novo rim, doado pela irmã Márcia Alves.
2: Quando ela falou, preciso de um rim, eu falei, eu te dou um. E a gente brincando e tudo, e realmente deu tudo certo, graças a Deus, fizemos os exames, né, a compatibilidade, então podemos fazer a cirurgia. Estava super tranquila e segura em relação à minha decisão, correu tudo bem.
0: Hoje, recuperada, a Elisângela segue uma vida normal. Histórias como a dela ajudam a explicar um resultado histórico. O Brasil bateu recorde de transplantes em 2025. Foram 31 mil procedimentos realizados em todo o país, o maior número já registrado. Entre os procedimentos mais realizados estão os transplantes de córnea, rim, medula óssea, fígado e coração. A estrutura envolve hospitais, equipes médicas, centrais de transplante e logística aérea. No ano passado, foram realizados 4.808 voos para o transporte de órgãos e equipes, em parceria com companhias aéreas e a Força Aérea Brasileira. O governo do Brasil investiu R$1,5 bilhão de reais no Sistema Nacional de Transplantes, recursos que ajudam a ampliar equipes, acelerar diagnósticos e reduzir o tempo de espera de quem depende de uma nova chance. Uma estrutura complexa e que faz do Brasil um líder em transplantes na rede pública, destaca Patrícia dos Santos, coordenadora-geral do Sistema Nacional de Transplantes do Ministério da Saúde.
8: Demonstra o compromisso do Ministério da Saúde em fortalecer uma das maiores políticas públicas de transplantes do mundo. Esse financiamento é o que permite ampliar o acesso, reduzir as desigualdades regionais, qualificar os serviços e garantir que mais brasileiros tenham a chance de receber um transplante com segurança gratuitamente pelo SUS.
0: Mas apesar dos avanços, ainda existe um desafio importante. Hoje, cerca de 45% das famílias brasileiras ainda recusam a doação de órgãos, segundo dados do Ministério da Saúde. Pela legislação brasileira, a doação só ocorre com autorização dos parentes. Para quem aguarda na fila, a possibilidade de um transplante depende desse consentimento, explica o nefrologista Dr. Geraldo Freitas.
9: Falar da intenção de ser doador, caso isso aconteça, isso é importante, porque é imprevisível quando a situação de morte cefálica vai acontecer. Se estiver conversado com a família, a probabilidade de a gente efetivar um doador é muito maior do que se isso não tivesse sido comentado em nenhum momento.
0: O Sistema Único de Saúde responde por cerca de 86% dos transplantes realizados no país. O atendimento inclui exames, cirurgia, acompanhamento médico e medicamentos, tudo de forma gratuita. Reportagem Pablo Mudim.
4: E essas foram as notícias do governo do Brasil.
23: Uma realização da Secretaria de Comunicação Social da Presidência da República.
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23: Fique agora com as notícias do Poder Judiciário e do Congresso Nacional. Uma boa noite e um bom fim de semana.
4: A gente volta na segunda-feira. Boa noite para você.

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2: No Dia Mundial do Meio Ambiente, a STF relembra decisões que fortaleceram a proteção ambiental no Brasil.
3: Supremo começa a julgar recurso apresentado pelo ex-deputado Roberto Jefferson.
2: TSE divulga distribuição do Fundo Especial de Financiamento de Campanha para as eleições 2026.
3: Boa noite, eu sou Marcela Luiza.
2: E eu sou Walter Lima.
3: Hoje, 5 de junho, é o Dia Mundial do Meio Ambiente.
2: E para celebrar a data, o Supremo Tribunal Federal relembra algumas decisões que consolidaram a proteção ambiental como um direito fundamental previsto em nossa Constituição. Marta Ferreira.
4: Neste Dia Mundial do Meio Ambiente, algumas das principais decisões da Corte merecem destaque. Em relação ao Fundo Clima, em 2022, o STF determinou a retomada do funcionamento do Fundo Nacional sobre a Mudança do Clima, mecanismo do governo federal criado para financiar projetos de enfrentamento às mudanças climáticas. Em relação às queimadas e ao desmatamento na Amazônia e no Pantanal, a Corte reconheceu falhas estruturais na execução de políticas de enfrentamento das queimadas e determinou a elaboração e a implementação de planos de combate a incêndios e desmatamento e o fortalecimento de órgãos de fiscalização e a coordenação entre a União e os estados da Amazônia e do Pantanal.
3: O Supremo Tribunal Federal começou a julgar nesta sexta-feira um recurso apresentado pelo ex-deputado Roberto Jefferson contra uma multa de R$ 452 mil ligada à condenação dele em 2024.
2: O julgamento ocorre no plenário virtual e está previsto para terminar em 15 de junho. Pablo Lemos.
5: O ex-deputado Roberto Jefferson foi condenado a pagar a multa em um processo no qual foi sentenciado a 9 anos de prisão por calúnia, homofobia e por incitação à prática dos crimes de abolição do Estado Democrático de Direito e de dano qualificado. A defesa recorreu alegando que ele não tem condições financeiras de arcar com o valor. Mas o relator do caso no Supremo Tribunal Federal, ministro Alexandre de Moraes, rejeitou o pedido. Ele destacou que o valor de mais de R$ 452 mil pode ser parcelado em 18 vezes, como condição para a progressão de regime.
3: O Tribunal Superior Eleitoral divulgou os valores do Fundo Especial de Financiamento de Campanha, destinados aos partidos políticos para as eleições gerais de 2026.
2: Ao todo, R$ 4,9 bilhões vão ser distribuídos entre 30 partidos, de acordo com os critérios estabelecidos na legislação eleitoral, considerando a representatividade das legendas no Congresso Nacional. Fábio Rua.
6: O PL vai receber o maior valor, R$ 881 milhões e 700 mil. Em seguida, o PT, com R$ 615 milhões e 400 mil. E depois o União, com algo em torno de R$ 526 milhões e 200 mil. Juntas, as três legendas concentram quase 40% do montante distribuído pelo